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1: Olá, boa noite.
2: Boa noite para você que nos acompanha em todo o país.
1: Segunda-feira, 22 de junho de 2026.
2: Vamos ao destaque do dia, Nova Indústria Brasil.
1: No Rio de Janeiro, o presidente Lula anuncia investimentos de mais 140 bilhões de reais para desenvolver o Parque Industrial Brasileiro.
2: Fertilizantes, máquinas agrícolas, medicamentos e vacinas, mobilidade e inteligência artificial estão entre os setores que receberão estímulos.
1: O presidente destacou que o desenvolvimento do país deve ser feito em parceria por setores público e privado.
3: O Brasil não pode comportar mais aquele discurso atrasado entre a competência privada e a competência pública. O que importa é que os dois produzam.
2: E ainda no Rio, o presidente também anunciou R$1 bilhão em investimentos para urbanização de favelas e desenvolvimento de comunidades.
1: Recursos também serão investidos em educação e em obras de um dos maiores bairros da capital fluminense, Graziele Bezerra.
4: Serão mais de R$700 milhões do novo PAC para a construção de redes de esgoto, parques e praças, obras de pavimentação e melhorias na rede elétrica.
2: Você vai ouvir também acolhimento a refugiados.
1: Relatório mostra aumento do número de pedidos de asilo e de regularização de imigrantes no Brasil.
2: O país busca fortalecer mecanismos de acolhida e integração para pessoas que chegam em busca de proteção internacional. Caroline Blaut.
5: Como parte desse esforço, o governo do Brasil lançou uma consulta pública do primeiro Plano Nacional de Migrações, Refúgio e Apatridia.
1: Hoje, na apresentação da Voz do Brasil, Mariana Jungmann e Luciano Seixas.
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1: O presidente Lula cumpriu hoje uma série de agendas no Rio de Janeiro.
2: Entre elas, o anúncio de mais 140 bilhões de reais para o programa Nova Indústria Brasil.
1: Os recursos vão priorizar investimentos em setores essenciais para a economia do país, como fertilizantes, máquinas agrícolas e indústria da saúde.
6: Lançada em 2024, a Nova Indústria Brasil tem o objetivo de impulsionar o desenvolvimento industrial até 2033. No seminário sobre os 74 anos do Banco Nacional de Desenvolvimento Econômico e Social, foi anunciada a ampliação da NIB, com mais 140 bilhões de reais até o fim de 2026. São recursos do BNDES, da Financiadora de Estudos e Projetos e da Empresa Brasileira de Pesquisa e Inovação Industrial, o que eleva o investimento na política industrial para 750 bilhões de reais em 4 anos. O presidente do BNDES, Aloysio Mercadante, detalhou as prioridades.
7: As áreas prioritárias são fertilizantes e máquinas agrícolas, depois saúde, biofármacos, terapias avançadas, IFAs, vacinas, mobilidade sustentável, e inteligência artificial e audiovisual, toda essa indústria criativa que nós queremos olhar também com atenção.
6: A ministra da Ciência, Tecnologia e Inovação, Luciana Santos, anunciou que o Ministério vai liberar também 440 milhões de reais para que a Embrapi desenvolva projetos de inovação.
8: Os recursos vão alavancar investimentos privados e permitirão contratar 550 projetos de inovação de empresas em um valor total de 1,2 bilhões.
6: Na área socioambiental, foi divulgado o resultado do primeiro processo público para a compra de créditos de carbono, o Profloresta Mais. O programa, uma parceria do BNDES com a Petrobras, financia projetos de restauração ecológica na Amazônia. As empresas vencedoras vão fornecer 5 milhões de créditos de carbono com replantio de espécies nativas, como detalhou a presidente da Petrobras, Magda Chambriá.
9: Nós recebemos 16 propostas, 3 foram selecionadas e cada um comprometido com a restauração de pelo menos 3 mil hectares de áreas degradadas no bioma amazônico.
6: Além disso, foi oficializada com a Petrobras uma parceria para pesquisas sobre minerais críticos essenciais para a transição energética. O presidente Lula destacou a importância dos investimentos públicos e privados para o crescimento do país.
3: O que nós estamos assistindo hoje é apenas uma demonstração de que o Brasil não pode comportar mais aquele discurso atrasado entre a competência privada e a competência pública. O que é público e que funciona tem que continuar público e funcionando. O que é privado e funciona tem que continuar sendo privado e funcionando. O que importa é que os dois produzam.
6: No evento, houve ainda o anúncio de financiamento de 340 milhões de reais a uma empresa de mobilidade urbana para aquisição de 85 mil bicicletas elétricas, voltadas para entregadores de aplicativos. O projeto utiliza recursos do Fundo Clima. Reportagem Nazi Brum.
2: Obras também de drenagem, saneamento, pavimentação e melhorias da rede elétrica em comunidades do Rio de Janeiro.
1: E ainda um grande projeto que vai ajudar a conter as enchentes na região do Jardim Maravilha.
2: Investimentos do governo federal que somam mais de R$1 bilhão.
1: O presidente Lula fez os anúncios hoje no Rio de Janeiro e autorizou o início de obras que devem melhorar a vida de quem mora nas periferias.
10: Com a assinatura da ordem de serviço, está autorizado o início das obras para controle de enchentes no Jardim Maravilha, em Guaratiba, zona oeste do Rio de Janeiro. Um dique de mais de 3 quilômetros vai funcionar como uma barragem, evitando que as águas cheguem às áreas habitadas. O projeto conta com drenagem e construção de reservatórios. Serão investidos R$340 milhões por meio do novo PAC, o Programa de Aceleração do Crescimento, beneficiando cerca de 30 mil pessoas. Gente como a Ivone Abrantes, que sofre há décadas com as inundações.
11: Cada enchente que tem, a gente é mais uma perda de tudo, aí a gente fica sem nada novamente, então fica muito difícil. Eu passei aqui esse tempo todo, que são décadas e décadas, vivendo nessa situação.
10: As obras terão duração de 3 anos. O presidente Lula pediu atenção da comunidade na execução dos trabalhos.
3: Eu queria que vocês fiscalizassem essas obras. Alguém está fazendo alguma coisa ou não está fazendo? As obras estão andando ou não estão andando? Porque se vocês não fiscalizarem e não denunciarem para a gente fica lá em Brasília achando que está tudo maravilhoso. Essas obras precisam andar rápido.
10: Favela da Maré, Complexo do Alemão e Rocinha também vão receber obras de urbanização. Serão mais de R$700 milhões do novo PAC para a construção de redes de esgoto, parques e praças, obras de pavimentação e melhorias na rede elétrica. O ministro das Cidades, Vladimir Lima, comentou os investimentos.
12: Nós estamos trazendo aqui hoje também cerca de R$170 milhões para o Complexo da Maré, onde hoje damos ordem de serviço para início do parque linear e do ecoponto que vai auxiliar no descarte de lixo no Complexo da Maré, gente. Além disso, hoje nós concluímos aqui no mês de junho o endereçamento CEP de todas as ruas, becos e vielas do Complexo da Maré. Com isso, a gente trazendo a oportunidade de você receber uma encomenda em casa ou de você acessar um serviço social.
10: Na área da educação, o governo anunciou um novo campus do Instituto Federal do Rio de Janeiro, na Cidade de Deus, em Jacarepaguá. A construção de uma nova escola em Realengo e também autorizou o início das obras do campus do Instituto Federal no Complexo do Alemão. Serão criados ainda 10 MovCels, equipamentos de cultura itinerantes que contam com biblioteca, estúdios para produção e edição audiovisual. Reportagem Graziele Bezerra.
2: E o governo do estado do Rio de Janeiro aderiu hoje ao PROPAG, Programa de Pleno Pagamento de Dívidas dos Estados.
1: O Rio possui uma dívida de R$210 bilhões com a União e todo mês são cobrados sobre ela o valor da inflação oficial, o IPCA, mais 4% de juros.
2: Mas com a adesão ao PROPAG, o estado fluminense pagará agora apenas o IPCA e a dívida foi renegociada por 30 anos.
1: Isso significa uma economia para os cofres locais de R$3 bilhões e 100 milhões somente neste ano.
2: Em contrapartida, o Estado deve investir em programas sociais.
1: Ao assinar o termo de adesão ao PROPAG, junto com o governador em exercício do Rio, Ricardo Couto, o presidente Lula destacou os ganhos para a população.
3: O que é importante é que vai sobrar mais dinheiro para o governador administrar o Rio de Janeiro. E esse dinheiro, uma parte dele tem que ser alocada em políticas sociais, de preferência em duas áreas que são cruciais: saúde e educação.
2: E agora à noite, ainda na capital fluminense, o presidente Lula participa da cerimônia nacional de premiação da 20ª edição da Olimpíada Brasileira de Matemática das Escolas Públicas, a OBMEP.
1: A competição é voltada a alunos do 6º ano do ensino fundamental até o 8º ano do ensino médio de escolas públicas e privadas.
2: A repórter Thaís Antônio preparou uma reportagem para a gente sobre esse, que é um dos principais estímulos ao estudo da matemática no Brasil.
13: Criada em 2005, a Olimpíada Brasileira de Matemática das Escolas Públicas, OBMEP, busca estimular o interesse pela matemática, descobrir novos talentos e incentivar estudantes a seguirem trajetórias nas áreas científica e tecnológica. Foi o que aconteceu com Luana Aparecida Costa, mestre em matemática pelo Instituto de Matemática Pura e Aplicada. Ela conquistou 5 medalhas na OBMEP, mas nunca se esqueceu da primeira, que despertou-a para o sonho de estudar essa disciplina.
14: Eu tenho uma irmã um ano mais velha que eu e ela ganhou uma medalha de bronze, então eu fiquei com vontade de ganhar medalha também e comecei a estudar. E comecei a me apaixonar pela matemática. E assim eu pude ganhar minha primeira medalha, que foi a medalha de ouro, tão sonhado ouro. Foi o melhor dia da minha vida, a cerimônia nacional de premiação da OBMEP. Eu lembro até hoje.
13: A iniciativa também contribui para fortalecer a educação básica, ampliar o acesso a materiais de qualidade e incentivar a formação e valorização de professores. Sanduel Vieira, professor da Universidade Federal do Piauí e medalhista da primeira edição da OBMEP, conta que descobriu sua vocação por meio da participação nas Olimpíadas.
15: Foi um divisor de águas na minha vida, me ajudou a escolher o curso que eu ia fazer. Fiz matemática, mestrado, doutorado em matemática e hoje sou professor da Universidade Federal do Piauí. Eu sou quem eu sou hoje, a pessoa que eu sou, por causa da OBMEP.
13: A OBMEP é realizada pelo Instituto de Matemática Pura e Aplicada, o INPA, com apoio dos Ministérios da Educação e da Ciência, Tecnologia e Inovação. Voltada para estudantes do sexto ano do ensino fundamental até o último ano do ensino médio, a Olimpíada segue mobilizando escolas de todo o país. Na edição de 2025, mais de 18 milhões de alunos se inscreveram para a prova, alcançando mais de 99% dos municípios brasileiros. Reportagem Thaís Antônio.
1: A plataforma de envio do Defesa Civil Alerta foi tirada do ar na madrugada do último sábado, após ter sofrido uma invasão e disparado alertas para diversas regiões do país.
16: A mensagem foi do tipo alerta extremo, que é disparado apenas em situações de risco iminente, e continha a palavra misantropia, que significa ódio à humanidade.
1: O alerta foi registrado nos estados de São Paulo, Rio de Janeiro, Mato Grosso do Sul, Distrito Federal e Paraná.
16: Ainda não é possível calcular quantos aparelhos móveis receberam as mensagens, de acordo com o secretário nacional de Proteção e Defesa Civil, Volney Wolf, mas ele já se encontra em desenvolvimento uma nova versão mais segura para esse sistema.
17: Temos que avaliar e ter informações bastante seguras de como é que aconteceu esse ataque, como é que essas pessoas conseguiram furar a nossa segurança, ver se está atendido por esse desenvolvimento que está em andamento no Ministério e no menor tempo possível, é uma questão de prioridade, né, do governo federal colocar essa nova versão que garanta mais segurança ao sistema e, enfim, aos usuários do Sistema Nacional de Proteção e Defesa Civil.
1: A Polícia Federal está investigando o caso e uma perícia técnica vai apurar o alcance dos disparos não autorizados.
16: O Ligue 180, canal de atendimento às mulheres, tem registrado aumento expressivo de violência nos ambientes digitais.
1: De acordo com o Ministério das Mulheres, o número de denúncias saltou de 5 mil para mais de 16 mil casos em 2026.
16: Isso representa tanto um crescimento nos casos, como também maior confiança da população no canal de denúncias.
1: Diante dessa realidade, a central passa a operar um novo protocolo para se adaptar às novas dinâmicas da violência digital.
18: O Ligue 180, Central Telefônica de Atendimento à Mulher, registrou 16.725 casos de violência contra mulheres em ambiente digital nos primeiros 5 meses deste ano. Esse número é 188% maior que o registrado nos 5 primeiros meses do ano passado, quando chegou à marca de 5.795 denúncias. De acordo com a ministra das Mulheres, Márcia Lopes, nos últimos anos, houve uma subnotificação dos casos. Com melhorias no sistema, o Ligue 180 passou a receber mais denúncias. Segundo a ministra, isso é importante para investir nas políticas públicas de combate à violência.
19: A gente está percebendo que o grau de confiabilidade no 180 tem aumentado muito. Tem um espaço que não é só de denúncia, mas é de mapear a realidade.
18: Para lidar com o aumento expressivo, a central de atendimento Ligue 180 passou por atualizações. A ideia é aprimorar o atendimento para acolher e orientar vítimas de violência digital. Para isso, os atendentes passaram por capacitação. O sistema de registro também foi reformulado e passa a contar com um registro mais detalhado das ocorrências. Com isso, é possível especificar a atuação do governo federal, como detalha a ministra das Mulheres, Márcia Lopes.
19: Todas as medidas estão sendo pensadas a partir das realidades do Brasil. E nós estamos hoje num ambiente absolutamente favorável para a gente tomar as medidas. É só assim que a gente vai romper esse ciclo estarrecedor de violência contra as mulheres.
18: A Central de Atendimento à Mulher, Ligue 180, funciona 24 horas por dia, todos os dias da semana. Também é possível falar com a Central por mensagem de WhatsApp pelo número 61-9610-0180. Reportagem Márcia Fernandes.
16: Você já tirou a nova carteira de identidade nacional? Essa semana você deve receber uma notificação pelo WhatsApp e pela caixa postal do gov.br, avisando sobre a possibilidade de uso da versão digital do documento.
1: A versão digital fica disponível no aplicativo gov.br e tem benefícios, como a inclusão dos dados referentes ao título de eleitor e a carteira nacional de habilitação.
16: Além da carteira de identidade nacional, a conta gov.br também tem uma nova funcionalidade, um formato digital de procuração para que beneficiários do INSS sejam representados por outras pessoas.
1: A procuração eletrônica pode ser usada somente no aplicativo ou site do meu INSS e não tem validade se impressa ou compartilhada como documento.
16: Ao aceitar a procuração eletrônica, o cidadão deve também indicar quais serviços ele autoriza que o representante possa consultar e o período de validade da procuração.
1: Por enquanto, dois serviços estão disponíveis: consultas de documentos e de serviços online e consultas de pedidos e de benefícios.
16: Mas atenção com as fraudes. O governo do Brasil não envia mensagens por WhatsApp solicitando seus dados pessoais ou pedindo que você clique em nenhum link.
1: E tanto para a carteira de identidade nacional quanto para a procuração do INSS, você deve fazer os procedimentos dentro do site ou aplicativo do gov.br após inserir a sua senha.
16: Considerada a maior obra ferroviária do país, a Malha Norte teve concluído o trecho de 163 quilômetros entre Rondonópolis e Dom Aquino, no Mato Grosso.
1: O vice-presidente Geraldo Alckmin participou da entrega nesse fim de semana.
16: Integrado ao novo PAC, o empreendimento prevê 743 quilômetros de trilhos, ampliando a conexão das regiões produtoras de Mato Grosso com a Malha Ferroviária Nacional e o Porto de Santos.
1: A etapa entregue contou com investimentos privados.

0: Brasil.
1: O estudo divulgado hoje pelo Ministério da Justiça e Segurança Pública mostra que o país recebeu quase 76 mil solicitações de refúgio em 2025.
2: Pela primeira vez, os cubanos lideraram os pedidos de refúgio no Brasil, superando os venezuelanos. Foram 41.919 solicitações feitas por cubanos e 21.233 por venezuelanos ao longo do ano passado. Os dados fazem parte do relatório Refúgio em Números 2026, apresentado durante evento realizado em Brasília, que marca os 75 anos da Convenção sobre o Estatuto dos Refugiados. O ministro da Justiça e Segurança Pública, Wellington César Lima e Silva, avalia que o documento continua atual diante do crescimento dos deslocamentos forçados em todo o mundo.
3: Essa data não marca apenas a assinatura de um tratado, mas a reafirmação da própria dignidade da pessoa humana diante do desafio do deslocamento forçado. É essa a força da expressão direito a ter direitos. E é esse vazio que a política de refúgio busca enfrentar.
2: Por trás das estatísticas estão histórias de pessoas que precisaram abandonar suas casas em busca de segurança ou melhores condições de vida. É o caso da cantora iraniana Mamoni, refugiada no Brasil desde 2012.
4: Saí do Irã para falta de liberdade, para direitos mulheres. Eu saí do Irã, eu sou cantora, mas cantar no Irã para mulheres é proibido. Você não pode subir no palco cantar, porque você é mulher.
2: O aumento dos deslocamentos forçados tem exigido o aperfeiçoamento constante das políticas de proteção e acolhimento. Segundo a secretária nacional de Justiça, Maria Rosa Loula, o Brasil tem buscado fortalecer mecanismos de acolhida e integração para pessoas que chegam ao país em busca de proteção internacional.
5: Num mundo em conflito, num mundo em que os deslocamentos forçados crescem a cada dia, o Instituto do Refúgio precisa e deve se aprimorar também a cada dia. O acolhimento que o Estado brasileiro tem proporcionado com o resguardo dos direitos humanos, da identificação, da segurança, promovendo a tão desejada migração segura e ordenada, é um exemplo para o mundo hoje.
2: Como parte desse esforço, o governo do Brasil lançou uma consulta pública do primeiro Plano Nacional de Migrações, Refúgio e Apatridia. O documento vai orientar pelos próximos 4 anos, ações voltadas ao acolhimento, à proteção de direitos e à integração social e econômica de imigrantes, refugiados e apátridas no Brasil. Participe e contribua pelo site brasilparticipativo.presidencia.gov.br. Reportagem Caroline Blaut.
0: Pacientes que enfrentam câncer de mama avançado agora contam com uma nova aliada na luta contra a doença.
1: A Anvisa aprovou hoje um tratamento oral inédito com o uso do medicamento Inlurio, fabricado no Brasil.
0: A medicação é indicada para pacientes adultos cujo tumor já se espalhou ou não pode ser operado.
6: Foi registrado nesta segunda-feira pela Agência Nacional de Vigilância Sanitária, Anvisa, o medicamento de nome Inlurio, que é o tocilato de inlunestranto. Ele é indicado para adultos com câncer de mama avançado, que não pode ser removido por cirurgia ou que já se espalhou para outras partes do corpo. O novo medicamento bloqueia os receptores de estrogênio do tecido mamário, ajudando a impedir o crescimento e a disseminação das células cancerígenas. O produto, desenvolvido pela Eli Lilly, do Brasil Limitada, é oral e indicado como monoterapia. Segundo dados do Instituto Nacional do Câncer, o INCA, o câncer de mama é a neoplasia maligna mais incidente em mulheres. Entre 2023 e 2025, foram registrados 73.610 casos da doença, o que representa 30% dos cânceres em mulheres. Daniele Popov para A Voz do Brasil.
1: Pais e responsáveis por crianças menores de 5 anos já podem procurar os postos de saúde e garantir a proteção contra doenças graves como pneumonia, meningite e otite.
0: O SUS começou a disponibilizar a nova vacina Pneumo20, que substitui a versão anterior e amplia a cobertura para 20 tipos da bactéria pneumococo.
1: O Ministério da Saúde já distribuiu mais de 570 mil doses para os estados e espera entregar mais de 6 milhões até o fim do ano.
7: Crianças menores de

0: 5 anos que ainda não completaram a vacinação contra o pneumococo já podem receber a nova vacina Pneumo 20 pelo Sistema Único de Saúde, o SUS. O imunizante passa a integrar o calendário nacional de vacinação e protege contra 20 tipos da bactéria responsável por doenças como pneumonia, meningite e otite. Segundo o Ministério da Saúde, mais de 570 mil doses já foram distribuídas nos estados e a previsão é entregar mais de 6 milhões de doses até o fim deste ano. A vacina amplia a cobertura contra os sorotipos mais associados aos casos graves da doença pneumocócica. Dados da Organização Mundial da Saúde, OMS, apontam que essa é uma das principais causas de morte infantil por doenças que podem ser prevenidas com vacinação. Além das crianças, a Pneumo 20 também vai ser oferecida a povos indígenas sem histórico de vacinação pneumocócica, idosos acamados ou que vivem em instituições e pessoas atendidas pela rede de imunobiológicos para pessoas em situações especiais. Com redação de Diego Freitas, Gilson Santa Fé, para a Voz do Brasil.
1: E essas foram as notícias do governo do Brasil.
2: E agora com as notícias do Poder Judiciário e do Congresso Nacional. Boa noite.
1: Boa noite para você e até amanhã.
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5: Supremo Tribunal Federal mantém critérios de distribuição de receitas do ICMS Educacional a municípios mineiros.
6: STJ decide que plano de saúde deve cobrir cirurgia robótica para câncer de próstata, mesmo fora do rol da ANS.
5: Dois municípios de Minas Gerais, dois de São Paulo e um de Goiás, elegeram novos prefeitos.
6: Boa noite, eu sou Marcela Luiz.
5: E eu sou Walter Lima.
6: O Supremo Tribunal Federal manteve critérios de distribuição de receitas do ICMS Educacional a municípios mineiros.
5: A ação foi julgada em sessão no plenário virtual. Marta Ferreira.
7: A controvérsia teve origem nas alterações promovidas pela Emenda Constitucional 108 de 2020, que autorizou os estados a definir critérios para distribuição de até 35% da cota parte municipal do ICMS. Relatora do caso, a ministra Carmen Lúcia, votou pela improcedência do pedido. Em seu entendimento, a regulamentação da norma incorporou dados quantitativos relacionados ao número de alunos, afastando a afirmação de que o critério populacional teria sido ignorado. Os demais ministros acompanharam a relatora e assim validaram os trechos questionados.
6: Plano de saúde deve cobrir cirurgia robótica indicada a beneficiário para tratar câncer de próstata.
5: Essa decisão é do STJ. Fátima Uchoa.
8: O beneficiário ajuizou ação contra o plano de saúde pedindo o ressarcimento de despesas médicas e consultas, além de indenização por danos morais. O Tribunal de Justiça do Rio Grande do Sul reformou sentença que havia concedido os pedidos. Já no STJ, a quarta turma determinou a devolução de valores gastos com a cirurgia, mas entendeu que o dano moral deverá ser rediscutido no Tribunal Estadual por necessitar análise de fatos e provas. Segundo o relator ministro João Otávio de Noronha, nesse caso deve ser flexibilizado o rol de procedimentos da Agência Nacional de Saúde Suplementar e observados critérios técnicos fixados pelo próprio STJ e pelo Supremo Tribunal Federal.
6: Dois municípios de Minas Gerais, dois de São Paulo e um de Goiás elegeram novos prefeitos nesse domingo.
5: As eleições suplementares são reguladas pelo Código Eleitoral. Fábio Ruas.
9: No estado de São Paulo, Reginópolis elegeu João Paulo Veríssimo. E em Tuiuti, quem teve mais votos foi Alexandre Tadeu Gonçalves. Em Goiás, Elisberto Luz foi eleito prefeito de Joviânia. E em Minas Gerais, Amparo da Serra elegeu uma mulher para ser a nova prefeita. Quem ganhou foi Ayla Barbosa. Já em Bonito de Minas, Miqueias Mota Figueiredo foi o mais votado e se tornou o novo chefe do Poder Executivo do município.
6: Técnica de enfermagem consegue encerrar contrato após ser transferida de cidade.
5: Para o TST, a mudança foi considerada uma falta grave do empregador. Marla Lacerda.
10: A técnica de enfermagem passou em um concurso público para trabalhar em um hospital de Itanhaém, São Paulo. 3 anos depois, acabou o convênio entre o hospital e o Estado. E ela foi transferida para outra unidade de saúde, em Pariquera-Sul, a 155 quilômetros de distância. Para os ministros, a mudança violou o edital do concurso, uma alteração ilegal do contrato de trabalho. Por isso, a técnica de enfermagem conseguiu a rescisão indireta, ou seja, ela pôs fim ao contrato de trabalho, mas com direito a todas as verbas trabalhistas, como se fosse uma demissão sem justa causa.
6: Tribunal Regional Federal da Terceira Região mantém decisão que obriga o Estado de Mato Grosso do Sul a atender indígenas pelo telefone 190.
5: A ação foi proposta pelo MPF pela FUNAI. Vanessa Pereira.
11: Segundo denúncias da comunidade indígena Guarani Kaiowá, não há atendimento policial nas reservas. Situação que se arrasta no Poder Executivo de Mato Grosso do Sul desde 2009. Em decisão, o TRF3 manteve a obrigação de atuação das polícias civil e militar do Estado e fixou multa diária de R$ 1.000 ao governo de Mato Grosso do Sul em caso de descumprimento.
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6: Uma boa noite.
5: E até amanhã.
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13: Eu sou Paula Groba.
14: E eu sou Ricardo Nakaoka.
13: E estes são os destaques de hoje do Jornal do Senado, que começa agora.
14: O Congresso vai analisar veto ao projeto do contrato de primeiro emprego.
13: Parlamentares vão debater MP que exige prova nacional do MEC para exercício da medicina.
14: Lei garante até um ano para mulheres denunciarem violência doméstica e familiar.
13: Boa noite.
14: Boa noite.
13: Mulheres vítimas de violência doméstica e familiar passam a ter mais tempo para buscar a justiça. Uma nova lei ampliou de 6 meses para 1 ano o prazo para denunciar o agressor.
14: O objetivo da mudança é reforçar a proteção às vítimas, em sintonia com os princípios da Lei Maria da Penha. Repórter Bruno Lourenço.
15: A lei agora dá a vítimas de violência doméstica e familiar até 1 ano para tomar providências legais contra seus agressores. O prazo anterior era de 6 meses, com do dia em que a mulher tem conhecimento do autor do crime. A senadora Damaris Alves, do Republicanos do Distrito Federal, afirmou que essa extensão do tempo se insere no espírito da Lei Maria da Penha e no tratamento mais protetivo às vítimas.
16: Neste sentido, apenas com o decurso do tempo, com a progressiva conscientização da violência vivida e o consequente fortalecimento moral, é que a mulher possui condições de denunciar seu agressor. Assim, nada mais razoável que o direito de queixa possa ser exercido dentro do período de 12 meses, ao contrário dos 6 meses ora vigentes.
15: Em caso de falha do Ministério Público, esse prazo também vai a 1 ano e começaria a contar a partir do término do período reservado à promotoria para o oferecimento da denúncia à justiça.
13: O senador Randolfe Rodrigues, do PT do Amapá, afirmou estar confiante na votação da proposta que acaba com a escala de trabalho 6x1 antes do recesso parlamentar, previsto para começar no dia 17 de julho. Para o líder do governo no Congresso Nacional, a realização de uma sessão de debates sobre o tema, marcada para 1º de julho, demonstra que a matéria está avançando no Senado.
14: Randolfe também avalia que há tempo para que a proposta que reduz a jornada para 40 horas semanais, sem corte de salários, seja analisada pela Comissão de Constituição e Justiça e pelo plenário ainda neste semestre.
17: E eu estou otimista que nós não entraremos em recesso sem a apreciação do fim da 6x1.
13: E foi vetado integralmente pelo governo o projeto que criava o programa Contrato de Primeiro Emprego, voltado à ampliação das vagas para quem ainda não teve a carteira assinada.
14: A decisão presidencial agora será analisada por deputados e senadores em sessão do Congresso. Mais detalhes com o repórter Márcio Maturana.
18: O projeto que criava o programa Contrato de de primeiro emprego para jovens de 18 a 29 anos foi vetado integralmente. O governo argumentou que a proposta prejudica os estudos com jornadas de até 44 horas semanais e cria uma categoria de trabalhadores com menos direitos porque diminui a parte do patrão para o FGTS e para a Previdência. O autor foi o senador Irajá, do PSD do Tocantins, que pretendia, com a proposta, reduzir um problema dos profissionais iniciantes.
19: Os adolescentes, os jovens, que tanto sonham e almejam ter uma profissão, ter a sua independência financeira, de poder ajudar com o orçamento doméstico da sua família em casa, de poder ter um trabalho digno, hoje não possuem nenhum tipo de perspectiva, porque o próprio mercado de trabalho justifica que esses jovens não têm experiência profissional. Ora, é um dilema. Se ele não tem oportunidade, como é que ele vai ter experiência?
18: O veto precisa ser analisado agora numa sessão do Congresso Nacional.
13: E para obter registro profissional nos conselhos regionais, estudantes de medicina deverão ser aprovados no Exame Nacional de Avaliação da Formação Médica, o ENAMED, no último ano da graduação. A exigência foi determinada por medida provisória publicada pelo presidente Lula.
14: A prova será aplicada pelo Ministério da Educação, mas a obrigatoriedade valerá apenas para os alunos que ingressarem no curso após a publicação da medida provisória. Os candidatos reprovados poderão refazer o exame em edições posteriores, que ocorrerão semestralmente.
13: No Senado, aguarda análise do plenário um projeto que também estabelece prova de proficiência como pré-requisito para obtenção do registro profissional. No entanto, nesse caso, a aplicação do exame seria feita pelo Conselho Federal de Medicina. O relator da proposta, senador Dr. Irã, do Progressistas de Roraima, defende a iniciativa.
20: De 100 médicos que se formam, 30 não sabem nada. E aí, esses médicos vão cuidar da gente. E isso deixa as pessoas que principalmente vão procurar os ambulatórios do SUS, os prontos-socorros, numa situação de absoluta fragilidade.
14: O projeto que cria regras para regularizar áreas rurais embargadas por infrações ambientais terá de ser analisado pelo plenário.
13: Um recurso apresentado por senadores derrubou a decisão terminativa da Comissão de Agricultura. Os detalhes com a repórter Marcela Cunha.
21: O texto tinha sido aprovado de forma terminativa pela Comissão de Agricultura e seguiria direto para a Câmara se não houvesse o recurso. O documento foi assinado por senadores do PT, PDT, PSB e PSD, que defendem uma discussão mais ampla, por entenderem que a proposta envolve proteção ambiental, fiscalização e responsabilização por infrações. O projeto do senador Sérgio Petecão, do PSD do Acre, cria termos de compromisso entre produtores e órgãos ambientais para cessar a infração, reparar o dano e permitir o retorno da área à regularidade. Se o órgão ambiental não responder ao pedido em 60 dias, os efeitos econômicos do embargo, como restrição ao crédito rural, poderão ser suspensos. O relator, senador Zequinha Marinho, do Podemos do Pará, defendeu que a proposta dá mais previsibilidade sem comprometer o meio ambiente.
22: O embargo não pode ser via satélite. O embargo tem que ser com a presença do técnico, identificando a área e isolando aquela área para que não haja qualquer tipo de comprometimento no sentido inverso e liberando a área não embargada para a continuidade da produção.
21: Com o recurso, a proposta ainda não segue para a Câmara e terá que ser analisada pelo plenário do Senado.
14: E comprar um imóvel na planta pode representar a realização de um sonho, mas também envolve riscos para o comprador. Para aumentar a segurança de quem investe nesse tipo de aquisição, o Senado pode iniciar a análise de um projeto que cria novas garantias durante a execução da obra.
13: Entre as medidas previstas está a constituição de garantia até a conclusão do empreendimento. A reportagem é de Alexandre Campos.
23: Pelo projeto do senador Paulo Paim, do PT do Rio Grande do Sul, o valor da garantia correspondente a 5% do custo estimado do empreendimento deverá ser oferecido antes mesmo do início da obra, por meio de caução em dinheiro, seguro-garantia, fiança bancária ou em caução em títulos da dívida pública. Na opinião dele, isso pode evitar prejuízos aos consumidores em cenários de crise, por exemplo.
24: Além disso,
0: Os contratos deverão ser muito mais claros, apresentando o projeto completo, o cronograma e as datas exatas de início e entrega da obra. É mais respeito com o bolso do consumidor e é muito mais segurança para o patrimônio das famílias.
23: O projeto ainda torna obrigatório submeter o empreendimento ao regime de afetação. Assim, o terreno, direitos e bens relacionados a determinada incorporação imobiliária não poderão ser usados para, por exemplo, cobrir eventuais dívidas do incorporador sem relação com a obra em execução.
14: O Senado debateu em plenário a criação do Estatuto dos Cães e Gatos.
13: A proposta estabelece deveres e políticas públicas para a proteção e bem-estar desses animais. Repórter Patrícia Oliveira.
1: A proposta surgiu a partir de sugestões de entidades civis protetoras dos animais, após a repercussão da morte do cão Orelha. O texto define regras para o cuidado de cães e gatos comunitários, a responsabilidade do poder público no atendimento veterinário, castração em massa, microchipagem e apoio a ONGs e protetores. Fernanda Becker, presidente da Associação dos Amigos dos Animais, destacou o reconhecimento no texto de que cães e gatos são seres sencientes, que sofrem, sentem medo, prazer e afeto.
2: Eles não sabem o que é o Senado Federal, o que é uma lei, o que é um estatuto, mas eles conhecem na pele o que é a fome, o frio, a dor.
1: O estatuto prevê também penas de prisão para o assassinato de animais e criminaliza abandono, maus tratos, zoofilia, omissão de socorro e comércio clandestino. O senador Paulo Paim, do PT do Rio Grande do Sul, destacou o compartilhamento de imagens de crueldade contra animais cometidas por jovens na internet.
0: Quem comete uma crueldade contra um animal, no futuro, comete o mesmo tipo de crime contra um ser humano.
1: O Estatuto dos Cães e Gatos aguarda votação na Comissão de Constituição e Justiça.
14: Com edição de Paula Groba e trabalhos técnicos de João Lira, o Jornal do Senado fica por aqui. Acompanhe agora as notícias da Câmara dos Deputados. Boa noite.
13: Boa noite e até amanhã.
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3: Câmara define política para prevenção e tratamento de doenças da pele. Deputados incluem robótica como matéria optativa no currículo escolar.
24: Comissão especial garante prioridade de direitos para a primeira infância.
25: Plenário pode sustar demarcações de terras indígenas em Santa Catarina.
26: Boa noite. O plenário da Câmara pode votar projeto que susta decretos de demarcação de terras indígenas em Santa Catarina. O repórter Antônio Vital acompanhou a discussão da proposta.
27: O plenário da Câmara aprovou o regime de urgência para um projeto que susta decretos do governo federal sobre demarcações de terras indígenas em Santa Catarina. O projeto susta dois decretos de 2024. Um deles demarcou a terra indígena Todo Imbu, no município de Abelardo Luz. O outro demarcou a terra indígena Morro dos Cavalos, na cidade de Palhoça. A proposta também susta um artigo inteiro de um decreto de 1996 que trata de procedimentos administrativos a serem seguidos pela FUNAI desde a identificação até a homologação de terras indígenas no país. O trecho trata do levantamento fundiário da área e dos estudos antropológicos necessários para a demarcação. Um dos dispositivos obriga municípios e pessoas atingidas a apresentarem provas como títulos dominiais, laudos periciais, pareceres, declarações de testemunhas, fotografias e mapas para questionar a demarcação ou pedir indenização. O projeto foi apresentado pelo senador Espiridião Amin, do PP de Santa Catarina, e já foi aprovado pelo Senado. Com regime de urgência, pode ser votado diretamente pelo plenário da Câmara, sem passar pelas comissões permanentes da Casa. Espiridião Amin argumentou que os decretos não seguem as determinações da Lei do Marco Temporal, que reconhece terras indígenas existentes antes de 1988. Segundo ele, famílias de agricultores da região ocupam as propriedades há mais de um século. Na Câmara, o regime de urgência foi pedido pela deputada Júlia Zanatta, do PL de Santa Catarina, que alegou irregularidades nos procedimentos de demarcação.
28: É garantir a propriedade privada e a segurança jurídica, porque esse decreto tem problemas gravíssimos, laudos antropológicos muito questionáveis, a população local não foi ouvida. O decreto não foi feito de maneira adequada.
27: O deputado Bongás, do PT do Rio Grande do Sul, criticou a proposta. Para ele, o Congresso sustar os dois decretos de demarcação fere as atribuições do governo federal. E o projeto também impede novas demarcações.
5: Então, o que nós estamos decretando aqui é que nunca mais o Executivo possa fazer demarcações. Ora, se esta casa reclama que tem interferência de outro poder, interpoderes, esta é uma interferência do Parlamento sobre o Executivo. Então tem duas gravidades e duas inconstitucionalidades.
27: Ainda não há data para votação no plenário da Câmara do projeto que susta decretos do governo federal sobre demarcações de terras indígenas em Santa Catarina. Rádio Câmara, de Brasília, Antônio Vital.
6: Economia.
7: Capitão Alden, do PL da Bahia, defende a criação de uma política específica para o gás de cozinha destinado ao consumo residencial. Segundo o deputado, é necessário reduzir o impacto do preço do produto no orçamento das famílias brasileiras.
8: Capitão Alden argumenta que o Brasil possui produção própria de gás e que o consumidor doméstico não deve ser tratado da mesma forma que grandes usuários industriais e comerciais. Para ele, a proposta fortalece a proteção social e contribui para diminuir o custo de vida da população.
7: João Daniel, do PT, celebra os investimentos federais anunciados para Sergipe nas áreas de infraestrutura, saúde e energia. Na visão do deputado, os recursos representam uma oportunidade para impulsionar o desenvolvimento econômico e ampliar a oferta de serviços à população.
8: João Daniel ressalta a retomada de projetos da Petrobras, a ampliação da produção de fertilizantes e a execução de obras como a Adutora do Leite e a nova ponte entre Aracaju e Barra dos Coqueiros. Ele afirma que as iniciativas devem gerar empregos e fortalecer a economia.
6: Segurança Pública.
7: Câmara aprova projeto que prevê confisco de bens em crimes contra crianças. A repórter Sofia Peçanha tem os detalhes sobre a medida.
9: A Comissão de Constituição e Justiça da Câmara dos Deputados aprovou o projeto que prevê o confisco de bens utilizados em crimes contra crianças e adolescentes. Apresentada pelo deputado José Medeiros, do PL de Mato Grosso, a proposta altera o Estatuto da Criança e do Adolescente. Segundo o texto, o projeto visa endurecer as punições e atingir os bens utilizados ou obtidos por meio de práticas criminosas como a exploração sexual, a pornografia infantil e o tráfico de menores. A medida permite que imóveis, veículos, dinheiro e outros bens sejam apreendidos e destinados à indenização das vítimas ou ao Fundo dos Direitos da Criança e do Adolescente. Durante a votação na Comissão de Segurança Pública e Combate ao Crime Organizado, o parecer foi lido pelo deputado Davi Vitória, do PP do Espírito Santo, e ele destacou a importância de fortalecer os mecanismos de combate a esses crimes.
10: É necessário o estabelecimento de políticas criminais que coloquem à disposição do Estado instrumentos e infraestrutura adequados para a repressão e prevenção dos crimes de tráfico de criança e adolescente ou contra a liberdade de dignidade sexual de criança ou adolescente.
9: O projeto também prevê que, ainda durante a investigação, o juiz pode bloquear os bens, evitando que sejam escondidos, vendidos ou transferidos. Além disso, equipamentos e veículos apreendidos poderão ser utilizados pelas forças de segurança em operações de combate a esses crimes, mediante autorização judicial. No caso de estabelecimentos que facilitem ou permitam esse tipo de prática criminosa, os responsáveis podem ser penalizados, com possibilidade de cassação da licença de funcionamento. A medida também foi aprovada pela Comissão de Seguridade Social e Família. A relatora, a deputada Fávia Moraes, argumentou que a proposta aumenta a proteção de crianças e adolescentes. Em concordância na comissão, o deputado Dr. Zacarias Calil, de Goiás, ressaltou, com base na sua experiência como cirurgião pediátrico, o impacto dessas violações na vida das vítimas.
11: Tanto de criança que nós já atendemos, vítimas de abuso sexual. É uma coisa assim impressionante. E com sequelas não só psicológicas, mas também com sequelas anatômicas, que ficam ali para o resto da vida.
9: Agora, o projeto que prevê o confisco de bens em crimes contra crianças segue para votação no plenário da Câmara. Da Rádio Câmara de Brasília, Sofia Peçanha.
6: Habitação.
8: Reginaldo Lopes, do PT de Minas Gerais, exalta o programa Imóvel da Gente, do governo federal, que destina imóveis da União a estados e municípios para projetos de interesse público. Ele acredita que a iniciativa contribui para ações de mobilidade urbana, saúde e educação.
7: Uma das áreas citadas por Reginaldo Lopes é a antiga linha férrea Águas Claras, na região metropolitana de Belo Horizonte. Segundo o parlamentar, a medida vai permitir a implantação de um parque linear e de novas vias de acesso em Belo Horizonte e Nova Lima.
12: ciência e tecnologia.
26: A Câmara aprovou um projeto que autoriza a inclusão da robótica como disciplina optativa nas escolas. O repórter Marcelo Lacher explica como isso será feito.
15: O plenário da Câmara aprovou o projeto que autoriza o governo a incluir a robótica como matéria optativa nos currículos de toda a rede de ensino. Isso vai valer para a educação pública e privada. A proposta também reconhece a robótica como esporte de competição. A robótica é uma disciplina que envolve conceitos de diversas áreas de conhecimento, como mecânica, elétrica, eletrônica e computação. E como o próprio nome diz, o objetivo é construir robôs capazes de desempenhar diversas tarefas. O projeto original do deputado Luiz Carlos Mota, do PL de São Paulo, incluía a robótica como disciplina obrigatória, o que foi retirado do texto pelo relator, deputado Saulo Pedroso, do PSD de São Paulo. Hoje, diversos sistemas de ensino já prevêem a robótica como disciplina optativa, o que é admitido pela Base Nacional Comum Curricular. A proposta foi criticada em plenário pelo deputado Tarcísio Mota, do PSOL do Rio de Janeiro. Para quem sugerir disciplinas escolares, não é papel do parlamento.
16: Esse parágrafo, esse artigo é inócuo. Ele diz que o Poder Executivo pode fazer uma coisa que ele já pode, mas ele abre um precedente muito difícil. Porque não é papel nosso dizer que o governo pode ou não pode fazer disciplina no currículo escolar. Isso é papel da Base Nacional Curricular Comum e do Conselho Nacional de Educação, ouvido o Ministério da Educação e no Plano Nacional de Educação votado aqui.
15: O projeto prevê ainda que a robótica educacional e a robótica como competição dependerão de recursos do orçamento, mas admite a participação de parcerias público-privadas. O relator, Saulo Pedroso, disse que o projeto pode ajudar a atrair investimentos.
17: O projeto de robótica já é uma realidade hoje, na atualidade, e o que nós estamos fazendo é, além da possibilidade de fazer parte da grade educacional de ensino, é que ela seja reconhecida como uma modalidade esportiva e a gente possa incentivar, né, investimento nessa área no país. Investimentos vão acontecer, nós vamos ter a oportunidade de gerar emprego, gerar renda.
15: O projeto que autoriza o governo a incluir a robótica como matéria optativa nos currículos escolares e reconhece a modalidade como esporte de competição seguiu para análise do Senado. Da Rádio Câmara de Brasília, com informações de Antônio Vital, Marcelo Larcher.
12: Política.
25: Sâmia Bonfim, do PSOL de São Paulo, registra a decisão da primeira turma do STF que condenou o ex-deputado Eduardo Bolsonaro pelo crime de coação. Ela entende que responsabilizar agentes públicos por atos ilegais é importante para a defesa das instituições democráticas.
26: De acordo com Sâmia Bonfim, não deve haver tratamento diferenciado para autoridades investigadas pela Justiça. A parlamentar considera que a aplicação imparcial da lei preserva o Estado Democrático de Direito e a confiança da população nas instituições.
25: Já cabo Gilberto Silva, do PL da Paraíba, repudia a decisão do Supremo que envolve Eduardo Bolsonaro. O congressista questiona a condução do processo e afirma que houve desrespeito a princípios constitucionais e ao devido processo legal.
26: Cabo Gilberto Silva manifesta solidariedade a Eduardo Bolsonaro e sustenta que a decisão tem motivação política. Na visão do deputado, o caso reforça a necessidade de debate sobre garantias individuais, independência entre os poderes e respeito às prerrogativas parlamentares.
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12: Direitos Humanos.
25: A Comissão Especial da Primeira Infância aprovou a inclusão de prioridade para este grupo na Constituição. A repórter Maria Neves tem mais informações.
0: A comissão especial que analisou a proposta de incluir na Constituição a prioridade da primeira infância, período que vai de 0 a 6 anos no acesso a uma série de direitos previstos na Carta Constitucional, aprovou o texto da relatora, deputada Amanda Gentil, do PP do Maranhão. Ao apresentar o relatório, a parlamentar ressaltou que as experiências vividas nessa fase moldam o cérebro da criança por toda a vida, com consequências para o aprendizado e a saúde física e mental.
1: É um dado científico, foi através do ganhador do Prêmio Nobel, James Heckman. A cada dólar investido na primeira infância, nós temos um retorno 7 vezes maior. Então, isso aqui é muito mais do que pensar no hoje. A gente está aprovando um texto hoje que muda a realidade de muitas crianças na primeira infância, mas também muda a realidade de muitos jovens e adolescentes e adultos lá na frente.
0: Hoje, a Constituição determina que o Estado, a família e a sociedade devem assegurar a crianças, adolescentes e jovens direitos como saúde, educação, cultura e convivência familiar com prioridade absoluta. O texto constitucional também estabelece a obrigatoriedade de proteção integral desse grupo social contra a violência e o abandono. A proposta aprovada, que foi apresentada pela deputada Laura Carneiro, do PSD do Rio de Janeiro, inclui expressamente na Constituição a menção à primeira infância na garantia desses direitos. Para o presidente da Comissão Especial, deputado Osmar Terra, do PL do Rio Grande do Sul, não há prioridade maior que a primeira infância em qualquer política pública. O parlamentar, que é médico, sustenta que essa fase da vida representa um momento crucial em que o ser humano organiza todas as competências que vai usar pelo resto da vida. De acordo com ele, as vivências nessa idade têm consequências inclusive para a saúde cardíaca.
2: Uma criança bem cuidada no início da vida tem menos chance de ter problemas cardíacos graves na idade adulta, embora possa ter até tendência genética, mas pode ser prevenido pela estimulação e pelo manejo do estresse.
0: Ainda de acordo com o projeto aprovado, União, estados e municípios terão de dar publicidade aos investimentos realizados anualmente em ações e programas voltados à família, à criança, desde a primeira infância, ao adolescente, ao jovem, à mulher e ao idoso. A relatora, deputada Amanda Gentil, também apresentou um projeto para alterar o marco legal da primeira infância. Uma das mudanças propostas prevê a adoção de medidas para evitar a exposição precoce e excessiva de crianças à propaganda e a conteúdos e tecnologias inadequados ao desenvolvimento infantil. O projeto também cria o Indicador Nacional de Desenvolvimento da Primeira Infância, como instrumento de monitoramento e avaliação das políticas públicas destinadas a pessoas nessa faixa etária. Da Rádio Câmara de Brasília, Maria Neves.
14: Saúde.
19: Os deputados aprovaram a Política Nacional para a Prevenção e Tratamento de Doenças Crônicas da Pele no SUS. O texto foi encaminhado para análise do Senado, como informa a repórter Daniele Lessa.
20: A Comissão de Constituição e Justiça da Câmara dos Deputados aprovou o projeto que cria uma Política Nacional de Prevenção, Tratamento e Controle das Doenças Crônicas da Pele dentro do Sistema Único de Saúde, o SUS. O autor do projeto é o deputado Cabo Gilberto Silva, do PL da Paraíba. A proposta prevê uma atuação mais ampla do SUS, com diagnóstico precoce, tratamento e acompanhamento contínuo dos pacientes. O relator da proposta na Comissão de Saúde, deputado Ismael Alexandrino, do PSD de Goiás, argumenta que essas doenças exigem um cuidado mais completo e humanizado, pois causam impactos profundos na qualidade de vida.
21: É a promoção de um atendimento integral e multidisciplinar que inclui não apenas o tratamento clínico, mas também suporte psicológico, psiquiátrico e social. Esta abordagem reflete a compreensão de que as doenças crônicas de pele têm implicações que vão além do físico, afetando também a saúde mental e o bem-estar social dos pacientes.
20: Outras medidas da proposta incluem o incentivo às pesquisas científicas e a realização de campanhas educativas para conscientizar a população e reduzir o preconceito contra pessoas com doenças de pele. O projeto que cria a Política Nacional de Prevenção, Tratamento e Controle das Doenças Crônicas da Pele foi aprovado por 3 comissões da Câmara e foi para o Senado, sem necessidade de passar pelo plenário. Para virar lei, precisa ser aprovado pela Câmara e pelo Senado. Da Rádio Câmara de Brasília, Daniele Lessa.
25: Luiz Couto, do PT da Paraíba, manifesta apoio à criação da Frente Parlamentar de Apoio às Pessoas com Epilepsia. De acordo com o deputado, a iniciativa amplia o debate sobre a doença e combate o preconceito enfrentado por milhões de pacientes.
26: Ele defende ainda mais investimento em diagnóstico precoce, acesso a medicamentos e políticas públicas voltadas às pessoas com epilepsia. Para Luiz Couto, a Frente Parlamentar pode contribuir para garantir mais inclusão, dignidade e qualidade de vida aos pacientes e suas famílias.
25: Termina agora o jornal Câmara dos Deputados, produzido pela Rádio Câmara, com trabalhos técnicos de Alan de Souza e apresentação de Val Monteiro e Luciana Vieira. Uma boa noite para você.
26: Você fica agora com as notícias do Tribunal de Contas da União. Boa noite.
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2: Esse momento em que você se acha forte, na verdade é um momento perigoso. É em momentos como esse que as pessoas cometem imprudências. E o inimigo vier dizer para você que você está muito fraca, que você não vai conseguir vencer os seus desafios. Nessa hora você tem que erguer os olhos para os céus e dizer: hoje é que eu sou forte. Porque o poder de Deus se manifesta é no dia em que eu sou fraco.
1: 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Esperamos por você.
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1: Yeah, pregador Lua.
2: Contigo eu sei que eu posso suportar, Senhor. Pois teu poder se aperfeiçoa na minha fraqueza, Deus.
1: Trazendo.

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3: Pastor Rigonato perguntando a Silvanete e ela quer saber. A Bíblia diz que Jesus é a videira e nós somos os ramos, e aquele ramo que não dá fruto, ele corta. Pastor, o que significa esse corta? O que Deus faz com a pessoa que não dá frutos?
4: Então, Silvanete, o Senhor Jesus, ele está falando propriamente dita dos judeus. Não está falando de... Ele veio para os judeus e os judeus o rejeitaram. Todo aquele que estando nele não der fruto, ele corta. Mas tem outra parte também. Ele está falando de disciplina. É porque a palavra hermeneuticamente avaliada, interpretada, ele está falando de partes da videira, que é a igreja, que não dá fruto. Aí, e a palavra nem é cortar fora, é erguer, né? O ramo que não está dando fruto, porque os ramos da videira, quando eles estão para baixo, não pegam sol, ficam só debaixo da sombra, não produz frutos. Mas os ramos da videira que estão colocados em direção ao contato da luz do sol, ele volta a dar frutos. Então é isso que está falando. Mas assim, só acredite uma coisa, o que Jesus está dizendo é que ele tem um trato com todo aquele que pertence a ele. E nesse trato daqueles que pertencem a ele, ele toma atitudes para que eles produzam frutos. Duas coisas. É, com um, ele está falando para uma plateia e uma assistência judaica que não aceitou, mas por outro lado também você pode colocar isso como uma providência divina para que você seja frutífero em Deus, para que você seja produtivo, para que você seja cheio de graça, cheio de vida, porque só dá fruto aquilo que tem vida. E o que Deus está fazendo é tomando providência, Silvanete, para que você, enxertado em Cristo, você tenha a vida de Cristo. E tendo a vida de Cristo, você tem uma atitude sobrenatural que produz os frutos, que sem Cristo você não pode produzir.
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5: Já foi pago, e se bater, você mostra para ele o sangue de Jesus, porque nós o vencemos pelo sangue do Cordeiro e pela palavra do testemunho. Você vence o diabo pela palavra do testemunho. Você tem que confessar. Mas você presta atenção nisso. Quando eu falo de confessar, eu não estou me colocando igual a esse pessoal que ensina que se você falar, você vai ter. Realmente não acredito nisso. Você não confessa para tornar realidade, você confessa porque já é essa sua realidade. Entendeu o que eu estou dizendo? Eu não digo eu sou homem para virar homem, eu digo que eu já sou. Quando eu digo eu já sou justificado, eu sou justo, você não tem que repetir para virar verdade. Eu sou justo, eu sou justo, eu sou justo, lembra, eu sou justo, eu vou ser justo, já estou sendo justo, estou virando justo. Não! Você tem apenas que lembrar o diabo e você mesmo que já é. A verdadeira fé é aquela que crê no passado. No passado eu já fui justificado. E agora pela fé eu confesso. Toda vez que eu prego isso, irmão, fala, pastor, mensagem simples essa, né? Tão simples, tão abençoada. Não é simples, filho. Não tem outra mensagem. Essa é a mensagem. Escolha a graça de Deus. Quinto, como é que era na velha lei? Eles dependiam do esforço próprio para poder mudar o comportamento. Eles se esforçavam muito para agradar a Deus. Como é que é no Novo Testamento? 2 Coríntios 3,18 diz que nós somos como um espelho, e com o rosto desvendado nós refletimos e contemplamos a face de Cristo, e enquanto nós fazemos isso, nós somos transformados de glória em glória. Qual que é o nosso trabalho? Nosso trabalho é contemplar a Ele, meditar nele, pensar nele, orar a Ele, adorar, louvar. Nosso trabalho é desfrutar dele. E à medida que nós fazemos isso, a promessa de Deus qual é? Nós seremos transformados de glória em glória. Você crê na promessa de Deus? Seis. Como é que era na velha lei? Os sacrifícios de sangue de animais cobriam os pecados de Israel durante um ano. Todo ano tinha que repetir o sacrifício. No dia da expiação, o sumo sacerdote entrava no Santo dos Santos para cobrir o pecado. Ele só cobria, porque ele não tinha poder de eliminar. Como é que é na nova aliança? O sangue de Jesus já removeu os nossos pecados. Presta atenção, todos os seus pecados, passado, presente e futuro. Jesus morreu por todos os nossos pecados. Isso não é licença para pecar, isso é alegria, porque temos a provisão se porventura nós pecarmos. Se nós pecarmos, já temos o advogado diante de Deus dizendo: esse pecado já foi pago também, esse pecado já foi pago também, está aqui o pagamento dele. Você tem um advogado, lembra, não para pecar, mas para poder estar em paz com Deus. Sétimo, como é que era na velha aliança? A obediência à lei não tinha o poder de eliminar o pecado. Ou seja, a lei não tinha o poder de tornar o homem mais justo. Como é que é no Novo Testamento? Romanos 6,14 diz: porque o pecado não terá domínio sobre vós, porque não estáis debaixo da lei, e sim da graça. Pela graça de Deus, o domínio do pecado é tirado da sua vida. Você não é escravo do pecado mais. Você pode dizer não para o pecado e não para o diabo. Como? Confiando na graça, confiando que Ele socorre você no momento da tentação e da tribulação. Quantos dizem amém?
6: Amém.
5: Oitavo, como é que era na velha aliança? Os filhos de Israel eram desviados de sua confiança na bondade de Deus. Por quê? Porque estavam sempre olhando para eles mesmos, estavam sempre conscientes do seu pecado, de quão indignos eles eram. Vê se isso não é o retrato de muitos crentes hoje. Sabe uma das coisas pior que existe? Pelo menos eu acho, para mim, né? É consciência de si mesmo. Por exemplo, se eu ficar aqui na frente pregando para você, lembrando que eu estou vestido com a calça, um cinto, uma camisa, vira um inferno na minha vida. E o pior que acontece isso comigo às vezes, por causa de questões estéticas, minha calça às vezes fica saindo do lugar, aí eu sou obrigado a erguê-la. De vez em quando eu venho com o suspensório, só para não ficar consciente de mim mesmo. Já viu algumas irmãs também? Elas vestem uma roupa que faz ela ficar lembrando que está de roupa, o tempo inteiro puxando e puxando e puxando. Horrível, não é horrível isso? Ficar lembrando de si mesmo o tempo inteiro é um inferno. Mas tem crente que vive assim. Irmão, vai ali, ora com aquele enfermo para mim. Eu olhar com o enfermo, aí ele faz o check-up na hora. Quem sou eu? Não sou, não orei ontem, não orei hoje. Gente, eu nem orei hoje de manhã. Como é que eu posso orar com o enfermo? Eu nem orei hoje de manhã. Lembrando de si. Aí você fala: irmão, vai ali, expulsa aquele demônio para mim. Eu expulsar o demônio? Não, não, não tenho condição. Briguei com minha mulher hoje, xinguei no trânsito, não orei direito, tem muito tempo que eu não jejuo, não posso chegar lá agora de qualquer jeito. Onde é que esse irmão está? Está na graça ou está na lei? Na lei, porque ele fica consciente de si mesmo o tempo inteiro. Mas se eu falasse: irmão, vai orar com o enfermo ali, ele fala: eu vou, não é por causa de mim não, eu vou porque ele é a minha justiça, e eu vou lá orar como se fosse Jesus orando. Deus vai usá-lo, o milagre vai acontecer. Quantos creem que vai acontecer? Não, você crê mesmo? Não, seja honesto. Se eu te mandar orar com o enfermo, você vai orar com o enfermo? Ou vai me responder que não jejuou hoje, que brigou com essa mulher ontem? Problema conjugal é o mais dramático na vida das pessoas. Os irmãos não podem fazer nada o dia que discute com a mulher. Você sabe, eu não sou perfeito, eu discuto com a minha mulher. E prego todo dia eu prego. Prego discutindo. Presta atenção, eu não estou dizendo que você deve pecar, eu não quero pecar, nenhum filho de Deus quer pecar. Mas eu não posso ficar lembrando de mim, senão eu não faço nada na vida. Eu tenho que esquecer de mim, eu só posso lembrar de Cristo. Amém mesmo?
6: Amém.
5: Quando você diz amém, você está recebendo isso.
6: Amém.
5: Que o Senhor livre você dessa consciência de si mesmo o tempo inteiro, porque isso é da lei. Como é que é no Novo Testamento? Os crentes possuem uma tremenda ousadia, tremenda segurança, confiança. Por quê? Porque agora eles olham é para Jesus, não é para eles mesmos. Então eles são ousados. Eu amo irmãos que são ousados, com essa santa cara de pau, que todo mundo aponta o dedo para ele, fala: pode apontar, já fui lavado e justificado, eu vou orar mesmo. Ah, você agora é crente, né? Diz que você é santinho agora, né? Eu te conheço, santinho. Aí você pega e acredita, e deixa de servir a Deus porque o seu vizinho zombou de você. Fala para ele: é muito bom que você me conheça, muito bom mesmo. Por quê? Porque você vai ver agora o que Deus pode fazer através do sangue de Jesus. Muito bom, porque eu fui lavado. Eu sei que isso fica aparecendo na cabeça de alguns como sendo relaxo, né? Ah não, mas assim ficou fácil mais ser crente. É por isso que o reino não avança. Essas igrejas de qualidade inferior, o evangelho barato. Toda vez que eu falo disso, eu estava ministrando essa palavra para os nossos supervisores de igreja. Cada um toma conta de 30, 40 igrejas. E eles falaram: esse assunto é muito bom, mas é muito perigoso. Muito perigoso, porque toda vez que a gente fala nisso, fica parecendo que o evangelho é barato. Eu falei: Deus que me livre de algum dia falar que o evangelho é barato. Isso é uma blasfêmia, é de graça. A graça não é algo barato. Graça não é algo barato. Algo barato você pagou um pouquinho ainda. Graça você não paga nada, nada, nada. Nada. Mas a gente assusta. A gente fala para equilibrar. Mas presta atenção. A graça não precisa ser balanceada com nada. É o perfeito suprimento de Deus para todas as suas necessidades. Como é que você pode ser uma igreja vencedora se não for pela graça, meu filho? Pastor, a graça não contradiz a visão dos vencedores? Claro que não. É pela graça que eu vou fazer as obras. Mas eu não confio nas obras para ser aceito diante de Deus. Está me ouvindo? Por exemplo, eu vou liderar uma célula. Isso é obra. Mas essa obra tem que ser pela graça. Ou seja, na força de Deus, na dependência de Deus, na justiça de Cristo. Então não tem motivo de você não ser vencedor. Porque é pela graça que ele te faz vencedor. Aquele que confia na graça de Deus, ele vai vencer o diabo, o pecado e o mundo. Mas quem vai no tapa, no esforço próprio, vai ser derrotado. Vamos avançar. 9. Como é que era na velha aliança? Os filhos de Israel não podiam ter intimidade com Deus. Sabia disso? Antigamente, na velha aliança, só o sumo sacerdote entrava uma vez por ano no Santo dos Santos, onde estava a presença de Deus. Ou seja, ninguém tinha comunhão com Deus, ninguém tinha intimidade com Deus. Como é que é na nova aliança? Cheguemos-nos, pois, com ousadia diante do trono da graça, entremos no Santo dos Santos. Esse é o padrão de Deus, está lá em Hebreus 10, verso 10. Hoje, por causa do sangue, você entra no Santo dos Santos toda hora na presença de Deus. Mas tem irmão que acha que não pode orar. Não posso orar agora, primeiro eu preciso de resolver umas questões. As questões já foram resolvidas pelo sangue de Jesus, meu filho. 10. Como é que era na velha aliança? Os filhos de Israel, como eu já falei, não podiam entrar no Santo dos Santos. Como é que é hoje na nova aliança? Todo crente, por causa do sangue de Jesus, por causa da graça de Deus, tem acesso ao Santo dos Santos. E por último, como é que era na velha aliança? Os filhos de Israel estavam todos debaixo do ministério da morte. Como é que é hoje na nova aliança? Os crentes estão todos no ministério da vida abundante que há em Cristo Jesus. Está me ouvindo? Eu vim para que tenham vida, e vida em abundância. Alguém pode ter vida abundante vivendo ainda no padrão da velha aliança, sim ou não? Não, ele tem uma vida ruim, vida muito ruim, alegria poucos momentos, o tempo inteiro acusado, angustiado, pensando tanto que ele é incapaz, ainda pensa que isso é humildade. Isso não é vida abundante. Só pode ter vida abundante debaixo da graça da nova aliança. Você está na nova aliança. Esse é o evangelho que Paulo pregava. Esse é o evangelho que eu espero pregar até Jesus voltar, ou até eu morrer. Esse é o evangelho que eu espero ensinar muita gente a falar, e é o que eu vou repetir no seu ouvido também enquanto você estiver perto de mim. Esse é o evangelho, não tem outro evangelho. Muitas igrejas não falam mais desse evangelho porque consideram a coisa pequena. Falam de autoajuda, falam de psicologia, falam de muita coisa. Mas é esse evangelho que tem o poder de transformar o homem. Paulo disse: eu não me envergonho do evangelho, porque ele é o poder de Deus. A graça é o poder de Deus. O evangelho da graça é o poder de Deus. Portanto, questionar esse evangelho era algo muito sério. Muito sério. Por isso Paulo se levanta para defendê-lo. E como é que ele faz essa defesa? Como é que ele faz? A resposta de Paulo, ela pode ser encontrada no versículos 11 a 12. O que que Paulo diz no verso 11 e 12? Faço-vos, porém, saber, irmãos, que o evangelho por mim anunciado não é segundo homem. Não recebi de homem nenhum, não aprendi de ninguém. Eu recebi diretamente por uma revelação de Deus. Presta atenção. Eu acabei de te mostrar agora, em poucas palavras, o conteúdo do evangelho da graça. Como é que é possível alguém inventar um negócio desse? Nem na cabeça do cara mais insano jamais passou algo tão extraordinário. Não tem. Então Paulo está dizendo: o que eu estou pregando para vocês não é de mim. Eu não plagiei de ninguém. Presta atenção. Não é uma invenção da minha mente. Não é uma tradição que eu recebi de algum homem. Eu recebi de Deus, por isso que eu estou aqui. Agora, depois de fazer essa declaração de que ele recebeu diretamente de Deus, Paulo agora resolve comprovar isso com fatos. Vou provar para vocês com fatos que o que eu recebi é de Deus. Como é que Paulo faz essa defesa com fatos? Ele fala três coisas. Ele fala, presta atenção, ele fala o que aconteceu com ele antes de se converter, ele fala o que aconteceu com ele durante a conversão, e ele fala o que aconteceu com ele depois da conversão. Volta lá para Gálatas. Vamos ver cada uma dessas três fases. É simples, fácil você entender o argumento de Paulo. E ainda hoje é relevante, porque está no Novo Testamento. Ainda hoje existem teólogos, entre aspas, que só aceitam os quatro evangelhos. Não aceitam as cartas de Paulo. Ainda hoje tem teólogos que dizem que o cristianismo foi deturpado pelos ensinos de Paulo. Que o verdadeiro ensino é só o que está nos quatro evangelhos. Entende? Até hoje tem gente questionando o evangelho pregado por Paulo, que é o evangelho que nós pregamos. Até hoje. Talvez você não ouve isso, talvez você não participe desse tipo de coisa, mas pode ser que você encontre algum desses em algum momento da sua vida. E como você encontrar, lembra do que estou falando para você aqui. Como é que era o argumento de Paulo? Primeiro, o que aconteceu antes da conversão dele? Verso 13 e 14. Porque ouvistes qual foi o meu proceder outrora no judaísmo. Como sobremaneira perseguia eu a igreja de Deus e a devastava. E na minha nação, quanto ao judaísmo, avantajava-me a muitos da minha idade, sendo extremamente zeloso das tradições de meus pais. Em outras palavras, Paulo está falando o seguinte: vocês sabem, antes de converter, eu era um fanático. Se fosse usar uma expressão hoje usada, eu era um terrorista. Eu era um cara completamente, com a mente completamente obstruída, escurecida, obscurecida. Eu não conseguia pensar de maneira diferente. Eu era um fanático religioso. Agora, por que Paulo está falando isso? Pelo seguinte, ele está dizendo, olha, um homem nessas condições não muda de ideia. Um homem nessas condições, com esse zelo fanático, ele não muda de ideia. A não ser que algo muito poderoso esteja acontecendo com ele. Então ele começa seu argumento dizendo isso. Aconteceu comigo. É assim que eu era. Bom, o que aconteceu na conversão dele? Está no verso 15 e no verso 16. Quando, porém, ao que me separou antes de eu nascer e me chamou pela sua graça, aprouve revelar seu filho em mim para que eu pregasse entre os gentios, sem detença, não consultei carne e sangue. O que Paulo está dizendo aqui? Ele está dizendo que ele foi escolhido por Deus antes do nascimento, mas houve um momento em que Deus se revelou a ele, e foi algo exclusivo de Deus. Você conhece a história? Ele estava vindo no caminho para Damasco, apareceu aquela grande luz, a voz falou com ele, ele ficou cego. A descrição no livro de Atos parece que foi algo assim, pequeno, que durou só alguns minutos, mas provavelmente foi uma experiência muito mais ampla, muito mais longa e muito mais profunda. Paulo está dizendo, eu tive uma experiência íntima com Deus. Foi algo extremamente íntimo, por isso eu não fui chamado por homens. Eu não estou seguindo alguém que já pregava e eu comecei a pregar como ele. Não, esse evangelho me foi revelado diretamente por ele. Terceiro, Paulo diz, o que aconteceu depois da conversão? O que aconteceu depois da conversão? Verso 16 ainda diz, eu não consultei carne nem sangue, verso 17, nem subi a Jerusalém para os que eram apóstolos antes de mim, mas parti para as regiões da Arábia e depois voltei para Damasco. Paulo aqui coloca três argumentos para ficar fácil de você entender. Três argumentos para provar que ele não foi para Jerusalém para receber o evangelho através de um homem. O primeiro argumento, ele diz, olha, depois que eu me converti, eu fiquei 3 anos na Arábia. Presta atenção, mesmo depois que ele estava pregando, que ele se converteu, ele já começou a pregar o evangelho. Lá em Atos 9, verso 19 diz, e depois de ter se alimentado, sentiu-se fortalecido. Então permaneceu em Damasco alguns dias com os discípulos. alguns dias, e logo pregava nas sinagogas. Ou seja, o evangelho de Paulo começou a ser estabelecido já no momento da sua conversão, que não foi só uma conversão, foi uma revelação de Deus para ele, a revelação do evangelho. Qual é o segundo argumento? Bom, ele foi para a Arábia, isso significa que ele não foi aprender com ninguém, não foi fazer nenhum seminário. Segundo argumento é que depois que ele voltou da Arábia, ele disse que foi para Jerusalém, mas somente depois disso, e foi para uma breve visita. Verso 18: decorridos 3 anos, então eu fui para Jerusalém para me encontrar com Pedro, e fiquei com ele quantos dias, meus irmãos? 15 dias. Paulo está dizendo: olha, em 15 dias não daria para eu receber o evangelho, em 15 dias não daria para eu fazer um discipulado com Pedro. Eu fui lá me avistar com Pedro, e ele diz: e só encontrei Pedro e Tiago, só, mais ninguém, não encontrei nenhum outro apóstolo. E assim mesmo foi só 2 semanas de que eu passei entre eles. Em outras palavras, ele não foi lá para aprender, até porque nem daria tempo. Terceiro argumento: depois disso, ele foi para a Síria e para a Cilícia, e só 14 anos depois voltou para Jerusalém. Olha o que diz verso 21: depois fui para as regiões da Síria e da Cilícia, e não era conhecido das igrejas da Judéia. Só depois disso, 14 anos mais tarde, está no capítulo 2, no verso 1, 14 anos depois, subi outra vez a Jerusalém com Barnabé, levando também a Tito. Essa aqui é a segunda vez que ele vai a Jerusalém. Isso aconteceu por ocasião do chamado Concílio de Jerusalém. Por quê? Esse pessoal que estava aqui ensinando que deveria também circuncidar para ser salvo, produziu um problema tão grande que os apóstolos tiveram que reunir para reafirmar o evangelho. Aí sim, Paulo foi participar desse concílio, mas esse concílio não foi para Paulo aprender. Paulo foi lá expor o evangelho que ele pregava, e naquele momento os apóstolos entenderam que era o mesmo evangelho, e então estenderam para ele a destra da comunhão. Ou seja, ele pode pregar porque ele prega a mesma coisa que nós pregamos. Isso basicamente é o argumento que Paulo está usando aqui. Resumindo, o que ele está dizendo? Ele está dizendo que ele viveu isolado esse tempo todo. Mais de 17 anos, foram 14 anos da primeira visita e 3 anos na Arábia. 17 anos sem nenhum contato com nenhum dos apóstolos. Eu, por mim, isso é uma opinião pessoal minha, eu creio que esses 14 anos que Paulo viveu afastado, foi quando o Espírito Santo fez um discipulado especial com ele. Ou se não foi os 14, pelo menos os 3 anos no deserto da Arábia. Eu, por mim, isso é uma opinião pessoal minha, eu creio que esses 14 anos que Paulo viveu afastado, foi quando o Espírito Santo fez um discipulado especial com ele. Ou se não foi os 14, pelo menos os 3 anos no deserto da Arábia. E o fato de ser 3 anos, talvez para compensar o fato de

Quem estivesse duvidando do argumento dele, poderia ir lá perguntar para Pedro, para Tiago, e eles iriam testificar que era tudo verdade. Então, resumindo, qual é o argumento dele? Antes de converter, ele era um fanático, que só poderia que nunca mudaria de opinião se não fosse pelo poder de Deus. Ou seja, a conversão dele foi uma iniciativa divina. Ele não resolveu mudar de religião, ele foi convertido. E por último, o seu isolamento é a prova de que ele não recebeu de homem nenhum. Por isso que no final ele diz: digo a verdade, não minto. O que estou falando é a mais pura verdade. Tudo isso para te dar segurança para você pregar o evangelho da graça hoje. Mas eu louvo a Deus porque o Espírito Santo é a prova que você recebeu o evangelho corretamente. Porque nós não poderíamos ter recebido o Espírito Santo pela mensagem da lei, somente pela mensagem do Evangelho da Graça. E o Evangelho da Graça é simplesmente isso, que você não é mais aceito diante de Deus por nada que você é ou que você faz. Você é aceito porque a justiça de Cristo foi transmitida para você. Você está agora vestido de Cristo. Quando você chega diante de Deus, quem Deus vê é Cristo Jesus. Seus pecados foram cancelados. Não haverá mais memória diante de Deus sobre eles. Não precisamos de andar debaixo de acusação nenhuma. Não precisamos tentar misturar. Presta atenção. Todo o problema dos Gálatas é que eles estavam misturando as duas alianças. Eles creram em Jesus para ser salvo, mas estavam dependendo da lei para agradar a Deus. Paulo diz: essa mistura é do inferno. Essa mistura não procede de Deus. E eu temo que essa mistura seja a mesma que nós fazemos hoje involuntariamente na vida da igreja. Muitos fazem isso sem perceber, sem entender. Não é que alguém o ensinou, espontaneamente ele segue esse tipo de raciocínio. Do mesmo jeito que você recebeu a Jesus, você deve andar nele agora. Como é que você recebeu a Cristo? Pela graça. Como é que você vai andar em Cristo agora? É pela graça de Deus. Quantos estão em paz com o Senhor hoje?

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3: Pastor Rigonato, quanto à oferta de Abel na Bíblia, ele realmente ofereceu sangue, pastor? A oferta de sacrifício que Abel prestou foi de imolação de um cordeiro?
4: A gente chega diante de Deus de duas maneiras, ou sem pecado ou com sangue. E na verdade, o sangue de Jesus é que nos purifica de todo pecado. Abel fez o que está escrito em Hebreus 10:19. O que está escrito em Hebreus 10:19? Que, portanto, nos aproximemos confiadamente, né? Isso é 4:16, mas perante o trono da graça. Por que que Abel chegou com confiança e Caim errou o alvo? Abel chegou com confiança porque ele chegou pela fé. Fé é obediência. Deus havia dito, sem derramamento de sangue, não há remissão de pecados. Pois é, era a dispensação do governo humano, que se comparece perante Deus com sacrifício e derramamento de sangue. Era a vontade de Deus. Esse era o culto racional da época, da dispensação. E aí, Hebreus 10:19 fala que nós temos que, portanto, irmão, tenhamos intrepidez para entrar no Santo dos Santos. E qual que é a intrepidez para entrar no Santo dos Santos? O sangue de Jesus. E pelo véu que foi rasgado, que é a sua carne. Então, perante o sacrifício vicário de Jesus, se você confia, entende a redenção, você é maduro na palavra da justiça, você é maduro na graça de Deus. Aí você se aproxima e o seu sacrifício é aceito. Não, mas que sacrifício? Você apresenta o sacrifício de Cristo, não é o seu. Não precisa mais do seu sacrifício, porque Jesus se sacrificou no seu lugar. Aí você se submete a tudo que é de Cristo. Você se submete à obediência de Cristo, ao sacrifício, ao sangue pelo qual você está coberto. Nenhuma condenação há para aqueles que estão em Cristo Jesus. Entenda isso e você viverá e muito bem. Se você se aproximar pela fé no sangue do Senhor, você vai ser aceito como Abel foi. Caim teve uma mente conformada ao século, em linha com o século, alinhado ao século, pensando como o século. Mas transformai-vos pela renovação do vosso entendimento, para que experimenteis qual seja a boa, perfeita e agradável vontade. Para o mundo, humildade é fraqueza, mas para Deus é grandeza.
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2: Da ansiedade ser pecado ou não? Pastor, eu tenho ansiedade, eu tenho um transtorno, um distúrbio, eu sofro, preciso de tomar medicamento por causa da ansiedade. E aí, você falou no culto que ansiedade é pecado, agora estou me sentindo culpado de estar doente. Será que doença é pecado? E ficam tão chateados comigo. Mas olha para cá, antes de você definir direitinho, né, ouvir o que eu estou dizendo, você precisa entender o que você tem. Às vezes estão chamando de ansiedade o que você tem, mas não é o que a Bíblia chama, ok? Então, o que eu chamo, e a Bíblia também chama de ansiedade? Preocupação com o amanhã. Preocupação. Será que eu vou ter comida? Será que eu vou ter casa? Será que eu vou ficar doente? Será que meus filhos vão estar saudáveis? Será que eu vou ter plano de saúde? Será que eu vou perder meu emprego? Será que eu vou ser demitido? E se a minha empresa quebrar? E se o Brasil quebrar? For pro FMI? Será que se o comunismo entrar e vai ter uma ditadura? Meu Deus! Isso é ansiedade. Tem remédio para isso? O seu médico diz que tem remédio para evitar você de preocupar com amanhã? Duvido muito. O que o seu médico chama de ansiedade, provavelmente eu chamaria de angústia. Uma sensação de mal-estar, às vezes sem uma causa definida. Você não tem motivo nenhum para estar ansioso e angustiado, mas você amanheceu sentindo algo ruim por dentro. Você não está preocupado com nada, você tem dinheiro, você está saudável, sua vida está indo bem, você nem entende por que você está sentindo isso. Então, essa angústia pode ser causada por muitas coisas. Pode ser deficiência de certos minerais, deficiências hormonais, não é? Principalmente mulheres. Mulheres são criaturas extraordinárias, e todo mês ela tem um distúrbio hormonal. Então isso é conhecido como TPM. Entende? É uma coisa hormonal, mas 3 dias depois passa. Eu creio. Passa! Aí depois, é terrível, né? Quando chega a uma certa idade, ela tem uma TPM que dura anos. Conhecida por outro nome, maligno. Então veja, isso é hormonal. Você acha que o Senhor Jesus está falando disso? Não, isso é físico. Se você, mulher, sabe que existe isso, você nesses 3 dias, você esconde, tranca no quarto, faz alguma coisa, mas você não vai sentir culpada porque você acordou com seu nervo à flor da pele sem razão nenhuma. Por quê? Porque não é físico, no sentido, não é espiritual, é físico. Quantas irmãs estão entendendo o que eu estou dizendo? Fique em paz, fique em paz. Não aceite condenação nenhuma. Mas acredite, você pode ser maior do que os seus hormônios. Você pode ser maior, você pode estar consciente disso, tomar uma maracujina, um calmante. Entende? Você está consciente disso. Então não estamos falando disso. Quando a Bíblia fala de ansiedade, está falando de preocupação. E quando Jesus disse, não ande ansioso por coisa alguma, preste atenção. Se o Senhor diz que algo não deve ser feito, é porque, em primeiro lugar, é ruim para nós, vai te fazer mal, vai destruir seu corpo, vai trazer doença para você, vai abrir espaço para o diabo atacar a sua vida. Então, quando o Senhor diz, não faça isso, é para o nosso bem. Quantos creem no que eu estou dizendo? É para o nosso bem. Segundo, quando Ele diz que algo não deve ser feito, é porque aquilo desagrada o coração do Pai. Não é algo que está no coração de Deus. Deus não gosta quando nós andamos ansiosos. O espírito fica entristecido quando nós ficamos preocupados com o futuro imaginário que o diabo às vezes fica lançando na nossa mente. Então não é a vontade de Deus. E tudo que não é a vontade de Deus acaba sendo pecaminoso. Por isso, dar um nome certo para as coisas ajuda você a vencer. Tira crenças equivocadas da sua mente. Entende? Crenças equivocadas, dê um nome certo para as coisas. Enquanto você chama ansiedade de doença, você se sujeita a ela. Você diz, é assim mesmo que eu sou. Você conhece o crente Gabriela, né? Eu nasci assim, eu vivi assim, eu sou sempre assim. Entende? Minha mãe era assim, meu avô era assim, minha avó, bisavó. Aí nós nos acostumamos com essa crença. É assim mesmo que eu sou. Entende? Por quê? Porque nós acostumamos com a ideia de que aquilo é uma doença. Mas quando você muda o conceito e você fala, eu não vou aceitar isso na minha vida. Isso é uma escolha. Eu escolhi isso, eu não vou escolher mais. Não vou andar desse jeito mais. Eu me recuso a viver assim. Quando você se levanta para concordar com o que Deus diz a seu respeito, o milagre já começou a acontecer com você. Quantos querem fazer isso em nome de Jesus? Mas sem condenação, em paz. Quando o Senhor Jesus disse, não ande ansioso, Ele não estava te condenando. Ele estava ministrando vida, liberdade para você. Amém? O que você pode fazer de maneira prática para vencer, para superar a ansiedade? 1 Pedro 5, versos 7 e 8. Lançando sobre Ele toda a vossa ansiedade. Por quê? Porque Ele tem cuidado de vós. Diga, eu lanço. Diga, eu jogo fora. Eu entrego. Diga, toda ansiedade. Por que você lança fora toda ansiedade? Porque eu creio que Ele tem cuidado de mim. Deus cuida de mim. Ele cuida dos passarinhos, Ele cuida dos pardais, Ele vai cuidar de mim. Ele veste o lírio do campo, vai me vestir também. Ele é o meu Pai, Ele não vai me largar. Ele é um Pai amoroso e Ele cuida de mim. Então eu me recuso a duvidar do amor do meu Pai. Eu me recuso a andar preocupado com o que vai acontecer. Eu me entrego nas mãos dEle. Mas aí Pedro continua, ele diz, sede sóbrios, irmãos, vigia, vigia, vigia. Por quê? Porque o diabo, o vosso adversário, anda ao derredor. Então, qual que é o contexto? Lança a ansiedade, creia que Deus está cuidando de você, vigia nesse sentido. Vigiar aqui é, mantenha o seu coração focado nesta verdade, Deus cuida de mim. Vigia, porque o diabo anda ao derredor como leão, rugindo, procurando alguém para devorar. Então, o diabo está procurando, é porque não são todos. Porque se todo crente pudesse ser devorado, não precisava dele procurar. Ele já estaria atacando a todos. No entanto, ele procura. Ele fica atento, procurando alguém que lhe seja devorável. E quem é devorável? É aquele que ainda não lançou a sua ansiedade nas mãos do Senhor. Esse se torna presa do inimigo. Por que que é importante você entender a ação do inimigo nisso? Porque o diabo está observando você para descobrir qual é o seu ponto fraco. É isso que ele está fazendo. Como é que o diabo vai saber qual é o seu ponto fraco? Presta atenção, o diabo, ele está aqui nesse planeta há milênios. Ele já viu milhares e milhares de gerações de homens. Então ele sabe direitinho quando você fica ansioso. Mesmo quando você tenta disfarçar, ele sabe. Porque foram milênios observando as pessoas. Então ele já sabe como funciona o comportamento. E ele então fica ao derredor para ver quem vai estar ansioso. Porque a sua ansiedade é o seu ponto fraco. Eu não sei se você já assistiu alguma vez, suponho que pouca gente assiste, lutas de MMA, luta livre. Quem já assistiu algo assim? Tem que ter estômago para assistir algumas delas, né? Eu já vi algumas em que os adversários quebraram membros uns dos outros. Eu assisti a luta que aquele Anderson Silva quebrou a perna. Que angústia. Mas sabe algo interessante a respeito da luta de MMA? É quando um adversário se machuca, tem um cortezinho em algum lugar. Entende? Algum lugar ficou doendo. O outro só vai bater ali. Vai bater naquela feridinha até ela crescer e virar uma hemorragia. Ele não vai bater mais em outra parte. Ele não se preocupa mais em atacar outras partes. Ele fica totalmente agora obcecado em atacar aquele ponto. É assim que funciona com os ataques do diabo. Quando ele percebe uma área da sua vida que você tem ansiedade, é impressionante. Ele só vai atacar naquela área. Eu estava conversando com um irmão esses dias, porque eu estou falando de ansiedade, e quanto mais eu falo, mais eu percebo o quanto esse assunto é vital na nossa vida espiritual. Absolutamente vital. Você tem que entender e vencer. quando irmãos entendem a realidade do mundo espiritual e a seriedade disso. Então, quando você fica preocupado com o seu salário, com o seu dinheiro, com a sua empresa, você está expondo a sua empresa a mais ataque do diabo. Porque o diabo sabe que quando vai mal lá na sua empresa, você muda, seu humor muda, seu comportamento altera, e ele quer atacar é você. Ele descobriu que é lá é a porta aberta. Por isso a ordem de Pedro é: vigia, seja sóbrio. O diabo está procurando alguém devorável. Qualquer um de nós pode se tornar devorável, porque de repente nós descobrimos uma área na qual podemos ter ansiedade. Entende? Ansiedade é a preocupação. É uma questão de entender que precisamos de ter vitória. Você foi chamado para ser vencedor. Você tem que entender que o crente que vive preocupado, estressado, angustiado, ele não é vencedor. Ele não está vivendo como vencedor. O vencedor vive em paz. O vencedor entra no descanso, se esforça para entrar no descanso. Ele não permite que as águas do interior fiquem tumultuadas, mas ele fica em paz na presença do Senhor. Há muitos anos, Deus falou algo comigo, muito sério. Eu vou contar para você o que Deus me disse. Eu passo por muitas ansiedades que eu já venci, né? Ansiedades com... Havia no começo do meu ministério ansiedade com relação a prédio, aluguel, construções, obreiros, missionários enviados. Há tantas razões para se preocupar, e havia muitas. E um dia o Senhor falou comigo, o Senhor disse: você precisa de um milagre, é um milagre que você vai ter, mas primeiro, você tem que entrar na paz. O milagre não vai vir com o coração tumultuado. E o mesmo eu digo para você hoje: quantos precisam de um milagre aqui? Você vai ter o milagre em nome de Jesus. Mas o milagre só virá quando você entregar a preocupação, respirar fundo e dizer: eu entrego, estou em paz. Na hora que você disser estou em paz, o céu se abre e o milagre se manifesta, porque esse é o sinal da fé. E aí eu aprendi a viver assim, e os pastores que andam comigo sabem disso. Eu me recuso a ficar ansioso. Eu me recuso, não importa a notícia que eles me dão, a história que eles me contam, eu permaneço em paz. Alguém que cuida, alguém que está à frente. E ele me disse que se é de um milagre que eu preciso, é um milagre que eu vou ter, porque ele cuida de mim. Por isso eu estou em paz. Amém? Em nome de Jesus, essa é a vontade do Senhor. Então, primeira coisa, vigia. Vigia contra o inferno. Não deixa que o inimigo use pontos fracos da sua vida. Faça hoje do seu ponto fraco um ponto forte. Algo que você descansa no Senhor. Segunda coisa, vamos ler Isaías 28, verso 11. Pelo que, por lábios gaguejantes e por língua estranha, falará o Senhor a este povo, a qual ele disse: este é o descanso. Este é o descanso, dai descanso ao cansado, este é o refrigério. Esse é o descanso e esse é o refrigério. De que o profeta está falando aqui? Paulo, ele faz uma citação desse versículo lá em 1 Coríntios 14, 21, dizendo que esse texto está falando de orar em línguas. 1 Coríntios 14, 21, né, Isaías diz: pelo que por lábios gaguejantes e línguas estranhas. Quando você fala línguas estranhas, quando você começa a falar em línguas, isso eu posso te falar, porque é algo que você percebe, é algo que você nota imediatamente, nem tem que esperar muito tempo. Quando você começa a orar em línguas, imediatamente vem uma sensação de descanso dentro de você. É a promessa do Senhor: esse é o descanso, entra nele, entra nele. Eu sei, pode ser que alguém está nos ouvindo pela internet que ainda não ora em línguas. Mas não há motivo para você não orar em línguas. O Espírito Santo não é uma promessa para os bonzinhos. O Espírito Santo não é uma promessa para os melhores crentes. O Espírito Santo é uma promessa para aquele que foi justificado pela fé. Todo aquele que foi lavado pelo sangue, o óleo pode ser aplicado sobre ele agora. Quantos foram lavados pelo sangue aqui? Então você já está qualificado para receber o Espírito Santo. O céu pode entrar em você. Qualquer um que está pronto para ir para o céu está pronto para entrar nele também. Quantos creem que se morressem hoje estariam no céu com o Senhor? Então se você está qualificado para o céu, se você está qualificado para entrar no céu, também está qualificado para o céu entrar dentro de você hoje. Amém? Então todo crente pode orar em línguas. E quando você ora em línguas, a promessa do Senhor é clara aqui, ó. Este é o descanso. Este é o refrigério. Está além da sua força. Então, eu não sou contra você tomar medicação, ir no médico, nada disso. Fique em paz. Mas eu só sou contra você fazer essas coisas e ignorar aquilo que a palavra de Deus ensina. Faça essas coisas sem omitir a palavra. Faz o teste com o que eu estou dizendo. Se não funciona, amém. Então você está liberado. Mas se o que eu estou falando é palavra de Deus, você vai ver algo poderoso acontecer na sua vida. Essa é a promessa do Senhor. Lá em Filipenses capítulo 4, esse é um assunto muito importante na palavra. Paulo diz: não andeis ansiosos de coisa alguma, não fique ansioso por nada. Em tudo, porém, sejam conhecidas diante de Deus as vossas petições, pela oração e pela súplica. Pela oração e pela súplica. É muito interessante, porque lá em Efésios 6,18, fala de tomar a espada do Espírito, orando em todo o tempo no Espírito. É muito interessante porque no grego, a palavra usada lá em Efésios 6,18, de orar no Espírito, é a mesma usada aqui para oração e súplica. É a mesma. Se lá em Efésios 6,18 está falando que orar no Espírito é orar em línguas, então é óbvio que aqui em Filipenses também é orar em línguas, porque no grego é a mesma palavra. Então Paulo diz: não ande ansioso de nada, mas se porventura vier ansiedade, então ora, como diz a canção dos Radicais Kids, ajoelhe e ora. Ora, mas como, pastor? Você pode orar, claro, fazendo a sua petição clara, mas também você pode orar no Espírito. Apenas comece a orar no Espírito. Quando veio aquela angústia, quando veio aquela ansiedade, seu coração apertou, você está na iminência de ficar preocupado, ora em línguas, ora em línguas. Não importa onde você esteja, ignora quem está perto de você, ore em línguas. As minhas netinhas ficam sempre me vigiando. Até quando eu penso que elas não estão vigiando, elas estão. E eu estava orando em línguas, e elas ficam me vigiando, e depois elas falam: eu queria saber qual língua você está falando. Eu falei: mas quem te disse que é uma língua? Ela falou: porque ninguém entende o que você fala. Aí eu falei: não, essa língua é do Espírito, Ele dá para a gente na hora, eu também não sei o que eu estou falando. E aí, sabe o que elas fazem? Ah, então vou falar também, e começam a falar também, e ficam falando em línguas também. Eu falo: continua falando, é esse o caminho mesmo. Entende? Porque elas ficam me vigiando. Por quê? Porque não importa a circunstância, eu oro. Não importa o que está acontecendo, eu oro. E quando acontece algo que eu não entendo, nem sei como orar, eu oro em línguas. É isso que eu faço. Estou te ensinando aquilo que eu faço. É isso que tem sido a minha vida nos últimos 30 anos. E eu acredito que se você fizer, também algo extraordinário vai acontecer com você. Não escolha simplesmente ficar ansioso, não escolha ficar angustiado, escolha o descanso. Essa é a vontade de Deus. Você sabe, eu estudei psicologia, e uma parte importante da psicologia é ajudar as pessoas a controlar a ansiedade. Por quê? Porque grande parte das pessoas que procuram um psicólogo, eles vão por causa da ansiedade. Não sei se você sabe disso, é a maior parte, porque incomoda muito, ninguém aguenta viver com ansiedade. A vida perde completamente a graça. E eu aprendi técnicas de respiração. Já até usei em alguns momentos com alguns irmãos. E ajuda. Se você aprender a respirar, você vai conseguir controlar muito a sua sensação de ansiedade. Mas não é a maneira de Deus. Por quê? Porque o texto de Filipenses depois diz o quê? Que quando nós fazemos conhecido diante de Deus pela oração e pela súplica, a paz de Deus... Verso 7, a paz de Deus, que excede todo entendimento, vai guardar o nosso coração e a nossa mente. Então, na psicologia, exterior ajuda, mas não resolve. Entendeu o que eu estou dizendo? Você pode, naquele momento, passar a sensação de ansiedade, porque você aprende a respirar, aprende a relaxar. É claro que ajuda você ir para um resort na praia, né, fazer massagem relaxante, ouvindo música, com aromaterapia, Eu não sou contra nada disso, muito pelo contrário. Se alguém quiser me dar de presente, eu estou aceitando. Isso, essas coisas são exteriores. Não é a maneira como Deus te dá a paz. Quando Deus faz, não é de fora para dentro, é de dentro para fora. Por fora pode estar aquele tumulto, por fora pode ser que nada mudou. O barulho, os aromas, né? Tudo está difícil. Mas dentro aconteceu uma paz que você não entende. Aconteceu dentro de você. Entende? Essa é a promessa de Deus para nós. Desfrutarmos da paz de Cristo. Deixo-vos a paz, a minha paz. E o Senhor disse, não vou lá dou como a dá o mundo. O Senhor não nos dá paz como dá nos resortes, né? Não dá paz como dá os terapeutas. Não, Ele não dá paz dessa maneira. A maneira como Ele dá paz é vindo habitar dentro de nós. O príncipe da paz, Ele te dá a paz. É essa sensação profunda de descanso, que às vezes está além da nossa compreensão. Por isso o texto diz que excede todo entendimento. Lá em Atos capítulo 12, tem história de Pedro. E eu acho fascinante certas coisas na palavra de Deus. E essa história, não sei se você já leu na Bíblia, Herodes começou a perseguir a igreja, e ele resolveu matar os apóstolos. Ele prende Tiago e manda decapitar Tiago. Tiago morre. E logo em seguida ele percebeu que o povo estava gostando daquilo, resolveu prender Pedro também. Para quê? Para matar Pedro. Ele prendeu para marcar um dia especial para executá-lo em praça pública. Olha o que diz, por aquele tempo mandou o rei Herodes prender alguns da igreja para os maltratar, fazendo passar ao fio da espada Tiago, irmão de João, um dos filhos do trovão. Vendo ser isso agradável aos judeus, prosseguiu, prendendo também a Pedro, e eram os dias dos pães asmos. Tendo-o feito prender, lançou-o no cárcere, entregando-o a 4 escoltas de 4 soldados cada. Quantos soldados estavam vigiando Pedro? 16 soldados, tadinho, Pedro um cordeiro, 16 soldados armados vigiando ele de dia e de noite, e tencionava apresentá-lo ao povo depois da Páscoa. Pedro, pois, estava guardado no cárcere, mas havia oração incessante a Deus por parte da igreja a favor dele. Quando Herodes estava para apresentá-lo naquela mesma noite, então, que dia que Pedro ia morrer, meus irmãos? No outro dia. Como é que você dormiria essa noite? Amanhã, Pedro, vamos arrancar sua cabeça. O carrasco está aqui, já amolando, você fica a noite inteira ouvindo o barulho da espada sendo afiada. Você ia conseguir dormir? Você ia falar, aqui dormir o quê? Já vou para o céu mesmo, vou ficar acordado esperando esse negócio. Tem gente que não consegue dormir se no outro dia ele vai fazer uma prova, tem que apresentar um PowerPoint, ele não dorme. Tem irmão que fica sem dormir porque ele não sabe o resultado do exame que ele fez no médico. Ele não dorme, entende? E nós achamos tudo isso normal, achamos que é apropriado. Não é, não é a atitude do vencedor. Somos uma igreja de vencedores. A Bíblia fala que Pedro ia ser morto no outro dia. No outro dia. Mas olha o que ele faz, verso 7. Eis porém que sobreveio um anjo do Senhor, e uma luz iluminou a prisão, tocando ele o lado de Pedro. Pedro estava fazendo o quê? Dormindo. E o anjo precisou de vir cutucar ele. O sono não era leve, dormindo profundamente. O anjo falou, acorda rapaz, acorda. E ele disse, levanta-te depressa. Na hora que ele levantou, as cadeias, ele estava preso, 16 soldados, e ainda estava preso com cadeias. Cadeias são como algemas, assim, só que são feitas de ferro, grilhões. Verso 8, disse-lhe o anjo, veste, calça, sandália. O anjo falou tudo para ele. Levanta, veste a calça, põe a sandália no pé. Pedro foi obedecendo. Por que, que Pedro foi obedecendo? Porque ele não tinha acordado direito. Sério, eu sou desse jeito. Eu, quando eu acordo mais ou menos assim, eu fico olhando para o lado onde é que eu estou. Você já acordou sem saber onde você está? Essa é uma experiência que eu tenho frequentemente, porque eu gosto de dormir no escuro. Cada um é de um jeito. Pedro estava assim. O anjo teve que cutucar ele. Acorda, rapaz, acorda. E no final, olha o que a Bíblia fala, põe a capa, segue-me. Então saindo seguia, não sabendo que era real. Olha que Pedro nem percebeu se aquilo era realidade ou se ele estava sonhando, parecia uma visão. Não estou sabendo o que está acontecendo. Ô meu amigo, você vai morrer amanhã, e tá com esse sono todo, ah, por favor, não é dia de dormir não, não é isso que nós diríamos? Pois o anjo só apareceu porque Pedro estava dormindo. O anjo quer ter o privilégio de acordar você. Você não fica acordado esperando o anjo, você dorme. O anjo é que te acorda, porque o seu descanso é a sua força. Quando você descansa, você é forte.

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2: Pastor Rigonato, quanto à oferta de Abel na Bíblia, ele realmente ofereceu sangue, pastor? A oferta de sacrifício que Abel prestou foi de imolação de um cordeiro?
3: A gente chega diante de Deus de duas maneiras, ou sem pecado ou com sangue. E na verdade, o sangue de Jesus é que nos purifica de todo pecado. Abel fez o que está escrito em Hebreus 10, 19. O que está escrito em Hebreus 10, 19? Que, portanto, nos aproximemos confiadamente, né? Isso é 4:16, mas perante o trono da graça. Por que que Abel chegou com confiança e Caim errou o alvo? Abel chegou com confiança porque ele chegou pela fé. Fé é obediência. Deus havia dito, sem derramamento de sangue, não há remissão de pecados. Pois é, era a dispensação do governo humano, que se comparece perante Deus com sacrifício e derramamento de sangue. Era a vontade de Deus. Esse era o culto racional da época, da dispensação. E aí, Hebreus 10, 19, fala que nós temos, portanto, irmãos, tenhamos intrepidez para entrar no Santo dos Santos. E qual que é a intrepidez para entrar no Santo dos Santos? O sangue de Jesus. E pelo véu que foi rasgado, que é a sua carne. Então, perante o sacrifício vicário de Jesus, se você confia, entende a redenção, você é maduro na palavra da justiça, você é maduro na graça de Deus. Aí você se aproxima e o seu sacrifício é aceito. Como é que sacrifício? Você apresenta o sacrifício de Cristo, não é o seu. Não precisa mais do seu sacrifício, porque Jesus se sacrificou no seu lugar. Aí você se submete a tudo que é de Cristo. Você se submete à obediência de Cristo, ao sacrifício, ao sangue, pelo qual você está coberto. Nenhuma condenação há para aqueles que estão em Cristo Jesus. Entenda isso e você viverá e muito bem. Se você se aproximar pela fé no sangue do Senhor, você vai ser aceito como Abel foi. Caim teve uma mente conformada ao século, em linha com o século, alinhado ao século, pensando como o século. Mas transformai-vos pela renovação do vosso entendimento, para que experimenteis qual seja a boa, perfeita e agradável vontade. Para o mundo, humildade é fraqueza, mas para Deus é grandeza.

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3: Pastor Rigonato, quanto à oferta de Abel na Bíblia, ele realmente ofereceu sangue, pastor? A oferta de sacrifício que Abel prestou foi de imolação de um cordeiro?
4: A gente chega diante de Deus de duas maneiras, ou sem pecado ou com sangue. E na verdade, o sangue de Jesus é que nos purifica de todo pecado. Abel fez o que está escrito em Hebreus 10, 19. O que está escrito em Hebreus 10, 19? Que, portanto, nos aproximemos confiadamente, né? Isso é 4, 16, mas perante o trono da graça. Por que que Abel chegou com confiança e Caim errou o alvo? Abel chegou com confiança porque ele chegou pela fé. Fé é obediência. Deus havia dito, sem derramamento de sangue, não há remissão de pecados. Pois é, era a dispensação do governo humano, que se comparece perante Deus com sacrifício e derramamento de sangue. Era a vontade de Deus. Esse era o culto racional da época, da dispensação. E aí, Hebreus 10, 19 fala que são de pecados. Pois é, era a dispensação do governo humano, que se comparece perante Deus com sacrifício e derramamento de sangue. Era a vontade de Deus. Esse era o culto racional da época, da dispensação. E aí, Hebreus 10, 19 fala que nós temos, portanto, os irmãos, tenhamos

0: Aí você se aproxima e o seu sacrifício é aceito. Não, mas que sacrifício? Você apresenta o sacrifício de Cristo, não é o seu. Não precisa mais do seu sacrifício, porque Jesus se sacrificou no seu lugar. Aí você se submete a tudo que é de Cristo. Você se submete à obediência de Cristo, ao sacrifício, ao sangue, pelo qual você está coberto. Nenhuma condenação há para aqueles que estão em Cristo Jesus. Entenda isso e você viverá e muito bem. Se você se aproximar pela fé no sangue do Senhor, você vai ser aceito como Abel foi. Caim teve uma mente conformada ao século, em linha com o século, alinhado ao século, pensando como o século. Mas transformai-vos pela renovação do vosso entendimento, para que experimenteis qual seja a boa, perfeita e agradável vontade. Para o mundo, humildade é fraqueza, mas para Deus é grandeza.
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ouvinte da Vinha, graça e paz vos sejam multiplicadas. Diz assim a palavra do Senhor: no dia da minha angústia, clamo a ti, porque me respondes. Essa é uma verdade inquestionável. Quando você decide orar, Deus prontamente ouve a sua oração e a responde. Por isso, eu quero, nesse momento, estimular você a exercitar a sua fé. Eu não sei exatamente o que você está passando, mas eu sei em quem eu tenho crido. E eu sei que Ele é poderoso para fazer infinitamente mais. Então, onde quer que você esteja agora, se você pode, pare por um instante. Incline o seu coração, o seu espírito, para o trono da graça. Vamos falar com Deus. Espírito Santo, nós te exaltamos porque o Senhor é aquele que nos sustenta nos dias da dificuldade. É verdade que muitas vezes nós temos aquele ímpeto de fazer as coisas ao nosso modo. E às vezes não respeitamos o tempo, não respeitamos as estações da vida e nem mesmo as nossas limitações. Por isso é que eu intercedo agora por essas pessoas que me ouvem, que o Senhor possa cercar cada uma delas com a Tua bondade. Deus, reconhecemos que se o Senhor não nos abençoar, então todas as coisas serão mais difíceis. Por isso eu te peço, nos dê nesses dias sensibilidade, ó Deus, nos dê discernimento para reconhecermos o quanto precisamos de Ti. Por isso, ó Deus, tenha liberdade de se mover nas nossas vidas, nas nossas famílias, abençoando-nos, ó Deus, em tudo, na nossa vida financeira, profissional, conjugal, nos relacionamentos. Ó Deus, quantas pessoas neste momento estão sofrendo, padecendo, ó Deus, porque não conseguem descansar no Senhor. Que o Senhor, nesses dias, ó Deus, dê ordem aos Teus anjos a respeito de nós, para nos conduzir por toda a verdade. Que o Senhor nos abençoe e nos guarde, que o Senhor faça resplandecer o Teu rosto sobre nós e tenha misericórdia de nós, que sobre nós o Senhor incline a Tua face e que o Senhor nos dê abundante paz, em nome de Jesus. Amém.

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1: Você precisa se preparar. A bênção do grande Deus Todo-Poderoso virá sobre a tua vida. Mas muitos não vão entender que a bênção veio simplesmente porque Ele te ama. Simplesmente porque.

0: Deus abençoe você, meu amigo e irmão Lázaro. Porque te amo.
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2: A unidade do corpo de Cristo está no coração de Deus. E começou com Jesus, quando ele orou ao Pai para que fôssemos um.

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2: Da ansiedade ser pecado ou não? Pastor, eu tenho ansiedade, eu tenho um transtorno, um distúrbio, eu sofro, preciso de tomar medicamento por causa da ansiedade. E aí, você falou no culto que ansiedade é pecado, agora estou me sentindo culpado de estar doente. Será que doença é pecado? E ficam tão chateados comigo. Mas olha para cá, antes de você definir direitinho, né, ouvir o que eu estou dizendo, você precisa entender o que você tem. Às vezes estão chamando de ansiedade o que você tem, mas não é o que a Bíblia chama, ok? Então, o que eu chamo e a Bíblia também chama de ansiedade? Preocupação com o amanhã. Preocupação. Será que eu vou ter comida? Será que eu vou ter casa? Será que eu vou ficar doente? Será que meus filhos vão estar saudáveis? Será que eu vou ter plano de saúde? Será que eu vou perder meu emprego? Será que eu vou ser demitido? E se a minha empresa quebrar? E se o Brasil quebrar? For pro FMI? Será que se o comunismo entrar e vai ter uma ditadura? Meu Deus! Isso é ansiedade. Tem remédio para isso? O seu médico diz que tem remédio para evitar você de preocupar com amanhã? Duvido muito. O que o seu médico chama de ansiedade, provavelmente eu chamaria de angústia. Uma sensação de mal-estar, às vezes sem uma causa definida. Você não tem motivo nenhum para estar ansioso e angustiado, mas você amanheceu sentindo algo ruim por dentro. Você não está preocupado com nada, você tem dinheiro, você está saudável, sua vida está indo bem, você nem entende por que você está sentindo isso. Então, essa angústia pode ser causada por muitas coisas. Pode ser deficiência de certos minerais, deficiências hormonais, não é? Principalmente mulheres. Mulheres são criaturas extraordinárias, e todo mês ela tem um distúrbio hormonal. Então isso é conhecido como TPM. Entende? É uma coisa hormonal. Mas 3 dias depois passa. Eu creio. Passa. Aí depois, é terrível, né? Quando chega uma certa idade, ela tem uma TPM que dura anos. Conhecida por outro nome, maligno. Então veja, isso é hormonal. Você acha que o Senhor Jesus está falando disso? Não, isso é físico. Se você, mulher, sabe que existe isso, você, nesses 3 dias, você esconde, tranca no quarto, faz alguma coisa. Mas você não vai sentir culpada porque você acordou com seu nervo à flor da pele sem razão nenhuma. Por quê? Porque não é físico, no sentido, não é espiritual, é físico. Quantas irmãs estão entendendo o que eu estou dizendo? Fique em paz, fique em paz. Não aceite condenação nenhuma. Mas acredite, você pode ser maior do que os seus hormônios. Você pode ser maior, você pode estar consciente disso, tomar uma maracujina, um calmante, entende? Você está consciente disso. Então não estamos falando disso. Quando a Bíblia fala de ansiedade, está falando de preocupação. E quando Jesus disse, não ande ansioso por coisa alguma, preste atenção, se o Senhor diz que algo não deve ser feito, é porque, em primeiro lugar, é ruim para nós, vai te fazer mal, vai destruir seu corpo, vai trazer doença para você, vai abrir espaço para o diabo atacar a sua vida. Então, quando o Senhor diz, não faça isso, é para o nosso bem. Quantos creem no que eu estou dizendo? É para o nosso bem. Segundo, quando Ele diz que algo não deve ser feito, é porque aquilo desagrada o coração do Pai. Não é algo que está no coração de Deus. Deus não gosta quando nós andamos ansiosos. O espírito fica entristecido quando nós ficamos preocupados com o futuro imaginário que o diabo às vezes fica lançando na nossa mente. Então não é a vontade de Deus. E tudo que não é a vontade de Deus acaba sendo pecaminoso. Por isso, dar um nome certo para as coisas ajuda você a vencer. Tira crenças equivocadas da sua mente. Entende? Crenças equivocadas, dê um nome certo para as coisas. Enquanto você chama ansiedade de doença, você se sujeita a ela. Você diz, é assim mesmo que eu sou. Você conhece o crente Gabriela, né? Eu nasci assim, eu vivi assim, eu sou sempre assim. Entende? Minha mãe era assim, meu avô era assim, minha avó, bisavó. Aí nós nos acostumamos com essa crença

si mesmo que eu sou, entende? Por quê? Porque nós acostumamos com a ideia de que aquilo é uma doença, mas quando você muda o conceito e você fala, eu não vou aceitar isso na minha vida, isso é uma escolha, eu escolhi isso, eu não vou escolher mais, não vou andar desse jeito mais, eu me recuso a viver assim. Quando você se levanta para concordar com o que Deus diz a seu respeito, o milagre já começou a acontecer com você. Quantos querem fazer isso em nome de Jesus? Mas sem condenação, em paz. Quando o Senhor Jesus disse, não ande ansioso, Ele não estava te condenando, Ele estava ministrando vida, liberdade para você. Amém? O que você pode fazer de maneira prática para vencer, para superar a ansiedade? 1 Pedro 5, versos 7 e 8. Lançando sobre Ele toda a vossa ansiedade. Por quê? Porque Ele tem cuidado de vós. Diga, eu lanço. Diga, eu jogo fora. Eu entrego. Diga, toda ansiedade. Por que você lança fora toda ansiedade? Porque eu creio que Ele tem cuidado de mim. Deus cuida de mim. Ele cuida dos passarinhos, Ele cuida dos pardais, Ele vai cuidar de mim. Ele veste o lírio do campo, vai me vestir também. Ele é o meu Pai, Ele não vai me largar. Ele é um Pai amoroso e Ele cuida de mim. Então eu me recuso a duvidar do amor do meu Pai. Eu me recuso a andar preocupado com o que vai acontecer. Eu me entrego nas mãos dEle. Mas aí Pedro continua, ele diz, sede sóbrios, irmãos, vigia, vigia, vigia. Por quê? Porque o diabo, o vosso adversário, anda ao derredor. Então, qual que é o contexto? Lança a ansiedade, creia que Deus está cuidando de você, vigia nesse sentido. Vigiar aqui é, mantenha o seu coração focado nesta verdade, Deus cuida de mim. Vigia, porque o diabo anda ao derredor como leão, rugindo, procurando alguém para devorar. Então, o diabo está procurando, é porque não são todos. Porque se todo crente pudesse ser devorado, não precisava dele procurar. Ele já estaria atacando a todos. No entanto, ele procura. Ele fica atento, procurando alguém que lhe seja devorável. E quem é devorável? É aquele que ainda não lançou a sua ansiedade nas mãos do Senhor. Esse se torna presa do inimigo. Por que é importante você entender a ação do inimigo nisso? Porque o diabo está observando você para descobrir qual é o seu ponto fraco. É isso que ele está fazendo. Como é que o diabo vai saber qual é o seu ponto fraco? Presta atenção, o diabo, ele está aqui nesse planeta há milênios. Ele já viu milhares e milhares de gerações de homens. Então ele sabe direitinho quando você fica ansioso. Mesmo quando você tenta disfarçar, ele sabe. Porque foram milênios observando as pessoas. Então ele já sabe como funciona o comportamento. E ele então fica ao derredor para ver quem vai estar ansioso. Porque a sua ansiedade é o seu ponto fraco. Eu não sei se você já assistiu alguma vez, suponho que pouca gente assiste, lutas de MMA, luta livre. Quem já assistiu algo assim? Tem que ter estômago para assistir algumas delas, né? Eu já vi algumas em que os adversários quebraram membros uns dos outros. Eu assisti a luta que aquele Anderson Silva quebrou a perna. Que angústia! Mas sabe algo interessante a respeito da luta de MMA? É quando um adversário se machuca, tem um cortezinho em algum lugar. Entende? Algum lugar ficou doendo. O outro só vai bater ali. Vai bater naquela feridinha até ela crescer e virar uma hemorragia. Ele não vai bater mais em outra parte. Ele não se preocupa mais em atacar outras partes. Ele fica totalmente agora obcecado em atacar aquele ponto. É assim que funciona com os ataques do diabo. Quando ele percebe uma área da sua vida que você tem ansiedade, é impressionante. Ele só vai atacar naquela área. Eu estava conversando com um irmão esses dias, porque eu estou falando de ansiedade, e quanto mais eu falo, mais eu percebo o quanto esse assunto é vital na nossa vida espiritual. Absolutamente vital, você tem que entender e vencer. Quando irmãos entendem a realidade do mundo espiritual e a seriedade disso. Então, quando você fica preocupado com o seu salário,
com o seu dinheiro, com a sua empresa, você está expondo a sua empresa a mais ataque do diabo. Porque o diabo sabe que quando vai mal lá na sua empresa, você muda, seu humor muda, seu comportamento altera, e ele quer atacar é você. Ele descobriu que é lá é a porta aberta. Por isso a ordem de Pedro é: vigia, seja sóbrio. O diabo está procurando alguém devorável. Qualquer um de nós pode se tornar devorável, porque de repente nós descobrimos uma área na qual podemos ter ansiedade. Entende? Ansiedade é a preocupação. É uma questão de entender que precisamos de ter vitória. Você foi chamado para ser vencedor. Você tem que entender que o crente que vive preocupado, estressado, angustiado, ele não é vencedor. Ele não está vivendo como vencedor. O vencedor vive em paz. O vencedor entra no descanso, se esforça para entrar no descanso. Ele não permite que as águas do interior fiquem tumultuadas, mas ele fica em paz na presença do Senhor. Há muitos anos, Deus falou algo comigo, muito sério. Eu vou contar para você o que Deus me disse. Eu passo por muitas ansiedades que eu já venci. Né, ansiedades com, havia no começo do meu ministério, ansiedade com relação a prédio, aluguel, construções, obreiros, missionários enviados, há tantas razões para se preocupar, e havia muitas. E um dia o Senhor falou comigo, o Senhor disse: você precisa de um milagre, é um milagre que você vai ter, mas primeiro, você tem que entrar na paz. O milagre não vai vir com o coração tumultuado. E o mesmo eu digo para você hoje: quantos precisam de um milagre aqui? Você vai ter o milagre em nome de Jesus. Mas o milagre só virá quando você entregar a preocupação. Respirar fundo e dizer: eu entrego, estou em paz. Na hora que você disser estou em paz, o céu se abre e o milagre se manifesta. Porque esse é o sinal da fé. E aí eu aprendi a viver assim. E os pastores que andam comigo sabem disso. Eu me recuso a ficar ansioso. Eu me recuso, não importa a notícia que eles me dão, a história que eles me contam, eu permaneço em paz. Alguém que cuida, alguém que está à frente. E ele me disse que se é de um milagre que eu preciso, é um milagre que eu vou ter. Porque ele cuida de mim, por isso eu estou em paz. Amém? Em nome de Jesus, essa é a vontade do Senhor. Então, primeira coisa, vigia. Vigia contra o inferno. Não deixa que o inimigo use pontos fracos da sua vida. Faça hoje do seu ponto fraco um ponto forte. Algo que você descansa no Senhor. Segunda coisa, vamos ler Isaías 28, verso 11. Pelo que, por lábios gaguejantes e por língua estranha, falará o Senhor a este povo, a qual ele disse: este é o descanso. Este é o descanso, dai descanso ao cansado, este é o refrigério, esse é o descanso e esse é o refrigério. De que o profeta está falando aqui? Paulo, ele faz uma citação desse versículo lá em 1 Coríntios 14, 21, dizendo que esse texto está falando de orar em línguas. 1 Coríntios 14, 21, né, Isaías diz: pelo que por lábios gaguejantes e línguas estranhas. Quando você fala línguas estranhas, quando você começa a falar em línguas, isso eu posso te falar, porque é algo que você percebe, é algo que você nota imediatamente, nem tem que esperar muito tempo. Quando você começa a orar em línguas, imediatamente vem uma sensação de descanso dentro de você. É a promessa do Senhor, esse é o descanso. Entra nele, entra nele. Eu sei, pode ser que alguém está nos ouvindo pela internet que ainda não ora em línguas, mas não há motivo para você não orar em línguas. O Espírito Santo não é uma promessa para os bonzinhos. O Espírito Santo não é uma promessa para os melhores crentes. O Espírito Santo é uma promessa para aquele que foi justificado pela fé. Todo aquele que foi lavado pelo sangue, o óleo pode ser aplicado sobre ele agora. Quantos foram lavados pelo sangue aqui? Então você já está qualificado para receber o Espírito Santo. O céu pode entrar em você. Qualquer um que está pronto para ir para o céu está pronto para entrar nele também. Quantos creem que se morressem hoje estariam no céu com o Senhor? Então se você está qualificado para o céu, se você está qualificado para entrar no céu, também está qualificado para o céu entrar dentro de você hoje.
Amém? Então todo crente pode orar em línguas. E quando você ora em línguas, a promessa do Senhor é clara aqui, ó. Este é o descanso. Este é o refrigério. Está além da sua força. Então, eu não sou contra você tomar medicação, ir no médico, nada disso. Fique em paz. Mas eu só sou contra você fazer essas coisas e ignorar aquilo que a palavra de Deus ensina. Faça essas coisas sem omitir a palavra. Faz o teste com o que eu estou dizendo. Se não funciona, amém. Então você está liberado. Mas se o que eu estou falando é palavra de Deus, você vai ver algo poderoso acontecer na sua vida. Essa é a promessa do Senhor. Lá em Filipenses capítulo 4, esse é um assunto muito importante na palavra. Paulo diz: não andeis ansiosos de coisa alguma. Não fique ansioso por nada. Em tudo, porém, sejam conhecidas diante de Deus as vossas petições, pela oração e pela súplica. Pela oração e pela súplica. É muito interessante, porque lá em Efésios 6,18, fala de tomar a espada do Espírito, orando em todo o tempo no Espírito. É muito interessante, porque no grego, a palavra usada lá em Efésios 6,18, de orar no Espírito, é a mesma usada aqui para oração e súplica. É a mesma. Se lá em Efésios 6,18 está falando que orar no Espírito é orar em línguas, então é óbvio que aqui em Filipenses também é orar em línguas, porque no grego é a mesma palavra. Então Paulo diz: não ande ansioso de nada, mas se porventura vier ansiedade, então ora, como diz a canção dos Radicais Kids, ajoelhe e ora. Ora, mas como, pastor? Você pode orar, claro, fazendo a sua petição clara, mas também você pode orar no Espírito. Apenas comece a orar no Espírito. Quando veio aquela angústia, quando veio aquela ansiedade, seu coração apertou, você está na iminência de ficar preocupado, ora em línguas. Ora em línguas, não importa onde você esteja, ignora quem está perto de você, ore em línguas. As minhas netinhas ficam sempre me vigiando. Até quando eu penso que elas não estão vigiando, elas estão. E eu estava orando em línguas, e elas ficam me vigiando, e depois elas falam: eu queria saber qual língua você está falando. Eu falei: mas quem te disse que é uma língua? Ela falou: porque ninguém entende o que você fala. Aí eu falei: não, essa língua é do Espírito, Ele dá para a gente na hora, eu também não sei o que eu estou falando. E aí, sabe o que elas fazem? Ah, então vou falar também, e começam a falar também, e ficam falando em línguas também. Eu falo: continua falando, é esse o caminho mesmo, entende? Porque elas ficam me vigiando. Por quê? Porque não importa a circunstância, eu oro. Não importa o que está acontecendo, eu oro. E quando acontece algo que eu não entendo, nem sei como orar, eu oro em línguas. É isso que eu faço, estou te ensinando aquilo que eu faço, é isso que tem sido a minha vida nos últimos 30 anos, e eu acredito que se você fizer, também algo extraordinário vai acontecer com você. Não escolha simplesmente ficar ansioso, não escolha ficar angustiado, escolha o descanso. Essa é a vontade de Deus. Você sabe, eu estudei psicologia, e uma parte importante da psicologia é ajudar as pessoas a controlar a ansiedade. Por quê? Porque grande parte das pessoas que procuram um psicólogo, eles vão por causa da ansiedade. Não sei se você sabe disso, é a maior parte, porque incomoda muito, ninguém aguenta viver com ansiedade, a vida perde completamente a graça. E eu aprendi técnicas de respiração, já até usei em alguns momentos com alguns irmãos, e ajuda. Se você aprender a respirar, você vai conseguir controlar muito a sua sensação de ansiedade, mas não é a maneira de Deus. Por quê? Porque o texto Filipenses depois diz o quê? Quando nós fazemos conhecido diante de Deus pela oração e pela súplica, a paz de Deus, verso 7, a paz de Deus, que excede todo entendimento, vai guardar o nosso coração e a nossa mente. Então, na psicologia, exterior ajuda, mas não resolve. Entendeu o que eu estou dizendo? Você pode, naquele momento, passar a sensação de ansiedade, porque você aprende a respirar, aprende a relaxar. É claro que ajuda você ir para um resort na praia, né, fazer massagem relaxante, ouvindo música, com aromaterapia. Eu não sou contra nada disso, muito pelo contrário, se alguém quiser me dar de presente, eu estou aceitando.
Isso, essas coisas são exteriores, não é a maneira como Deus te dá a paz. Quando Deus faz, não é de fora

para dentro, é de dentro para fora. Por fora pode estar aquele tumulto, por fora pode ser que nada mudou, o barulho, os aromas, né? Tudo está difícil, mas dentro aconteceu uma paz que você não entende, aconteceu dentro de você, entende? Essa é a promessa de Deus para nós, desfrutarmos da paz de Cristo. Deixo-vos a paz, a minha paz. E o Senhor disse: não vou lá dou como a dá o mundo. O Senhor não nos dá paz como dá nos resortes, né? Não dá paz como dá os terapeutas. Não, Ele não dá paz dessa maneira. A maneira como Ele dá paz é vindo habitar dentro de nós. O príncipe da paz, Ele te dá a paz. É essa sensação profunda de descanso, que às vezes está além da nossa compreensão. Por isso o texto diz que excede todo entendimento. Lá em Atos capítulo 12, tem a história de Pedro, e eu acho fascinante certas coisas na palavra de Deus. E essa história, não sei se você já leu na Bíblia, Herodes começou a perseguir a igreja, e ele resolveu matar os apóstolos. Ele prende Tiago e manda decapitar Tiago. Tiago morre, e logo em seguida ele percebeu que o povo estava gostando daquilo, resolveu prender Pedro também. Para quê? Para matar Pedro. Ele prendeu para marcar um dia especial para executá-lo em praça pública. Olha o que diz: por aquele tempo mandou o rei Herodes prender alguns da igreja para os maltratar, fazendo passar ao fio da espada Tiago, irmão de João, um dos filhos do trovão. Vendo ser isso agradável aos judeus, prosseguiu, prendendo também a Pedro. E eram os dias dos pães asmos. Tendo-o feito prender, lançou-o no cárcere, entregando-o a 4 escoltas de 4 soldados cada. Quantos soldados estavam vigiando Pedro? 16 soldados. Tadinho, Pedro, um cordeiro. 16 soldados armados vigiando ele de dia e de noite. E tencionava apresentá-lo ao povo depois da Páscoa. Pedro, pois, estava guardado no cárcere, mas havia oração incessante a Deus por parte da igreja a favor dele. Quando Herodes estava para apresentá-lo naquela mesma noite, então, que dia que Pedro ia morrer, meus irmãos? No outro dia. Como é que você dormiria essa noite? Amanhã, Pedro, vamos arrancar sua cabeça. O carrasco está aqui já amolando, você fica a noite inteira ouvindo o barulho da espada sendo afiada. Você conseguiu dormir? Você ia falar: aqui dormir o quê? Já vou para o céu mesmo, vou ficar acordado esperando esse negócio. Tem gente que não consegue dormir se no outro dia ele vai fazer uma prova, tem que apresentar um PowerPoint, ele não dorme. Tem irmão que fica sem dormir porque ele não sabe o resultado do exame que ele fez no médico, ele não dorme, entende? E nós achamos tudo isso normal, achamos que é apropriado. Não é, não é a atitude do vencedor. Somos uma igreja de vencedores. A Bíblia fala que Pedro ia ser morto no outro dia. No outro dia. Mas olha o que ele faz. Verso 7. Eis, porém, que sobreveio um anjo do Senhor, e uma luz iluminou a prisão, tocando ele o lado de Pedro. Pedro estava fazendo o quê? Dormindo. E o anjo precisou de vir cutucar ele. O sono não era leve. Dormindo profundamente. O anjo falou: acorda, rapaz, acorda. E ele disse: levanta-te depressa. Na hora que ele levantou, as cadeias, ele estava preso, 16 soldados, e ainda estava preso com cadeias. Cadeias são como algemas, assim, só que são feitas de ferro, grilhões. Verso 8. Disse-lhe o anjo: veste calça, sandália. O anjo falou tudo para ele: levanta, veste a calça, põe a sandália no pé. Pedro foi obedecendo. Por que que Pedro foi obedecendo? Porque ele não tinha acordado direito. Sério. Eu sou desse jeito. Eu, quando eu acordo mais ou menos assim, eu fico olhando para o lado, onde é que eu estou. Você já acordou sem saber onde você está? Essa é uma experiência que eu tenho frequentemente, porque eu gosto de dormir no escuro. Cada um é de um jeito. Pedro estava assim. O anjo teve que cutucar ele: acorda, rapaz, acorda. E no final, olha o que a Bíblia fala: põe a capa, segue-me. Então, saindo, seguia, não sabendo que era real. Olha que Pedro nem percebeu se aquilo era realidade ou se ele estava sonhando. Parecia uma visão. Não estou sabendo o que está acontecendo. Ô, meu amigo, você vai morrer amanhã e está com esse sono todo? Ah, por favor, não é dia de dormir, não. Não é isso que nós diríamos? Pois o anjo só apareceu porque Pedro estava dormindo. O anjo quer ter o privilégio de acordar você. Você não fica

Acordado esperando o anjo. Você dorme. O anjo é que te acorda. Porque o seu descanso é a sua força. Quando você descansa, você é forte.

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12: 7 horas em ponto, chegando pela Rádio Vinha FM, 91,9, terça-feira, 23 de junho de 2026. Este é o ano da multiplicação. Sou o jornalista Elias Júnior. Não tô aqui pra passar manteiga no bigode do gato, gente. Até as 8:30 da manhã, vamos juntos com mais uma edição do nosso Jornal Realidade. 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E também no YouTube. E esses são os destaques nesta terça. Caiado diz que não vai disputar a reeleição se chegar à presidência da República. PGR defende que André Mendonça assuma a investigação do caso Dark Horse.

0: Defesa de Jax Wagner recorre ao STF e tenta anular operação da Polícia Federal. Incêndio em prédio na Índia mata pelo menos 14 crianças e deixa feridos. E ainda, lutador que espancou adolescente é indiciado por tentativa de homicídio. Essas e outras notícias a partir de agora, no JR, que já começou.
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0: 7:01 e para comentar as notícias do Jornal Realidade nesta terça-feira, Coronel Viveiros. Muito bom dia, Coronel.
2: Bom dia, Elias Júnior. Bom dia, os nossos queridos ouvintes que estão conosco aqui todos os dias. Muito obrigado por sua companhia e por sua paciência também de nos receber aí na sua casa, no seu carro, com a sua família. Muito bom poder estar com vocês, gente. E hoje nós estamos aqui para mais uma vez comentar as notícias do dia. Continue conosco aí durante a semana e que Deus abençoe.
0: Amém, amém, amém, amém. Pois aí você também pode participar, você pode interagir mandando sua mensagem através do nosso WhatsApp 999972005. Pelo YouTube também, chat em tempo real. Você manda o seu comentário. Você também é repórter do nosso JR. Use aqui os meios para interagir conosco, para participar. Você faz toda a diferença no nosso jornal. Vamos trazendo os destaques de sites e jornais estampado na capa do Jornal O Popular. O destaque do Jornal O Popular está na capa. Caiado contrapõe propostas de Flávio na área de segurança. Plano. Goiano disse que é preciso ter experiência prática, autoridade moral e coragem. Durante evento da CNI em Brasília, tema foi predominante nos discursos dos dois presidenciáveis e de Romeu Zema, também presente. É o grande destaque de capa nesta terça-feira do Jornal O Popular. Mais destaques por aqui, ó. Jornal Opção. Após Zema defender privatização generalizada de estatais, Caiado diz que a ideia é primária e sem estudo. É o Jornal Opção também trazendo esse destaque. Diário de Goiás. Vilela finaliza acordo para 406 milhões de reais do Banco dos BRICS para obras de infraestrutura e novas escolas. É o destaque do Diário de Goiás. Diário da Manhã. Daniel amplia regularização do campo. Correio Brasiliense. Arma apreendida pode afetar situação jurídica de Bolsonaro. É o que está trazendo aqui Correio Brasiliense. CNN Brasil. Mercado espera ata do Copom para esclarecer ruídos após corte da Selic. São os destaques de sites e jornais nesta terça-feira.
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0: O Procurador-Geral da República, Paulo Gonê, afirmou em parecer que o ministro André Mendonça, do Supremo Tribunal Federal, deve ser o relator de um pedido para investigar valores relacionados ao filme Dark Horse, solicitados pelo senador Flávio Bolsonaro, PL do Rio de Janeiro, ao ex-banqueiro Daniel Vorcaro, do Banco Master. O pedido foi apresentado pelo deputado Lindenberg Farias, PT do Rio de Janeiro, no âmbito de um inquérito relatado pelo ministro Alexandre de Moraes, que levou à condenação de Eduardo Bolsonaro por coação à justiça. Lindenberg apresentou a solicitação por entender que houve uma atuação internacional de Eduardo relacionada ao financiamento do filme. Antes de decidir sobre a abertura da investigação, Moraes pediu manifestação da Procuradoria-Geral da República. Para Paulo Gonê, há conexão entre os fatos e as apurações do caso Master, que já estão sob relatoria de Mendonça. Após o parecer, Alexandre de Moraes enviou a questão ao presidente do Supremo Tribunal Federal, Edson Fachin. A decisão final sobre a relatoria caberá a Fachin, que pode manter o caso com Moraes, transferi-lo a Mendonça ou determinar sorteio entre os ministros da corte. A equipe de Flávio Bolsonaro, pré-candidato à presidência pelo PL, comentou o parecer da PGR em nota enviada à imprensa. Segundo o comunicado, o procurador-geral Paulo Gonê teria defendido a incompetência de Moraes para conduzir o caso e apontado que a matéria deve ser redistribuída ao ministro André Mendonça por prevenção. Olha isso, gente. Então, um grande assunto nesta edição de terça-feira do nosso Jornal Realidade, Vinha FM 91,9. Ele também vem chegando para comentar as notícias aqui do nosso jornal às 7 horas e 6 minutos, porque o tempo não para, o tempo não apita na curva, o tempo não espera por ninguém. Advogado Rafael Zardini, muito bom dia, doutor, bem-vindo.
3: Bom dia, Elias. Bom dia a todos do Jornal Realidade da Rádio Vinha, também aos ouvintes internautas.
0: Muito bem, Coronel Viveiros está aí. Procurador Paulo Gonê, ele que é o Procurador-Geral da República, nesse parecer, né, afirmando que o ministro André Mendonça deve ser o relator do pedido para investigar valores relacionados ao filme Dark Horse. Como é que o senhor enxerga esse parecer? E qual que é a previsão do senhor em relação a quem vai ser o relator?
2: Bom, se o próprio procurador já levantou a suspeição ou questionou a capacidade do Alexandre Moraes para fazer essa relatoria, então já não vai ser ele, isso é certo, né? Agora, com relação a quem vai ser, Elias, eu penso que o melhor método seria realmente um sorteio, né? Seria o modo mais isento de fazer isso. Infelizmente, a nossa Corte Suprema, ela não anda atenta aos detalhes, aos ritos da casa já de há muito tempo. Então, muita coisa foi sendo ajeitada, muita coisa foi sendo conformada de acordo com os interesses e hoje a gente já não tem mais essa convicção. Por isso, não há certeza de nada que vai acontecer. O que eu posso dizer a respeito dessa notícia, que é muito simbólico que o próprio procurador-geral tenha levantado essa suspeição sobre o Alexandre de Moraes e tenha indicado o André Mendonça, o que eu entendo que não é uma missão ou uma tarefa do procurador-geral. Isso aí é uma coisa que o próprio STF teria que resolver. E resolver de acordo com os ritos internos. O que eu repito o que disse antes, não vem sendo observado pelos nossos ministros.
0: Advogado Rafael Zardini, a sua leitura sobre essa notícia.
3: De fato, Elias, essa manifestação do Paulo Gonê, ela destoa, né, de manifestações anteriores que estavam muito alinhadas, né, com as decisões de Alexandre de Moraes. Né? Será que esse alinhamento está acabando ou será que isso também estava alinhado com ele? Ultimamente, essa questão de competência no STF, ela é muito complexa de analisar, na verdade. Qualquer questão do Banco Master, cujo escritório de advocacia atuou, um cliente, né, que tem um cliente cujo escritório de advocacia atuou anteriormente, para mim isso é regra de impedimento que está no Código de Processo Civil. Né? Se a parte, ou se o julgador ou se o cônjuge do julgador tem aquela parte como cliente, ele não deveria nem cogitar julgar isso, ele estaria impedido. Do outro lado também, os próprios julgamentos aí do 8 de janeiro, se era vítima, não poderia julgar. Essas regras de suspeição estão completamente deturpadas. Né? Então, se você for lá no Código de Processo Civil, no Código de Processo Penal, vai ter regra de suspeição, vai ter regra de impedimento. Se você for lendo uma por uma, você vai ver que está completamente contaminada. Ele mesmo devia se dar por suspeito por questão de foro íntimo, para ficar mais elegante, para ficar mais bonito. Ainda que ele ache que ele é imparcial, o cidadão talvez não ache isso. E boa parte, né, da população não acha isso. Né? Então, eu acredito que nesse caso tem que se respeitar a regra do juiz natural, que é o juiz escolhido por regras de competência previamente elaboradas. Existem também regras de conexão e de prevenção. Então, se o processo guarda alguma correlação com processos anteriores, né, então ele tem que estar conexo àquele processo. E se o juiz julgou algo relacionado também, está julgando algo relacionado a isso para não dar decisões conflitantes, também existe essa questão da prevenção. Agora, eu acho, por exemplo, isso é opinião minha, é que Eduardo Bolsonaro ou qualquer um da família Bolsonaro também não deveria ser julgado por André Mendonça. Da mesma forma que todos aqueles que Lula indicou não deveria julgá-lo, né? Até para que a população sinta que realmente nós temos um STF isento. Então, sim, por sorteio, mas não pode ser um algoz, não pode ser vítima, não pode ser um julgador cuja a esposa já teve como cliente a parte envolvida. Então tem uma série de regras que ultimamente não têm sido seguidas.
0: 7:11, vamos para a nossa bancada virtual, saber o que o ouvinte pensa, o telespectador do YouTube também. Bom dia, aqui é o Divino, está acionando aqui o nosso Jornal Realidade, falando bom dia aqui, deixa eu acertar aqui, é isso, acertar a mão, porque vão pintando mensagens aqui da tela, né, atualizando. Divino, Ei, Divino, Divino já começou mandando a mensagem que eu tenho que fazer a moderação aqui. Tá bom, Divino? Sua mensagem a gente não consegue ler, né? Estamos no ano eleitoral. Os comentários são sempre bem-vindos, mas só que dentro de uma moderação, tá, Divino? Doutor Lucas, ele que é advogado, tá ligado com a gente? Falando bom dia, Elias, bom dia a todos da bancada. Essa situação é extremamente grave. Quando você tem a Procuradoria-Geral da República apontando coisas que, no linguajar jurídico, deveriam ser ex officio pelo nobre ministro, mas sabemos que tudo há interesse, especialmente quando envolve poderes da República ou do Judiciário nesse país. É o Dr. Lucas mandando mensagem aqui. Valeu, Dr. Lucas. Obrigado pela audiência. Também Wader, tá ligado com a gente? Bom dia a todos da bancada. Achei muita coerência nos comentários. Sou o Wader de Aparecida. Valeu, Wader. Obrigado pela participação, pela audiência muito especial. Daniel também tá ligado com a gente? Bom dia. Na minha opinião, ele está procurando por todos os meios para tirar os candidatos de direita da disputa das eleições. Já fizeram até um filme mentiroso sobre Lula ladrão e não foi investigado. Nada de onde veio o dinheiro agora que fizeram o filme do capitão Bolsonaro, estão com essa perseguição. É o Daniel, ouvinte aqui do Jornal Realidade, mandando a opinião dele aqui. Valeu, obrigado, Daniel. Obrigado pelo carinho. Mais uma por aqui. Meu nome é Lucélio. Acredito que deve ser estratégia para minar o ministro, dependendo da decisão. Quem mandou essa mensagem, Lucélio. Valeu, Lucélio. Obrigadão aí. Você tem voz, tem vez no nosso jornal. Leonardo, também está por aqui. Leonardo Borges. Bolsonaro tem que ser juntado pelo STF? Como ele não é mais presidente, não seria justiça comum? Leonardo Borges aqui através do nosso WhatsApp. Ciro também está conosco. Bom dia a todos da mesa. O que esse sujeito está procurando é testar André Mendonça. Mensagem aqui do Ciro, na nossa bancada. Muitas participações, né? Hudson Nakamura, julgamento precisa ser conduzido com a máxima imparcialidade. Nisso eu concordo plenamente. O STF deveria ter essa premissa como prioridade absoluta. No entanto, o que temos visto é que a política tem prevalecido sobre a técnica jurídica. E isso compromete a credibilidade da corte. Mensagem aqui do Dr. Hudson Nakamura. Valci Ferreira também está com a gente. Bom dia a todos da bancada. Concordo e discordo do amigo que fala sobre não julgar quem o colocou lá. Porém, como não houve seguimento do rito, a balança agora pode ser julgado por Mendonça. É o Valci Ferreira. Valeu, Valci. 7:14 aqui no nosso Jornal Realidade. A Priscila também está mandando mensagem, né? Registrando participação. Obrigado, Priscila. Aqui conosco, é tudo aqui rapidão no nosso Jornal Realidade, Vinha FM 91,9. Deixa eu dar um pulo no nosso YouTube 7 em tempo real. Olha a participação, Deusdete Filho. Bom dia a todos do melhor jornal do rádio do Brasil. Obrigado, Deusdete. Obrigado pela audiência. Emilson Carlos, aqui no YouTube dizendo: tem um dia abençoado por Deus. Amém, amém. Edson também tá ligado, falando o seguinte: bom dia, abraço a todos, valeu Edson. Bom dia também pro Cássio, tá aqui no YouTube, mandando mensagem. Deixa eu ver o que diz o Cássio. Tem um coração em cima aqui da mensagem do Cássio, eu não consigo ler a mensagem dele. Daqui a pouco eu vou ler a mensagem do Cássio, né? Assim que mais alguém mandar mensagem aqui no nosso YouTube. 7:16 agora no JR.
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0: Santos, muito bom dia para você.
4: Bom dia, Elias. Uma ótima terça-feira para você, para os nossos ouvintes aqui da Vinha FM, os colegas de trabalho, comentarista do dia. Olha, de acordo com o CIMEGO, hoje o tempo tem variação aí de nebulosidade em todo o estado e o amanhecer continua com temperaturas mais amenas agora pela manhã, trazendo aquele friozinho característico da estação, principalmente nas primeiras horas do dia. Para você ter uma ideia, a temperatura mínima registrada aqui na capital no dia de hoje foi de 17 graus. A máxima pode chegar a 30 graus ao longo do dia e a umidade relativa do ar fica entre 35% e 90%. Vou destacar também o município de Cocalzinho de Goiás. A temperatura mínima registrada na cidade foi de 16 graus e a máxima pode chegar a 29 graus. Umidade relativa do ar é entre 35% e 90%. Já em Niquelândia, os termômetros marcaram a mínima na madrugada de 20 graus e a máxima pode chegar a 33 graus, com umidade relativa do ar entre 30% e 90%. O destaque de hoje, o alerta de hoje, é sobre o que o dia também requer atenção para a possibilidade de chuvas em áreas isoladas no centro-sul de Goiás. A partir dessa terça-feira, as condições influenciadas pela passagem de uma frente fria pelo sudoeste do Brasil, que pode provocar essas instabilidades em pontos específicos aqui de Goiás, embora de forma irregular e passageira. De forma geral, Elias, o tempo segue firme na maior parte das regiões, com predomínio de sol e variação de nebulosidade ao longo do dia. Elias.
0: 7 horas, 18 minutos, girando com a informação.
4: Olha, um lutador, Rafael Gomes Pereira, foi indiciado pela Polícia Civil pelos crimes de tentativa de homicídio qualificado por meio de asfixia e corrupção de menores. A informação foi confirmada pela Delegacia de Proteção à Criança e Adolescente, responsável pela investigação do caso. Para você entender, de acordo com a polícia, esse inquérito foi concluído pela DPCA, que entendeu haver elementos para indiciar Rafael pelos crimes de tentativa de homicídio. Esse aqui é aquele caso que o Rafael agrediu um adolescente de 17 anos em uma quadra esportiva na Praça das Artes, no Jardim Goiás, aqui na capital. Inclusive tem vários vídeos, testemunhas. Depois ele foi obrigado a se afastar um pouco da residência lá pela justiça. De qualquer forma, ele voltou a ameaçar esse adolescente. A mãe procurou a imprensa, procurou a polícia. Então, assim, foi um caso amplamente aí repercutido. O momento que o lutador aplica o mata-leão também no jovem foi registrado. Esse lutador tem aí outros registros de agressão contra menor, contra mulher. Então, o inquérito foi concluído, o procedimento foi encaminhado ao Poder Judiciário, que vai dar sequências e análise do caso. Esse moço já teve preso também por vários outros crimes em outros estados, viu, Elias?
0: Ok, obrigado pela participação, Neila. 7:19, olha, a defesa do senador Jax Wagner, líder do governo Lula no Senado, apresentou ontem ao Supremo Tribunal Federal um recurso para anular a decisão que autorizou busca e apreensão em sua residência. O senador foi alvo da nona fase da Operação Complice Zero, deflagrada pela Polícia Federal na última quinta-feira, que investiga um suposto esquema bilionário de fraudes, corrupção, lavagem de dinheiro e obstrução de justiça ligado ao Banco Master. Segundo a Polícia Federal, Jax Wagner teria atuado em defesa de interesses do banco no Congresso e recebido vantagens indevidas, como um apartamento de luxo em Salvador, além de repasses financeiros a empresas ligadas a familiares. A operação também mirou o banqueiro Augusto Ferreira Lima, ex-sócio de Daniel Vorcaro e dono do Banco Pleno, liquidado pelo Banco Central. Em nota, a defesa do senador afirma que a operação contém erros graves e nega qualquer irregularidade. Segundo o advogado Pablo Rodrigues, Wagner nunca atuou para favorecer o Banco Master e, pelo contrário, teria apresentado propostas para limitar juros e proteger consumidores. A defesa também afirma que o senador se posicionou contra a chamada Emenda Master e que a sua atuação no Congresso é pública, sendo inclusive reconhecida por parlamentares envolvidos na tramitação. Sobre a apreensão de 49 mil dólares em espécie em endereço ligado ao senador em Brasília, a defesa afirma que o valor tem origem lícita, parte proveniente de diárias do senador e parte de operações financeiras regulares, e que não há qualquer irregularidade. A Polícia Federal também apura supostos repasses que poderiam chegar a 3,5 milhões de reais, mas a defesa nega as acusações. Rafael Zardini, vão conseguir anular esta ação da Polícia Federal?
5: Quando você entra com uma ação, com uma defesa pedindo para anular, quer dizer que existe algum vício. E na maior parte das vezes são vícios procedimentais, tá? Às vezes requisito, mas normalmente são vícios procedimentais. E quando existe uma situação nula, muitas vezes não consegue nem consertar ela, inclusive ela não se convalida no tempo. Então, se tem algo realmente nulo, né, corre algum risco de ser anulada, né? Então, eu não conheço detalhes do processo para saber se sim ou se não. Mas se foram determinados esses procedimentos, quer dizer que indícios haviam nesse sentido, indícios fortes, porque, né, é contra um senador, né? Um senador que, apesar de ter sido citado em procedimentos anteriores, como, por exemplo, Lava Jato, investigações estaduais também com relação à licitação, sempre escapou, de certa forma, ileso, né? De todas aquelas figuras da cúpula ali do PT, ele escapou ileso até hoje, né? Agora, vamos ver o que esse processo, essa investigação, ela vai revelar a mais, porque ali fala que ele recebeu, inclusive, imóveis, né? Imóveis e benefícios aí financeiros, né? E de certa forma aí que seria para poder beneficiar de alguma forma o Banco Master. Vamos aguardar mais investigações para saber o que isso vai revelar, porque muita coisa a gente não sabe. O que é publicado a gente toma conhecimento de forma até superficial, mas tem muita coisa que a gente não sabe, que a gente tem que aguardar ali para ver exatamente, né? Inclusive se existem mais coisas e exatamente onde é que está ali o dolo, a culpa, a responsabilidade, a autoria e a materialidade.
0: Coronel Viveiros, como é que o senhor enxerga esse pedido para anular a operação?
6: Bom, vamos por partes. Desculpa. O Jacques Wagner, como o Zardini já disse aqui, é um dos petistas mais ou menos desequilibrado, né? É um cara mais centrado, é um camarada que tem escapado até agora aí de várias denúncias e tem se conduzido de forma diferenciada dos demais pares. Esse é o primeiro ponto. O segundo ponto que eu destaco é: o caso Master surgiu justamente na Bahia, o estado de onde veio Jacques Wagner. Então também é sintomático. Como o banco cresceu na Bahia, fazendo negócios com o governo da Bahia, governo de que o Jacques Wagner já fez parte. Então tem uma série de informações aí que precisa ser melhor analisada. Dito isso, eu chamo atenção para o fato de que, apesar desse equilíbrio, dessa conduta diferenciada do Jacques Wagner, a conduta petista é sempre a mesma, né? Quer dizer, ele, ao invés de estar fazendo a sua defesa, ele prefere atacar o investigador, atacar o juiz, atacar o promotor, como o PT faz sempre, como foi feito na Lava Jato, como fizeram para tirar o Lula da cadeia. Então é assim que se faz. Não prova inocência de ninguém, mas ataca o investigador, ataca o juiz, ataca o promotor, ataca o sistema e aí desacredita todo mundo. E se é todo mundo bandido, então vamos todo mundo para a rua. O argumento é sempre o mesmo. Infelizmente, o método PT de agir é esse, e o Jacques Wagner, que é um camarada que fazia a diferença dentro do PT, age como os colegas.
0: 7h25, vamos aqui para a nossa bancada virtual, saber o que a nossa audiência, os nossos telespectadores ouvintes dizem sobre o assunto. Por aqui o Marcos Antônio está ligado com a gente. Bom dia, Lia Júnior, todos da bancada. Espero que eles não mandem outro para... O pessoal está pegando pesado aqui, rapaz. Eu acho que quanto mais é aproximando a eleição, o pessoal vai pesando a dose aqui na nossa bancada virtual, né? Bom, o Marcos Antônio está dizendo o seguinte: bom dia, Elias e todos da bancada. Espero que eles não mandem outro para uma facada no Bolsonaro, no Flávio Bolsonaro também. Está falando aqui o Marcos Antônio,
7: né? Ele não disse quem também. Por isso que eu tô lendo aqui. Ficou assim, em aberto, né? Se tivesse falado o nome da pessoa, ele ficou muito solto, né? Dá pra ir, né?
5: Sim.
7: Dá pra ir. O Marcos Antônio, né?

0: Ou seja, ele é o ladrão mais equilibrado do PT, coronel. Tá falando aqui o Luciano Brás, através da nossa bancada virtual. Sinomar também tá com a gente. Bom dia, grande Elias Júnior. Bom dia, coronel Viveiros. Bom dia, Zardini. Essa eleição, PT não ganha. Tá falando aqui o Sinomar, aqui através do nosso WhatsApp. Vandermin também tá conosco. Pedido de anulação? Que vergonha. Espero que em outubro o povo brasileiro crie vergonha na cara e expurgue essa quadrilha. Tá aqui o Vanderlin através do nosso WhatsApp. Vamos mais mensagens pintando na tela. Bom dia a todos, paz do Senhor Jesus, amém. Mandou mensagem aqui, ouvinte, não mandou o nome, mas amém, né? Recebemos em nome de Jesus. Mensagem do Gamaliel, bom dia Gamaliel. Tá ligadão aqui no nosso jornal Realidade Vinha FM, mensagem de áudio, a gente não consegue colocar aqui agora. Gamaliel, se puder escrever. Alcione também tá com a gente. Meu amigo, meu irmão Elias Júnior, a paz do Senhor, bom dia a todos da mesa. Não tem como fazer filme do Bolsonaro. Ele não tem história. Tem que ser um curta-metragem, tá? Aqui é Alcione, mandando a opinião dele. Priscila tá dizendo, Priscila, São Luís no Maranhão. O caso do Flávio Borcaro é armadilha para André. Tá falando aqui a Priscila, através do nosso WhatsApp. 99997-2005. Valeu, obrigado pela audiência, pela participação. Bora no YouTube. Fiquei devendo a mensagem que o nosso ouvinte mandou, nosso telespectador mandou no YouTube. Coração estava em cima aqui da mensagem dele, que aqui na configuração do meu YouTube tem um coração aqui sempre fixo aqui. Ó, Cássio. Cássio tá ligado com a gente. Ele que havia mandado a mensagem, falando o seguinte: se até então o ministro testa vivo, esperamos que ele possa conduzir e punir todos que estão envolvidos no caso Banco Master. Espero que não aconteça o mesmo com o que aconteceu com Teori Zavascki. É o Cássio mandando mensagem aqui. O Paulo Martins também está com a gente, falando bom dia. Abraço para todos da Vinha e todos da bancada. Paulo de Anápolis. Ao vivo, direto, de Évora, Portugal. Olha só, tá aí a audiência, obrigado, audiência internacional do nosso JR. Olha, Christian, tá aqui com a gente, bom dia. De Jataí, Goiás, valeu, valeu, valeu. Cristiane, né? Cristiane Freitas. É, Neuza Simões também tá por aqui, mandando paz do Senhor para todos. Amém, obrigado. 7:29. Bora pro intervalo. Já já tem mais assuntos no nosso JR.
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4: Estamos de volta com o nosso Jornal Realidade Vinha FM 91,9. Muito bom dia para você. 7:34. Sou o jornalista Elias Júnior. Não tô aqui para passar manteiga no bigode do gato, gente. Comentários hoje aqui no nosso Jornal Realidade com o Coronel Viveiros e o advogado Rafael Jardini. Eles na bancada presencial. E você também pela bancada virtual. Sua participação é muito bem-vinda através do nosso WhatsApp 9999-72005, pelo YouTube também, chat em tempo real. 7:34, Coronel Viveiros já vai seguir com a agenda. Coronel, muito obrigado por sua presença. Fez questão mesmo com o compromisso agora às 8 da manhã. O senhor se esforçou para estar conosco nesse primeiro bloco do Jornal Realidade. O meu muito obrigado ao senhor.
5: Elias, eu que agradeço, um abraço pro Thiago Lemírio e Deus abençoe.
4: Amém, amém, amém. 7:35, porque o tempo não para, não apita na curva, não espera por ninguém. Olha, gente, a gente vai girando com a informação, você vai mandando a sua participação através do nosso WhatsApp 99997-2005, pelo YouTube também, chat em tempo real. Tem notícia por aí, por onde você passa, manda pra cá. Manda para o nosso Jornal Realidade. Você também é repórter do nosso JR. Olha só, gente, a mistura obrigatória de etanol anidro na gasolina passará de 30% para 32% a partir da próxima quarta-feira, ou seja, amanhã, segunda, afirmou no sábado o vice-presidente Geraldo Alckmin. A declaração foi feita durante a entrega da primeira fase da ferrovia estadual Senador Vicente Emílio do terminal da BR-070 em Dom Aquino, no Mato Grosso. Até então, a expectativa do setor era de que o aumento da mistura fosse analisado pelo Conselho Nacional de Política Energética em reunião marcada para amanhã. A possível elevação do etanol na mistura da gasolina é aguardada há meses pela indústria de biocombustíveis, que defende o avanço da mistura como forma de ampliar a demanda pelo combustível renovável. E aí, o vice-presidente também falou que existem outras vantagens, né, em relação a essa mudança. Uma mudança que vai impactar muita gente. Isso é fato. Tem sim. E um dos argumentos é de que, inclusive, o preço da gasolina vai baixar. Enfim, e para falar sobre esse assunto, estamos recebendo aqui no Jornal Realidade, ele que é presidente do Sindiposto, Márcio Andrade. E aí você pergunta, Elias Júnior, o que é o Sindiposto, né? Você pergunta, o Sindiposto é o sindicato das empresas que revendem combustíveis aqui no estado. Márcio, muito bom dia, bem-vindo ao Jornal Realidade.
6: Bom dia, Elias, prazer estar aqui com você, com o seu ouvinte aqui do Jornal Realidade. Cumprimentar também aqui o nosso companheiro aqui, o doutor Rafael Zardini, né? É um prazer estar aqui com vocês, com o seu público, com o seu ouvinte.
4: Presidente, é algo, o próprio vice-presidente Alckmin falou, é certo isso. Essa reunião é amanhã, ele antecipou, né? Antecipou. Nós não temos detalhes em relação a quanto realmente isso vai entrar em vigor, mas como o setor de revendedores de combustíveis está recebendo essa notícia, nessa alteração dessa mistura?
6: Bom, Elias, o anúncio deverá ser feito amanhã, né? Dia 24, lá em Brasília. Só aí nós saberemos também a partir de quando entra em vigor. Como foi anunciado pelo presidente como spoiler aí, né? Dado aí, como você mesmo colocou, a gente acredita que tem uma expectativa que isso entre em vigor a partir do dia 1º, né? 1º de julho. Mas vamos aguardar amanhã para saber exatamente. O setor recebe essa notícia, assim, já era esperado, né? Em algum momento que iria ter esse aumento, inclusive já foi aprovado anteriormente no Conselho Nacional, que poderia ir até 35%, né, a mistura do etanol na gasolina, e isso está sendo implementado de forma gradativa. Nós tínhamos aí há 2 anos a 27% a mistura, o ano passado foi para 30%, e agora esse ano já estamos indo para 32% de etanol na gasolina. Nós temos algumas preocupações, porque o posto de gasolina é o para-choque de todos os problemas que acontecem com combustíveis, né? É natural, é o ponto de contato com o consumidor. E a primeira preocupação é com o funcionamento desses veículos, principalmente aqueles que não são flex, porque no veículo flex não terá problema nenhum, né? Ele pode funcionar em qualquer proporção da mistura de gasolina com etanol, mas o veículo importado ou o veículo mais antigo, que só tem o combustível gasolina como uso, ele poderá ser impactado no seu funcionamento. Os motociclistas também, né, que tem uma sensibilidade maior, né, com o seu veículo, ele pode também ser impactado e com o mau funcionamento dos motores. Essa é uma preocupação, porque normalmente como o consumidor abastece seu veículo e o veículo começa a dar problema, ele recorre ao posto e reclama da qualidade do combustível, né? Então isso é uma preocupação nossa no dia a dia, de ter que enfrentar essa situação. E o segundo momento é um momento que demora um pouco mais, mas que acontece na manutenção dos veículos, que começa a ter um desgaste excessivo nas peças que entram em contato com o etanol, e muitas vezes essas peças não são preparadas como são o dos veículos flex e do veículo que usa só etanol. Então essa é uma segunda preocupação nossa. E uma terceira, como você colocou, é a expectativa do preço, porque é anunciado que o preço vai cair, o posto imediatamente é cobrado por essa redução, né? Isso é constantemente o posto, pela característica que tem, por afetar a vida de todos, né? No seu preço, eu até coloco sempre que até quem anda de bicicleta é afetado pelo preço dos combustíveis, né? Porque aumenta o preço de outras coisas, né? Então cria-se uma expectativa muito grande com uma redução, que se ela houver efetivamente, ela é uma proporção muito pequena e que economicamente talvez não seja interessante, porque o consumo do combustível vai ser maior, né, por essa mistura ter aumentado. Então o rendimento da gasolina vai ser menor do que é hoje. Então esses fatores preocupam, né? De que nós seremos o ponto de contato, como sempre somos, com consumidores, seremos muito cobrados por todos esses fatores que venham, mesmo sabendo da importância que é para o país diminuir a dependência de importação. A questão ambiental, a emissão de CO2 no meio ambiente é menor no etanol do que na gasolina, então se você aumenta o etanol, diminui essa emissão de gases, né? Então temos os benefícios, mas em contrapartida acreditamos que podemos estar exagerando na dose.
4: Agora, o que o senhor colocou é um raciocínio que parece ser lógico. Quando o vice-presidente fala que o preço da gasolina vai cair, por causa do aumento dessa mistura. Mas aí o carro também vai ter que
6: consumir
4: precisa mais. De mais combustível. Mas pela experiência, nas últimas vezes que teve essa alteração, isso resultou em redução do preço?
6: Não resultou em redução, por alguns fatores, né? Não é só o etanol que forma o preço da gasolina, ou só a própria gasolina também que forma o preço desse produto, né? São dois componentes da formação do preço, mas nós temos outros diversos fatores que influenciam nos preços. Entre eles nós temos as margens de lucro de todos, né? De todos os elos da cadeia. Nós temos aí a questão do preço do etanol da última vez que aumentou para 30%, de 27% para 30%. Nós tivemos um aumento do próprio etanol anidro, que é o etanol misturado à gasolina, né? Então, como há um aumento da demanda, e é uma demanda garantida, né? O governo impõe uma condição no, da mistura, é certeza que vai ter mais consumo do etanol e a proporção já é sabida, né? Se nós consumimos aí milhões de litros, 2%, bilhões de litros, 2% de bilhões é muita coisa. Então, o mercado do etanol mesmo, ele já se movimenta. E essa é uma questão natural de preço. Você tem uma demanda maior, você tem uma oferta, talvez seja a mesma, vai depender do momento, o preço tende a subir. E isso aconteceu na última vez. A nossa expectativa é que não aconteça dessa vez e que a promessa de redução aconteça, mesmo ela sendo pequena, né? Porque 2% de etanol na formação do preço da gasolina não representa muito. E isso vai ter uma redução que vai frustrar o consumidor, né? Então, e com certeza os postos serão atacados mais uma vez com relação a não ter repassado para o consumidor uma redução.
4: Entrevistado de hoje é o presidente do Sindicato do Comércio e Varejista de Derivados de Petróleo de Goiás, Márcio Andrade. Já falou também, pode chegar a 35% em algum momento ou para por aqui essa história de colocar mais etanol na gasolina?
6: Não, foi aprovado já no Conselho Nacional de Energia que poderá chegar a 35% a depender de laudos técnicos, né, de testes que serão feitos pela indústria, tanto do etanol quanto dos fabricantes de motores, para que se aprove essa mistura, né? E esse processo está acontecendo, está em andamento. Então, poderá chegar a 35%, eu acredito que chegará, né?
4: Que é isso, gente? Pode chegar a 35%, quiçá em algum momento eles não quiserem subir isso para 40%, né?
6: 35% é o ponto que está aprovado.
4: É o que já estava aprovado.
6: Isso pode ser revisto a qualquer momento, né?
4: 7h44, Jornal Realidade, Vinha FM 91,9. Jardim, tem alguma pergunta a fazer?
7: Primeira pergunta, que eu faria exatamente isso, né? Os carros são fabricados para receber um determinado combustível, principalmente os carros mais antigos, que não são flex, e aí de repente você coloca essa quantidade muito grande. Então a primeira pergunta seria se isso não vai prejudicar, mas você foi muito esclarecedor nesse ponto. O outro ponto, outra pergunta que eu faria também, que você de certa forma esclareceu, é que o Brasil é um grande produtor, sim, de combustível, não é um dos maiores, mas é um grande produtor de combustível fóssil, digamos assim, e com grande potencial de biocombustível. Então essa dependência internacional com essa mistura, né, se realmente reduziria o preço. Mas você também foi esclarecedor, se quiser falar mais a respeito disso. Mas agora a principal pergunta, com essa mistura, como você falou, o posto é o para-choque. E se acontecer algum problema no carro, depois dessas liberações, nos carros, em vários carros, depois dessas liberações, como é que... quem que eu vou responsabilizar? O governo? Entendeu? Haja vista que o posto e o produtor, a indústria, vai estar produzindo algo de acordo com as normativas, né, impostas pelo governo federal, né? E pelo, por que não dizer, pelo presidente da República e as suas determinações.
6: Essa situação é que vai ficar. Com certeza vai ficar no colo do consumidor esse problema. Porque se o posto está cumprindo as regras, está vendendo um produto dentro das especificações que é colocado pelo nosso país, né, pelas regras que são instituídas, o posto não tem como arcar se isso gerar algum dano para o consumidor. né? Porque ele está vendendo um produto honestamente, corretamente, dentro das regras. Então, se ele cumpre as regras, ele não pode ser penalizado, né? E essa conta vai ficar no bolso do consumidor, porque quando der o problema no veículo dele, ele, primeiro que esse problema ele não dá, pode não dar de imediato, ele pode ter um rendimento pior, ele pode ter ali um mau funcionamento momentâneo do motor, mas o motor mesmo vai dar problema no futuro, né? Isso demora um certo tempo para que haja esse desgaste das peças, para que essas consequências cheguem de fato a acontecerem como uma despesa maior de levar o carro ao mecânico. Né? Então essa questão ela vai estourar realmente no bolso do consumidor e não vai ter a quem recorrer, né? Porque recorrer a governos, você sabe que não tem para quem na qual porta você vai bater, né? Não tem muito o que fazer. Então, infelizmente, é uma situação que, se ocorrer, ela vai ser debitada para o consumidor.
4: Presidente, quanto tempo, a partir do momento que essa reunião divulgar, ó, a data X passa a valer essa mistura, quanto tempo para os postos, assim, para ter 100% todo mundo abastecendo a nova mistura?
6: Durante 30 dias, a Agência Nacional do Petróleo ela dá uma flexibilidade na questão da fiscalização. Então, se ela chegar no posto e fiscalizar e tiver lá uma proporção, vamos falar, 32%, então, e 30% hoje, se tiver 31%, ela vai aceitar. Se tiver 30%, ela vai aceitar até 30 dias, que é um prazo médio que ela estabelece para poder os postos reporem os seus estoques e oferecer o produto já dentro da especificação. Mas eu acredito que em torno de entre 10 e 20 dias os postos já estarão com seus estoques renovados e aí oferecendo já o produto integralmente dentro da nova regra com 32%.
4: Quem é que faz essa mistura, presidente? Porque muita gente não sabe, né? O posto entrega, mas... Porque o posto vende etanol, vende gasolina pura, entre aspas, né? Pura, do jeito que fala. A gasolina, né? Que não é pura mais, né? Isso. Tá deixando... É cheirinho de gasolina, como diz. E muitos...
6: Sabor.
4: Sabor, sabor de gasolina. Sabor gasolina. Quem é que faz essa mistura, presidente?
6: O processo, né? É até interessante pra gente poder explicar isso rapidamente. O processo, ele é... A Petrobras, ela produz a gasolina A, que é uma gasolina 100% gasolina, não tem mistura nenhuma. E as usinas de etanol, elas produzem o etanol. Ela produz dois tipos de etanol: o etanol hidratado, que é esse que é vendido no posto, e o etanol anidro, que é um etanol sem água, puro, que você mistura, adiciona à gasolina. Esse processo é feito pelas distribuidoras. Então, as distribuidoras adquirem da usina o etanol anidro e adquirem da Petrobras ou de importações a gasolina A, que é a gasolina pura. E elas fazem essa mistura e já chega no posto pronto, misturado, né? Esse é o processo, de modo simplificado aqui, que acontece.
4: Presidente do Sindiposto é o nosso entrevistado de hoje. E também, falando desse aspecto de mistura, o senhor que está na área há muitos anos, é experiente, conhece o segmento, em algum momento, essa gasolina hoje, que vai para 32%, qual foi o mínimo de etanol nela? Essa, específica.
6: Você fala essa que vai com 32?
4: Essa vai 32 hoje, que foi subindo.
6: Ah, tá. Você fala atrás, quando começou,
4: quando
6: né?
4: Quando começou
6: ela começou com 10%.
4: Começou com 10%?
6: 10% era o percentual de mistura, né, inicial.
4: Isso foi quando?
6: Isso, eu não vou lembrar a data aqui. Isso já tem mais de 20 anos.
4: Mais de 20 anos. Então,
6: 10%. 10% era a mistura inicial.
4: Olha só, já
6: nós
4: estamos
6: vemos crescendo
4: 32.
6: Aí. E eu vou te falar mais, assim, esse percentual anteriormente era considerado adulteração, né? Então, falsos empresários, né? Que às vezes, que existe até hoje, que adulteram combustíveis, que fazem práticas ilícitas, eles chegaram a vender etanol aí 40%, 30%, que antigamente iam preso aí, ou ia autuado, né? O posto era fechado, quando se vendia com 30% de etanol, que era uma prática que fazia, porque o etanol era mais barato, vendia gasolina, né? O etanol para o preço de gasolina. E agora está institucionalizado, né? Essa situação, quer dizer, já estão vendendo com 30%, o que era antigamente prática ilícita, hoje é uma prática que está sendo legalizada 32%, né?
4: E aí, como funciona as gasolinas? Agora, uma pergunta, assim, é uma curiosidade. Quais são os tipos de gasolina? Como é que funciona isso para a entrega para o consumidor?
6: Hoje nós temos três tipos de gasolina, né, no Brasil, Primeiro é a gasolina premium, né? Que é uma gasolina que tem uma octanagem maior e ela tem uma adição também menor de etanol. Isso é interessante falar, né? É, por exemplo, você tem da Petrobras, que é a mais famosa, que fala a marca, né? Mas é a gasolina Podium, que é a mais conhecida. Ela tem 20% de etanol na sua mistura, né? E tem uma octanagem maior. Aí depois nós temos a gasolina comum, que é a mais conhecida, que todo mundo normalmente abastece. E temos a gasolina aditivada, que é a gasolina comum, mas que cada empresa tem o seu aditivo que se coloca, que é um aditivo dispersante, um aditivo que é detergente, que faz a limpeza de todo o sistema de abastecimento, por onde o combustível passa, para evitar depósitos de impurezas, e isso faz com que o combustível possa render melhor, né? Isso que é vendido pelas distribuidoras. Então nós temos três tipos de gasolina hoje no Brasil, a aditivada e a comum, que são com 32% de etanol, vai ser a partir de quando o governo anunciar a data, e é a gasolina premium, que é essa gasolina mais específica, principalmente para carros mais motores mais potentes, para motores importados, né? Principalmente motos, motoqueiro gosta muito, né? Que tem aquelas motos maiores, de usar essa gasolina.
4: Entrevistado de hoje, presidente do Sindiposto, Márcio Andrade. Olha, de acordo com o Ministério de Minas e Energia, presidente, a ampliação da mistura poderá reduzir entre 450 milhões e 500 milhões de litros por mês a necessidade de importação de gasolina pelo país. Um argumento aí do Ministério, um argumento do governo. Ou seja, menos gasolina, mais etanol. E aí eu vou fazer uma pergunta que talvez vai gerar uma polêmica. Menos gasolina, mais etanol, isso pode influenciar no preço de quem abastece só com etanol? Porque vai precisar de mais etanol?
6: Pode influenciar, né? Pode influenciar. Tudo depende do que nós temos de disponibilidade no mercado de etanol. Então, o setor produtivo de etanol, que são as indústrias de etanol, ela vai ter que fornecer produto, ela vai ter que produzir o suficiente para a demanda, né? Nós estamos tendo hoje, segundo informações do segmento de etanol, uma oferta muito grande, né? Tanto é que o preço tem reduzido, né? Tem sido baixado aí, a gente tem patamares hoje que fazia tempo que a gente não via o etanol, e isso tem acontecido porque a oferta está grande nesse momento, né? Mas nada garante que para frente nós vamos continuar tendo uma oferta grande. Nós estamos num momento de safra, onde naturalmente esse momento tem uma oferta maior, né? Mas o importante é saber se a safra vai ser suficiente para a entre safra, né? Senão nós vamos ter produto com sobra para a entre safra, para que esse preço continue atrativo, né? Então tudo isso vai depender dos fatores de produção.
4: E quando o Ministério fala que pode chegar a 500 milhões a menos de necessidade da gasolina,
6: são 500 milhões a mais.
4: Significa 500 milhões a mais de litros por mês de álcool.
6: Exatamente.
4: Ou seja, quando tiver na baixa a produção do etanol, e isso pode pesar no preço de quem abastece só metanol, etanol. Parece estar muito claro isso para mim.
6: Sim, o etanol ele flutua, né? De acordo com a oferta e de acordo com safra, entre safra. Nós estamos tendo uma mudança nesse cenário através do etanol de milho, né? Que está entrando no mercado forte, que poderia entrar nesse período de entre safra, né? Porque o milho você pode armazenar para produzir o etanol depois, a cana já não, né? Então é um fator novo que tá no Brasil, está vindo com muita força, que poderá equilibrar essas forças durante o período de entre safra da cana, né? Então, mas é um processo que está ainda em construção. Então a gente vai ter que ver esse desenrolar para ver se efetivamente essa medida ela não vai causar alguma distorção no mercado no período da entre safra.
4: 7,55, sendo uma visão nacional para uma visão mais local agora, falando de Goiás. Goiás será beneficiado com essa medida por ser um grande produtor de etanol?
6: Goiás é um estado exportador de etanol, né? Então com certeza o mercado de etanol será beneficiado, né? Para a economia goiana é interessante essa medida, por esse fator, quer dizer, nós exportamos etanol, temos uma produção maior do que o nosso consumo, e isso é relevante para o nosso estado, né? Gerando renda, gerando emprego, gerando riqueza para o nosso estado. Então, não tenha dúvida de que essa medida beneficia o estado de Goiás.
4: Bora aqui dar um giro aqui pelo nosso WhatsApp para ver se tem perguntas dos nossos ouvintes através do nosso WhatsApp 99997-2005. Sua participação é muito bem-vinda. Ó, meu carro é só gasolina. Estão querendo meu carro. Não confio no governo. Meu carro não é flex. Desgoverno está flexibilizando ele. Não dá para confiar no desgoverno. Nem nos, nesse sindiposto. Tá falando aqui o Amarildo Elias, que o jeito que o ouvinte escreve,
6: sim,
4: a gente tem uma moderação, não confia no governo nem no sindiposto, presidente.
6: Nós respeitamos, né? Assim, a opinião, né, das pessoas, não tem motivo para desconfiar do sindiposto, porque não é ele que toma essas medidas, né?
4: Olha, o Ivanildo tá aproveitando a presença do senhor e mandando a seguinte pergunta, que é uma pergunta que muitos querem fazer. Bom dia, Elias Júnior, todos da bancada. Faz uma pergunta aí para o presidente do sindiposto. Por que tanta diferença do preço de gasolina de Goiânia para cidades da região metropolitana?
6: Na verdade, a região metropolitana, de uma forma geral, ela tem um preço que normalmente é mais caro do que as outras cidades mais próximas aqui da região metropolitana, né? E isso é uma característica que não é só de Goiânia. Isso é uma característica. Se você for para outras capitais, você também vai enxergar essa realidade, né? Então isso é importante dizer. Se for para outras capitais do nosso país, você vai enxergar na margem da região metropolitana sempre preços um pouco menores. Primeiro que são regiões mais periféricas, de menor poder aquisitivo. Então normalmente nesses setores qualquer produto tende a ser mais barato do que nas regiões mais centrais das regiões metropolitanas. E essa é uma tendência de mercado, não só de combustível, mas de qualquer outro mercado. Então você vai num supermercado de bairro, às vezes você acha produtos ali mais baratos. Eu tenho exemplo dentro de casa, minha esposa mesmo compra carne num supermercado, num bairro na periferia, porque é mais barato do que no Marista, do que no Bueno, né? Então é uma característica de qualquer segmento. Então, por isso, existe diferença. E existem diferenças. Hoje, os consumidores, eu sou muito cobrado, né, nas entrevistas, por causa das diferenças de preços, né? Então, as diferenças de preços existem porque o mercado é livre. Antigamente, o mercado era tabelado, né, e os preços eram iguais em qualquer lugar que você fosse. Então, existe muito essa cobrança. E mais uma coisa que é muito interessante, mesmo nas regiões onde os preços são mais baratos, todos os postos na região tendem a ter o mesmo preço, né? Então os preços são iguais também aonde são mais baratos. E onde é mais caro, também você tem. Então a diferença de preço acontece por isso, por custos diferentes, por situações de mercado, por características socioeconômicas de cada região. Então por isso existem as diferenças de preço.
4: Entrevistado de hoje, presidente do Sindiposto, Márcio Andrade. Presidente, não faz muito tempo, um ouvinte mandou aqui uma constatação dele para o jornal, e eu não posso deixar de aproveitar a sua presença, porque o senhor está falando dessa comparação dos preços da região metropolitana com o interior. Mas um ouvinte mandou para a gente dizendo que veio de São Paulo, e de lá para cá o maior preço ele encontrou aqui em Goiânia. A constatação do ouvinte, um testemunho, sim, dele. Isso acontece mesmo?
6: Essa é uma questão
4: é comum?
6: É uma questão de percepção, né? Então, acontece. Eu vou te mostrar o seguinte. Hoje nós estamos em Goiás, vamos pegar o etanol como exemplo, com a sexta capital mais barata do preço do etanol do Brasil. Então, uma sensação ou uma percepção não, nem sempre é uma verdade. Então, hoje Goiânia é a sexta capital mais barata do Brasil. Então, de 27 capitais que nós temos no nosso país, o sexto preço mais barato do etanol é Goiânia. Então, eu te mostro com dados, uma pesquisa, que um número que não sou eu que estou dizendo, a Agência Nacional de Petróleo faz essa pesquisa semanalmente, e nós já estamos sempre ali entre o sexto e o sétimo preço mais barato do Brasil há muitas semanas, né? Então, é uma percepção que ele teve de um caminho que ele fez, né? Mas isso não é a realidade quando você olha para uma pesquisa de preço com dados, né, com informações fidedignas levantadas pela Agência Nacional de Petróleo.
4: Mas teve algum momento que nós chegamos a ficar lá no topo?
6: No etanol nunca.
4: No etanol, né?
6: No etanol nunca. Nós já chegamos pode chegar em algum momento a estar lá entre o oitavo, o décimo mais caro, por exemplo, né, entre os mais caros. Momentaneamente, por questões de circunstâncias. O mercado ele é muito volátil, ele se movimenta muito rapidamente e não se iluda, o preço não fica estável muito tempo. O preço todo dia tem posto subindo e baixando o preço. Aqui dentro de Goiânia mesmo, ou em qualquer lugar, todo dia tem um posto que resolveu baixar seu preço, fazer uma promoção, e tem outro posto que resolveu se reposicionar no mercado e aumentar seu preço também. né? Então, hoje eu afirmo com certeza para você que tem postos que aumentaram o preço agora de manhã e tem postos que reduziram e vai ter movimentação durante o dia. Isso acontece todo santo dia, que é um mercado que é dinâmico e que muda seu preço todo momento, dependendo das necessidades ou da estratégia de precificação de cada empresário.
4: Presidente, muito obrigado por sua presença aqui no Jornal Realidade. Deixa eu ver, para falar sobre essa questão da mistura etanol na gasolina. Agradeço a gentileza de responder também essas outras perguntas, tanto do ouvinte quanto minha, tá? E desejo boa sorte no seu trabalho.
6: Obrigado, Elias Júnior, né? Para nós é uma obrigação estar aqui, né? Sempre que convidado, para poder estar conversando com o consumidor, com o ouvinte, para poder levar a realidade do mercado de combustíveis, né? Para esclarecer as dúvidas, e estamos aqui realmente para responder qualquer pergunta que surja, né? Estamos sempre à sua disposição, sempre que necessário, e que você julgar necessário, nós estamos aqui à sua disposição para estar aqui de volta.
4: Márcio Obrigado. Andrade.
6: Prazer encontrar aqui também o Dr. Zardini. Obrigado.
4: Márcio Andrade, ele que é presidente do Sindicato do Comércio Varejista de Derivados de Petróleo de Goiás. Intervalo e voltaremos já já.
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0: 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Bom dia, 8:07 agora. Sou jornalista Elias Júnior. Hoje comentando as notícias, advogado Rafael Zardini. E você também participa através do nosso WhatsApp 99997-2005, YouTube também, chat em tempo real. E o ministro Alexandre de Moraes, do STF, autorizou a equipe de defesa do ex-presidente Bolsonaro a acompanhá-lo em depoimento à Polícia Civil no Distrito Federal, marcado para esta terça-feira, às 3 horas da tarde, na residência onde ele cumpre prisão domiciliar. Moraes também liberou uma reunião preparatória entre Bolsonaro e seus advogados. A decisão atendeu a um pedido da defesa para flexibilizar as regras de visitação. O depoimento faz parte de um inquérito que apura a posse e o transporte de uma arma de fogo registrada em nome de Bolsonaro, uma pistola Glock calibre 9mm encontrada com um de seus seguranças. A investigação teve início após uma abordagem da Polícia Militar do DF no dia 15 em Taguatinga, quando um veículo foi parado em um bloqueio. No carro, os policiais encontraram a arma e um carregador. O servidor do GSI que conduzia o veículo afirmou que o armamento havia sido retirado para manutenção. A defesa de Bolsonaro confirma a propriedade da arma e afirma que ela foi entregue apenas para conserto, sustentando que não houve irregularidade, Rafael.
1: Aí cai naquilo que a gente falou lá nos primeiros blocos lá, né? O processo sendo conduzido por alguém que, né, foi vítima ali, né, do processo ali do 8 de janeiro, e que Bolsonaro teria sido um dos principais mentores, né, segundo o julgamento. Então, na minha concepção, não, esse processo não deveria estar na mão de Alexandre Moraes. Então, como é que é? Se Bolsonaro, eventualmente, quando for liberto, aí bater o carro, né, e tiver alguma questão lá que vai para o STF, uma questão criminal, ele vai julgar também? Qualquer coisa que for relativa ao Bolsonaro, ele tem que julgar? Então, tá tudo muito deturpado, né? E aí, agora, com o processo disso aí, está sendo feita a defesa, todas as pessoas, todo cidadão tem direito aí a ampla defesa, contraditório, e de que seu advogado, né, converse, né, com a parte aí para traçar as estratégias de defesa, né, ouvir o seu constituinte, o advogado ouvir seu constituinte, né, aquele que está que ele tá representando. Então tem que se flexibilizar mesmo. Na minha concepção aí, já esse processo sequer devia estar na mão do Alexandre Moraes.
0: 7:09, vamos aqui para nossa bancada virtual, você ligado com a gente no Jornal Realidade, Vinha FM 91,9. Quero mandar um bom dia pro grande Lucas Alves. Bom dia, Lucas! Obrigado pela audiência, né? Obrigado pela audiência especial aqui no nosso Jornal Realidade, ele que é um dos grandes profissionais da comunicação aqui no estado de Goiás. Daniel Bruno também, muito bom dia, Daniel! Obrigado mesmo de coração ao Daniel Bruno. Daniel, que sempre está orando, né? Sempre de manhã ora e apresenta o Elias Júnior. Obrigado, Daniel Bruno, irmão Daniel, na sintonia do nosso Jornal Realidade, sempre também, quando pode, né? Ora em favor da nossa vida. Ah, também não posso deixar de mandar de forma alguma um bom dia muito especial para o Oziel. Bom dia, Oziel, ouvinte de todas as manhãs. O Ezequiel também, companheiro aí do Oziel. Obrigado aí, essa dupla maravilhosa, sempre acompanhando o nosso Jornal Realidade. Ontem tive o prazer de encontrá-los, né? Estava fazendo matéria ontem, né? Inclusive num posto de gasolina. Eles estavam por lá e esse registro muito especial de audiência no nosso JR. Mensagens aqui no nosso YouTube, chat em tempo real. Vamos aqui. Participação da Marta Xavier, né? A Marta está falando da entrevista no bloco anterior, né? Ele nunca responde diretamente as perguntas, sempre com rondeios, não passou confiança. Deve ser sindicalista, está falando aqui a Marta Xavier. Ele é presidente, né, do sindicato, né? Ele é presidente do sindicato. Matheus está ligado com a gente, bom dia a todos, né? O Matheus está falando o seguinte: mais engraçado foi ver o Alckmin comemorando esse aumento do etanol na gasolina. É brincadeira. Aqui o Matheus, no nosso YouTube. Pessoal da JC, mandando bom dia. Roberto Matos também está acompanhando o nosso jornal Realidade Vinha FM, falando bom dia a todos. Quem era o presidente que autorizou a mistura do etanol na gasolina há 20 anos atrás? Essa esquerda não pensa na população, só pensa no próprio bolso. Está aqui o nosso ouvinte. 8 horas, 12 minutos, nosso telespectador. E o like, né? Não chamei o like. Like. Deixa eu ver aqui. Os likes estão baixos, né? Poucos likes. Cadê o like? Manda like aqui no nosso Jornal Realidade. Não, tá bom. Tá baixo nada, tá bom. Muito bem, legal. Os likes aqui, mesmo sem chamar os ouvintes, vocês estão dando like na nossa transmissão. Pode dar mais, né, Didi? Mas obrigado, pessoal, pelo like. Olha, o ex-governador de Goiás e pré-candidato à presidência da República, Ronaldo Caiado, afirmou ontem que não pretende disputar a reeleição, caso seja eleito para o Palácio do Planalto. A declaração foi feita durante o evento A Indústria na Agenda dos Presidenciáveis, promovido pela Confederação Nacional da Indústria. Segundo Caiado, a decisão de abrir mão de uma possível reeleição tem como objetivo garantir mais independência na condução do governo. O pré-candidato afirmou que a máquina pública perde eficiência quando o governante administra pensando na próxima disputa eleitoral. O ex-governador defendeu que o presidente deve ter foco total na gestão e nas reformas estruturais necessárias para o país. Caiado disse que, caso seja eleito, pretende encaminhar ao Congresso Nacional, já nos primeiros dias de governo, um pacote de reformas consideradas prioritárias. Durante o evento, o pré-candidato também defendeu a modernização da infraestrutura, o aprimoramento do ambiente de negócios e a ampliação da segurança jurídica para investidores. Segundo ele, a transparência deve ser a base para a revisão dos marcos regulatórios e para a retomada de obras paralisadas. Caiado afirmou ainda que é necessário fortalecer a parceria entre o governo e o setor produtivo, com o objetivo de estimular o desenvolvimento econômico e a geração de empregos. O pré-candidato também fez críticas às elevadas taxas de juros no país. Segundo ele, o atual patamar compromete a competitividade da economia brasileira e dificulta a manutenção das atividades produtivas e dos investimentos. O que você achou? Em especial essa questão dessa declaração que não disputará uma reeleição caso seja eleito presidente este ano. Uma boa tacada de Caiado ou não?
1: Sim, muito coerente, né? É isso que ele tem que focar mesmo, é isso que ele tem que dizer. Primeiro é vencer essa primeira eleição, né? Tá bastante acirrado ali, mas o posicionamento é esse. Você tá focando no segundo, tem que fazer o primeiro aqui, mas aí se tudo tiver, se ele eventualmente for eleito, tiver tudo muito bem, né? É mais ou menos o que o Iris Rezende fazia muito, né? Não, eu não quero candidatar não, não vou candidatar não. E aí de repente, não, se o povo quer, né? O Dom Pedro I lá, né? Se é para o bem de todos e felicidade geral da nação, diga, né? Diga ao povo que fico. Então, a população de El Salvador não quer um segundo mandato do Bukele, né? Então, se você olhar, se ele fizer, se ele eventualmente for eleito e fizer pelo Brasil o que ele fez pela segurança do estado de Goiás, né? Os indicativos também de educação, então, com certeza, muito bem-vindo, né? Já que a legislação permite, né, que ele tente uma reeleição, mas primeiro o foco tem que ser essa primeira eleição, né? Com relação ao que ele disse, aos demais assuntos que ele tratou ali, é realmente muito coerente, né? Concordo aí com as palavras ditas aí pelo nosso, agora, né? Já não é mais o governador, quem é o governador? Daniel Vilela, né? Mas com ex-governador e candidato à presidência, Ronaldo Caiado.
0: Glênio tá ligado com a gente, mandando mensagem, falando o seguinte, que é carreta tombada no Daia, ao lado da Porto e Pereira. Um carretão tombado aqui, inclusive mandou foto pra gente, né? Espero que não passe de danos materiais, né? A carreta tombada. Exatamente, é em Anápolis. Então, assim, gente, ó, a gente espera que não tenha acontecido nada com o motorista. Geralmente não acontece, né? Geralmente mais o susto ali e ferimentos leves, né? Espero que esteja bem o condutor da carreta tombada no Daia, ao lado da Porto e Pereira. Daí aqui em Anápolis, audiência aí do nosso querido ouvinte, Glênio, audiência aí que vai além de Goiânia. Diga lá, Zardini.
1: A primeira coisa, a gente se preocupa, obviamente, com a vida, né, do motorista, do passageiro. Segundo, Elias, essa questão da carga. Infelizmente, hoje, quando o caminhão tomba, A primeira coisa que acontece é furto de carga. Isso é um grande absurdo que a cultural que a população brasileira tem que deixar de fazer.
0: É, mas pelo que eu tô vendo aqui, esse aqui é um baúzão todo lacrado, viu? Bem lacrado. Eu acho que não tem carga no chão.
1: O baú não... Não,
0: não. Pelo menos tem uma foto de trás aqui. É. Mas realmente quando tem esse tipo de tombamento e carga vai pro chão...
1: Infelizmente.
0: A galera vai pra cima.
1: Pois é.
0: Infelizmente. Inclusive no anel viário, devido a esse problema de pessoas irem pra cima também, né? Claro. E a própria logística, tem até o pessoal que trabalha, tem até um pessoal que fica por ali, né? Não sei onde fica também, mas já vai uma turma ali para ajudar, até para
1: tem que ter
0: arrumar essa carga, né? É. Né? Ajudar ali na arrumação de carga. De tanto, esse caso aqui, estamos falando de Anápolis, mas no anel viário de Goiânia, Goiânia é parecida, tem muito tombamento. E eu já fiz cobertura de alguns tombamentos, né, e já falei de forma informal ali, né, de maneira informal. Tem o pessoal que fica ali que já, tombou em tal lugar. E a turminha já vai, né? Já vai um exército ali para ajudar a essa mobilização da carga, né? Claro, quando não é uma carga perigosa, né? O pessoal já chega.
1: Quando é carga perigosa ou valiosa, normalmente tem batedor, né? Aqueles carros que seguem, né, a frente.
0: Aí, exatamente.
1: E aí eles tentam proteger também, mas realmente isso é crime, tá? Quem furta essas cargas, acredito que a maioria absoluta ali não está em estado de necessidade que justifique pegar uma carga dessa, né?
0: Acontece muito, um pega, o outro pega, o outro pega. Sabe aquela história? Um faz sim. E vai a multidão atrás. Acontece muito isso. Olha, ele vem chegando com um comentário esportivo, porque é Copa do Mundo. E aí o Edinaldo Maurício tem muito a falar da Copa do Mundo, né? A Argentina jogou ontem. E eu quero saber tudo, tudo, tudo com ele. Edinaldo Maurício, muito bom dia, Didi.
2: Bom dia, Elias. Bom dia, Dr. Zardini. Bom dia ao ouvinte da Vinha. Elias, a Copa do Mundo realmente está... Ontem foi um jogo que até chuva caiu lá, no jogo da França com o Iraque. O Mbappé realmente assim, ele é diferenciado, um jogador que realmente a explosão do Mbappé é fora do comum, um jogador que desculpa aqui o trocadilho, mas tem que ser estudado pela NASA, porque a explosão dele é fora da curva, um baita jogador. A França está de parabéns com um jogador diferenciado que é o Mbappé, né? E a França ontem na segunda rodada pelo grupo I e venceu o Iraque por 3-0, né? A França classificada, a Noruega também se classificou, venceu o Senegal por 3-2, né? Então França e Noruega e Senegal em terceiro com não pontuou nem Senegal e nem o Iraque, mas assim, o jogo da França ontem realmente foi, que jogo, baita jogo, bom de se ver. O outro jogo também importantíssimo de se ver foi Argentina e Áustria. O Messi ontem, mesmo errando o pênalti, mas é um jogador diferenciado, finalizador. Quando você menos espera, ele fica meio apagado assim, em certo momento da partida, mas ele vai lá e define, decide a partida. Então assim, Elias, realmente é algo importante, bom de se ver, quem gosta de futebol, pelo grupo J ontem. Então, a Argentina 2, Áustria 0, o outro jogo, a Jordânia perdeu para a Argélia por 2-1, então classificado nesse grupo, a Argentina já está classificada para outra fase. Hoje tem Portugal e o Uzbequistão, o jogo será às 2 horas da tarde, e às 11 horas da noite a Colômbia enfrenta o Congo, a seleção de Congo. Ainda hoje a Inglaterra, isso pelo grupo K. A Colômbia lidera o seu grupo com 3 pontos, o Congo tem 1, Portugal também tem 1. Isso foi só na primeira rodada, claro que a segunda rodada será no dia de hoje. A Inglaterra, pelo grupo L, entra em campo hoje contra a seleção de Gana. Esse jogo será às 5 horas da tarde. E hoje lá no lá em Canadá, a seleção de Panamá enfrenta a Croácia às 8 horas da noite. Amanhã a seleção brasileira entra em campo. O Brasil provavelmente terá a Neymar amanhã contra a Escócia. O jogo será às 7 horas da noite. Nem que seja ali uns 15 minutos, 12 minutos do segundo tempo. Pelo menos relacionado, o Neymar já está para o jogo de amanhã. Então esperamos que o Neymar entre em campo no dia de amanhã. O Brasil, que no seu grupo lidera com 4 pontos, a seleção de Marrocos tem 4 e a Escócia tem 3. Então o Brasil amanhã tem que fazer o seu papel. Se vencer, evidentemente que ele fica em, claro que vai torcer para o resultado de saldo de gols, essa coisa toda, mas o Brasil é importante vencer o jogo de amanhã contra a seleção da Escócia. Pelo Campeonato Brasileiro da Série B, Elias, teve partida no dia de ontem. Isso pela 14ª rodada. A Ponte Preta recebeu lá no Moisés Lucarelli a equipe do Novo Horizontino e venceu o Novo Horizontino a Ponte Preta por 2-0. Um jogo assim, a Ponte Preta está numa crise financeira muito grande. Eu acho que jamais, assim, pela tradição que tem a Ponte Preta. Mas de fato, assim, a crise agora bateu de vez na porta da Ponte Preta. E mais uma vez ontem deixou a desejar e perdeu por 2-0. Hoje, finalizando a 14ª rodada no Estádio Independência, o América Mineiro recebe o Criciúma. Esse jogo será às 8 horas da noite. A classificação na Série B está assim: em primeiro, Vila Nova com 28 pontos. Em segundo, São Bernardo com 25. Com 25 também está o Sport lá de Recife com 20, na terceira colocação. Na quarta colocação, o Novo Horizontino com 24. Com essa vitória de ontem, o Novo Horizontino está na quarta colocação. Na quinta, o Juventude com 22. Na sexta, o Operário com 22 pontos. Na zona de rebaixamento, o Goiás, com a derrota de domingo para o Operário de Ponta Grossa, está agora na 12ª colocação com 18. Com 18, o Atlético Goianiense, mas na 13ª colocação. Na 17ª colocação, abrindo a zona de rebaixamento, o Londrina com 14 pontos. Com 18, na 18ª colocação, o Avaí com 13 pontos. Na 19ª, Ponte Preta com 8. E fechando a zona de rebaixamento, e última colocação, a equipe do América Mineiro com 6 pontos conquistados. É a Série B do Campeonato Brasileiro, viu, Elias?
0: Valeu, Edinaldo Maurício.
2: Um abração, Elias.
0: Um abraço.
2: Até amanhã.
0: Vamos a Brasília. Comentário de Alexandre Garcia. Olá, Alexandre. Muito bom dia.
3: Olá, Elias Júnior. Olá, ouvintes da Finha FM. Bom dia. Em primeiro lugar, uma correção. Eu me referi ontem a uma qualidade que Trump atribuiu a Lula, mas só que foi mal traduzido. Eu acabei entrando na má tradução feita por todo mundo. Ele não disse volátil, ele disse volúvel, volatile, e não volatile. É a pequena diferença, né? Volátil, como eu disse, é aquela qualidade da água ou do álcool que tem alta volatilidade. Volúvel é aquele que muda de ideia toda hora, né? Lula, por exemplo, conversando com a diretora-geral do FMI e com o chanceler alemão, disse que nunca foi esquerdista, né? Isso é volubilidade, é volúvel, né? Não sei por que ele disse isso, mas estava dizendo uma coisa que não é. Eles vão achar que ele também é volúvel, já mudou, mas no dia seguinte ele volta a ser esquerdista, mas disse que nunca foi. Diz desde o primeiro mandato que vai resolver, é fome zero no Brasil, né? Mas enfim, coisas é característica dele. Então queria fazer essa correção, que ninguém fez até agora, eu acho, né? Isso foi percebido. Agradeço ao meu amigo e companheiro de academia cearense de letras e jornalismo, o Reginaldo Vasconcelos, brilhante advogado. Eu queria falar também sobre uma questão muito grave, né, que está começando de novo agora na Justiça Eleitoral. Justiça Eleitoral não extinguiu, depois de todo aquele escândalo em que a gente ouviu o Taliaferro, que está lá na Itália agora, e certamente nunca que um tribunal italiano vai permitir que ele seja extraditado para o Brasil, né? Porque tudo que o tribunal, a Corte Suprema disse no caso Zambelli, vai... em que a gente ouviu o Taliaferro, que está lá na Itália agora, e certamente nunca que um tribunal italiano vai permitir que ele seja extraditado para o Brasil, né? Porque tudo que o tribunal, a Corte Suprema disse no caso Zambelli, vale muito mais

0: feito para contar votos em eleição, né? Tanto que nos outros países não tem isso. É uma secretaria administrativa que conta os votos. E aí o jornal do Estado de São Paulo, no seu editorial principal de ontem, termina o principal editorial dizendo: há uma questão institucional particularmente sensível. O enfrentamento da desinformação não pode servir de justificativa para que a justiça eleitoral acumule funções cada vez mais amplas de supervisão do debate político. Democracias maduras sabem que boas intenções não bastam para justificar a expansão contínua de mecanismos de vigilância. Toda a estrutura criada para enfrentar ameaças reais tende, com o tempo, a reivindicar novas atribuições, novos instrumentos e novos alvos. O TSE foi criado para organizar eleições, não para patrulhar o debate político. Se a democracia exige vigilância contra abusos, exige também vigilância contra o crescimento excessivo de poder daqueles encarregados de combatê-los. Afinal, uma pergunta continua tão atual quanto necessária: quem vigiará os vigilantes? Como a gente viu, que já aconteceu lá dentro, né? Deveria conduzir à extinção disso. Porque a censura foi abolida ainda no governo Geisel. Imagine isso, em 78, 79, já faz anos. E a Constituição é muito clara, que é garantindo a liberdade de expressão, vedado o anonimato, né? A própria então presidente do Supremo disse: cala a boca, já morreu. Né? Então nós temos isso a considerar, porque faltam quase 100 dias para a eleição do dia 4 de outubro, e está na hora de a gente pensar sobre isso, sobre a liberdade de expressão durante a campanha eleitoral. E só para registrar que amanhã o seu carro a gasolina vai ser condenado a ter que beber quase um terço de não gasolina. Vai desempenhar menos, vai dar mais manutenção, e aliás já está com 30% de não gasolina. É porque nós aceitamos, né? Embora não sejamos consultados por um governo que não nos respeita, porque o máximo possível seria 11%, máximo. A partir dali começa a criar problemas no seu motor a gasolina. Fica aqui o registro, porque isso é inaceitável. De Brasília, Alexandre Garcia.
1: Valeu, Alexandre Garcia. Muito obrigado por sua participação aqui no nosso Jornal Realidade. E também o meu muito obrigado a você, Rafael Zardini.
2: Sempre uma grande honra, uma satisfação enorme estar com todos vocês aqui. Um grande abraço, fiquem todos com Deus.
1: Amém. Estaremos de volta amanhã às 7 em ponto, se o Senhor nos permitir. Um grande abraço do Elias Júnior. Daniel Fernandes vem chegando com o Cidade Ligada. Tudo posso naquele que me fortalece. Bom dia, Daniel Fernandes.
3: Bom dia, Elias. Uma ótima manhã de terça-feira, não só para você, mas para os nossos ouvintes, telespectadores que ainda estão acompanhando a nossa transmissão no YouTube. Só que ela vai terminar agora, tá? A gente vai entrar com Cidade Ligada, programa musical, então não dá para transmitir aqui no YouTube. Você migra aí pro rádio 91.9, é a nossa frequência, né, pelas ondas do rádio, ou se não, baixa aí o nosso aplicativo. Daniel, tem aplicativo da Vinha? Tem. Vai na Play Store ou na Apple Store aí, ó, digita-se, ó, Rádio Vinha FM, você vai ver lá o nosso aplicativo vermelhinho, coraçãozinho branco, você baixa, instala no seu smartphone e aí vem participar comigo. Hoje tem uma enquete e eu já quero lançar aqui, aproveitar a audiência aqui do JR pra você interagir comigo, tá? Eu quero saber o seguinte, ó, qual que é a sua opinião, por que que tá acontecendo que o ser humano tá deixando de admirar as coisas simples da vida, hein? Coisas assim do cotidiano, que são belas, que são legais, por que que o ser humano tá deixando de admirar essas coisas? E por que que ele nem tá expressando isso, né? Não tá nem comentando. Esses dias eu fui falar com uma pessoa, né? Nossa, foi tão bom ir no parque, ver os patinhos ali nadando, os cachorros também pulando na água. Eu falei assim, ah, não, isso é coisa boba. Eu falei, não, não é boba não, é simples, mas não é boba, né? Mas e aí, por quê? O que que você acha? 99997-2005 é o nosso WhatsApp, já vem participar.
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1: Muito bom dia, bom dia, bom dia, ótima manhã de terça-feira para todo mundo. São 8:36, Daniel Fernandes chegando para poder comandar aqui o Cidade Ligada. Uma manhã maravilhosa, na graça e na paz do nosso Senhor e Salvador Jesus Cristo para você. Hoje, dia 23 de junho, meu Deus do céu, o mês de junho já tá acabando, hein? Ah, meu Deus do céu, como tá passando rápido o tempo, hein? Aqui na capital goiana, nesse exato momento, 18 graus. Temperatura tá agradável demais, né? O sol não chegou com força nessa manhã de terça-feira, não, né? Mas durante o dia a gente vai ter aqui temperaturas mais elevadas, chegando na casa até de 32 graus, né? Então vai se hidratando aí, ó, desde já. Esses dias eu tava conversando com um amigo meu, ele falando assim: Daniel, eu só bebo água quando eu tenho sede. Eu falei: não, mas quando você tá com sede, é porque já tá precisando tomar muito tempo. Você já tinha que ter tomado, né? Já chegou no ponto que o seu corpo tá assim: ó, como é que é? Vamos beber água? Sim ou não? 99972005, já vem participar comigo aqui. Eu já soltei a nossa enquete, vou repetir pra você. Eu quero saber de você o seguinte: por que, na sua opinião, as pessoas estão deixando de admirar as coisas simples da vida? Gente, é tão bom, sabe? Você admirar, você estar ali contemplando aquilo que é simples. Quando eu falo simplicidade, gente, eu digo você ir num parque. É igual eu citei aqui como exemplo que eu passei para um amigo meu que ele achou bobeira. Gente, eu quase excomunguei um amigo meu. Oh, meu Deus do céu. Eu falei assim: rapaz, mas não é. Deixa eu te falar um negócio aqui, ó. Pode ser simples, mas não é bobo, não. Porque ele achou que fosse coisa boba, né? Porque eu citei que eu gosto muito de ir em parques aqui em Goiânia, né? E aí eu fico admirando ali os cachorros e tal, correndo pelo parque, pulando na água. Eu acho o negócio mais engraçado do mundo, né? Quando, principalmente os Goldens, né? Os Goldens amam entrar na água. Eles e os Border Collie também. E aí eu fico admirando aqui, né? Achou mal barato, acho lindo, muito bacana, descansa minha mente, né? Sai, faz eu sair dessa adrenalina de dopamina que a gente tem todos os dias, né? Através das redes sociais, principalmente, faz a gente descansar, faz a gente contemplar aquilo que o Senhor criou pra gente poder admirar. Eu tenho certeza absoluta, gente, que lá no Éden, Adão, ele devia contemplar aquela beleza maravilhosa que o Senhor criou ali pra ele poder contemplar, né? Não era só colocar nome em bicho, não. Acho que ele tinha esse momento de contemplação também da natureza criada, tudo aquilo que o Senhor fez. E assim, eu acho que o ser humano, ele deixou realmente, ele tá, não, claro que não são todos, não vamos generalizar, não, mas boa parte dos seres humanos deixaram de admirar as coisas simples que foram criadas pelas mãos do nosso Pai, pra poder ficar admirando, ficar ressaltando tecnologias. Não que isso não seja legal, que não seja interessante, que não seja importante, né? Mas eu acho que a gente tá dando muita credibilidade, destaque pra coisas que o homem criou, ao invés de contemplar aquilo que o Senhor criou, né? Então, assim, eu acho que, na minha opinião, se eu tivesse que responder essa enquete hoje, eu acho que as distrações, mais uma vez, têm roubado o lugar de contemplação em coisas simples que o Senhor tem criado pra nós. Por exemplo, você quer ver um negócio que muita gente vai achar bobo, mas eu amo fazer? Eu amo chegar na igreja, apertar a mão das pessoas, abraçar as pessoas, se possível, conversar com as pessoas. E hoje em dia a gente quase não faz isso, não é verdade? A gente chega no culto, senta na nossa cadeira, abre a Bíblia, quando leva a Bíblia pro culto, né? Abre a Bíblia ali, lê alguma coisa, fica na nossa, ou senão vai mexer em rede social antes do culto começar. E a gente acaba não contemplando esses momentos, sabe? Esse momento de descontração, esse momento de relacionamento, né? E eu acho muito importante a gente fazer esse tipo de coisa, viu? Isso faz bem aí. Às vezes a gente tá com ansiedade, a gente tá com depressão, a gente tá com taquicardia, a nossa mente acelerada, né? Tem até um nome pra isso que eu li em um dos livros do Augusto Cury, que eu achei interessante demais, que ele cita, Síndrome do Pensamento Acelerado, SPA, Chama SPA, Síndrome do Pensamento Acelerado. Eu acho que a gente só vai conseguir desacelerar quando a gente contemplar aquilo que é simples, que foi criado pelas mãos do nosso Deus. Mas e você? Você concorda comigo? 99997-2005. Ah, além de... Gente, e tem tanta coisa que você pode citar. Meu Deus do céu. Você tá indo na casa de uma amiga pra poder conversar com ela. De repente ela senta lá, faz uma mesa de café pra vocês tomarem um café. Isso é simples, mas é importante. É bom demais. Compartilhar uma experiência espiritual com alguém, mandar uma mensagem, por exemplo, eu tive uma experiência espiritual hoje de manhã cedo, já vou aqui, ó, mandar aqui pra uns amigos, vou compartilhar. Isso é simples? É, mas é bom, é prazeroso, é lindo, é maravilhoso. Então vai lá, dá sua opinião aqui na nossa enquete de hoje, 99997-2005. Na sua opinião, o que que você acha, hein? Por que que as pessoas deixaram de contemplar aquilo que é simples, hein? 99997-2005. Vamos começar com Lisa Vancini.
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Jefferson e Suelen, acende outra vez. E também a Lisa Mancini, acende o entendimento, hein? Ó, faltando 11 minutinhos para as 9. Daqui a pouquinho também a gente tem aqui a oração da manhã. Eu falei sobre a nossa enquete, né? Você vai respondendo aí, 999972005, na sua opinião. Por que, que as pessoas deixaram? Qual o motivo das pessoas terem deixado de admirar as coisas simples do Senhor, hein? Aquilo que Deus criou para que a gente pudesse estar admirando, um pôr do sol. Inclusive, gente, a Laura, ela tá participando aqui, daqui a pouquinho eu vou registrar a participação dela, né, falar a opinião dela, mas ela me mandou aqui algumas fotos e assim, maravilhosas. E ela falou assim: Daniel, deixa eu te contar, não é pintura, tá? Não é imagem criada por inteligência artificial, isso aí é verdade. E realmente parece ser uma foto aqui que alguém pintou, né, um quadro que alguém tenha pintado, ou algo gerado por inteligência artificial, de tão lindo que são essas fotos que ela me mandou. E ela falou que ela mesma tirou, né, do pôr do sol. Maravilhoso. Contemplar isso daqui, gente, descansa a nossa mente, faz a gente realmente desacelerar. Então eu acho que o ser humano, ele tá perdendo a capacidade de admirar aquilo que é belo, aquilo que é simples, e obras que foram criadas pelo nosso próprio Deus, né, pra gente poder estar admirando. Você quer ver um negócio? Algo que eu acho lindo, lindo, lindo de admirar, gente, IPs. Eu quando eu vejo uma árvore de IP, eu acho lindo, eu acho maravilhoso. Eu contemplo aquilo porque foi algo criado por Deus e algo assim que é espetacular. Mas e você, hein? Por que você acha que as pessoas, né, deixaram de admirar as coisas simples? Qual a sua opinião? 99997-2005. Bora ter um som de Blanca. I'm yours.

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0: Tudo bem, já de volta aqui na programação da Rádio Vinha, nessa terça-feira. Você sabe que a gente para aqui a nossa programação para poder buscar, né? Para poder orar, para clamar pela sua vida. E quem tá aqui hoje para orar por você é o obreiro Caio Dornelles. Ô Caio, seja bem-vindo, bom dia, tudo bem?
11: Bom dia, tô bem. Como vocês estão, ouvintes? Tudo bem com vocês? Bom dia, graça e a paz. Me convidaram hoje para vir aqui fazer esse momento de oração com vocês. Mas antes da gente fazer a oração, eu queria deixar um versículo com vocês, que é o Salmo 23, lá do que está escrito assim: O Senhor é meu pastor e nada me faltará. Ele me faz repousar em pastos verdejantes. Leva-me para junto das águas de descanso. Refrigera minha alma. Guia-me pelas veredas da justiça por amor do seu nome. Ainda que eu ande pelo vale da sombra da morte, não temerei mal nenhum, porque tu estás comigo. O teu bordão e o teu cajado me consolam. Prepara-me uma mesa na presença dos meus adversários. Unge-me a cabeça com óleo e o meu cálice transborda. Bondade e misericórdia certamente me seguirão todos os dias da minha vida, e habitarei na casa do Senhor para todo sempre. Então, irmãos, acredite, o Senhor é o seu pastor. Eu não sei o que você está passando, mas eu quero te dizer que o Senhor é aquele que é o seu provedor, é aquele que te guarda, e é aquele que vai abençoar a sua semana, vai guardar você de todos os maus, vai te livrar de toda a armadilha do diabo, porque ele cuida de você, ele é o seu pastor, ele é aquele que cuida da gente, que está sempre nos acompanhando. Então, se você puder, eu queria que você parasse um pouquinho agora para a gente fazer essa oração, para que a sua semana seja abençoada em nome de Jesus. Pai, obrigado, Senhor, porque o Senhor é um Deus bom, o Senhor é um Deus que cuida de nós, o Senhor é o nosso pastor. Pai, nessa manhã, eu queria abençoar o nosso dia, para que o Senhor pudesse cuidar de cada um dos detalhes que vai acontecer. Guarde os nossos trabalhos, guarde as nossas casas, guarde as nossas famílias, porque o Senhor é aquele que está conosco. A palavra do Senhor nos diz, Pai, que a sua bondade e a sua misericórdia nos seguirá todos os dias da nossa vida, independentemente de onde nós iremos, a sua bondade, a sua misericórdia está conosco. Então, Pai, que em nome de Jesus, assim como o Senhor tem feito na minha vida, assim como o Senhor tem feito na vida dessa igreja, o Senhor também possa estar fazendo na vida dos meus ouvintes que estão aqui hoje nessa rádio. E guarda, Pai, cada um deles, que eles estejam um dia abençoado, cheio da vida do Senhor. E que o Senhor possa, Pai, surpreendê-los com a sua bondade e a sua misericórdia nesse dia, em nome de Jesus.
0: Amém.

0: filho amado, filha amada, e o Senhor está cuidando de tudo na sua vida, hein? Antes teve F Hop com a boa parte. Olha, são 9 horas 10 minutinhos. A gente tá com a nossa enquete aqui, ó. Se você ainda não tá participando, bora lá participar, hein? 999972005. Eu quero saber a sua opinião aí, ó. Por que você acha que as pessoas estão deixando de admirar as coisas simples e belas criadas pelas mãos de Deus e dando mais atenção a coisas que são tão fúteis, né? Coisas que são passageiras, né? O próprio Senhor Jesus Cristo, ele disse isso para que a gente não pudesse juntar tesouros aqui nessa terra, né? Mas coisas eternas, coisas que não vão perecer, né? Que a traça não vai destruir, que a ferrugem não vai corroer. E eu acho que esse princípio que o Senhor estava dizendo, né? Na questão de ter bens materiais, ele se aplica nessa questão também, porque quando a gente começa a dar mais atenção a coisas que são passageiras, as coisas que são materiais, né? Ao invés de dar atenção para as coisas que são simples, por exemplo, de repente você acordar um dia de manhã e falar assim, rapaz, peraí que eu vou aqui ver o nascer do sol, hein? É simples? É, mas você vai ver que pra você vai ser um bem danado. Quando eu fico imaginando o seguinte, hein? O apartamento na minha casa, ele fica pro nascente, né? De manhã eu vejo o sol nascendo e tal. E aí eu coando um cafezinho, olhando ali o sol nascendo. Parece bobo, parece simples, mas gente, faz um bem danado pra nossa alma, hein? Vamos lá, deixa eu saber a opinião aqui dos nossos ouvintes que estão participando com a gente. Vou começar aqui com a Sinara. Alô, Sinara, bom dia!
1: Bom dia, Daniel!
0: Tudo bem, Sinara?
1: Todos os ouvintes da Rádio Vinha, um prazer estar aqui. É Sinara Mendes de Colinas do
0: Seja
1: Tocantins.
0: Bem-vinda, Sinara!
1: Respondendo a enquete aí, as pessoas estão deixando de admirar as coisas pequenas e boas da vida porque estão olhando demais para a tela do celular. Estão deixando de ver o ao vivo para olhar para a tela. Coisas artificiais, às vezes até coisas naturais, mas muito melhor do que olhar para a tela do celular é

0: contemplar a natureza, os pássaros, os céus, respirar um ar puro, um ar livre, fazer uma pequena caminhada. E isso está adoecendo as pessoas. Então, eu acredito que seja por isso. As pessoas estão deixando de admirar o natural para olhar o artificial através de uma tela de celular.
1: Boa.
0: Bom dia a todos e um abraço.
1: Abraço para você, Sinara. Participe mais vezes. Legal a sua participação, hein? A Sinara lá do Tocantins. Bom demais, hein? Vamos lá, mais uma aqui, ó. Deixa eu pegar aqui a Letícia, que também deu uma opinião legal aqui, ó. Alô, Letícia, bom dia.
2: Fala, Daniel Fernandes.
1: E aí, minha irmã? Bom dia.
2: Letícia aqui, ligada. Quero participar da enquete. Eu acredito que as pessoas têm deixado de admirar essas coisas simples porque nós estamos vivendo na era da inversão de valores. As pessoas, elas aprenderam que essas coisas simples não precisa ser valorizada.
1: Olha aí,
2: e elas estão normalizando isso. Cada dia que passa, as pessoas estão normalizando fazer algo errado. E quando alguém admira essas coisas simples, quando você faz o que realmente era para você fazer, isso vira exceção.
1: É.
2: Porque você fala, nossa, mas isso é uma coisa que eu deveria fazer. Que
1: deveria ser normal, né, Letícia?
2: Que é comum. É. Que deveria ser uma coisa comum, que todo mundo deve fazer. Mas isso, cada dia tá virando exceção, quem faz.
1: Não, e tá achado como bobo. Eu não falei pra você aqui com um amigo meu, quando eu falei que eu fui pro parque ver os patins nadando, os cachorros dando uns finquetão lá dentro da lagoa, que eu achei mó barato, aquilo me divertiu, distraiu, sabe? Descansou minha mente, descansou meu coração, aliviou minha alma, que aquilo foi bom ter contato com a natureza. O meu amigo não falou, nossa, mas coisa boba, tanta coisa boba pra você fazer em Goiânia aí, você tá no parque admirando essas coisas que são bobas. Eu falei, não, pode ser simples, mas bobo, né? Não, porque pra mim foi um alívio, foi foi um momento assim de muita qualidade de vida, né? E por que que eu tô fazendo essa enquete hoje, gente? Porque hoje eu abri o meu celular e aí eu fui ver uma postagem de uma igreja lá em São Paulo e essa igreja destacando assim, nossa, nós estamos colocando telão de LED, nós estamos fazendo isso daqui, nossa, estamos melhorando o som, nossa, que nós estamos o ambiente para você ter uma experiência, para você ter isso daquilo. Em momento algum falou assim, nossa, nossa igreja é conhecida como o amor, uma igreja do amor que ama, uma igreja que recebe bem as pessoas, uma igreja que pega na mão, uma igreja que se preocupa com outras pessoas, né? E eu fiquei preocupado, eu falei assim, gente, eu não sou contra estrutura, eu amo estrutura, eu acho que a estrutura ela tem que servir à essência, né? Quanto mais tecnologia nós tivemos à disposição da pregação do evangelho, beleza, top. Mas eu fiquei assim, de certa forma triste, porque eu vi que eles estavam mais interessados em coisas tecnológicas do que propriamente a essência daquilo que é o evangelho, que é o quê? Pregação do evangelho, uma igreja bíblica, uma igreja que restaura vidas, que restaura casamentos, né? Então aí eu pensei assim, gente, eu vou fazer essa enquete na rádio, porque eu acho que as coisas simples, elas estão sendo deixadas de lado para poder serem substituídas por coisas que são fúteis, né? Por exemplo, se uma igreja for bíblica e uma igreja pregar o evangelho da forma correta e aquilo contribuir para que as pessoas sejam salvas, é muito mais importante que você tenha uma estrutura que seja considerada a melhor do mundo, pelo menos na minha visão, né? Mas e o simples que seria, né, a pregação do evangelho, o amor, é que minha irmã falou aqui, ó, coisas que seriam normais já não estão sendo normais mais, e isso me causa estranheza e até um certo tipo de preocupação, né? Por isso que eu tô fazendo essa enquete, porque a gente tá deixando de contemplar aquilo que é belo, que foi criado pelas mãos do Senhor, para poder contemplar coisas que, sabe, é igual Salomão fala, né? Vaidade, tudo é vaidade, isso tudo vai passar, a gente vai sair dessa terra, né? Vamos morar com o Senhor Jesus, e lá no céu, não sei se você sabe, né? Em Apocalipse diz que as ruas lá, elas são de ouro. Então o quê? As pessoas aqui fazem guerras por causa do ouro, não é verdade? E lá, você vai pisar nisso. Imagina que coisa! 9:16!

0: Hein? Que linda demais essa música, hein? Que louvor abençoado de Alfor. Antes também, André e Felipe, bom dia. E o F-Hop com a boa parte. São 9:21. A gente tá só aqui no início da nossa programação nessa manhã de terça-feira. E eu quero muito que você tire um tempinho aí pra poder participar comigo, Daniel Fernandes, viu? Eu tô até meio-dia e a gente tá com uma enquete legal aqui. Eu quero saber de você o seguinte: na sua opinião, por que você acha que as pessoas estão deixando de admirar as coisas simples que Deus criou pra que nós pudéssemos admirar? Pra poder ficar admirando coisas passageiras, hein? O que você acha que tá acontecendo? Por que disso, hein? 99997-2005. Vai aí, ó, também deixando o nome completo pra você concorrer aqui, ó, a um almoço lá do Madame Fornalha. 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
1: Boa! Grande abraço, doutor Douglas! São 9 horas e 25 minutinhos, a gente vai tocar mais músicas. E ó, daqui a pouquinho, eu quero a sua participação aqui, hein? Me conta aí, na sua opinião, hein? Por que você acha que as pessoas estão, infelizmente, deixando de admirar as coisas simples criadas pelo Senhor, hein? O que você acha que tá acontecendo? Alguma distração? Você acha que é porque as pessoas perderam essa sensibilidade? Se perdeu, gente, a gente precisa orar, não precisa? A gente precisa clamar ao Senhor, falar: Senhor, renova. Não tem uma música da Aline Vasco, fala: renova-me, Senhor Jesus. Acho que a gente tá precisando cantar essas músicas, sabe? Fala assim: Deus, renova em mim essa sensibilidade, essa percepção por aquilo que é belo, pelas coisas simples que o Senhor criou. Gente, é tão maravilhoso. Eu esses dias eu falei aqui que Goiânia é uma capital abençoada demais por Deus, hein? Por vários motivos, né? Mas um deles é pelo fato de vocês terem tantos parques, tantos lugares, e que você pode sentar ali com a sua família, sabe? Desacelerar, brincar, aproveitar o dia, e contemplar, não é verdade? Sentar ali e contemplar aquilo que foi criado pelas mãos do Senhor. Agora tem Isadora.

0: céu. Tá aí o som da Júlia Vitória. Vamos cantar. E também a Isadora Pompeu com Bênçãos que não tem fim. Ah, deixa eu te lembrar aqui, ó, que você pode pedir a sua também, viu? 99997205. Vem participar comigo aqui, ó. É só deixar aqui o seu pedido musical. Daniel, tem que cantar hoje? Não! Mas se quiser, pode! Tem problema não, tá? Eu fico estimulando aqui. Sabe por que eu fico estimulando você cantar? É porque aí eu canto junto com você. Aí é bom demais, hein? Então manda aí, ó, 99997205. Daqui a pouquinho eu vou passar aqui o seu louvor preferido e participe da nossa enquete também. Só que eu vou pedir dois favores pra você que vai participar da enquete, tá? Primeiro, não esquece de deixar seu nome. Tem muita gente que grava aqui respondendo a mensagem, principalmente quem tá participando por áudio, né? É, eu acho que a pessoa fica tão afoita, né, ansiosa pra poder gravar rápido, que aí ela esquece de falar o nome. A gente precisa do seu nome pra mandar um abraço pra você, né? É, e outra coisa, gente, os áudios com as respostas aqui das nossas enquetes, eles não podem ultrapassar um minuto, tá? Porque a gente recebe muitos áudios aqui durante a programação. Então, se extrapolar um minuto, o que que acontece? A gente não vai conseguir passar outros áudios. E eu quero passar aqui a maior quantidade possível de áudios no ar com a resposta dos ouvintes. Então, faça favor pra mim, tá? Deixa seu nome, tá? Inclusive pra poder concorrer aqui ao nosso prêmio, né? O almoço do Madame Fornalha. E o áudio não pode ultrapassar um minuto, tá certo? Se você gravou aí, ó, mais de um minuto, volta lá, tenta resumir aí a sua resposta pra que a gente possa passar aqui na programação, pode ser? 99997-2005!
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0: está ouvindo, você que está chegando agora, Deus te abençoe, viu? Que você possa ser aí, ó, imensamente abençoado no dia de hoje, que o Senhor possa, né, estender a sua mão abençoadora, né, possa aí, ó, não só abençoar você, mas a sua casa, os seus parentes, as pessoas que você ama, né, em nome de Jesus, que você possa ter realmente um dia diferenciado, hein? Mas vamos lá, a gente está com nossa enquete aqui, ó, e eu quero a sua participação. Lembrando que você também pode pedir o seu louvor, viu? Pede aí, ó, 99997-2005. Deixa aqui pra mim o seu pedido musical. Daqui a pouquinho a gente vai estar aqui, ó, tocando pra você, tá bom? E hoje não precisa nem de cantar. Agora, se quiser cantar, o Damião Fernandes vai ficar satisfeito, né? Ó, 99997-2005. Eu quero saber a sua opinião aqui na nossa enquete. Eu tô perguntando hoje pra você aqui o seguinte, ó. Na sua opinião, por que que você acha que as pessoas estão deixando de admirar as coisas simples da vida, hein? Algo que foi criado pelo Senhor, inclusive pra gente poder contemplar, né? Gente, você tem uma ideia? Você tem uma ideia? Aqui, ó, na rádio, ao lado da rádio aqui, tem uma casa que tem uma palmeira. E essa palmeira, ela foi podada, né? E aí vieram um casal de arara e fizeram um ninho aqui. E assim, sempre eles estão ali. E toda vez que eu tô fora do ar aqui, que eu vejo que eles estão lá, eu vou lá pra contemplar, gente, que eu acho lindo demais. Uma arara maravilhosa, um casal de araras, né? Lindo demais. E esses dias eu ri. Olha pra você ver, é só você contemplando aquilo que é belo que você vai conseguir perceber o que eu percebi. Olha só, eu tava lá vendo, né, elas mexendo, provavelmente estão preparando ali, porque deve tá vindo aí outras ararinhas, né? Nem sei se fala assim, né? Mas deve ser, né? Ararinhas, arara. Uns filhotinhos, né? E aí, ó, veio outro casal querendo tomar minha casa, minha vida das araras. Mas deu uma confusão que você não tem noção. Aí eu falei assim: não, gente, se brigar não, briga não. Ó, tem outra minha casa, minha vida na frente de vocês aqui, ó. Vai pra outra lá, ó. Oh, meu Deus do céu. 99997-2005. Ó, deixa eu passar agora aqui. Aqui, ó, até a Cristina tá falando aqui, ó, que lindo saber das araras, né? Elas demonstram o cuidado de Deus, né? Não, e eu amo, Cristina, você precisa de ver a confusão que deu entre os dois casais aqui querendo a mesma casa, né? Mas saiu pra primeira, né? Os papéis, a papelada já tava pronta pras primeiras, né? Agora a outra tem que entrar lá no processo, lá na caixa, né? Pra poder ver se dá certo também, né? Mas em outra, não nessa aqui, essa aqui já tá garantida, né? Vamos lá, Cristina! Vamos começar com você aqui, o seu áudio, vamos saber a opinião dela aqui, ó. Bom dia, Cristina!
1: Bom dia! Bom dia, Daniel, aqui é a Cristina, passando aqui para deixar a minha resposta para a enquete de hoje.
0: Opa, vamos lá.
1: Eu acho que as pessoas estão deixando de olhar as coisas belas da vida porque, como já foi falado aí, elas estão olhando muito para o celular, para as telas. As pessoas estão muito de cabeça baixa. E essa semana passada teve um fenômeno espetacular no céu, da Lua ali alinhada com o planeta Vênus, com Mercúrio, e muita gente não viu porque não para observar o céu. Então a gente precisa olhar mais para a natureza, para as coisas belas, porque, como você disse, faz muito bem para a gente.
0: Sim.
1: Um forte abraço para você, amo ouvir sua voz, você transmite alegria e paz. Deus abençoe você e sua família.
0: Amém, Cristina, que o Senhor também aí, ó, possa te abençoar. Que bom que você gosta sempre quando eu tô aqui na programação. Obrigado, viu, Cristina? Grande abraço para você aí, obrigado pelo carinho. E você falou um negócio ali, eu acho que, não sei se você falou já imaginando isso que eu vou dizer agora, mas foi muito precioso o que você disse, né? Tem muita gente olhando pro chão quando, na verdade, deveria olhar pro céu, né? Porque a gente precisa contemplar aquilo que o Senhor fez. E tem coisa mais bonita do que você olhar para as nuvens, olhar para o céu, ver a imensidão desse planeta lindo, maravilhoso, que o Senhor fez para que a gente pudesse estar vivendo. É bonito demais. Oh, meu Deus, eu amo demais tudo aquilo que o Senhor fez. Agora, olha a experiência que parece ter sido simples, mas, oh, gente, isso daqui vai causar uma memória na vida dos filhos do Henrique que nada nesse mundo poderia substituir. Vamos ouvir aqui a história do Henrique, ó. Alô, Henrique, bom dia!
2: Bom dia, Daniel, aqui é o Henrique. E você falando da questão da simplicidade, me recordo há 2 anos atrás, eu tenho 3 filhos, todos do mês de maio. E o meu filho do meio, a gente esqueceu de encomendar o bolo. E quando a gente foi lembrar disso, não dava mais prazo. Então, no dia do aniversário dele, eu levantei mais cedo e fiz um bolo de cenoura, desses de forma redondinha.
0: Olha isso.
2: E bem na hora que eu tava fazendo a cobertura, meu filho acordou e chegou. E aí ele perguntou, eu expliquei pra ele, né? Ele pediu, posso te ajudar, pai? Eu falei, pode. Me ajudou a fazer a cobertura, confeitamos os bolos dele. Acordamos a mãe dele, os outros irmãos que estavam dormindo na hora, né? E cantamos parabéns pra ele naquele momento. E esse momento simples, né? De um bolo simples que a gente fez junto ali, foi o que ele mais gostou e é o que ele fala até hoje. Tanto é que até no aniversário que fez agora, há 2 anos depois, ele pediu pra fazer o mesmo bolo novamente, porque aquele pra ele é o que mais importou. Eu não sei se foi porque ele me ajudou a fazer o próprio bolo ou pela forma que foi, mas de alguma forma esse momento mais simples foi o que mais marcou ele, e não as festinhas que a gente costuma fazer.
0: Ô Henrique, posso falar uma coisa? Essa memória afetiva que você causou com essa simples, com esse simples, parece ser simples gesto, né? Mas você pode ter certeza que isso ficou enraizado no coração dele. Nunca mais nada nesse mundo vai conseguir substituir esse momento, hein? Que lindo. Obrigado por ter compartilhado, viu, meu irmão? Grande abraço pra você. Gente, só lembrando aqui, tá? Os áudios não podem ultrapassar 1 minuto, então você precisa resumir aí, e não é só com a enquete de hoje não, todas as enquetes, tá? Todo o áudio que você mandar pra rádio aqui não pode ultrapassar 1 minuto, porque senão não dá tempo da gente passar várias participações, né? Vamos lá pra mais uma, ó. A Débora. Alô, Débora, bom dia!
3: Pai do Senhor, irmão Daniel.
0: A paz, minha irmã.
3: Na minha opinião, é a tecnologia, viu?
0: Tecnologia.
3: Porque você vai num parque, num zoológico, num shopping, numa pizzaria, senta ali, se reúne com os parentes, se reúne com um companheiro, com os filhos. Cada um é no celular. Essa é a realidade. Hoje não, ninguém mais admira mais nada, é a coisa mais difícil. Não acha mais diálogo. Pô, hoje cada um senta no seu cantinho ali, cada um no celular na mão. E é isso aí. Tá bem complicado o mundo, hein?
0: Mas nós vamos consertar isso, não vamos, Débora? Vamos fazer a nossa parte, né? Igual, por exemplo, gente, eu conto um negócio pra vocês aqui. Gente, eu amo, entre aspas, tá, gente? Quebrar uma pessoa que é dura com um abraço, com um beijo e com amor. Amo fazer isso. Tem cada pessoa que eu encontro na minha igreja, que eu chego lá assim, eu vejo a pessoa tá toda armada, né? Pô, não conheço esse cara e tal, blá, blá. Aí eu já chego, meu irmão, como é que você tá? Dá um abraço aí. Ai, a pessoa já, ela desarma, né? Vamos usar esse termo, não quebrar, mas desarma, a pessoa desarma, né? Ela tá toda ali receosa, né? Ela tá com a cara fechada, às vezes tá passando por algum problema, já precisa entender isso também, né, gente? Existem situações em que a pessoa não é assim, ela tá assim por algum problema que ela tá vivenciando. Mas aí, na hora que você chega, dá um abraço, gente, um amor cura, um abraço cura, e é coisa simples de fazer, né? Eu amo, se me ver na rua, pode me cumprimentar, te dou um abraço, não tem problema não. 9h49, chegando aqui agora o som da Juliane Souza.

0: Chubim, aí o som da Bruna Oli. Gratidão aqui na programação. Comunidade Nilópolis, Eu Quero é Deus. E também Juliane Souza, Ah Jesus. Ó, são 10 horas, 3 minutinhos. Eu vou para um rápido intervalo comercial. Daqui a pouco eu tô de volta, já trazendo para você mais participações, hein? Eu queria tanto aqui contar com a sua, hein? Então, ó, você que ainda não tá participando, manda aí. Eu quero saber a sua opinião, mas eu quero que você também concorra ao nosso prêmio. A gente tem aqui, ó, um Vale Almoço lá do Madame Fornalha, que fica aqui na C4, quase esquina com a T7, hein? Você vai almoçar hoje por conta da vinha. Não preocupe em colocar água no feijão, não, hein? Você vai faturar aqui 99997-2005, mas tem que responder a nossa enquete, tá? Eu quero saber aí a sua opinião. Por que você acha que as pessoas estão deixando de admirar aquilo que é simples, hein? Algo que foi criado pelo próprio Deus para que a gente pudesse estar ali contemplando, participando daquilo, né? Fala aqui no 99997-2005 e a sua resposta pode ser por texto ou por áudio, tá? Se for áudio, não esquece, tá? No máximo um minutinho e aí deixa o nome pra poder concorrer também.
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1: Muito bem, a gente já tá de volta aqui na programação da Rádio Vinha e eu, Daniel Fernandes, tô com você pelo menos até meio-dia, hein? Mas ó, não deixa chegar perto do meio-dia pra você participar não, tá? Quanto antes você puder fazer isso, melhor. Por quê? Porque a gente já vai separando aqui a sua participação, já vai colocar você aqui, ó, pra concorrer a um vale-almoço lá do Madame Fornalha com buffet à vontade, hein? Madame Fornalha, gente, fica aqui na C4, quase esquina com a T7. E pra você concorrer, você tem que responder a nossa enquete. Pode ser por texto, pode ser por áudio, tá? Se for áudio, no máximo de um minuto! Mas não esquece também de deixar aqui, ó, seu nome completo pra você concorrer aos nossos prêmios, tá bom? Já fiz alguns áudios aqui, então agora vamos lá com textos. O Pedro Lima tá respondendo aqui, ó. Fala, Daniel, bom dia, tudo bem? Ô, Daniel, eu sou uma pessoa que eu gosto de ir no shopping, eu gosto de tomar um café no shopping, com tranquilidade, sem correria, sabe, Daniel? E ficar ali admirando crianças brincando, é bom demais, né? Ver as pessoas ali conversando. Ô, Pedro, esses dias, eu achei um negócio interessante, eu também tava no shopping, e eu achei um negócio interessante que eu vi quase, assim... Não vou dizer 100%, mas, sei lá, tipo, 90% das pessoas com o celular na mão. Ninguém tava conversando com ninguém. Cada um ali na tela. Eu falei, gente, olha que nível que a gente chegou, meu Deus do céu, hein? Ó, o Paulo Firmino tá dizendo o seguinte, Daniel, as distrações, principalmente com as redes sociais, são o principal motivo pelo qual nós estamos deixando de observar e até admirar as coisas simples da vida. E o problema, sabe o que é, Paulo? Uma coisa, esses dias eu vi uma postagem que demonstrava como que ao passar dos anos, das décadas, as coisas foram perdendo as cores. E eu posso falar um negócio? A gente nem percebeu, né? O pessoal pega ali, ó, por exemplo, lanchonetes que eram coloridas, eram vermelhas, amarelas. Hoje em dia é cinza e preto. Carros. O cara fez uma comparação de carros. Antigamente a gente tinha carro amarelo, tinha carro vermelho, tinha carro verde, tinha carro azul. Hoje em dia, branco, prata. Branco, prata. De vez em quando, um preto. Né? São só essas coisas. Então, assim, a gente deixou de realmente contemplar aquilo que é belo, né? A Laura tá dizendo o seguinte, ó. Ô Daniel, tudo bem? Eu amo realmente apreciar o céu. Inclusive, gente, a Laura me mandou várias fotos aqui que eu achei o máximo, hein? Ela até fez questão de falar, Daniel, isso não é quadro, isso não é montagem de inteligência artificial, tá? Realmente são fotos que foram tiradas por mim. E cada foto linda, gente, do céu, do pôr do sol, maravilhoso, hein? O Felipe. Fala, Daniel, aqui é o Felipe. Olha, eu acho que as pessoas têm parado de admirar as coisas simples da vida pelo fato de hoje em dia estar tudo mais acessível. A correria da vida, ela nos coloca muito ocupados e preocupados com tantas questões que acabamos deixando passar batido, né? O simples do dia a dia. Eu tento fazer esse exercício internamente, saber valorizar até o clima, Daniel, o sono, a comida, o básico que não temos dado valor enquanto a vida passa e nós voltamos apenas para as outras ocupações. Boa, Filipão, gostei aqui da sua participação. Gente, olha só, esses dias, eu vou te contar uma coisa que eu vi, que eu talvez tenha aparecido pra você também, porque esse vídeo bombou nas redes sociais, e eu achei assim, lindo demais, gente, lindo demais. O marido tava filmando a esposa dele, né, que é surda e muda, ela agradecendo pelo alimento que o Senhor tinha concedido à família. Ela guardava o pacote de feijão, ela guardava o pacote de arroz e glorificava a Deus ali. E o marido dela falando assim, gente, é sempre assim. Ela sempre... Eu vou te falar, eu chego a me emocionar, porque muitas vezes a gente não faz isso. A gente não agradece, a gente não agradece pelo carro que a gente tem, a gente não agradece pela família que a gente tem, a gente não agradece pelos recursos financeiros que o Senhor tem colocado na nossa mão, a gente não agradece pelo alimento, né? Quando foi a última vez que eu, Daniel, e vocês que estão me ouvindo aí, ó, a gente parou ali em frente ao prato de comida e falou assim, Deus, obrigado por esse alimento, muito obrigado por ter concedido graça, misericórdia, bondade, recurso financeiro para que eu esteja me alimentando aqui agora, né? Parece ser simples, não parece? Só que é importante demais, gratidão, não é verdade? Deixa eu ver quem mais aqui, ó, tá participando por texto, a Érica. A Érica disse o seguinte, ô Daniel, as pessoas hoje em dia estão buscando cada vez mais a felicidade passageira, né? Salmos 16 diz que a presença do Senhor é que nos enche a alegria e traz felicidade para sempre. Boa! Ela tá falando ali que os louvores estão bons demais que a gente tá tocando aqui, que isso tem renovado, né? A vida dela, que bom, minha irmã, que bom que você tem gostado, tá? Eu tô vendo que tem muita gente nova chegando aqui, ó, e participando da nossa enquete. Você Será que é porque vocês só ouviam, não participavam? Ó, participe mais vezes, por favor, participe mais vezes, hein? Deixa eu ver aqui, ó, quem mais tá participando aqui por meio de texto. O Charles, né, ele até me mandou aqui falando assim: Daniel, eu amo admirar a natureza, Daniel. Eu sou praticante de acampamento, eu inclusive tenho um canal no YouTube também que se chama Vivência Primitiva. Eu amo admirar a natureza. Ô Charles, e eu vou te falar uma coisa, isso é relaxante, não é, irmão? Depois você compartilha comigo aqui a sua experiência, porque isso é revigorante, gente. É maravilhoso, bom demais você poder contemplar a natureza e coisas lindas e maravilhosas que aos olhos de muitos homens, né, se passa... É coisa simples, é coisa boba, né? Mas, na verdade, são coisas que o Senhor realmente criou para que nós pudéssemos estar contemplando, não só para glorificá-lo, mas para poder apaziguar a gente, descansar a nossa mente, não é verdade? 10 horas 13 minutinhos, vamos tocar mais músicas? Agora tem aqui a versão do Eliseu Alves, ó, Me Ama!

0: novo dia aqui no Cidade Ligada. Antes teve Eliseu Alves com Me Ama. São 10 horas 20 minutinhos. Ó, daqui a pouquinho, meio-dia, tem aqui o sorteio de um almoço. Ó, bife à vontade, viu? Inclusive com churrasco lá no Madame Fornalha, que fica aqui na C4, quase esquina com a T7. O pessoal me pergunta assim, mas dá um ponto de referência aí, Daniel, pra eu saber onde fica exatamente. 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
0: 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Agora vou tocar uma das antigas aqui. Essa daqui é para mim, hein? Ninguém pediu, não. Essa aqui é minha, hein? A música do Vineyard, Quebrantado.

pedido da Cristina. Isso, da Cristina. Aqui na programação da Rádio Vinha. Vinhard Quebrantado. Sabe quem foi que pediu essa daí, ó? Fui eu! Ah, eu tava afim de ouvir essa música, hein? Quebrantado, Vinhard é linda, né? 10 horas, 32 minutinhos. Ó, deixa eu fazer uma pergunta pra você que tá aí sintonizado na programação da Rádio Vinha, hein? Você está precisando dar uma desacelerada. Tá aí, ó, vivendo com estresse, né? Com pressão. Então escuta essa informação que eu tô trazendo pra você aqui, ó. É que o cardiologista Rock Savioli, ele usou as redes sociais pra destacar os benefícios da oração para a saúde física e emocional. Em um vídeo publicado recentemente, ele afirmou que a prática pode contribuir para a redução do estresse e favorecer o equilíbrio mental, mas sem substituir os tratamentos médicos convencionais. A prática da oração, ele destacou, né, no Instagram dele, ó, a prática da oração desacelera a respiração, reduz a frequência cardíaca e a pressão arterial, escreveu um médico na legenda da publicação. Então, você quer melhorar? Você não quer ficar uma pessoa estressada, não? Você quer ter uma saúde maravilhosa, né? Uma saúde mental maravilhosamente dizendo. Então você vai fazer o seguinte, você vai orar mais. 10 horas 33 minutinhos, deixa eu voltar lá pro nosso WhatsApp. Daqui a pouquinho, gente, eu vou fazer uma live, tá? Vou entrar lá no Instagram da Rádio Vinha, e aí eu queria que você me acompanhasse também. Então segue aí, Rádio Vinha FM. Beleza? Deixa eu pegar aqui algumas participações, lembrando que a gente tá perguntando aqui, né, pros nossos ouvintes, o seguinte, né, na sua opinião, por que as pessoas estão deixando de contemplar as coisas simples?

0: Simples, hein? Situações que aparentemente são, né, simples demais, são bombas, né? Como um amigo meu falou, né? Eu fui compartilhar com ele com tanto amor, sabe? Com tanta ênfase, com tanta energia. E ele virou pra mim e falou assim, não, isso é bobo demais. Eu vou te falar, viu? Ai, meu Deus do céu. Mas vamos lá. Inclusive, antes de eu passar aqui a participação da Alice, eu quero ler um texto que tá lá em Romanos, capítulo 1, no verso 20, que meio que casa com o que a gente tá dizendo aqui, né? Fala assim, ó, pois desde a criação do mundo, os atributos invisíveis de Deus, ou seja, o seu eterno poder, a sua natureza divina, têm sido vistos claramente e sendo compreendidos por meio das coisas criadas. Então, quando você vê, igual, por exemplo, o irmão, acho que foi Alexandre, deixa eu ver aqui, ó. Foi o irmão Alexandre. Eu falei mais cedo aqui da questão do IP, ele me mandou uma foto de um IP aqui. Quando você contempla a natureza, você está vendo na natureza criada que existe um Deus. Então, é por isso que o final do versículo diz assim, ó, de forma que tais homens são desculpáveis. Ou seja, você não pode dizer que não existe um Deus, porque quem que criou um IP? Quem que criou uma arara? Não é verdade? Isso não veio do nada, gente, pelo amor de Deus, né? Tem que ter uma mente poderosíssima, né, por trás da criação de toda a natureza, de todo ser humano. Você olha, gente, às vezes eu olho pro meu corpo, eu dou umas viajadas assim, viu? Ai, meu Deus do céu. Eu dou umas viajadas, gente. Eu dou uma olhada assim pras minhas mãos, sabe? Eu olho pro meu corpo, eu falo assim, gente, olha quantas terminações nervosas tem aqui, na minha mão. Quantas articulações, olha, tudo feito assim nos mínimos detalhes, olha o meu olho mandando informação de tudo aquilo que eu tô vendo pro meu cérebro, tudo tá funcionando assim em milésimos de segundos, ou até mais, até menos, né? Então, assim, isso tudo, ele realmente converge pra ter um criador por trás disso tudo, né? Por isso que a gente precisa glorificar, e esse verso aqui eu queria compartilhar com você, pra que você possa ver que, através da natureza criada, né, dos animais, das plantas, de tudo aquilo, né, que envolve o nosso ecossistema, tudo aquilo demonstra que Deus existe e que ele tem que ser glorificado, né? Depois você lê aí de novo aí, ó. Lê o capítulo 1 de Romanos, que é lindo demais. O livro de Romanos, né, em si é um livro maravilhoso. Mas vamos lá. Alice, deixa eu saber a opinião da Alice aqui. Alô, Alice, bom dia.
1: Bom dia, Daniel. Graça e paz.
0: Graça
1: Daniel,
0: e paz, minha irmã. Oi.
1: Eu curto muito as coisas simples dessa terra. Até porque o nosso Deus, ele enviou o seu filho, o único filho dele, né? Cheio de glória, de majestade, para descer aqui na terra na maior simplicidade. Ele andou com os humildes, ele andou com as pessoas necessitadas. E eu curto muito participar dessas coisas, Daniel. Estar no meio de pessoas simples, visitar um parque, sabe? Ir num zoológico, ver os animais. Isso é maravilhoso, isso traz assim, uma alegria tão grande no nosso coração, Daniel. Eu curto muito essas coisas. Nas coisas simples, eu vejo o Senhor Jesus trabalhando e fazendo coisas tremendas e grandes. Bom dia, Daniel. Tenha um dia abençoado.
0: Amém, minha irmã. Obrigado pela sua participação, viu, Alice? Valeu demais. Deixa eu ver o Torquato aqui, ó. Alô, Torquato. Bom dia, meu irmão.
2: Olá, Daniel. Bom dia. Graça e a paz de Cristo, meu irmão.
0: Graça e paz, meu irmão. Tudo bem?
2: Aqui é o Torquato.
0: E aí, Torquato?
2: Estamos aí para mais uma entrega de chaves. O Senhor é bom. Daniel, eu acredito, sabe o que seja? Que ativismo. Nós temos muito ativismo. Vou falar lá de casa. Eu tenho, às vezes, tem muita atividade. A minha esposa, os meus filhos têm. E aí, quando a gente tem um tempinho, a tecnologia toma conta. E o celular está numa situação complicada, viu? Por isso, já falei lá em casa, eu quero ir para uma roça, eu vou comprar um sítio. E vou para lá, para morar.
0: Faz isso, me chama para ir também, Torquato.
2: Vamos ver, o Senhor sabe todas as coisas. Nos dê a graça, né? Nos dê entendimento. Obrigado aí. Ah, manda um alô aí, um parabéns pro Thales, meu amigo, que fala que eu sou quase sócio da rádio. Ele não participa, não. Ele fez aniversário ontem. Thales, lá da Igreja Videira Buriti.
0: Boa! Ô, Thales, parabéns pra você, meu irmão. E participa, cara, não fica só ouvindo, não. Ô, gente, eu amo aqui quando vocês... Eu sempre falo isso, né? Eu amo quando vocês participam. Por quê? Porque, gente, às vezes, aquilo que você vai falar ao vivo aqui pra nossa grande audiência... Gente, a Rádio Vinha... Deixa eu contar um negócio.

0: vocês aqui. Eu não posso entrar muito em detalhes, não, porque os dados não podem ser divulgados. Mas, assim, continuo orando pela Rádio Vinha, porque no Ibope é a rádio que mais cresce em audiência aqui em Goiânia. Tá? Então, assim, vai orando, porque quando você coloca a sua participação aqui sobre alguma enquete, alguma pergunta que a gente está fazendo aqui no nosso dia a dia, o que que acontece? Às vezes uma pessoa está lá do outro lado ouvindo e a sua resposta não é nem o que eu estou dizendo, não. Né? Às vezes o pastor vai vir cá, vai fazer uma oração, mas não vai ser específico para aquela pessoa que está lá do outro lado. E às vezes uma opinião sua é quem vai curar, quem vai levar ali conhecimento, quem vai levar ali alívio para aquela pessoa que está do outro lado. Então, assim, seja um canal de bênção. Tá? Sempre que você puder, responde as nossas enquetes aqui, ó. Deixa eu ver o que a Fernanda tá falando. Alô, Fernanda, bom dia!
1: Paz, Senhor Daniel.
0: A paz, minha irmã, tudo bem?
1: Respondendo a enquete de hoje, sabe por que as pessoas estão deixando de contemplar o belo? Porque o imediatismo não deixa. Tudo tem que ser pra agora, tudo tem que ser pra ontem.
0: Boa.
1: Não dá tempo de fazer nada e admirar nada que Deus criou. Esse está sendo um dos motivos, o imediatismo.
0: Oh, boa, boa, Fernanda, porque é o seguinte, gente, na verdade, pra gente poder contemplar alguma coisa, seja qualquer coisa, um animal, uma planta, um lugar, pessoas, o que que a gente precisa fazer? Parar. A gente precisa parar, respirar, não é verdade? Contemplar. E na maioria das vezes a gente não quer fazer isso. A gente tá sempre acelerado. Nossa, deixa eu ver o que tá acontecendo na rede social aqui. Nossa, deixa eu ver aqui se tem alguém que mandou mensagem. Nossa, o que tá acontecendo no Instagram? O que tá acontecendo no mundo? O que tá acontecendo na Copa do Mundo? Então, assim, a gente sempre tá dessa forma, né? Então a gente não tem aquele tempo pra respirar, né? E realmente contemplar, que é o que Deus quer das nossas vidas, né? Que a gente contemple, né? Porque, gente, eu vou te falar a verdade, eu acredito muito, muito, muito, muito que o motivo de nós estarmos aqui também é para que a gente possa vivenciar um pouco daquilo que o Senhor tinha criado pra gente antes da queda, né? É claro que muita coisa, né, se perdeu por causa do pecado, né? Mas tem coisas belíssimas aqui que eu tenho certeza. Por exemplo, você vê eu vou citar o IP de novo, é porque eu amo IP, viu, gente? Mas você vê um pé de IP, você vai falar que isso não tava lá no Éden? Não tem jeito não, ué. A Selma, alô Selma, bom dia.
2: Oi Daniel, bom dia, tudo bem?
0: Tudo bem, minha irmã.
2: Daniel, o que eu mais amo admirar é a lua, a noite, a lua, as estrelas.
0: É bonito.
2: Me dá uma sensação de leveza tão grande.
0: Dá mesmo, irmã.
2: Algo maravilhoso, extraordinário. Boa. Onde eu estou, eu mando foto pra minha filha, coloco no grupo da nossa família. Gente, vocês já olharam a lua hoje, como é que tá linda?
0: Isso,
2: o céu tá estrelado,
0: irmã.
2: Lindo, maravilhoso.
0: Estimula as pessoas,
2: então,
0: isso aí.
2: Isso me traz aquela sensação de leveza e realmente desacelera. Um abraço.
0: Não, ô, gente, ó, deixa eu te contar um negócio aqui. Você quer desacelerar? Eu acabei de dar notícia pra você aqui, ó. Acabei de te falar, né, o que que o doutor aqui, ele citou. Ele falou, né, que realmente a oração... Ô, gente, a oração... Presta atenção, gente. Tem muita... Às vezes as pessoas vêm pra poder conversar comigo com algumas dúvidas na questão da oração. Fala assim, Deus não é onisciente, Daniel, então ele sabe tudo aquilo que eu já vou dizer. Não é verdade? Sim, é verdade. Mas mesmo conhecendo, ele quer que você faça. Por quê? Primeiro, para você demonstrar que você reconhece a sua dependência nele. Que tudo que você vai conquistar, vai fazer e vai conseguir, vem por meio dele, né? Então, esse é o primeiro ponto, dependência. Segundo, relacionamento. Terceiro, é que você vai criar um laço de afinidade tão grande com o Senhor que vai ficar impossível você não perceber as coisas belas que ele criou ao nosso redor. Não é verdade? Às vezes a pessoa fala assim, né, eu não gosto não. Não é que ela não gosta, é porque ela não tem o costume de fazer isso. Se ela costumar fazer isso, eu tenho certeza absoluta que ela vai admirar, porque não tem como, gente. Você pega ali uma arara vermelha. Esses dias eu fui no zoológico aqui de Goiânia e eu contemplei lá uma arara vermelha. Gente, é lindo. Meu Deus do céu. Eu não gosto muito de zoológico, não, gente. Dá vontade de soltar os bichos tudo. Mas, assim, eu achei bonito, sabe? Uma arara vermelha. Eu falei, meu Deus do céu, o Senhor é criativo demais. Como é que pode, Senhor? 10h43, Jet Trouble, I need you aqui na programação.

0: som do David Killan com a Nicole Costa, porque ele vive. Tia Trouble também passou por aqui com I Need You. 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
1: Graça e paz, Daniel.
0: Graça e paz,
1: família Vinha FM. 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

0: Daniel, uma das coisas que mais me emocionam é receber mensagens de pessoas dizendo: eu estou me sentindo melhor, eu estou mais disposta, né? 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

0: mais produtivo. Você que trabalha com vendas, tá vendendo muito aí? Se não tá, receba essa palavra em nome de Jesus Cristo, hein? O Senhor vai conceder pra você recursos financeiros que você vai ter pra você e vai abençoar outras pessoas, hein? Recebeu aí? Então toma posse dessa palavra e bora ter aí um dia lindo pra glória de Deus, hein? Ó, a hora que você puder também, para um pouquinho aí, dá uma respirada, né? E vem aqui participar da nossa enquete, tá? Inclusive, gente, eu fiquei de fazer uma live aqui no Instagram, acabei esquecendo, mas vou entrar lá agora, tá? Eu vou fazer algumas participações por áudio aqui no nosso WhatsApp, já já eu entro no Instagram também, tá bom? 99997-2005, eu quero saber de você o seguinte. Na sua opinião, por que que as pessoas estão deixando de admirar as coisas simples da vida, hein? Contemplar algo maravilhoso, algo lindo, algo que o Senhor criou para que nós pudéssemos contemplar, hein? Eu falei que eu tinha ido no zoológico agora há pouco, né? Falei que, gente, ó, aproveita, tá? É lindo o zoológico aqui em Goiânia. Eu vi lá uma arara vermelha que eu fiquei maravilhado. Tem um gavião, gente, é arpia, né? Eu acho que a pronúncia é assim. Arpia. É a mesma coisa do gavião real? Arpia é gavião real? Bom, não sei, mas eu sei que é arpia. Mas, gente, é uma ave linda, maravilhosa. E a gente contemplar isso, assim, diante dos nossos olhos, é lindo demais. Então, a hora que você puder, vem participar aqui, ó. Por que que você acha, na sua opinião, por que que você acha que as pessoas deixaram de contemplar aquilo que é belo, hein? Que é simples, hein? 99997-2005. Vamos saber a opinião da Maria das Dores aqui, ó. Alô, Maria, bom dia.
1: Bom dia, Daniel, paz do Senhor.
0: A paz.
1: Respondendo a sua enquete sobre o abraço. Esses dias, meu genro chegou aqui de manhã e falou assim: Maria, eu tô sentindo de Deus te dar um abraço hoje.
0: Olha isso,
1: isso
0: gente.
1: Tem 15 Olha anos casado isso, com a minha gente. Filha. Foi o primeiro abraço que ele me deu. Pois pra mim, eu nunca esqueci, porque eu senti como se ele tivesse... fosse meu filho que eu perdi em 2000.
0: Olha isso.
1: Me abraçando.
0: Tá vendo?
1: Eu lembro até hoje e ficou na minha memória. Um abraço.
0: Que coisa linda. Ô, gente, que coisa linda, hein? Ô, Maria das Dores, eu aposto que... Olha, tá vendo, gente? Um simples gesto. Abraçar alguém. Tá vendo como que você levou ali amor, aconchego, trouxe de volta pra ela boas lembranças que ela teve do filho, que infelizmente acabou falecendo há 15 anos atrás. Então, assim, tá vendo? Parece ser simples, não parece? Abraçar alguém, mas faz toda a diferença. Tem gente que há anos não recebe um abraço. Diz que é um abraço, Neila. Peraí, só um pouquinho. Deixa eu abrir seu microfone aqui. Tudo bem, Neila?
2: Tudo jóia.
0: Gente, a Neila Santos já tá aqui. Daqui a pouquinho tem notícia pra você, viu? Você gosta de abraço?
2: Eu adoro abraço. Eu acho que é um gesto... um dos gestos mais nobres que o ser humano pode fazer. Um abraço do nada, assim. Às vezes a gente tá precisando, assim, tá naquele dia, a pessoa vem te abraça.
0: Vem cá, Chay.
2: É bom demais.
0: Filma aqui pra mim, fazendo um favor. Nós vamos botar isso no Instagram da Rádio Vinha. Primeiro me filma aqui que eu vou falar o porquê que eu vou fazer isso aqui. Gente... Ah, não tá pronto não? Vamos lá? Gente, é o seguinte, ó, você que tá vendo esse vídeo aqui, hoje eu tô querendo aqui saber por que as pessoas deixaram de contemplar aquilo que é simples, gestos que às vezes vai levar amor, carinho, aconchego pras pessoas, né? E aí a irmã acabou de participar com a gente aqui falando sobre abraço, né? E aí eu perguntei pra ela, você gosta de abraço?
2: Eu amo abraço,
0: então, peraí,
2: eu
0: gosto. Peraí. Vamos lá. Ouvintes, vocês vão ver esse vídeo depois, eu vou abraçar a Neila aqui, peraí que vai ficar só a trilha rolando aqui, ó. Vamos lá, vou abraçar, Nilo. Vem cá, Nilo. Tá vendo, ó? Oh,
3: abraço
0: fraterno,
3: olha que maravilha.
0: Mas não é bom? Não é bom? É amoroso, gente. É isso aí, tem que abraçar. Filmou aí, pegou? Depois o pessoal vai ver o vídeo aí na internet, tá certo? Mas, gente, faz isso, entendeu? Você tem um companheiro de trabalho aí, você tem alguém que... Às vezes, sabe o que acontece, Nila? Às vezes a pessoa tá vendo que o outro tá triste... E às vezes um abraço vai curar a pessoa.
2: Tem que levantar e falar, me dá aqui um abraço.
0: Dá um abraço aqui. Você gosta de abraço? Gosta... Você quer um abraço também, Chay? Quer? Dá um abraço aqui.
2: Quer sim. Quer.
0: Tá vendo? Eu sou do abraço, gente. Sou do abraço, sou do beijo, entendeu? Sou do aconchego. Aí eu gosto dessas coisas, Neila. Eu gosto. Daqui a pouquinho a Neila vem e tem informações boas aí, né?
2: Tem.
0: Bom, tá certo. Falou que tem. Vamos mais uma aqui, ó, só pra gente tocar a próxima música e já já tem informações pra você. A Gláucia. Alô, Gláucia!
4: Bom dia, Daniel. Aqui é Gláucia do Goiânia 2. Gláucia Dias Ferreira. Na minha opinião, as pessoas hoje não se comunicam mais, não reparam as coisas belas desse mundo mais. vão no restaurante, vão na, até nas festas. Elas não se comunicam. Quando você olha assim, tá todo mundo só olhando o celular, entendeu? Tá focada no celular. Então é por isso, tá? Minha opinião é essa, é o celular.
0: Boa, Gláucia! Então a Gláucia, na opinião dela, ela acha que as pessoas estão muito vidradas no celular e com isso tá fazendo com que elas não percebam mais as coisas simples da vida. Realmente, fato, viu? Isso é um fato. Ô, Gláucia, obrigado pela sua participação, viu, minha irmã? Vamos fazer o seguinte, vamos tocar mais músicas. Daqui a pouco, ô, gente, eu vou subir primeiro no meu Instagram, tá? Depois eu posto lá no da rádio esse abraço que eu dei na Neila aqui, ó. É bom de uma abraçar, Neila! Abra um Alencar agora na programação. Aqui.

0: Abraão Alencar, palavra liberada. Ô, gente, esse vídeo vai rendendo. Meu abraço da Neila aqui, ó. Primeiro eu vou postar aqui no meu particular, daniel.d.fernandes, tá? Depois te coloca na Vinha também. Mas vamos lá, porque agora tá chegando aqui informações com ela, com a Neila Santos.
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0: dia, Neila, de forma oficial agora.
1: Agora oficial. Bom dia, Daniel.
0: Bom dia.
1: Bom dia para os ouvintes aqui de Cidade Ligada, aqui na Rádio Vinha FM. Olha, Daniel, a Polícia Civil investiga as causas de um acidente entre uma moto aquática e uma lancha que resultou na morte de um jovem de 27 anos em Caldas Novas no fim de semana. Segundo a Polícia Militar, a vítima conduzia a moto aquática e não possuía habilitação náutica. Meu Após Deus. A colisão, o jovem sofreu ferimentos graves e morreu no local. Apesar das tentativas de socorro realizadas por pessoas que estavam na região e também por equipes do SAMU, condutor da lancha de 69 anos se apresentou espontaneamente à Polícia Civil, apresentou a documentação exigida e prestou depoimento. Ele também foi submetido ao teste do bafômetro, que não apontou consumo de álcool. Então, esse caso segue investigação e chama atenção também para essa questão da pessoa estar habilitada. Esses esportes um pouco mais radical, mas que envolve qualquer tipo de moto, carro, barco, a pessoa tem que estar habilitada. Inclusive, hoje é um dos temas que a gente vai estar tratando aqui no Mesa dos Notáveis, Boa. Falando justamente sobre esses esportes radicais, com quem não tem experiência, com quem não está habilitado e não é orientado por algumas pessoas. A gente vai estar falando com o Corpo de Bombeiros
0: ótimo
1: aqui
0: tema, ótimo
1: sobre
0: tema.
1: Este assunto hoje.
0: É porque
1: viu,
0: a pessoa acha que não precisa, né? Ah, não, tô tranquilo, eu sei dirigir, eu sei pilotar isso daqui. Eu não preciso, mas precisa, gente.
1: Precisa. É? Eu acho que hoje até aquelas scooters, hoje em dia, acho que a gente tem que ter pelo menos uma licença especial, né? Uhum. Porque exige equilíbrio, exige habilidade no trânsito. Então, assim, é prudente. A outra notícia é que a Equatorial aqui, Goiás, passou a enviar agentes comerciais às casas de clientes com contas em atraso para orientar e facilitar a negociação das dívidas. A ação ocorre em todo o estado e busca oferecer atendimento presencial e mais acessível, ajudando a evitar o corte de energia. Segundo a empresa, o agente visita o consumidor, analisa a situação e realiza um acordo no local com atendimento humanizado e seguro. A companhia alerta para golpes e reforça que seus profissionais são identificados por crachá, veículo da empresa. O pagamento e parcelamento são feitos apenas no cartão, nunca em dinheiro, e deve constar em nome da Equatorial Goiás na fatura. Em caso de dúvida, Daniel, o cliente deve usar os canais oficiais, que é o site, ou então o WhatsApp, que é o 0800 da empresa. O que você acha dessa ideia?
0: Ótimo. Gostou? Eu gostei.
1: Tem gente que... Eu não sei. Mas facilita, né?
0: Facilita.
1: Às vezes a pessoa tá ali sem dinheiro, tá sem saber como vai lá, e aí recebe esse agente, faz um acordo ali, tá tudo certo. E o que agora, é melhor? Não tem o serviço cortado, né?
0: Agora tem que tomar cuidado, né? Porque o que vai ter de gente aí, né? Usando isso pra poder invadir casas, pra poder... Sei lá. Tem que tomar cuidado.
1: É por isso que você tem que olhar bem o crachá, a identificação. É o conjunto, né? O crachá, o carro é o tripé. Crachá, carro e também a carteira oficial do agente. Vai dar certo.
0: Valeu, Neila. Obrigado pelas informações. São 11 horas e 17 minutinhos. Olha, daqui a pouquinho, hein? A gente vai estar aqui, ó, fazendo sorteio por volta do meio-dia de um almoço pra você lá no Madame Fornalha, pra você conhecer lá o ambiente. Bacana demais, Diegão. Né? Você vai lá, ó, por nossa conta, tá? Vai almoçar hoje por nossa conta, mas tem que responder a enquete, tá? Eu quero saber de você aí, ó, por que você acha que as pessoas hoje em dia não estão dando mais valor a coisas simples, hein? Responde aí. 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

0: É um grande clássico do passado aí da Mariana Valadão pra gente poder relembrar aqui na nossa programação. Você sabe que a gente toca muita novidade, mas a gente toca também aquelas pra gente relembrar, né? E essa daí é uma. Linda, linda, linda essa música da Mariana Valadão aqui na programação. Esteve Fernandinho, eis que estou à porta. E olha, já são 11 horas 26 minutinhos. Deixa eu falar aqui, ó, com ela. Grazi da Nápoles. Grazi, bom dia!
1: Bom dia, Daniel! Bom dia, ouvintes da Rádio Vinha!
0: Gente, pra você que não tá sabendo, não tá acompanhando e acha que a promoção acabou, não acabou não, tá? Você que tá precisando aí, tá perdendo cabelo e tá preocupado, sabe o que fazer, né, Grazi?
1: Sim, Daniel.
0: Como é que faz?
1: Não,
0: como é que faz?
1: Daniel, eu tô impressionada com a quantidade de homens que estão procurando esse tratamento. Porque, na verdade, de fato, é um ponto fraco dos homens.
0: Sim, principalmente dos homens.
1: Principalmente os homens, que é o quê? Que é a queda de cabelo.
0: Sim.
1: Então, a quantidade de homens que estão perdendo cabelo muito cedo tá muito grande. E são vários fatores. Tem a parte genética, com certeza, mas tem muita coisa aí no mercado que as pessoas estão usando, estão fazendo, acelerando esse processo. Por exemplo, essa onda de emagrecimento rápido, por exemplo, acelera esse negócio da queda do cabelo também.
0: Sim.
1: Porque a pessoa fica muito tempo sem alimentação, sem comer, fica muito sem nutrientes.
0: Uhum.
1: E aí fica.
0: Que acaba influenciando, né?
1: Acaba influenciando.
0: Uhum.
1: Então, a quantidade de homens que estão procurando esse tratamento, que é o transplante capilar, está impressionante. E como a clínica está colocando agora, né, esse procedimento, né, tantos anos que a gente divulga aqui na clínica, está um tratamento inédito. Por quê? Estamos com uma parceria com um médico que é especialista em transplante capilar, que ele está fazendo tantos procedimentos maravilhosos, que a gente está encantado com os resultados, que eu falei assim, eu preciso levar para os ouvintes da Rádio Vinha.
0: Não, e você já trouxe, assim, uma baita... Não vou nem falar que é promoção, não, uma oportunidade, Grazi.
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0: É uma baita de oportunidade para você ter aí realmente, né, cabelos novamente.
1: Exatamente, e de forma natural.
0: Sim.
1: Então, é um transplante que você tira o quê? Os folículos ali da nuca,
0: uhum,
1: do paciente,
0: sim,
1: e transplanta ali na frente, onde ele realmente perde ali os cabelos.
0: Aqui, você tava falando comigo, Grazi, é um procedimento praticamente um dia.
1: Um dia apenas. Ah. É um procedimento longo, mas, uhum, por exemplo, começa de manhã e às vezes com uma manhã inteira, uma tarde inteira. Porque é muito minucioso o procedimento.
0: Mas vou te falar um negócio. 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E eu vou te falar uma coisa. 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
1: Vai! Não, é um procedimento que você, de fato,
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1: O paciente dorme mesmo, então é tranquilo de,
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1: fazer.
0: Sim.
1: É um dia apenas para tantos benefícios, né? 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
0: Sim.
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0: Gente, eu preciso ir aqui rapidinho pro intervalo, mas é rápido mesmo. Já eu volto com mais participações da nossa enquete.
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2: Olha, são 11 horas 39 minutinhos, bora lá! Com mais participações aqui nessa manhã de terça-feira. Como tem sido preciosa a participação aqui dos nossos ouvintes nessa manhã na nossa enquete de hoje, que é uma enquete meio que reflexiva, não é? A gente tá perguntando pra você o seguinte: por que que você acha, na sua opinião, por que que as pessoas não têm mais contemplado o belo, contemplado coisas simples, né, do cotidiano? Às vezes você vê ali um abraço de alguém. Por exemplo, eu postei, viu, gente? Compartilhei no Davinha lá, você pode ver lá a Rádio Vinha FM. E no meu também, Daniel D.Fernandes, eu postei lá um abraço que eu dei na Leila aqui. É bom demais, gente. Eu amo abraçar. E parece ser simples, né? Mas um abraço pode curar, né? A gente teve a participação da nossa ouvinte aqui que disse que relembrou, né, do filho dela e falecido há 15 anos, quando o seu genro deu um abraço nela. É lindo demais saber que coisas simples assim ainda movem o coração das pessoas, né, gente? Bom demais! Mas vamos lá, hein? Eu quero saber aqui mais opiniões dos nossos ouvintes. O Clebson tá participando com a gente. Alô, Clebson. Bom dia!
3: Paz, Daniel.
2: A paz?
3: Daniel, acho que o que acontece é o seguinte. Nós, seres humanos, nós temos a tendência de vulgarizar as coisas. Por exemplo, nós que moramos longe do litoral, longe do mar, a gente fica encantado quando a gente vê o mar. Agora, para aquelas pessoas que moram no litoral, para elas, o mar já é algo comum. Né? Já é algo vulgar, né? Outra coisa é quando você compra um veículo novo, um carro novo ou algo novo, você fica encantado ali aqueles primeiros dias, mas quando passa aqueles primeiros dias, você já passa a ver aquilo ali comum, né? Já passa a olhar outras coisas. Então acho que esse é o problema, né, de nós seres humanos. Eu acho que a gente tem que passar a olhar as coisas como se fosse pela primeira vez, sabe? Pra gente não tornar vulgar, né, as coisas que Deus fez. A minha opinião é essa.
2: Não, mas você tem razão, viu, Clebson? Eu acho que a gente tá normalizando muita coisa que não deve ser normalizada. Tanto pro bem quanto pro mal, viu? A gente tem que tomar cuidado com essas questões, porque são coisas, até eu me lembrei aqui de alguns vídeos que eu tô vendo pela internet, e que pessoas estão relativizando ou normalizando aquilo que é altamente proibido pela palavra de Deus, aquilo que é condenável pela palavra de Deus. E a pessoa tá, a gente tá vivenciando uma cultura do nada a ver, e isso é perigoso, na minha opinião, hein? A Raquel, oi Raquel, bom dia!
4: Paz do Senhor Jesus,
2: a paz, Daniel, minha irmã. Bom dia!
4: Meu irmão, a gente tá deixando de ouvir as pessoas. A pessoa manda um áudio, você ouve no 2. Se tivesse 2,5, 3, você colocava no 2,5, no 3, né? Tem pessoas que você não entende o que ela fala no 2, você é obrigada a ouvir no 1. E aquilo dá uma falta de paciência, né? Eu falo por mim mesma. Tô julgando ninguém, não. Eu estou falando é de mim. Né? Então, assim, eu vou assistir um vídeo no YouTube, eu vou lá e coloco no 2,5, no 3, porque quero que o trem acabe logo. Né? Então, assim, a gente está deixando de, não só de contemplar as coisas simples, a gente está se perdendo nessa sangria desatada que a gente está vivendo, né? E a gente vai perdendo coisas, assim, importantes, né?
2: Olha, tem um livro, gente, que eu até citei que eu li ele. Ele tinha aqui na Livraria da Videira, na Arena Bueno. Eu não sei se ainda tem. Eu sei que o Peso de Glória tá ali, do C.S. Lewis. Mas se você tiver a oportunidade, leia Cristianismo Puro e Simples. Mas leia também Cartas de um Diabo para o Seu Aprendiz. E uma das coisas que o diabo mais velho fala com o Vermelindo, né, o mal danado, que é o mais velho, acho que é isso mesmo, eu tô trocando a ordem aí, mas o mal danado, ele fala com o Vermelindo o seguinte, que não, tem que parar com a estratégia de querer convencer a pessoa que Deus não existe, porque eles já tentaram isso e não deu certo. Então, que a tentativa deles pra poder dar resultado agora é distrair as pessoas, é fazer com que elas não foquem na vontade de querer conhecer a Deus. Tem que trazer distrações, trazer coisas assim pra poder a pessoa não focar naquilo que é importante. Então, quando você não foca na natureza criada, quando você não foca naquilo que o Senhor criou, O que que acontece? Fica até meio difícil da pessoa falar assim, nossa, Deus existe. Porque quando você olha para uma coisa tão complexa como é o corpo humano, você fala assim, gente, isso daqui não foi uma explosão que criou. Isso daqui não veio do nada, porque o nada não cria nada, né? Não tem como. Tem que ter um criador. Então isso já é um start para a pessoa procurar por Deus, não é verdade? Então assim, eu acho que a gente tem que prestar atenção nessas distrações, sabe? Acho que tem roubado muito aí o tempo de qualidade que a gente poderia ter contemplando aquilo que realmente importa, aquilo que é simples, mas tem uma profundidade tão grande. Às vezes uma coisa simples, gente, a gente fica procurando coisas complexas demais. Mas às vezes na simplicidade a gente vai ver algo assim extraordinário. Quer ver um negócio? Bobo, parece ser bobo, mas é complexo e é lindo de se ver. Você já ouviu um vídeo de um beija-flor pegando o néctar de uma flor ali e as asas dele batendo, o cara colocou em slow motion, ou seja, câmera lenta, e assim, batendo, e ele, gente, é impressionante o foco e o equilíbrio para ele poder pegar ali o pólen, né, da flor. É o néctar, falei néctar? Não, é pólen. O pólen da flor. Mas assim, gente, é maravilhoso. É lindo. E isso só se você parar e contemplar pra poder perceber. É verdade? Ó, são 11h45. Vamos tocar mais músicas? Agora tem o som do Felipe Rodrigues. Tudo é perda.

0: som do Felipe Rodrigues, tudo é perda, aqui na programação da Vinha. E olha, deixa eu agradecer aqui o irmão Marcelo, hein? O Marcelo virou pra mim e falou assim: não, Daniel, você mudou lá, mas você tava certo, cara. O beija-flor realmente pega é o néctar da flor, hein? Porque eu falei néctar, eu tava certo, tá vendo? Os universitários me prejudicaram aqui, ó. Falaram pra mim que era pólen, mas não é não. Ele falou comigo que quem pega pólen é a abelha. Então tá vendo? Então tava certo. Marcelo, obrigado, viu? Valeu demais por estar ouvindo e por dar dica aqui, que realmente o beija-flor pega é o néctar, né? Então vamos lá, deixa eu falar agora aqui com o Portinari, da JP Clean. 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
0: 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Eu vou tocar uma música daqui a pouquinho. Já vem com o resultado da nossa promoção de hoje. Aqui é...

0: Maria Massal, hein? Mas ficou linda essa versão da Maria Massal pra quieta minha alma, hein? Maravilhosa. Felipe Rodrigues também passou por aqui com Tudo é Perda. São 11h56, deixa eu chamar a Kelly aqui mais uma vez na programação pra falar pra você sobre o Ultra Creatin 5.0. Kelly, mais uma vez, bom dia!
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0: 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Ó, faltando 3 minutinhos aqui pro meio-dia, a gente chega ao final de mais uma edição aqui do Cidade Ligada. Mas antes, vamos lá liberar aqui o almoço, né? Lá do Madame Fornalha. Quem se deu bem levou aqui foi o Dubaldino de Matos Filho. Final de telefone 1342. Dubaldino, você levou aqui o almoço, o pessoal já vai entrar em contato com você pra poder aí falar pra você, né, como é que você vai fazer pra poder almoçar lá por conta da Vinha, tá bom, meu irmão? Um grande abraço pra você, muito obrigado você que participou hoje, tá chegando Companhia da Palavra com o pastor Aloysio Silva já já, hein? Grande abraço, eu tô de volta amanhã 8h30 da manhã, se Deus quiser. Tchau, gente!
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2: Da ansiedade ser pecado ou não? Pastor, eu tenho ansiedade, eu tenho um transtorno, um distúrbio, eu sofro, preciso de tomar medicamento por causa da ansiedade. E aí, você falou no culto que ansiedade é pecado, agora estou me sentindo culpado de estar doente. Será que doença é pecado? E ficam tão chateados comigo. Mas olha para cá, antes de você definir direitinho, né, ouvir o que eu estou dizendo, você precisa entender o que, que você tem. Às vezes estão chamando de ansiedade o que você tem, mas não é o que a Bíblia chama, ok? Então, o que, que eu chamo e a Bíblia também chama de ansiedade? Preocupação com o amanhã. Preocupação. Será que eu vou ter comida? Será que eu vou ter casa? Será que eu vou ficar doente? Será que meus filhos vão estar saudáveis? Será que eu vou ter plano de saúde? Será que eu vou perder meu emprego? Será que eu vou ser demitido? E se a minha empresa quebrar? E se o Brasil quebrar? For pro FMI? Será que se o comunismo entrar e vai ter uma ditadura? Meu Deus! Isso é ansiedade. Tem remédio para isso? O seu médico diz que tem remédio para evitar você de preocupar com amanhã? Duvido muito. O que o seu médico chama de ansiedade, provavelmente eu chamaria de angústia. Uma sensação de mal-estar, às vezes sem uma causa definida. Você não tem motivo nenhum para estar ansioso e angustiado, mas você amanheceu sentindo algo ruim por dentro. Você não está preocupado com nada, você tem dinheiro, você está saudável, sua vida está indo bem, você nem entende por que você está sentindo isso. Então, essa angústia pode ser causada por muitas coisas. Pode ser deficiência de certos minerais, deficiências hormonais, não é? Principalmente mulheres. Mulheres são criaturas extraordinárias, e ela, todo mês ela tem um distúrbio hormonal. Então isso é conhecido como TPM. Entende? É uma coisa hormonal. Mas 3 dias depois passa. Eu creio. Passa. Aí depois, é terrível, né? Quando chega uma certa idade, ela tem uma TPM que dura anos. Conhecida por outro nome, maligno. Então veja, isso é hormonal. Você acha que o Senhor Jesus está falando disso? Não, isso é físico. Se você, mulher, sabe que existe isso, você, nesses 3 dias, você esconde, tranca no quarto, faz alguma coisa. Mas você não vai sentir culpada porque você acordou com seu nervo à flor da pele sem razão nenhuma. Por quê? Porque não é físico, no sentido, não é espiritual, é físico. Quantas irmãs estão entendendo o que eu estou dizendo? Fique em paz, fique em paz. Não aceite condenação nenhuma. Mas acredite, você pode ser maior do que os seus hormônios. Você pode ser maior, você pode estar consciente disso, tomar uma maracujina, um calmante. Entende? Você está consciente disso. Então não estamos falando disso. Quando a Bíblia fala de ansiedade, está falando de preocupação. E quando Jesus disse, não ande ansioso por coisa alguma, preste atenção, se o Senhor diz que algo não deve ser feito, é porque, em primeiro lugar, é ruim para nós, vai te fazer mal, vai destruir seu corpo, vai trazer doença para você, vai abrir espaço para o diabo atacar a sua vida. Então, quando o Senhor diz, não faça isso, é para o nosso bem. Quantos creem no que eu estou dizendo? É para o nosso bem. Segundo, quando Ele diz que algo não deve ser feito, é porque aquilo desagrada o coração do Pai. Não é algo que está no coração de Deus. Deus não gosta quando nós andamos ansiosos. O espírito fica entristecido quando nós ficamos preocupados com o futuro imaginário que o diabo às vezes fica lançando na nossa mente. Então não é a vontade de Deus. E tudo que não é a vontade de Deus acaba sendo pecaminoso. Por isso, dar um nome certo para as coisas ajuda você a vencer. Tira crenças equivocadas da sua mente. Entende? Crenças equivocadas, dê um nome certo para as coisas. Enquanto você chama ansiedade de doença, você se sujeita a ela. Você diz, é assim mesmo que eu sou. Você conhece o crente Gabriela, né? Eu nasci assim, eu vivi assim, eu sou sempre assim. Entende? Minha mãe era assim, meu avô era assim, minha avó, bisavó. Aí nós nos acostumamos com essa crença. É assim mesmo que eu sou. Entende? Por quê? Porque nós acostumamos com a ideia de que aquilo é uma doença. Mas quando você muda o conceito e você fala, eu não vou aceitar isso na minha vida. Isso é uma escolha. Eu escolhi isso, eu não vou escolher mais. Não vou andar desse jeito mais. Eu me recuso a viver assim. Quando você se levanta para concordar com o que Deus diz a seu respeito, o milagre já começou a acontecer com você. Quantos querem fazer isso em nome de Jesus? Mas sem condenação, em paz. Quando o Senhor Jesus disse, não ande ansioso, Ele não estava te condenando. Ele estava ministrando vida, liberdade para você. Amém? O que você pode fazer de maneira prática para vencer, para superar a ansiedade? 1 Pedro 5, versos 7 e 8. Lançando sobre Ele toda a vossa ansiedade. Por quê? Porque Ele tem cuidado de vós. Diga, eu lanço. Diga, eu jogo fora. Eu entrego. Diga, toda a ansiedade. Por que você lança fora toda a ansiedade? Porque eu creio que Ele tem cuidado de mim. Deus cuida de mim. Ele cuida dos passarinhos, Ele cuida dos pardais, Ele vai cuidar de mim. Ele veste o lírio do campo, vai me vestir também. Ele é o meu Pai, Ele não vai me largar. Ele é um Pai amoroso e Ele cuida de mim. Então eu me recuso a duvidar do amor do meu Pai. Eu me recuso a andar preocupado com o que vai acontecer. Eu me entrego nas mãos dEle. Mas aí Pedro continua, ele diz, sede sóbrios, irmãos, vigia, vigia, vigia. Por quê? Porque o diabo, o vosso adversário, anda ao derredor. Então, qual que é o contexto? Lança a ansiedade, creia que Deus está cuidando de você, vigia nesse sentido. Vigiar aqui é, mantenha o seu coração focado nesta verdade, Deus cuida de mim. Vigia, porque o diabo anda ao derredor como leão, rugindo, procurando alguém para devorar. Então, o diabo está procurando, é porque não são todos. Porque se todo crente pudesse ser devorado, não precisava dele procurar. Ele já estaria atacando a todos. No entanto, ele procura, ele fica atento, procurando alguém que lhe seja devorável. E quem é devorável? É aquele que ainda não lançou a sua ansiedade nas mãos do Senhor. Esse se torna presa do inimigo. Por que que é importante você entender a ação do inimigo nisso? Porque o diabo está observando você para descobrir qual é o seu ponto fraco. É isso que ele está fazendo. Como é que o diabo vai saber qual é o seu ponto fraco? Presta atenção, o diabo, ele está aqui nesse planeta há milênios. Ele já viu milhares e milhares de gerações de homens. Então ele sabe direitinho quando você fica ansioso. Mesmo quando você tenta disfarçar, ele sabe. Porque foram milênios observando as pessoas. Então ele já sabe como funciona o comportamento. E ele então fica ao derredor para ver quem vai estar ansioso. Porque a sua ansiedade é o seu ponto fraco. Eu não sei se você já assistiu alguma vez, suponho que pouca gente assiste, lutas de MMA, luta livre. Quem já assistiu algo assim? Tem que ter estômago para assistir algumas delas, né? Eu já vi algumas em que os adversários quebraram membros uns dos outros. Eu assisti a luta que aquele Anderson Silva quebrou a perna. Que angústia! Mas sabe algo interessante a respeito da luta de MMA? É quando um adversário se machuca, tem um cortezinho em algum lugar. Entende? Algum lugar ficou doendo. O outro só vai bater ali. Vai bater naquela feridinha até ela crescer e virar uma hemorragia. Ele não vai bater mais em outra parte. Ele não se preocupa mais em atacar outras partes. Ele fica totalmente agora obcecado em atacar aquele ponto. É assim que funciona com os ataques do diabo. Quando ele percebe uma área da sua vida que você tem ansiedade, é impressionante. Ele só vai atacar naquela área. Eu estava conversando com um irmão esses dias, porque eu estou falando de ansiedade, e quanto mais eu falo, mais eu percebo o quanto esse assunto é vital na nossa vida espiritual. Absolutamente vital. Você tem que entender e vencer. quando irmãos entendem a realidade do mundo espiritual e a seriedade disso. Então, quando você fica preocupado com o seu salário, com o seu dinheiro, com a sua empresa, você está expondo a sua empresa a mais ataque do diabo. Porque o diabo sabe que quando vai mal lá na sua empresa, você muda, seu humor muda, seu comportamento altera, e ele quer atacar você. Ele descobriu que é lá é a porta aberta. Por isso a ordem de Pedro é: vigia, seja sóbrio. O diabo está procurando alguém devorável. Qualquer um de nós pode se tornar devorável, porque de repente nós descobrimos uma área na qual podemos ter ansiedade. Entende? Ansiedade é a preocupação. É uma questão de entender que precisamos de ter vitória. Você foi chamado para ser vencedor. Você tem que entender que o crente que vive preocupado, estressado, angustiado, ele não é vencedor. Ele não está vivendo como vencedor. O vencedor vive em paz. O vencedor entra no descanso, se esforça para entrar no descanso. Ele não permite que as águas do interior fiquem tumultuadas, mas ele fica em paz na presença do Senhor. Há muitos anos, Deus falou algo comigo, muito sério. Eu vou contar para você o que Deus me disse. Eu passo por muitas ansiedades que eu já venci, né? Ansiedades com... Havia no começo do meu ministério ansiedade com relação a prédio, aluguel, construções, obreiros, missionários enviados. Há tantas razões para se preocupar, e havia muitas. E um dia o Senhor falou comigo, o Senhor disse: você precisa de um milagre, é um milagre que você vai ter, mas primeiro, você tem que entrar na paz. O milagre não vai vir com o coração tumultuado. E o mesmo eu digo para você hoje: quantos precisam de um milagre aqui? Você vai ter o milagre em nome de Jesus, mas o milagre só virá quando você entregar a preocupação, respirar fundo e dizer: eu entrego, estou em paz. Na hora que você disser estou em paz, o céu se abre e o milagre se manifesta, porque esse é o sinal da fé. E aí eu aprendi a viver assim, e os pastores que andam comigo sabem disso. Eu me recuso a ficar ansioso. Eu me recuso, não importa a notícia que eles me dão, a história que eles me contam, eu permaneço em paz. Alguém que cuida, alguém que está à frente. E ele me disse que se é de um milagre que eu preciso, é um milagre que eu vou ter, porque ele cuida de mim. Por isso eu estou em paz. Amém. Em nome de Jesus, essa é a vontade do Senhor. Então, primeira coisa, vigia. Vigia contra o inferno. Não deixa que o inimigo use pontos fracos da sua vida. Faça hoje do seu ponto fraco um ponto forte, algo que você descansa no Senhor. Segunda coisa, vamos ler Isaías 28, verso 11. Pelo que, por lábios gaguejantes e por língua estranha, falará o Senhor a este povo, a qual ele disse: este é o descanso. Este é o descanso. Dai descanso ao cansado. Este é o refrigério. Esse é o descanso e esse é o refrigério. De que o profeta está falando aqui? Paulo, ele faz uma citação desse versículo lá em 1 Coríntios 14, 21, dizendo que esse texto está falando de orar em línguas. 1 Coríntios 14, 21, né, Isaías diz: pelo que por lábios gaguejantes e línguas estranhas. Quando você fala línguas estranhas, quando você começa a falar em línguas, isso eu posso te falar, porque é algo que você percebe, é algo que você nota imediatamente, nem tem que esperar muito tempo. Quando você começa a orar em línguas, imediatamente vem uma sensação de descanso dentro de você. É a promessa do Senhor: esse é o descanso, entra nele, entra nele. Eu sei, pode ser que alguém está nos ouvindo pela internet que ainda não ora em línguas, mas não há motivo para você não orar em línguas. O Espírito Santo não é uma promessa para os bonzinhos. O Espírito Santo não é uma promessa para os melhores crentes. O Espírito Santo é uma promessa para aquele que foi justificado pela fé. Todo aquele que foi lavado pelo sangue, o óleo pode ser aplicado sobre ele agora. Quantos foram lavados pelo sangue aqui? Então você já está qualificado para receber o Espírito Santo. O céu pode entrar em você. Qualquer um que está pronto para ir para o céu está pronto para entrar nele também. Quantos creem que se morressem hoje estariam no céu com o Senhor? Então, se você está qualificado para o céu, se você está qualificado para entrar no céu, também está qualificado para o céu entrar dentro de você hoje. Amém? Então todo crente pode orar em línguas. E quando você ora em línguas, a promessa do Senhor é clara aqui, ó. Este é o descanso. Este é o refrigério. Está além da sua força. Então, eu não sou contra você tomar medicação, ir no médico, nada disso. Fique em paz. Mas eu só sou contra você fazer essas coisas e ignorar aquilo que a palavra de Deus ensina. Faça essas coisas sem omitir a palavra. Faz o teste com o que eu estou dizendo. Se não funciona, amém. Então você está liberado. Mas se o que eu estou falando é palavra de Deus, você vai ver algo poderoso acontecer na sua vida. Essa é a promessa do Senhor. Lá em Filipenses capítulo 4, é um assunto muito importante na palavra. Paulo diz: não andeis ansiosos de coisa alguma. Não fique ansioso por nada. Em tudo, porém, sejam conhecidas diante de Deus as vossas petições, pela oração e pela súplica. Pela oração e pela súplica. É muito interessante, porque lá em Efésios 6,18, fala de tomar a espada do Espírito, orando em todo tempo no Espírito. É muito interessante, porque no grego, a palavra usada lá em Efésios 6,18, de orar no Espírito, é a mesma usada aqui para oração e súplica. É a mesma. Se lá em Efésios 6,18 está falando que orar no Espírito é orar em línguas, então é óbvio que aqui em Filipenses também é orar em línguas, porque no grego é a mesma palavra. Então Paulo diz: não ande ansioso de nada, mas se porventura vier ansiedade, então ora, como diz a canção dos Radicais Kids, ajoelhe e ora. Ora, mas como, pastor? Você pode orar, claro, fazendo a sua petição clara, mas também você pode orar no Espírito. Apenas comece a orar no Espírito. Quando veio aquela angústia, quando veio aquela ansiedade, seu coração apertou, você está na iminência de ficar preocupado, ora em línguas, ora em línguas. Não importa onde você esteja, ignora quem está perto de você, ore em línguas. As minhas netinhas ficam sempre me vigiando. Até quando eu penso que elas não estão vigiando, elas estão. E eu estava orando em línguas, e elas ficam me vigiando, e depois elas falam: eu queria saber qual língua você está falando. Eu falei: mas quem te disse que é uma língua? Ela falou: porque ninguém entende o que você fala. Aí eu falei: não, essa língua é do Espírito, Ele dá para a gente na hora, eu também não sei o que eu estou falando. E aí, sabe o que elas fazem? Ah, então vou falar também, e começam a falar também, e ficam falando em línguas também. Eu falo: continua falando, é esse o caminho mesmo. Entende? Porque elas ficam me vigiando. Por quê? Porque não importa a circunstância, eu oro. Não importa o que está acontecendo, eu oro. E quando acontece algo que eu não entendo, nem sei como orar, eu oro em línguas. É isso que eu faço. Estou te ensinando aquilo que eu faço. É isso que tem sido a minha vida nos últimos 30 anos. E eu acredito que se você fizer, também algo extraordinário vai acontecer com você. Não escolha simplesmente ficar ansioso, não escolha ficar angustiado, escolha o descanso. Essa é a vontade de Deus. Você sabe, eu estudei psicologia, e uma parte importante da psicologia é ajudar as pessoas a controlar a ansiedade. Por quê? Porque grande parte das pessoas que procuram um psicólogo, eles vão por causa da ansiedade. Não sei se você sabe disso, é a maior parte, porque incomoda muito, ninguém aguenta viver com ansiedade. A vida perde completamente a graça. E eu aprendi técnicas de respiração. Já até usei em alguns momentos com alguns irmãos. E ajuda. Se você aprender a respirar, você vai conseguir controlar muito a sua sensação de ansiedade. Mas não é a maneira de Deus. Por quê? Porque o texto de Filipenses depois diz o quê? Que quando nós fazemos conhecido diante de Deus pela oração e pela súplica, a paz de Deus... Verso 7, a paz de Deus, que excede todo entendimento, vai guardar o nosso coração e a nossa mente. Então, na psicologia, exterior ajuda, mas não resolve. Entendeu o que eu estou dizendo? Você pode, naquele momento, passar a sensação de ansiedade, porque você aprende a respirar, aprende a relaxar. É claro que ajuda você ir para um resort na praia, né, fazer massagem relaxante, ouvindo música, com aromaterapia, Eu não sou contra nada disso, muito pelo contrário. Se alguém quiser me dar de presente, eu estou aceitando. Isso, essas coisas são exteriores. Não é a maneira como Deus te dá a paz. Quando Deus faz, não é de fora para dentro, é de dentro para fora. Por fora pode estar aquele tumulto, por fora pode ser que nada mudou. O barulho, os aromas, né? Tudo está difícil. Mas dentro aconteceu uma paz que você não entende. Aconteceu dentro de você. Entende? Essa é a promessa de Deus para nós. Desfrutarmos da paz de Cristo. Deixo-vos a paz, a minha paz. E o Senhor disse, não vou lá dou como a dá o mundo. O Senhor não nos dá paz como dá nos resortes, né? Não dá paz como dá os terapeutas. Não, Ele não dá paz dessa maneira. A maneira como Ele dá paz é vindo habitar dentro de nós. O príncipe da paz, Ele te dá a paz. É essa sensação profunda de descanso, que às vezes está além da nossa compreensão. Por isso o texto diz que excede todo entendimento. Lá em Atos capítulo 12, tem história de Pedro. E eu acho fascinante certas coisas na palavra de Deus. E essa história, não sei se você já leu na Bíblia, Herodes começou a perseguir a igreja, e ele resolveu matar os apóstolos. Ele prende Tiago e manda decapitar Tiago. Tiago morre. E logo em seguida ele percebeu que o povo estava gostando daquilo, resolveu prender Pedro também. Para quê? Para matar Pedro. Ele prendeu para marcar um dia especial para executá-lo em praça pública. Olha o que diz: por aquele tempo mandou o rei Herodes prender alguns da igreja para os maltratar, fazendo passar ao fio da espada Tiago, irmão de João, um dos filhos do trovão. Vendo ser isso agradável aos judeus, prosseguiu, prendendo também a Pedro, e eram os dias dos pães asmos. Tendo-o feito prender, lançou-o no cárcere, entregando-o a 4 escoltas de 4 soldados cada. Quantos soldados estavam vigiando Pedro? 16 soldados, tadinho, Pedro um cordeiro, 16 soldados armados vigiando ele de dia e de noite, e tencionava apresentá-lo ao povo depois da Páscoa. Pedro, pois, estava guardado no cárcere.

Mas havia oração incessante a Deus por parte da igreja a favor dele. Quando Herodes estava para apresentá-lo naquela mesma noite, então, que dia que Pedro ia morrer, meus irmãos? No outro dia. Como é que você dormiria essa noite? Amanhã, Pedro, vamos arrancar sua cabeça. O carrasco está aqui, já amolando, você fica a noite inteira ouvindo o barulho da espada sendo afiada. Você ia conseguir dormir? Você ia falar, aqui dormir o quê? Já vou para o céu mesmo, vou ficar acordado esperando esse negócio. Tem gente que não consegue dormir se no outro dia ele vai fazer uma prova, tem que apresentar um PowerPoint, ele não dorme. Tem irmão que fica sem dormir porque ele não sabe o resultado do exame que ele fez no médico, ele não dorme, entende? E nós achamos tudo isso normal, achamos que é apropriado. Não é, não é a atitude do vencedor. Somos uma igreja de vencedores. A Bíblia fala que Pedro ia ser morto no outro dia, no outro dia. Mas olha o que ele faz, verso 7. Eis porém que sobreveio um anjo do Senhor e uma luz iluminou a prisão, tocando ele o lado de Pedro. Pedro estava fazendo o quê? Dormindo. E o anjo precisou de vir cutucar ele. O sono não era leve, dormindo profundamente. O anjo falou, acorda rapaz, acorda. E ele disse, levanta-te depressa. Na hora que ele levantou, as cadeias, ele estava preso, 16 soldados, e ainda estava preso com cadeias. Cadeias são como algemas, assim, só que são feitas de ferro, grilhões. Verso 8. Disse-lhe o anjo, veste calça, sandália. O anjo falou tudo para ele. Levanta, veste a calça, põe a sandália no pé. Pedro foi obedecendo. Por que, que Pedro foi obedecendo? Porque ele não tinha acordado direito. Sério, eu sou desse jeito. Eu, quando eu acordo mais ou menos assim, eu fico olhando para o lado onde é que eu estou. Você já acordou sem saber onde você está? Essa é uma experiência que eu tenho frequentemente, porque eu gosto de dormir no escuro. Cada um é de um jeito. Pedro estava assim, o anjo teve que cutucar ele, acorda rapaz, acorda. E no final, olha o que a Bíblia fala, põe a capa, segue-me. Então saindo seguia, não sabendo que era real. Olha que Pedro nem percebeu se aquilo era realidade ou se ele estava sonhando, parecia uma visão. Não estou sabendo o que está acontecendo. Ô meu amigo, você vai morrer amanhã e está com esse sono todo? Ah, por favor, não é dia de dormir não, não é isso que nós diríamos? Pois o anjo só apareceu porque Pedro estava dormindo. O anjo quer ter o privilégio de acordar você. Você não fica acordado esperando o anjo, você dorme. O anjo é que te acorda, porque o seu descanso é a sua força. Quando você descansa, você é forte.

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5: Boa tarde, ouvintes da Vinha FM. Em primeiro lugar, uma correção. Eu me referi ontem a uma qualidade que Trump atribuiu a Lula, mas só que foi mal traduzido. Eu acabei entrando na má tradução feita por todo mundo. Ele não disse volátil, ele disse volúvel. Volatile e não volatile. É a pequena diferença, né? Volátil, como eu disse, é aquela qualidade da água ou do álcool que tem alta volatilidade. Volúvel é aquele que muda de ideia toda hora, né? Lula, por exemplo, conversando com a diretora-geral do FMI e com o chanceler alemão, disse que nunca foi esquerdista, né? Isso é volubilidade, é volúvel, né? Não sei por que ele disse isso, mas estava dizendo uma coisa que não é. Eles vão achar que ele também é volúvel, já mudou, mas no dia seguinte ele volta a ser esquerdista, mas disse que nunca foi. Diz desde o primeiro mandato que vai resolver, é fome zero no Brasil. Mas enfim, coisas, é característica dele. Então queria fazer essa correção, que ninguém fez até agora, eu acho. Né? Isso foi percebido. Agradeço ao meu amigo e companheiro de academia cearense de letras e jornalismo, o Reginaldo Vasconcelos, brilhante advogado. Eu queria falar também sobre uma questão muito grave, né, que está começando de novo agora na Justiça Eleitoral. Justiça Eleitoral não extinguiu, depois de todo aquele escândalo em que a gente ouviu o Taliaferro, que está lá na Itália agora, e certamente nunca que um tribunal italiano vai permitir que ele seja extraditado para o Brasil. Né? Porque tudo que o tribunal, a Corte Suprema, disse no caso Zambelli, vale muito mais para o Taliaferro, que trabalhava sob as ordens de Moraes. Então não pode ter pedido de extradição por parte de Moraes, nem pode ser julgado por Moraes, nem Moraes pode ser o relator, nem Moraes pode pedir investigação. Né? Mas aqui no Brasil pode, incrível. Mas o Tribunal Superior Eleitoral foi feito para contar votos em eleição. Né? Tanto que nos outros países não tem isso. É uma secretaria administrativa que conta os votos. E aí o jornal O Estado de São Paulo, no seu editorial principal de ontem, termina o principal editorial dizendo: há uma questão institucional particularmente sensível. O enfrentamento da desinformação não pode servir de justificativa para que a justiça eleitoral acumule funções cada vez mais amplas de supervisão do debate político. Democracias maduras sabem que boas intenções não bastam para justificar a expansão contínua de mecanismos de vigilância. Toda a estrutura criada para enfrentar ameaças reais tende, com o tempo, a reivindicar novas atribuições, novos instrumentos e novos alvos. O TSE foi criado para organizar eleições, não para patrulhar o debate político. Se a democracia exige vigilância contra abusos, exige também vigilância contra o crescimento excessivo de poder daqueles encarregados de combatê-los. Afinal, uma pergunta continua tão atual quanto necessária: quem vigiará os vigilantes? Como a gente viu, que já aconteceu lá dentro, né? Deveria conduzir à extinção disso. Porque a censura foi abolida ainda no governo Geisel. Imagine isso, em 78, 79, já faz anos. E a Constituição é muito clara, que é garantindo a liberdade de expressão, vedado o anonimato. Não? A própria, então, presidente do Supremo disse: cala a boca, já morreu. Não? Então, nós temos isso a considerar. Porque faltam quase 100 dias para eleição do dia 4 de outubro, e está na hora de a gente pensar sobre isso, sobre a liberdade de expressão durante a campanha eleitoral. E só para registrar que amanhã o seu carro a gasolina vai ser condenado a ter que beber quase um terço de não gasolina. Vai desempenhar menos, vai dar mais manutenção, e aliás já está com 30% de não gasolina. É porque nós aceitamos, né? Embora não sejamos consultados por um governo que não nos respeita, porque o máximo possível seria 11%, máximo. A partir dali começa a criar problemas no seu motor a gasolina. Fica aqui o registro, porque isso é inaceitável. De Brasília, Alexandre Garcia.
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8: Estamos no ar, Mesa dos Notáveis, que começa nessa terça pela Rádio Vinha FM. Hoje é dia 23, tenho uma alegria de receber não só um notável, porque ele realmente é notável, mas um amigo, querido Major Marra. O Major Marra, ele é conhecidíssimo nas redes sociais, mas principalmente ele é correspondente nosso de longa data. Pensa alguém que tem vindo dia após dia na Rádio Vinha e tem nos abençoado. Ele, inclusive, que faz aí seminários ajudando a sociedade, seja para proteger em tempos de chuva, em tempos de queimada. Ele que está à frente aí no Corpo de Bombeiros Militar de Goiás. E muito mais do que só um influencer, ele tem um boné ali que está dizendo tudo, ó. Conhecimento salva vidas. E hoje vai salvar mais uma vez. Major, o senhor está bem? Boa tarde.
9: Boa tarde, Guilherme, boa tarde, ouvintes da Rádio Vinha. É uma grande satisfação estar aqui novamente. Pode sempre contar comigo para o que precisar. Estou sempre pronto, meu irmão.
8: Eu sei que você está sempre pronto, porque o Major é aquele negócio, é o camarada da missão. Major, tá aí outra coisa, né? não é profissão, é missão, né?
9: É missão, é missão.
8: Tem horários que não tem nada a ver com o CLT, que é das 8 às 18, de repente, madrugada, dá um chamado. Tem que ir para salvar vidas.
9: Da madrugada, tá frio, tá chovendo, tá lá atuando, né? E a gente tem que estar preparado para isso.
8: Eu fico até me perguntando se alguém que não tem essa vocação entra na corporação, dura pouco, hein?
9: Então, Guilherme, eu, inclusive, foi bom você ter entrado nesse assunto, porque é um questionamento que a gente frequentemente tem. Eu trabalhei na academia muito tempo. Academia, para o ouvinte que não sabe, é a nossa escola de formação. É onde o recém-ingresso à corporação tem seu curso de formação, de preparação, onde ele adquire conhecimentos técnicos, preparo psicológico, etc. Físico também. E durante esse período de formação, a gente costuma fazer esses treinamentos nesses horários diferentes. Às vezes acorda a turma de madrugada, faz um corridão, os molha, mas não por maldade, mas para as pessoas entenderem que eles frequentemente atuarão sob aquela circunstância.
8: Sim.
9: E eles têm que estar preparados para poder atuar naquela condição que eles estão passando, né?
8: O chamado vai vir na hora que a gente menos espera.
9: Exatamente. Então a gente tem que estar preparado para isso.
8: Eu já cansei de trazer o Major Marra aqui para falar de assuntos que não esperam, né? Chuva é um desses, só que agora tá acabando, né, Major, o período da chuva. Nós teremos cada vez menos ocorrências, mas pelo que eu percebi, teve uma enxurrada fora de época.
9: Tivemos essas chuvas que a gente não esperava. Acreditamos que agora a predominância vai ser de estiagem. Quando acabar esse período de frio, entre aspas, do Goiano, né? Que é um friozinho, né? Um climinha ameno. Quando ele passar, quando vier o período de quente e seco, aí a gente tem aquela intensificação das queimadas. Aí volta outro tipo de ocorrência. No meio desse tempo aí, ainda temos a temporada do Araguaia, né? De julho, também, que é um nicho, né? Que a gente precisa estar sempre atento, de estar reforçando sobre as questões de segurança, uso de colete salva-vidas, certificação, cuidados com embarcação, revisão de embarcação, não deixar a criança sem monitoramento se aventurar no rio sozinha, não tentar atravessar o rio, não beber e pilotar a embarcação, não beber e tentar nadar, todas essas informações também. E depois a estiagem, como a gente já disse. Terminando a estiagem, volta o período chuvoso, que são outras orientações novamente.
8: E é interessante a gente dizer, Major, claro que eu vou citar aqui o caso da Maria Eduarda, né, que morreu depois de ser arremessada numa que deveria ser uma brincadeira, vamos dizer assim, um esporte de adrenalina, que era pular da ponte amarrado por uma corda, e a fatalidade veio. A corda não estava amarrada. Mas pensando sobre essas ocorrências de períodos, então dá o período de férias, tem muita ocorrência na estrada, muita ocorrência de rio. Eu estou me perguntando o seguinte: duas coisas estão reforçando o uso de foguete, né, e bomba. Uma delas é a Perfeito. Copa do Mundo, porque o Brasil joga amanhã, o Brasil jogou sexta. Não só jogo do Brasil, tem pessoas que torcem para outros times e estão torcendo agora mesmo, por exemplo, para Portugal, que joga nesse exato momento. Mas tem o caso também das festas juninas, que usam também muito foguete, né, Major? Tem que tomar cuidado.
9: Pessoal, a garotada gosta, né?
8: Sim.
9: O pessoal gosta de aquelas bombinhas menores, que são menos impactantes. Seguras, elas são se você manusear da forma correta. Mas, de um modo geral, criança não deve manusear. Por exemplo, Sim. A gente, quando era moleque, eu tenho certeza que você deve ter feito muito, né, Guilherme? Você tem cara de ser arteiro pra caramba.
8: Eu tenho cara? Será? Mas você que me conhece tá rindo ali.
9: Já comenta aí no chat aí, o Guilherme tá e eu não.
8: A galera me entregando.
9: Mas as pessoas, elas têm que entender que aquilo ali é pólvora.
8: É.
9: Comprimida, que quando o calor chegar até ela, vai ocasionar uma explosão. Sim. Se você estiver segurando aquilo na mão, se explodir na sua mão, você vai perder um dedo, vai perder a mão e vai ter uma situação grave. E as pessoas, elas subestimam muito o risco. Infelizmente, a gente vive numa sociedade que tem o hábito de subestimar o risco. Tanto é que, né, a gente está falando agora do caso da Maria Eduarda lá de Limeira. Tinha uma fila de pessoas para descer por ali. Se não fosse ela, às vezes seria outro naquele mesmo dia.
8: Sim.
9: Entendeu? Que tivesse passado por essa fatalidade. Às vezes teríamos outra família chorando a perda de um ente querido por conta de uma empresa irresponsável que não seguia os protocolos exigidos, que não tinha certificação. Então,
8: porque, Major, vamos só dizer uma frase que quem comete, né, um equívoco desse costuma dizer: eu não queria, não era a minha intenção, meu Deus, a gente não imaginou. E tudo isso está coberto de razão. A gente sabe que aqueles funcionários não queriam assassinar a Maria Eduarda.
9: Com certeza.
8: Qual o problema? Queriam. É que todo acidente, ele vem sempre seguido de uma confiança muito grande. É ou não é, Major?
9: Sim, o excesso de confiança, ele gera um aumento exponencial do risco de erro. Isso aí é evidente. A pessoa, quanto mais confiante ela está, o medo ele é bom. O que a gente tem que entender? O medo, ele faz parte do processo. Você, quando está sem medo nenhum, você corre mais risco. A pessoa que tem medo de se afogar, dificilmente ela vai morrer afogada. Não, eu tenho medo de entrar na água. Eu dificilmente vou morrer afogado. Ponto. Agora, a pessoa, ela nada bem. Ela já tem experiência. Mas, mesmo assim, ela segue todos os protocolos. Ela nada com flutuador acoplado ao corpo. Por quê? Ela pode passar por um processo de cãibra. Ela pode, às vezes, exceder o limite de treinamento. Às vezes, ela está treinando no mar, passa por uma desidratação profunda e perde a consciência. Ela tem uma boia flutuante ali para poder sinalizar onde ela está e até para ela poder se apoiar sobre ela.
8: Exato.
9: Então, a pessoa que ela está totalmente destemida, ela começa a se submeter a alguns riscos que ela não se submeteria se ela tivesse pelo menos um pouco de medo.
8: Sim.
9: Ponto. E nesse caso, além da ausência de medo, no caso do excesso de confiança que nós começamos a falar, por parte dos prestadores de serviço e não do usuário, o que acontece?
8: O usuário, assim, confia muito que o prestador de serviço tem segurança, né?
9: Exato. O usuário, ele chega ao local, ele não conhece aquela empresa, não conhece a pessoa, mas ele está vendo todo mundo fazendo, ele acredita que aquilo é seguro. Ele vê que a pessoa que fez, que passou por aquela experiência antes dela, saiu bem com vida? Não. Tá tranquilo.
8: Para mim vai dar também.
9: Para mim vai dar tudo certo. Mas o que é o problema? A falta de protocolo padrão. No Corpo de Bombeiros a gente tem um procedimento, todas as vezes que a gente vai executar trabalhos em altura, a gente tem um procedimento padrão, que a gente decora exaustivamente durante o curso de formação, depois quem passa pelo curso de especialização também, e durante os treinamentos também, a gente tem um procedimento, é capacete na cabeça, jugular travada, cadeirinha ajustada, apertada, mosquetão no 8, 8 na corda, mosquetão travado, mosquetão invertido, luvas calçadas. Esse é o procedimento que eu fiz no meu cheque. E esse cheque de equipamento, ele é feito com uma técnica que nós chamamos de técnica de 6 olhos, que eu verifico, o meu parceiro, que a gente chama comumente de canga, ele também verifica, e o instrutor da atividade também verifica. Então,
8: é obrigatório que haja essa tripla
9: perfeito.
8: Identificação, senão...
9: Senão,
8: não segue.
9: Não, a gente não faz a atividade nem de treinamento. Então, a gente faz isso... Por quê? Porque a gente sabe que, às vezes, se a gente confiar somente em uma pessoa, ela vai fazendo, vai fazendo, vai fazendo. Chega um momento, às vezes, ela está já com a mente cansada, ela deixa passar batido um item extremamente necessário.
8: Que é normal, né? O que repete as coisas sem errar é robô.
9: Exatamente.
8: Robô é que fica repetindo a mesma coisa sem se cansar. A mente humana, não. Ela tem uma energia que, quando ela baixa, os erros acontecem.
9: Perfeitamente. A gente não sabe... esse caso específico, o que aconteceu? Por que não tinha alguém especificamente...
8: Nitidamente o protocolo de checagem lá falhou, né?
9: Aparentemente eles não tinham alguém fixo só para poder fazer a ancoragem dela. Uhum. Aparentemente, olhando assim de forma rápida, parece que não tinha. E aí dentro do que a gente orienta as pessoas que gostam desse tipo de atividade...
8: Sim.
9: Primeiro, existe uma forma de você verificar se pelo menos essa empresa possui um mínimo de autorização para poder executar aquela atividade, que é verificar no site do Ministério de Turismo se aquela empresa está cadastrada. E aí você pode entrar no seu celular aí no endereço cadastur.turismo.gov.br. Aí você consulta o CNPJ ou o nome da empresa e verifica se ela possui autorização de funcionamento.
8: Pô, legal.
9: Esse é o primeiro passo.
8: Uma coisa legal que o Major estava dizendo, as pessoas, elas não têm essa verificação. Então, quando eu vou a um parque, vamos colocar aqui o Beto Carreiro, eu estou esperando que o Beto Carreiro tenha segurança. Eu não vou lá pensando assim, não vai ter. Né? Hopi Hari, tá ali em Campinas, São Paulo.
9: Grandes empresas, né? A gente sempre espera o melhor deles. Controles de qualidade, de excelência.
8: Tem que ter, né? Porque eu estou pagando mais caro exatamente por isso, para que haja essa verificação. E o que eu entendo também? O nome deles está em jogo.
9: Está em jogo.
8: Se eles entrarem numa demanda de alguém que morre lá dentro, nós sabemos que isso vai contra eles, contra o nome, contra o pai.
9: Vai impactar diretamente.
8: Diretamente. Sim. Então a gente pensa o seguinte, eles estão olhando. Só que até lá acontece de vez em quando, né? Nem sempre com os clientes. Então, o primeiro caso foi do Hopi Hari, né? Que a garota morreu no elevador. E o outro caso foi no Beto Carreiro, que o funcionário que trabalhava num show de Hot Wheels, que eles têm uns carros de verdade, que eles derrapam, né? Eles fazem um show tipo um Hot Wheels, só que da vida real.
9: Um risco muito intenso,
8: risco,
9: né?
8: Risco intensíssimo.
9: Mas é uma atividade muito bonita de se ver.
8: Dá gosto de ver realmente o talento deles, sim, porque é um talento de malabarismo, né? Só que infelizmente...
9: Eu me lembro desse acidente. Teve um motociclista, né? Ele tava na moto, uma moto de alta velocidade, eles faziam manobras de saltar de uma rampa para outra, com espaço bem grande entre as duas rampas. E no momento da aterrissagem, não sei se... Eu não sou especialista nisso, mas talvez ele não tenha alcançado a velocidade necessária para poder ter o impulso e chegar até outra rampa e acabou se chocando.
8: Meu Deus.
9: Infelizmente perdeu a vida, né? Mas voltando sobre o Beto Carreiro, sobre outros parques e tudo mais, são empresas de excelência que frequentemente passam por manutenção adequada e assim...
8: Fiscalização grande, né?
9: Porque geralmente essas grandes empresas, elas são devidamente fiscalizadas.
8: Isso.
9: O problema são as pequenas empresas, né? Como a gente tinha esse caso, como devem existir pelo país outras empresas que também não têm um mínimo de segurança, nenhum tipo de credenciamento, nenhum tipo de fiscalização. E a gente passa... por esse grande problema. Os turistas chegam às cidades turísticas querendo ter atividade de lazer diferenciada, fazer um rapel às vezes numa cachoeira, fazer uma tirolesa, alguma coisa nesse sentido. Ele simplesmente vê a fila, entra lá e vai. E ninguém tem esse cuidado, né? Confesse, a maioria, eu provavelmente,
8: isso é um fato,
9: numa situação dessa também não verificaria.
8: Sim, sim.
9: Agora, eu também, nesse caso do Hope Jump, eu também não me submeteria a esse risco.
8: É porque o Hope Jump, já vou dizer aqui, ó, são duas coisas que eu sempre repito essa frase, que eu não participo: bungee jump e helicóptero. Ah, mas você está sendo exagerado. E ó, que eu gosto de correr riscos, hein? Eu tenho adrenalina, assim, eu gosto de adrenalina. Mas tanto bungee jump como helicóptero são dois tipos de coisas que sempre tem gente morta envolvida. Sempre. Então, desde quando eu sou menino, eu vejo pessoas morrendo em bungee jump. Geralmente o equipamento tá tudo certo, mas envelheceu. E alguém, olhando só para o lucro, não trocou as cordas, o elástico, e isso tudo passa pelo lucro. Qual que é o resultado? Pessoas morrem. Então, bungee jump eu nunca gostei. Diferente de asa delta, diferente de parapente, diferente de outros que têm seus riscos, mas tem um histórico muito bom de assertividade. E rope jump tá na lista também.
9: É, o rope jump...
8: Essa, que é pior que o bungee jump.
9: É pior, né, que o bungee jump, na minha opinião. Porque a corda... Eu não conheço profundamente o rope jump. Talvez eu esteja até falando alguma bobagem aqui, mas é uma atividade em que a pessoa é arremessada de uma ponte, né? Ela pode pular de uma ponte. Mas o que vai acontecer? Essa pessoa vai fazer um pêndulo pelo vão da ponte. Então, a questão é... Ela não é igual o bungee jump. O bungee jump você vai pular a corda linearmente para baixo e a corda ela vai esticar até o limite de tensão dela ali e depois ela vai voltar, né? E provavelmente a empresa calculou aquela distância para que quando a pessoa chegue lá embaixo, ela não se esborrache no chão.
8: Assim esperamos. Né? Até isso, hoje em dia, eu tenho dúvida.
9: Perfeito. Agora, o rope jump é uma corda que ela geralmente... Ela não é tão dinâmica quanto a corda do bungee jump. Ela é mais estática. E eu acredito também que ela é constantemente submetida àquela carga de pessoas sendo lançada, fazendo aquele pêndulo, ela vai ter um desgaste interno bem maior. A gente tem a estrutura da corda. No meio da corda, a gente tem um negócio que chama alma, né? Que é o que sustenta a corda. E a alma da corda, eu tenho que estudar mais profundamente. Eu não sei quanto tempo desse tipo de tração súbita, né? Das pessoas saltando sobre ela, uma alma dessa resiste.
8: Eu até, inclusive, gostei do nome de alma, porque é a alma que sustenta.
9: Alma que sustenta.
8: E uma coisa interessante dessa conversa é que as pessoas, elas acham que quem inventa esse esporte estudou a respeito, mas não assuma. Saiba que é um perigo. Eu vou mandar pro Gessé um vídeo para ele passar, mas eu consigo colocar aqui na câmera do YouTube só para o pessoal ter uma noção. Eu vou até entregar eles aqui, Major Marra. É o... Sim. João Lucas e o Gabriel Ottoni. Olha o que eles estavam fazendo. Eles,
9: rapaz. Como
8: é, o nome desse negócio aqui é Airbike, acho que é alguma coisa assim, que é tipo pedalar de bicicleta no ar, Skybike.
9: Rapaz, mas é bonito de se ver, né?
8: Não, bonito é demais. Eu fico pensando se sobrevive muito tempo quem pratica esse tipo de atividade. Como que funciona para quem está no rádio e não está vendo o vídeo? É literalmente uma pessoa numa bicicleta que está presa no cabo de aço.
9: Num lugar bem alto.
8: Muito alto.
9: Muito alto.
8: E ela está pedalando. Então, assim, ela tem a segurança de uma corda presa no cabo de aço. E a bicicleta está travada ali num eixo, né? Eu nem sei como que chama esse eixo, mas enfim... Os dois aros, que seriam os pneus, eles estão encaixados na corda. Uhum. E enquanto você pedala, a bicicleta se movimenta no abismo. Eu quero saber, isso aqui tem fiscalização, Major Mar? É duro, hein? Porque tem tanta invenção de moda. Tem tirolesa, tem bicicleta.
9: Rapel.
8: Rapel.
9: Rope jump, bug jump, arvorismo.
8: Vai embora.
9: E por aí vai. Nós temos muitas atividades.
8: Salto de cachoeiro, camarada salta de uma pedra lá em cima.
9: Salto.
8: Sabe Deus o que tem lá no fundo.
9: Nós temos esses são os chamados esportes radicais, né? Bom, nós não temos hoje no Brasil um órgão responsável por fiscalizar essa empresa que faz esse tipo, que oferece esse tipo de serviço, esse tipo, sim, de atividade. Nós temos, na verdade, um conjunto de responsabilidades, e nós sabemos que quando a gente se depara com várias pessoas responsáveis por uma parte, a gente acaba não tendo um todo bem feito.
8: Sim.
9: Esse é um grande problema. Por exemplo, vamos voltar para um caso concreto, que é o caso da Maria Eduarda lá em Limeira.
8: Sim.
9: A empresa, ela não era registrada, ela, na verdade, nem poderia ser chamada de empresa, né?
8: É mesmo, era tudo irregular.
9: Aparentemente,
8: sim,
9: era tudo irregular.
8: Tinha um CNPJ que declarava a atividade regularmente.
9: Perfeito. Agora, vamos supor que ela fosse uma atividade regular. Para ela ter essa atividade regular, ela deveria passar pela prefeitura.
8: Sim.
9: A prefeitura deveria fiscalizar se o KNAI, né, se a atividade que ela exerce é a atividade adequada. Ela deveria ter uma certificação. Essa certificação, hoje, nós não temos empresas... As empresas que emitem certificação para os instrutores, para os operadores, elas não têm um órgão fiscalizador. Elas deveriam estar registradas no Ministério do Turismo, por meio da Cadastur também. Mas nós não temos alguém competente para fiscalizar se essas pessoas tinham ou não conhecimento suficiente para isso.
8: Meu Deus.
9: Então, assim... De forma prática, o que seria necessário para a gente diminuir esse tipo de incidência? Seria conseguir, da mesma forma que a gente tem uma CNH, que a gente tem algo que é vinculado diretamente ao gov.br, a gente ter uma certificação verificável. Porque o turista, ele chegaria ao local, poderia verificar no gov.br se aquela pessoa que está ali exercendo atividade, se ela realmente tem uma certificação válida ou não.
8: É porque, na verdade, eu estou entendendo. Não existe um órgão específico para esse tipo de atividade. Lembrando, é uma atividade que ela nasce uma nova todo dia, né?
9: Exato. A pessoa viu a brecha ali, acha que tem um mínimo de conhecimento, sim, ela se arriscou a...
8: Eu vou dar um exemplo, Major, e o senhor vai me entender muito bem, que é o seguinte. A pessoa... Ela literalmente, ela vai num lugar que tem uma escada que dá pro abismo. Pra que essa escada tá lá? Pra tirar fotos. E aí ela acha que aquilo ali é seguro, porque alguém pensou. Mas, de novo, não tem fiscalização. Quem te garante que aquela estrutura não tá abalada? Ah, não, mas é porque você não viu. Um dia me mostraram essa foto. É um lugarzinho onde o povo até casa. É um motelzinho, né? Que fica de frente para umas montanhas. E aí tem uma ponta do hotel que tem uma escada que sobe sem fim. E uma porta que dá para o abismo. E você faz fotos nessa, caramba, escada, nessa porta. E tem muita gente que pede em casamento lá. Ó, eu preciso assumir. Fica bonito. Bonito fica demais. Qual o problema? E o risco?
9: E o procedimento de segurança,
8: quem,
9: né?
8: Quem foi que verificou a segurança daquele negócio?
9: É.
8: Não, aí o rapaz disse para mim, pastor, o senhor não viu. O final da escada... Ele não dá pro buraco, não. Ainda tem uma ribanceira ainda. Eu falei, claro, mas se a escada quebra, você cai na ribanceira, você rola pro buraco. É simples e direto.
9: É exatamente o que vai acontecer. E aí, por que não fazem, né? Vamos para esse exemplo aí. Por que não fazem pontos de fixação, de ancoragem, que a pessoa ela iria clipando esses pontos para poder chegar até lá, né? São formas de realizar segurança. A questão é, ao fazer esses tipos de equipamentos, de sistema de segurança, elas vão ter mais gasto.
8: Sim.
9: Vão precisar de alguém fiscalizando isso. Tudo isso é custo. E as pessoas estão economizando custo para aumentar o lucro, né? A verdade é essa. E fazendo isso, elas submetem as pessoas que não têm nada a ver com a história a risco. Risco que não teriam se eles estivessem seguindo um padrão mínimo de segurança.
8: Nós vamos fazer o seguinte então, vou para um rápido intervalo. Major Mark está aqui comigo, é oficial do Corpo de Bombeiros Militar de Goiás e também influenciador digital. Tem muitas dicas que o Major Mark deu lá no Instagram dele que são assim um fenômeno de alcance. Eu até diria, Major, aqui, o senhor é o maior influencer dessa área de segurança no Brasil. Né? E não é exagero dizer isso, até porque o Major ensina coisas práticas que salvam vidas. Tem até um boné muito bom esse boné, conhecimento salva vidas. E é o que você tem vivido, né, Major, na prática.
9: Exatamente, Guilherme. Obrigado pelo elogio. Tem muitas pessoas boas também trabalhando com esse tipo de informação, informações de segurança, informações relativas a primeiros socorros e tudo mais. A gente começou diretamente com essa linha. Hoje a gente faz alguns vídeos de reflexão, já fiz alguns vídeos também relacionados a política, são mais polêmicos e tudo mais, mas eu tô gostando de falar um pouquinho sobre alguns assuntos também diferente disso, mas Sim. O mais importante é levar conhecimento que traz a segurança, traz a paz e preserva a integridade física de quem está assistindo.
8: E é por isso que hoje nós não vamos fazer diferente. Na volta do intervalo, o Major vai trazer para nós alguns cuidados práticos e principalmente as orientações desse período. Eu sei que ainda não chegou as queimadas, nós estamos aí na estiagem, no frio, depois vai vir com gosto, o calor e o risco de chamas, né?
9: Ainda temos a possibilidade grande, né? Se eu não me engano, 80%, no intervalo eu vou checar isso aqui, de El Niño no Brasil, né?
8: É mesmo?
9: É, exatamente.
8: Ixi, muda, hein?
9: É o Niño no mundo, né? Mas assim, ele vai impactar diretamente a quantidade de queimadas
8: se ele vier com essa intensidade. Tem anos que ele vem mais forte, tem anos que ele vem mais fraco, né?
9: Exato.
8: É, vamos esperar por um ano um pouco mais tranquilo, mas se confirmar isso aí na volta do intervalo, nós já podemos esperar algumas previsões e o Major Marra conta para nós. Vindo de alguém que ficou mais de 12 horas combatendo fogo em algumas plantações, em outros casos até dias, né, Major?
9: Perfeito. Teve algumas atividades que a gente fez no Parque Altamiro de Moura, que é o parque ecológico que fica aqui próximo à Goiânia, que nós ficamos 5 dias lá direto e fomos rendidos para outra equipe. Enfim, foi uma operação que durou mais de 15 dias.
8: Meu pai amado, tem que respeitar. Não é trabalho, é missão.
9: É missão.
8: E eu tenho convicção que esses aqui são os melhores do Brasil. Não por menos, porque nós temos aí históricos, né, em Brumadinho, lá em Minas Gerais, em outros casos aí de calamidades que o Corpo de Bombeiros Militar de Goiás esteve presente. Isso não é exagero não, né, Major? Vocês estiveram lá sempre, né?
9: Sim, a gente teve equipe atuando em vários desastres.
8: Rio Grande do Sul, Santa Catarina.
9: Teresópolis, a gente teve um deslizamento de terra lá que, infelizmente, levou uma série de famílias à calamidade, vidas perdidas, levamos equipes para lá também. Brumadinho, levamos equipe. O Capitão Vene liderou essa equipe, fez um trabalho muito bacana lá também. E a gente está sempre pronto para apoiar tudo isso por intermédio de um conselho muito forte, que é o Conselho da Liga Bom, que é ele envolve todas as corporações do país e a gente gerencia, nesses momentos de crise, o envio de apoio a esses lugares, para a gente fazer isso de forma eficiente, de forma inteligente. Porque não adianta a gente mandar 1.000 pessoas para apoiar se não tiver um mínimo de organização, se eles não estiverem prontos para receber essas pessoas lá também. Então a gente tem que aprender a fazer essa gestão de forma inteligente.
8: Então atenção, porque é o Major Marra mesmo que vai dar dicas na volta do que verificar quando participar de esportes como esse, que são radicais, e principalmente, quais são os critérios que o Corpo de Bombeiro usa para poder regulamentar, para dar, por exemplo, um alvará de funcionamento, porque toda empresa precisa de um alvará, né? Como é que funciona para o Corpo de Bombeiros autenticar e dizer, ó, essa empresa está apta para desenvolver a atividade X? Apto intervalo, Major Marra está comigo aqui ao vivo no Mesa dos Notáveis, falando sobre a cultura da adrenalina sem limites e como resgatar as situações extremas. Apto intervalo, o Mesa já volta.
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8: Estamos de volta ao Mesa dos Notáveis, falando sobre a cultura da adrenalina sem limites e os seus efeitos e fatalidades. Comentávamos aqui sobre o caso da garota Maria Eduarda, que foi vitimada pelo rope jump, que seria o esporte onde você pula em pêndulo com uma corda presa ao corpo e uma corda que não é nada elástica, né? Então é um esporte diferente. E ela veio a óbito porque não estava com a corda presa ao seu corpo. Caiu de 40 metros e se tornou uma vítima fatal de irresponsabilidade. Bom, uma convicção nós temos. Os proprietários desse esporte, que não era nem um pouco regular, nem tão pouco, né, tinha alvará de funcionamento, eles não tinham intenção de matá-la, mas tinham sim o dolo, né, a irresponsabilidade, assumiram a responsabilidade. Major, isso se equipara quando uma pessoa bebe e vai dirigir um carro, né? Eu não quero matar ninguém, mas eu estou assumindo a responsabilidade.
9: É o que o Ministério Público propôs, né? É o dolo eventual, quando a pessoa assume o risco de tirar a vida de alguém. É, na modalidade do direito, nós temos o homicídio culposo e o homicídio doloso. Então, no caso, eles estão tentando enquadrar no dolo eventual. Da mesma forma que você bem mencionou aí, a pessoa que dirige embriagada, ela também assume o risco de eventualmente matar alguém por meio de acidente que ela possa promover.
8: Em outras palavras, se você vira pai e você não cuida dos seus filhos... Ah, mas eu não tenho culpa se o meu filho teve problemas. Não, você tem, porque a responsabilidade é sua.
9: Exato.
8: Então, esse dolo está sempre sendo compartilhado. Óbvio que a garota confiou na empresa e depois a empresa não tinha regulação. Mas assim, a culpa maior é dos funcionários. A culpa maior é de quem tocava uma empresa como essa.
9: Sim, eles... Gente, quando você trabalha com algo que envolve vida, você está lançando alguém de uma altura... muito considerável, que se ela cair, ela, assim, inevitavelmente ela virá óbito. Então é uma atividade de risco. E eles não têm um mínimo de protocolo de segurança. Eles não têm um procedimento padrão que garanta a segurança de todos aqueles frequentadores. Eles não têm uma licença mínima, nem de registro de empresa. Eles não têm uma certificação. Poxa... Eles estão assumindo, né, o risco. Sim. De tirar a vida de alguém. Se não fosse ela, seria outro.
8: Tá nítido que iria acontecer, a gente só não sabia quando. E uma coisa interessante é que, agora falando, né, das precauções, o Corpo de Bombeiros é o órgão que o governo usa para poder, por exemplo, dar um alvará de funcionamento, seja para incêndio, né, alvará de capacidade. Então, por exemplo, a ocupação de um ambiente, capacidade máxima, existe um limite. Quem determina esse limite é o Corpo de Bombeiros, como outros alvarás que o Corpo de Bombeiros ele precisa dar. Caso contrário, essa empresa, essa atividade, ela se vê obrigada a fechar as portas, né, Major?
9: Perfeito. Hoje, por exemplo, a gente vai num local de reunião de público. As boates, os bares, igrejas. Restaurantes, igrejas, cinemas. Cada uma tem uma parte específica da nossa norma técnica que diz como deve ser o cálculo. Se é a lotação máxima é uma pessoa por metro quadrado, é duas pessoas, enfim. E isso é feito durante a análise do projeto para poder fazer esse cálculo e estabelecer lá. Além disso, a empresa que está pedindo a certificação do Corpo de Bombeiros, ela é avaliada segundo o tipo de risco que ela oferece. Por exemplo, a igreja tem um tipo de risco. Uma boate tem outro tipo de risco. Um local de armazenamento de botijão de gás tem outro tipo de risco.
8: Cinema tem outro
9: risco. Um cinema tem outro risco. E todas elas são analisadas conforme as suas peculiaridades. Uma empresa como essa, que prestava um serviço de aventura, o Corpo de Bombeiros, normalmente, ela provavelmente teria uma sede muito pequena, né? E a legislação hoje ela não exige que a corporação fiscalize essa atividade.
8: Aí é um perigo, hein?
9: Por quê? Porque hoje quem regulamenta isso, né? A legislação que regulamenta isso, ela atribui ao Ministério do Turismo esse cadastramento. É complexo, é uma situação muito complexa. Por quê? Porque talvez os corpos de bombeiros de todo o país nem teriam condições de fiscalizar todas essas empresas.
8: Sim. Eles nem conseguiriam, né? A capacidade é impossível. Por isso, é aquela consciência coletiva. Todo mundo precisa trabalhar junto para que o negócio dê certo.
9: Exato. Hoje, então, se você pretende fazer algum tipo de atividade de risco, você tem que verificar, no mínimo, se ela tem o cadastro junto ao Ministério do Turismo. Por meio do site da Cadastur, que nós mencionamos agora há pouco, eu vou repetir, é cadastur.turismo.gov.br. Lá, eles têm que ter no KINAI, a atividade que eles exercem, se eles não estiverem cadastrados para fazer, por exemplo, arvorismo, que você vai fazer, um rapel, isso. Se lá não tiver cadastrado atividade de aventura, alguma coisa nesse sentido, você não se arrisque.
8: Não vai entrar onde você não conhece. Tem sempre uma cordinha, ô Major, nesses ambientes, vamos dizer aqui do Grand Canyon. Você vai num lugar que é montanhoso, vamos aqui do lado de Goiânia, a Chapada dos Veadeiros. Sempre tem uma cordinha num lugar que é um ponto turístico. O que os turistas brasileiros vivem fazendo? Eles rompem a cordinha, tipo assim, passa por baixo. Não, mas é só para fazer uma foto.
9: Só para isso, só para aquilo, né?
8: É uma foto só. Ô, Major Marcos, o senhor está sendo implacável. É só fazer uma foto para eles fazerem.

0: Problema do jeitinho brasileiro. Ele não tem limite. Porque cada um, seguindo a sua própria consciência, tem um limite diferente. Sim. O Guilherme vai chegar lá, ele, não, só vou passar um pouquinho e avança um metro. Não, de fato, um metro, pelo princípio da razoabilidade, é razoável admitir que um metro à frente aqui não vai ter risco.
1: Isso na cabeça Isso. da pessoa.
0: Ponto.
1: É, porque a pessoa sempre tem uma teoria que pra ela faz sentido.
0: Exato.
1: Quem passou essa corda aqui mediu errado.
0: Mas qual que é o problema? Aí vem depois o fulano, não, um metro dá, eu acho que 2 metros são seguros.
1: Ah,
0: credo. Aí vem o ciclano que é 3 metros, aí daqui a pouco tem alguém pendurado lá achando que é seguro. Então, por isso que existem as normas. Porque ali é o limite que foi... Estabelecido.
1: Alguém determinou e ponto final.
0: Perfeito. E a gente tem um hábito de querer dar uma ajeitadinha. Não, assim, assado vai ser melhor e tal. E, infelizmente, é isso que tem levado não só a esse caso triste da Maria Eduarda, mas a um monte de outros problemas, né? De forma geral.
1: Eu já vou aproveitar, então, que a temporada do Araguaia já começou, já tem gente indo pra lá. Né? A gente sabe que julho é o mês que uma galera faz acampamento no Araguaia. Tem aqueles bolsões de areia, né? Onde o pessoal põe as barracas, põe tudo. Mas tá aqui uma coisa que o Major Marra me ensinou. Eu nunca esqueci, hein? E olha que tem muito tempo que o Major Marra vem aqui, não tem, Jessé? Muitos anos. Ele disse assim, ó, nunca pule pra salvar alguém que tá se afogando. Sempre prefira jogar algo pra pessoa se agarrar.
0: Perfeito.
1: Aí eu não esqueci disso. E ele usou o exemplo de uma família que morreu primeiro o filho, depois o pai, depois... Por quê? Porque foi pulando. Não, porque eu vou dar a minha vida pra salvar meu filho. Só que aí ele pula, um começa a afogar junto com o outro e morrem todos.
0: É um instinto de sobrevivência, né?
1: Como funciona, Major?
0: Bom, a pessoa que não sabe nadar, ela, no momento que ela se vê afogando, ela entra em estado de pânico. E qualquer coisa que flutue próximo a ela, ela vai utilizar como apoio pra poder sair daquela situação e tentar respirar. Então, se você não tem um mínimo de preparo, você vai ser esse apoio para essa vítima. E essa vítima vai te afundar. Nós tivemos o caso, ano passado, se eu não me engano. Havia um banco de areia. Tinha um casal que estava pescando nesse banco de areia. Quem conhece Araguaia sabe que forma aqueles grandes bancos de areia lá. E o que, que é o problema do banco de areia? Que às vezes ele cede de uma vez. Você está andando, parece que é seguro. De repente ele cessa. E já você já cai no canal do rio. Que é um pedaço volumoso do rio, que a água vai te puxar rapidamente para o fundo. E normalmente, a pessoa que não sabe nadar, ela vai entrar em pânico com aquela situação.
1: A pessoa vê aquela água, né, calma, paradinha.
0: Sobre o banco, ela se sente segura.
1: Ela acha que está segura. Mas o banco de areia existe porque o rio está movimentando.
0: Perfeito.
1: É impressionante.
0: Ele leva areia.
1: A gente precisa ter essa percepção.
0: Para lá e para cá.
1: Né? O rio tem uma represa, ele tem literalmente um movimento.
0: Sim.
1: Se você não tomar cuidado, você vai ser levado.
0: E aí o que acontece? Nós tivemos essa mulher, ela estava pescando com um namorado, noivo, não me lembro exatamente. E aí ela foi avançando um pouquinho, se eu não me engano, fazer algum tipo de necessidade. O banco de areia cedeu e ela começou a gritar por socorro. O namorado sabia nadar razoavelmente, foi tentar salvá-la. É nobre. Eu não julgo ele. Eu acredito que a maioria de nós tentaria fazer a mesma coisa.
1: Por falta de conhecimento. Porque vamos dizer aqui, viu, Major? Não é errado você colocar a máscara de oxigênio em você para depois pôr no outro. Na verdade, é a única maneira certa.
0: Perfeito.
1: Então, se o namorado não está afogando, ele deve fazer o que for necessário para salvar. E o necessário não é pular na água.
0: Não é pular na água. No caso, ele tinha embarcação, ele poderia pegar a embarcação e correr até ela, enfim, lançar a colete salva-vidas.
1: Joga a blusa dele para ela poder agarrar.
0: Agora, o que acontece? Os dois, infelizmente, foram por afogamento. O que nós orientamos no Araguaia? Usa colete, tá ali no banco de areia, esteja de colete, a criança está brincando, correndo para lá e para cá, você vai se sentir mais seguro se ela estiver correndo, mesmo na praia, usando coletinho. E a gente vê um monte de criança, um monte de adulto, no Araguaia sem colete salva-vidas. O rio, o rio é mais traiçoeiro do que o lago, do que a piscina, porque ele é imprevisível. Você não sabe se você vai pegar um rebojo, né, que a gente tem o hábito de chamar, que é uma espécie de redemoinho que te puxa.
1: Sim.
0: Você não sabe se o banco de areia vai cessar de uma vez, se você está no local calmo, de repente você avança mais um pouquinho, o canal do rio te puxa para uma água mais profunda. Então usa,

0: o colete salva-vidas. Você vai utilizar a embarcação? Faça a revisão da sua embarcação. Frequentemente a gente tem embarcações que estragam no meio do rio.
1: Aí já era, meu amigo. E aí, tem que ter o colete salva-vidas no mínimo.
0: Tem que ter o colete salva-vidas. E às vezes acontece dela naufragar com a família junto, como nós tivemos ano retrasado. Eu até tenho imagens aqui no meu celular. E tinha gente sem colete lá. Por pouco, não houve o pior. Os corpos de bombeiros atentos, inclusive um dos bombeiros salvou, que ele usa uma GoPro no capacete, ele salvou essas imagens. E é assustador de se verificar isso. Então, vai para o Araguaia, vai em segurança, faça revisão de sua embarcação, se beber, não pilote, se beber, não nade e use o colete salva-vidas.
1: Olha, Deus, que bom que o Major veio aqui para nos ajudar com informações tão simples. Mas eu vou te dizer, viu? A simplicidade é que é o problema. Você acha que você é bom para nadar. Até o dia que a fatalidade vem. Então, muito cuidado. Tem uma ouvinte, tá mandando aqui, ó. Eu sabia que ele era goiano. E eu digo, parabéns, Major. Que é a Sandra Miranda, do Crimeia Leste. Você é uma celebridade na internet,
0: Major. Um abraço, Major. Sandra.
1: Sandra tá descobrindo que você é goiano. É. Ê, Sandra. Ó, a melhor, eu não vou dizer a maior, porque eu não sei de números. Mas a melhor corporação de bombeiros do Brasil é a de Goiás.
0: Com certeza.
1: Pode anotar, porque essa é uma verdade. É.
0: Obrigado, Guilherme. Obrigado pelo elogio.
1: Vocês fazem por onde, viu, Major Mar? É porque aquele negócio, o Goiás tem orgulho da segurança pública, Goiás tem orgulho das nossas forças, os bombeiros, porque são pessoas que trabalham. A gente vê atividade, não é uma coisa que de vez em quando ouve-se falar. Sempre tem alguma coisa, fala, rapaz, eu brinco com a Neira, né, quando a gente está produzindo, falo, ó, fica atento aí que sempre tem alguma coisa dos bombeiros pra gente falar.
0: Sempre.
1: Nunca deixa de ter. E é impressionante, não tem um dia que a gente quer pautar, fala, não, pode chamar o Major, chama a corporação, porque tem coisa que eles estão fazendo. E hoje, por exemplo, já está começando essa operação. Para quem, Major, quer inscrever filhos para se inspirarem nos bombeiros? Tem aquele curso, né, do Bombeiro Mirim.
0: Bombeiro Mirim, a gente tem todos os anos, em todas as unidades dos Corpos de Bombeiros do Estado de Goiás, nós temos o projeto Bombeiros Mirins. Ele recebe grande apoio, e aí eu gostaria desse espaço também, Guilherme, se você me autorizar, a agradecer a ação social que é feita pela OVG, que nos apoia bastante. Antes, quem estava à frente da pasta era a ex-primeira-dama, a senhora Gracinha Caiado, apoiou muito o Bombeiro Mirim. Esse ano, agora, a dona Yara está à frente da pasta, a nova primeira-dama. Eles apoiam muito com uniformes, com logísticas, com equipamentos. Enfim, esse projeto ele ocorre em período semi-integral, no contraturno da escola. Sim. E, nesse momento, nós não estamos com o edital aberto. Nós temos curso em andamento.
1: Sim.
0: Mas fica atento, sempre observando o site da corporação, que é www.bombeiros.go.gov.br, que sempre que a gente... Ou pela rede social do Corpo de Bombeiros também, que é @CBMGO, Corpo de Bombeiros Militar de Goiás, a gente sempre que tem um edital aberto, a gente divulga por lá. Então, fica atento para poder inscrever seu filho, sua filha lá, é muito bom. Recentemente, nós tivemos um caso que viralizou de um aluno do projeto Bombeiro Mirim que salvou uma pessoa que estava em situação de engasgo, cara.
1: É
0: Foi
1: mesmo.
0: Muito bacana.
1: Eu quero ficar rodeado sempre de Bombeiro Mirim, porque aí você está seguro, né? É. Porque eles entendem como que você faz. Por exemplo, o botijão começa a pegar fogo, eles sabem exatamente o que fazer.
0: Eles têm essa instrução.
1: Engasgo, eles dão conta de fazer a manobra.
0: RCP, a pessoa parou, o coração parou de bater ali, né, de forma grosseira. Ele sabe fazer a manobra.
1: Esses menininhos têm um talento, né? Mas não por menos. É engraçado. O conhecimento é para todas as idades. O problema é porque os adultos eles acham que estão seguros. É uma falsa sensação, né, Major?
0: É uma falsa sensação.
1: Tem que ter os conhecimentos para poder agir.
0: E sim, e a parte que a gente deveria exigir, né? Além do conhecimento, é a preparação mínima obrigatória por parte dos estabelecimentos.
1: Sim.
0: Por exemplo, hoje nós temos constantemente visto vídeos de pessoas perdendo a vida nas academias.
1: Verdade.
0: Agora, a gente possui, e por conta de paradas cardíacas nas academias, né? Agora, o motivo eu não vou entrar nesse mérito.
1: Sim.
0: Mas
1: a gente sabe que tem muito hormônio aí, né?
0: Tem muita coisa envolvida. Tem gente que menciona menciona hormônio.
1: E vamos dizer daqueles que não usam nada. Mas já tinham comorbidade do coração.
0: Exato, já tinha uma pré-condição que não conhecia e poderia ocasionar esse risco, enfim. Mas o que é o grande problema? hoje a gente não vê, de todos esses vídeos que eu já assisti, que eu recebo constantemente das pessoas que me seguem, eu não vi ninguém chegando com um desfibrilador automático lá para a cena para poder utilizar. Okay. A gente não vê, a gente vê demora no reconhecimento da parada, no início da ação, porque hoje nós temos diversos estudos que falam sobre a parada cardiorrespiratória, que é quando o coração para de bater, quando você para de respirar. E todos eles, né, os mais recentes, principalmente da American Heart Association, eles dizem que você identificando, você tem até 10 segundos para começar a agir, você eleva a chance de vida daquela vítima em cerca de 80%.
1: Por causa de 10 minutos
0: velocidade. De 10 segundos. Você chegou, você tem 10 segundos para identificar que a vítima está em parada.
1: Agora que eu entendi. 10 minutos é o período que o corpo aguenta sem oxigenação.
0: Em tese, a cada um minuto sem oxigênio, 10% a menos de chance de sobreviver.
1: Eita.
0: Então, em teoria, uma pessoa que ficou 10 minutos em parada, sem nenhum tipo de manobra, essa pessoa dificilmente volta. Mas Deus é maior que a ciência.
1: Sim, é verdade.
0: Então, acontecem milagres, né? E a gente tem alguns exemplos disso. Mas a gente vê essas pessoas passando mal na academia. A gente não tem legislação que exige das academias. O que a gente tem, por exemplo, em alguns lugares específicos, legislações que cobram que academias que têm um público muito grande, com mais de 800 pessoas, que elas tenham um desfibrilador. Mas eu não sei se as prefeituras que têm essa legislação, que se elas estão fiscalizando isso, Sim. se as pessoas que estão trabalhando nesse local têm o treinamento para usar o desfibrilador, porque o uso do desfibrilador, ele aumenta muito a chance de vida em casos de paradas que são necessários os choques para reversão.
1: Eu vou dizer de Goiânia, eu não me lembro de ter visto nenhum aparelho de desfibrilação na academia.
0: Shopping, aeroporto, a gente não
1: tem
0: vê.
1: Tem que ter, né?
0: Cara, e assim, não é um equipamento tão caro. É R$6.000, você compra um para um estabelecimento que tem um lucro muito grande.
1: Ah, tem que ter.
0: Isso é irrisório.
1: Não é nada. Fora que assim, mas aí eu vou fazer a pergunta então, Major. Pessoal não sabe usar. Aí faz um curso, né? Os funcionários.
0: Sim, os funcionários têm que ter um mínimo de preparação. Isso a lei do Corpo de Bombeiros exige, que é o curso de brigadista eventual, de brigadista permanente. Os shoppings, por exemplo, eles têm que ter as brigadas permanentes, que são os bombeiros civis. Os bombeiros civis, eles têm habilitação para isso, eles possuem desfibrilador nos shoppings. As academias já não possuem a necessidade de ter um brigadista permanente. A maioria delas, né? Depende do tamanho. Mas os funcionários têm capacidade de fazer o curso para poder utilizar o desfibrilador. E o desfibrilador hoje, ele é automático.
1: Não tem que ficar ali fazendo, né? Escolher frequência, escolher
0: não,
1: carga.
0: Esse tipo de desfibrilador automático, ele é muito simples a utilização. Ele tem popularmente chamadas de PAS, né? Os eletrodos, ele tem lá o desenho na figurinha, o local exato do corpo que você deve posicionar um eletrodo e o outro eletrodo. E ele vai falando com você o tempo inteiro. Ele vai falando, se afaste do paciente. Você se afasta. Porque naquele momento ele está fazendo a leitura. E aí ele vai dizer se o choque é indicado ou não. Choque indicado, por exemplo, se ele identificar que o coração está em fibrilação, ele vai falar, choque indicado. E aí ele vai dizer, ele vai mandar você, aperte o botão laranja. O botão laranja vai ficar piscando ali intensamente. Então você vai apertar o botão laranja. Então não...
1: É porque é engraçado, né? O coração tá fibrilando, aí precisa passar a carga elétrica para ele voltar a bater normal.
0: Exatamente. Tem um pedacinho ali no próximo ao seu coração que ele gera o estímulo elétrico para o seu coração contrair e relaxar.
1: Por isso que fica uma chapa, né? Uma pá em cima do peito e a outra na costela. E aí a corrente vai correr de uma
0: passar...
1: pá para outra.
0: Exatamente.
1: No coração.
0: E aí tem a diferença também de pá para crianças e para adultos, né?
1: Isso.
0: Normalmente a criança, ela é tronco na região do externo e aqui na região entre as escápulas, entre as omoplatas, nas costas. Adulto já é o contrário, passa daqui pra cá, passa meio lateralizado. Mas é algo simples de se fazer que evitaria muitas dessas mortes provavelmente.
1: Tá aí, eu não sei se existe a lei em Goiânia, mas eu sei que há muito tempo atrás o Major veio aqui pra falar da lei Lucas, que é o garotinho que engasgou com uma salsicha na escola.
0: Exato.
1: Olha pra você ver, uma salsicha, a criança comeu, engasgou, é algo cotidiano.
0: E ninguém em volta dele
1: conseguiu
0: desengasgar a criança.
1: Agora pensa comigo, só um movimento teria salvado o Lucas. Aí, óbvio, a lei foi criada, se eu não me engano, era 2018 quando foi sancionada. Acho que é isso mesmo.
0: Perfeito.
1: E aí nós fizemos um programa aqui dizendo, a partir de agora, a lei Lucas obriga todos os profissionais de escola a terem conhecimentos básicos de, né, primeiros socorros, que é o mínimo.
0: Que é o mínimo. O porteiro, o faxineiro, é, a diretora, a coordenação, professores, todo mundo que trabalha no ambiente escolar, ele tem que passar anualmente por essa reciclagem de primeiros socorros.
1: Uma criança engasgar com salsicha ou qualquer outra coisa, meu amigo, tem que saber o básico. Por quê? Porque é uma morte desnecessária.
0: Totalmente.
1: Que morte evitável, meu Deus.
0: Totalmente
1: evitável.
0: Eu sei
1: que tem outras mortes. Então, a da menina que a gente disse, Maria Eduarda, era evitável? Era. Mas ainda assim, tinha sim um conhecimento que outras pessoas pularam antes, não deu nada, não vai dar nada no dela. Agora, o do Lucas, é uma coisa assim, questão de minutos ele estava salvo. Era só saber.
0: Exatamente.
1: Que coisa.
0: Às vezes, a gente confia demais. E recentemente, olha só, Guilherme, tanto que é interessante, você falou sobre o conhecimento e sobre o excesso de confiança, né? Eu, conversando com a minha mãe, ela, assim, com uma certa frequência, ela cuida do netinho mais novo, filho da minha irmã. Ele estava com um aninho e pouquinho, né? E eu sempre postando vídeo de engasgamento e tudo mais. Aí eu tive a curiosidade de perguntar pra minha mãe: mãe, a senhora saberia desengasgar o Heitor?
1: Eita!
0: Aí ela: saberia, só fazer assim. E ela fez uma manobra meio esquisita lá.
1: Dentro da família.
0: Dentro da família. Então, essa é a questão.
1: Falando de alguém que ensina o mundo essa manobra.
0: Então, esse é o problema. E ela não sabia. Ah, eu não, mãe, a senhora não, pô. Aí eu fui: faz aqui comigo. Faz assim, faz assado. Peguei uma boneca, entreguei pra ela: faz com essa boneca aqui. Deixa eu ver. Não, corrigi, mostrei. Enfim, as pessoas às vezes assistem o vídeo, mas fica por aquilo ali. O que que eu indico? Assista o vídeo de como fazer, mas pega uma boneca, treina com a boneca. Se você não tiver boneca em casa, treina com a almofada. Sim. Faz algum tipo de treinamento para criar uma memória muscular daquilo ali. Para que, ao se deparar com aquela situação, você tenha algum reflexo de como agir.
1: Porque tem pessoas que são tão treinadas que elas já sabem assim, o passo a passo, né? Então, por exemplo, dependendo da carga de eletricidade, não basta só um cabo de vassoura. Né? Tem que ser uma coisa mais isolada, tem que ter borracha, tem que ter vassoura, porque a alta tensão, ela pula no ar.
0: Exato.
1: Ou seja, nem
0: só de você chegar próximo, às vezes
1: já forma o arco e a eletricidade já pega você no ar. Então, assim, se até o ar está transmitindo eletricidade, é porque está acima de 13 mil volts ali, né?
0: A coisa e ainda tem a questão do tempo estar seco, né? Quanto mais seco, mais transmissível ainda. Nesse período seco é o período que, às vezes, você vai vestir a roupa, você sente a estática, né? Sim. Os íons pulando aqui. Ainda mais roupa sintética, né?
1: Aquela energia eletrostática, levanta até papelzinho, né? O cabelo fica arrepiadinho.
0: Esse período seco agora é ótimo pra isso. Você toma, às vezes, micro-choques ali.
1: O tempo inteiro.
0: Né?
1: Eu sou esse. O tempo inteiro.
0: No carro e tudo mais.
1: Pra esse que nunca teve esse conhecimento, eu acho que ele deveria procurar o Instagram do Major Marra agora, que é um lugar de conhecimento.
0: É um lugar de conhecimento. Perfeito. A gente tá lá fazendo sempre esse trabalho preventivo, falando sobre outros assuntos também, mas segue lá, marra.br.
1: E eu vou dizer, Major, quem sabe a gente não faz uma lei para voltar para a escola esse conhecimento, que eu acho que aí ele se torna um cidadão do mundo. Vamos supor, tem alguém nos ouvindo que ele vai tirar férias agora em julho, no Peru, no Chile, né? Ele já se torna uma pessoa que transforma o ambiente num lugar mais seguro. Alguém do lado dele, ali no ponto turístico que ele tá, passou mal, ele vai lá e salva a pessoa.
0: Isso, porque pode acontecer em qualquer lugar, em qualquer momento. A gente não sabe, né? São os incidentes, os acidentes também. A gente, de fato, nunca sabe quando vai acontecer.
1: Tem que aumentar a consciência coletiva. Você pergunta pra ele, quando chove, qual que é a medida de segurança? Ele fala, não pode deixar a chinela virada, senão a mãe morre.
0: Fica...
1: Não, meu amigo, tem que saber o mínimo.
0: Na hora do trovão, você pula, né?
1: Isso.
0: Fica num pé só.
1: Ah, meu Deus.
0: Enfim.
1: A pessoa não tem um mínimo de conhecimento.
0: E na verdade, depois que você escutou o trovão, o raio já caiu há muito tempo, né? Primeiro você vê a luz, depois que você escuta o som, então...
1: O som chegou, mas a eletricidade já fluiu, já tem muito tempo. E tem uma técnica para saber qual a distância do trovão, né?
0: Eu acho que você multiplica por 3,6, né?
1: Isso, tem a matemática.
0: Você conta que dá os segundos, né?
1: E conta quantos segundos demorou entre a luz, entre o piscada, né, do clarão e o som. A quantidade de segundos que você contou, você multiplica, acho que por 100.
0: Acho que é por 3,6, salvo engano.
1: Que aí você vai ter o número de quilômetros que caiu.
0: Que caiu aquele raio.
1: É, Jessé, mesa dos notáveis é conhecimento.
0: Agora, quando você vê o clarão e já escuta o trovão ao mesmo tempo, caiu bem pertinho de você. Pode lado. Ficar esperto.
1: Eu tive o privilégio de ver uma vez cair na minha frente.
0: Rapaz.
1: Eu estava em Cuiabá, em frente à antena da Band, Band FM. A Band FM lá em Cuiabá ficava do lado do meu campus da universidade. Eu fiz o FMT lá, Engenharia Civil. E aí tinha uma antena gigantesca que tem um para-raio, né? E eu sei que eu estava de bicicleta, caiu na minha frente. Pau! Foi tão claro, que eu levei alguns segundos para entender o que estava acontecendo.
0: Meu Deus.
1: Depois de uns 5 segundos é que eu me dei conta que
0: muitos
1: tinha caído.
0: Muitos ficam atordoados, né?
1: Não,
0: isso acontece,
1: é, alto.
0: É um fenômeno natural. O barulho é ensurdecedor.
1: Eu não sei se você já viu, Major Mar, no videogame, quando explode uma bomba que fica tudo branco. Foi isso que aconteceu na vida real. Só que, claro, até eu perceber, já tinha ido. Quando eu percebi, eu falei, nossa, foi um raio. E eu olhei pra frente a antena da Band FM. Eu falei, foi nessa antena
0: foi
1: que caiu.
0: Antena. E já...
1: Graças a Deus, né?
0: Ainda bem que tinha ela. Por isso que a gente aconselha, né? Quando você vê movimentos nos céus relativos a raios, a tempestades, procura abrigo. Mas não é embaixo de árvore. Árvores não são seguras.
1: Sim.
0: Ficar embaixo de antena, ficar embaixo de fiação elétrica não são lugares adequados. São lugares que frequentemente atraem raios. Procure ambientes de concretos, fechados, para você se abrigar. Espera a tempestade passar, que aí você vai poder sair em segurança.
1: Já que estamos em clima de Copa, ontem o jogo da França contra o Iraque... Não, contra o Paquistão.
0: Iraque.
1: França contra Iraque ontem ficou suspensa por horas o jogo, a partida. Ficou suspensa por conta de uma tempestade de raios lá nos Estados Unidos. E aí, depois de um tempo, eles retornaram. Lá tem uma lei, deu um raio, 30 minutos de espera.
0: De espera.
1: Então, depois de vários raios aí, a tempestade passou, foi aí que o jogo foi restabelecido.
0: É a questão do protocolo, né? É o que a gente falou sobre o limite do que está escrito e a questão da razoabilidade. Às vezes poderia ter algum diretor falar, não, vamos jogar. E às vezes acontecer alguma fatalidade. Poderia não acontecer nada, mas poderia ter uma fatalidade.
1: Exato.
0: Por conta de se descumprir algo. Então é bem aí, exatamente aí que mora o jeitinho brasileiro, né? Às vezes alguém fala, não, existe a lei, mas vamos liberar meia horinha aqui, a gente termina esse jogo aqui rapidinho e acaba com esse lenga-lenga, né? Tem um monte de patrocinador envolvido, tem um monte de gente, a audiência tá caindo, alguma coisa nesse sentido.
1: O lucro mandando, né?
0: É.
1: E para mim o que é mais assustador de raios, que é uma orientação que dá medo, né? Ele diz assim, olha, quando você estiver no meio de uma tempestade, sua boca começar a ficar com gosto metálico, você começar a ver fios de cabelo se levantando, muito provavelmente você está perto de uma região que está prestes a receber uma descarga elétrica.
0: Olha, essa eu não sabia, hein, Guilherme?
1: Dá até medo.
0: É, será que é verdade isso?
1: Ué, provavelmente. Por quê? A descarga elétrica acontece quando a diferença de potencial fica muito grande.
0: Fica muito grande.
1: E tem alguns vídeos em desertos de pessoas que estão ali e, claro, no deserto tem uma tempestade elétrica, você é a ponta. Né?
0: Porque não existe vegetação próxima.
1: Exato, a descarga elétrica acontece na ponta, isso é uma regra da física. E aí, o que, que acontece? Dá para ver alguns vídeos, o cabelo das pessoas arrepiando. O que, que é isso? Isso já é eletricidade correndo através do corpo.
0: Olha
1: dela.
0: Olha só.
1: E o próximo passo é a descarga elétrica.
0: É a descarga elétrica.
1: Então o raio, ele até pode não cair duas vezes no mesmo lugar. Mas se você não tiver essa orientação, ele vai cair muito provavelmente em você.
0: É, essa questão de raio não cair no mesmo lugar, excelente a dica do Guilherme. Eu não sabia disso, vou até
1: depois
0: me aprofundar sobre isso,
1: ver,
0: bacana. Mas sobre raio, a questão dele não cair no mesmo lugar é só uma questão estatística, né? É, a probabilidade estatística disso acontecer é muito pequena, por isso que existe esse ditado, que o raio não cai duas vezes no mesmo lugar, mas ele pode sim.
1: Pode.
0: Nada impede que ele caia no mesmo lugar.
1: O para-raio é o lugar que ele cai
0: várias
1: vezes.
0: É o lugar que ele cai várias vezes, por exemplo, né? Agora existe uma posição de segurança... Que se você, por exemplo, for pego de surpresa com a tempestade, você está caminhando, fazendo uma trilha, por exemplo. Existe uma posição de segurança que pode minimizar o risco de você ser atingido por uma descarga elétrica.
1: É mesmo? Conta pra gente, eu
0: Porque,
1: quero saber.
0: Porque geralmente, o raio ele pode causar dano em você, se você, mesmo ele não caindo em cima de você, ele caindo em uma região próxima, por conta da alta carga, ele forma campo... com ondas concêntricas, né, que vão se espalhando pelo chão e vão te atingir. Então, qual é a posição? Você fica com os dois pés unidos, você se agacha. Por que os dois pés unidos? Para você não gerar uma diferença de potencial elétrico. Você fica com os dois pés unidos, você se agacha para diminuir a sua altura, para você não formar pontas, você se encolhe e mantém esses pés até a tempestade passar. Isso se você não tiver nenhum abrigo por perto, né?
1: Sim.
0: Porque se cair algum raio próximo a você, você não está fazendo uma diferença de potencial elétrico a ponto da corrente passar pelo seu corpo e de causar dano.
1: Que maravilha. Então, em termos práticos, a pessoa está no meio da tempestade, qual posição ela fica?
0: Se não tem nenhum abrigo, ela fica com os dois pés juntinhos e fica agachada, sem encostar outra parte do corpo no chão.
1: Perfeito. Deixando a tempestade passar. Viu aí, Jessé? E você achando que sabia muito de montanha só porque subiu o Legendários.
0: Fez o Legendários.
1: Não vai achando que porque você colocou a farda laranja de Legendários, você é um expert, não. Tá cheio virou de gordinho Legendário aí que não aguenta 10 minutos na montanha.
0: Ei, rapaz.
1: Como se diz, é importante ter essa precaução.
0: É importante, é importante.
1: Senão vai terminar igual o Pablo Marçal, lá no Pico dos Marins.
0: Ei, Marçalzão.
1: É o coach da montanha.
0: É o coach da montanha.
1: Como se diz, tem que cuidar. Não pode pôr a vida das pessoas em risco. Tem gente aqui, igual o Renê de São Paulo, dizendo aqui, ó, meu filho engasgou nos Estados Unidos, ficou roxo. Na hora, minha esposa desesperou, fiz a manobra com ele e ele voltou. Olha aí, ó, tá vendo?
0: Aí que bacana.
1: Bacana demais.
0: Importante demais, saber a manobra salvou seu filho.
1: Os bombeiros chegaram, levaram ele pro hospital, chegando lá me perguntaram como eu fiz, eu expliquei, me levaram para uma sala e me parabenizaram e me cadastraram para ajuda à vizinhança. E ainda ganhei um boneco com um DVD de instrução do hospital. Salvei meu filho e depois ainda fiquei multiplicando conhecimento.
0: É, e que cultura interessante, né? Eles têm essa cultura lá de valorizar esses tipos de ações, né? Isso aí é importante demais, é muito bacana.
1: Parabéns, Renê, que maravilha. Tô vendo no número aqui, ele é de São Paulo, tá participando conosco aqui. Obrigado pela audiência, Renê. Tá pelo aplicativo ou pelo YouTube, muito provavelmente, né? Mas interessantíssimo. O Brasil tem que parabenizar também quem tem conhecimento.
0: As boas ações, né? Elas têm que ser sempre elevadas, porque notícia ruim a gente já tá cheio, né?
1: Ah, não, chega agora... de notícia ruim. Chega, eu não quero dar notícia ruim. Amanhã será que o Brasil vence, Tchessé? Se não vencer também, eu não quero nem assistir essa Copa. Chega de sofrimento.
0: Neymar vai estar em campo, Guilherme?
1: Ah, creio. Ei, rapaz. Enquanto esse Neymar não entrar em campo, o Brasil não vai pra frente, gente. Pelo amor de Deus, alguém põe ele pra jogar, pra gente mudar o assunto.
0: Rapaz, o que é o problema, né? Eu não sou especialista em futebol, mas de técnico e louco, todo mundo tem um pouco, sim, né? Agora, o Neymar, eu torci muito pela convocação dele, fiquei feliz dele estar lá, torço muito para que ele desempenhe um bom futebol, mas as condições físicas deles preocupam, né? Eu vi uma coletânea de lances que um fisiologista que eu sigo no Instagram, eu esqueci o nome dele, mas ele estava mostrando algumas jogadas que antes ele fazia para um determinado lado, não sei se era para direita ou para esquerda, que agora ele não consegue fazer. Quando ele vai fazer, ele tem dificuldade. Claramente, você nota no semblante dele que ele está com algum desconforto quando ele faz aquele movimento. Então, ele já não é...
1: Eita.
0: Primeiro, já não tem mais a mesma idade, o corpo dele já não é a mesma... Já não tem a mesma resistência, nem a mesma plasticidade que tinha antes. Então,
1: só aí a gente já pode.
0: A gente tem que torcer muito pelo cara, porque o cara, ele é o que a gente tem de melhor potencial. Mas
1: vamos torcer para que ele jogue pelo menos.
0: Conhecendo as limitações dele também, né?
1: Eu penso
0: que ele não
1: é
0: um super-humano, longe disso.
1: É a última Copa do Neymar, muito provavelmente. Esperamos que ele pelo menos tenha aí um jogo feliz. Quero que ele termine bem, já que ele teve uma carreira tão brilhante, né? Que ele pelo menos jogue a última Copa da sua vida bem jogado.
0: Que ele tenha muita vontade, né? Principalmente. Que ele jogue com muita vontade, muita dedicação, que parece que é o que tá faltando na camisa da seleção às vezes, né?
1: Mas aí você disse algo. Eu quase falei amém aqui pra essa oração. Amém! Amém!
0: Recentemente eu estive com Josué e Fabão, ex-jogadores do Goiás, de São Paulo e tudo
1: aí
0: mais.
1: É fenômeno, Josué
0: e aí os caras estavam conversando exatamente sobre isso, que ele não sente isso na seleção. Josué disputou a Copa de 2010, né?
1: Caraca, são fenômenos.
0: São fenômenos. E aí eles falam exatamente sobre isso. O Neymar, talvez ele tenha nascido na geração errada. Ele está há mais de 15 anos sendo o principal nome da seleção brasileira e, às vezes, sem um time para acompanhar o nível de futebol dele.
1: Exato.
0: Né? Por exemplo, 2002 foi o último título nosso. A gente tinha o Gaúcho, se ele estava mal... O Rivaldo, se estava mal, o Ronaldo, tinha o Kaká no banco, tinha o Cafu, que era um excepcional, melhor lateral direito, tinha o melhor lateral esquerdo, que era o Roberto Carlos, tinha uma defesa sólida, um meio campo sólido, volantes bons, então a gente tinha...
1: Tudo.
0: Tudo, né? Em todos os setores a gente tinha peças excelentes.
1: Ó, eu vou dizer, eu tô olhando para dois nomes para essa próxima Copa, que é o Estevão e o Endrick.
0: Pois é, o Estevão ter machucado foi lamentável demais.
1: Mas o Estevão foi curado, não sei se vocês viram. Ele teria que fazer a cirurgia comprovadamente pelo Chelsea, né, que é onde ele joga hoje. E agora parece que não precisou mais da cirurgia.
0: Eu vi o testemunho dele, eu achei maravilhoso.
1: Foi
0: cara,
1: curado.
0: Que show de bola.
1: Eu conversei hoje com um fisioterapeuta, tô vendo se eu não faço até um programa pra falar sobre isso. Eu perguntei, falei pro fisioterapeuta, tem como essa lesão na coxa que o Estevão estava ser recuperada sem cirurgia? Tratada e recuperada sem cirurgia? Ele disse que não, que era um caso de cirurgia e sem outra saída.
0: É, porque ele rompeu um dos tendões, né? A gente tem três músculos na parte posterior de coxa. Ele rompeu um dos tendões completamente, não foi um rompimento parcial, né?
1: E tem um exame do rompimento, que o Chelsea confirmou o rompimento.
0: E tendão ele não
1: por cola. Isso que ele não foi convocado para a Copa, né? O Ancelotti não o convocou por isso. E aí, agora, vem a notícia que ele não vai precisar de cirurgia, que ele está curado.
0: Eu passei por essa lesão do Estevão, entre aspas.
1: Eu tô,
0: só até, jogador caro, o Major.
1: Só jogador caro.
0: E foi num campeonato também. É uma lesão muito dura.
1: Difícil, hein?
0: Difícil. Eu tive uma lesão de grau 3 para grau 4. Olha aqui os exames, Guilherme. Por deixa coincidência, eu hoje eu mostrei. Olha a profundidade. Aqui, esse aqui é o fêmur, olha a profundidade. A parte branca é a parte da lesão.
1: Você tá brincando, ó, pra quem tá no YouTube tá vendo aqui a foto. É. A lesão e até quase no osso.
0: O fêmur é a parte pretinha, até quase no osso, é o tamanho do rasgo, digamos assim. Agora se você jogar um pouquinho pro lado, você vai ver a extensão dela. Agora vai jogando pro lado, você vai ver que foi quase a perna inteira, tá vendo?
1: Meu Deus,
0: então, é isso aqui tudo. Então eu tive esse estiramento, rola pra cá um pouquinho.
1: Então, olha isso.
0: Ah, tá vendo como ficou a minha perna? Então, até hoje eu tenho sequela disso. Já tem quase um ano. Foi no final de setembro do ano passado.
1: Imagina um jogador de alta performance como
0: o
1: Estevão.
0: Agora, o caso do Estevão, quando eu fiquei sabendo, eu fiquei assim, encantado.
1: Impressionante.
0: Porque esse tipo de lesão, eu sofri na pele. Eu sei o quanto é difícil. Fiquei 30 dias com perna pra cima, depois andando de muleta, depois fisioterapia. E ainda não tô 100% longe disso.
1: Olha! Então é um milagre mesmo. Nós entramos no clima do futebol na mesa. O Silvio Vaz já tá até ali na recepção, pronto pra entrar. Porque o nosso Major Marra, Portugal, acaba de entrar em campo. E o Futebol na Mesa vem para comentar as notícias do esporte.
0: Aí sim, hein?
1: E eu vou falar, hoje o nosso alinhamento foi perfeito. Começamos aqui falando dessa orientação, cultura da adrenalina, cuidado, não vá por esse caminho. E se você perdeu alguma dica para quem ligou o rádio agora, Major Marra, oficial do Corpo de Bombeiros Militar de Goiás e influenciador digital, esteve conosco durante uma hora. Entra no YouTube, acessa o programa completo, assiste lá. E o Major finaliza em grande estilo passando o Instagram dele, que é onde você vai continuar buscando conhecimento e vai seguir ele lá. Qual que é, Major?
0: Primeiro, só agradecer, Guilherme. Guilherme, obrigado a você, obrigado à Rádio Vinha. Estou muito feliz de estar aqui, obrigado pela oportunidade. Eu sou encantado com vocês, escuto muito vocês.
1: A honra é nossa,
0: quero, Major, um dia ter a oportunidade de entrevistar seu pai, de entrevistar, de levar também o pastor Aloysio. Sou um grande fã do pastor Aloysio. E a nossa rede social é @marra.br, marra.br, tá no Instagram. YouTube, @DanielMarra.
1: Pronto, você pode encontrar lá e eu vou falar. Pensa nos vídeos que salvam vidas, são do Major Marra, marra.br no Instagram e Daniel.marra no YouTube?
0: No YouTube, Daniel Marra.
1: Daniel Marra, Daniel Marra. No YouTube. Ouvinte, que bom que você esteve conosco. Você viu que você não podia perder, né? Major, depois vamos marcar pra gente gravar um vídeo lá na corporação.
0: Excelente.
1: Sabe aquele caminhãozão que fica lá na porta?
0: Sim, sim, aquele caminhão histórico.
1: Consegue subir aquela escada, não?
0: Consegue, mas consegue então, pronto, subir.
1: Nós vamos, eu mesmo não vou não, mas o GSL vai com ele lá no topo da escada.
0: E como diz o sem nenhum tipo de preconceito, é apenas piada. Como diz o chinês na hora que tá vendendo aquele xing-ling, ó.
1: Sim.
0: Lá não tem garantia,
1: não,
0: né?
1: Não tem garantia. Você vai subir, o problema é seu.
0: O problema é seu.
1: Mas
0: é brincadeira.
1: Quem vai ganhar vão ser os ouvintes, que nós vamos filmar tudo. Mas vai ser com segurança.
0: Vai ser com segurança, sempre. O Corpo de Bombeiros sempre age com segurança. A gente não brinca com segurança, não podemos vacilar. Não vacile em casa também. É sempre nos momentos de distração que você menos espera, que você confia demais, que acontece algo que vai te marcar, vai marcar a sua vida inteira.
1: Com muita certeza. Obrigado, Major Marra, mais uma vez. Muito obrigado pela presença. Ouvinte, um forte abraço. Fique na companhia dele, Silvio Vaz, e uma convidada especial que já está aqui conosco também, querida Thaís Freitas, que vem para comentar o esporte nessa tarde no Futebol na Mesa, na Vinha FM. Um abraço. Amanhã tem mais mesa, eu te espero. Tchau!
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4: Uma boa tarde para você conectado da Rádio Vinha FM. Tá começando o seu futebol na mesa e eu quero já abrir o programa falando: sim, o homem acabou de marcar o gol. Quem não está acompanhando, Portugal abriu o placar contra o Uzbequistão. 1-0, gol do Papai Cris. O homem tá pressionado. Me lembrando, não sai da rádio não, viu? Só porque eu falei que tá tendo jogo. Liga a televisão junto com a rádio. Você que tá perdendo esse jogo. E agora vamos comentar, porque eles estão aqui pra falar tudo que tá acontecendo, muita coisa. Igor Bessa, boa tarde, meu irmão.
5: Boa tarde, Silvio. Boa tarde, Edinaldo. Boa tarde pra todos que estão aqui na mesa acompanhando hoje com a gente. Hoje já começamos bem, hein? Começamos Cristiano bem. Ronaldo, pra quem é o amante do futebol aí, Cristiano Ronaldo fazendo gol. Espero que tanto ele quanto todos os outros que já vem indo muito bem, né? Agora falta só o nosso menino Ney. Todos eles joguem muito, façam o que sabem pra gente ter uma boa Copa aí. Talvez a melhor de todos os tempos.
4: É muito bom isso, Edinaldo Maurício. Por quê? Boa tarde, meu irmão. Mas eu quero já que você fala boa tarde, já comentando. As estrelas estão brilhando na Copa, né?
6: Ah, ainda ontem o Mbappé fez até chover lá no jogo contra a França e...
5: Foi Iraque.
6: Iraque, né?
5: Iraque.
6: Então, assim, pra você ver como que tá a situação. As estrelas começam a brilhar até a chuva cai. O Mbappé ontem, mas ele joga mais do que o Uzbequistão. Então, assim, realmente, Cristiano Ronaldo voltou a marcar, até porque nessa Copa o primeiro jogo ele não havia marcado, não é? E houve um empate contra a seleção do Congo. Então, Silvio, realmente, essa movimentação das estrelas, e o Messi ontem, mais cedo um pouco também, perdeu o pênalti, mas recuperou marcando gols. Gols, né? Que ele marcou 2 do dia de ontem. Então, assim, mostra a genialidade desses craques. Craques realmente, assim, com letras maiúsculas. O Messi, pra mim, é um gênio da bola, né? O Mbappé, nessa caminhada que ele vai acrescentar e muito. Tá um pouquinho distante dos demais. Mas, assim, se a França, pra mim, ela não é favorita à toa, filho. Você vê ontem que ele é Dembélé, fez, rapaz, que cara joga demais. Então, assim, mostra a eficiência da França para ser novamente, pelo menos assim, ela é favorita a ser campeã do mundo, viu, Silvio?
4: É isso aí, a nossa expectativa é que os craques nessa Copa eles brilhem, façam o espetáculo acontecer. Haaland brilhando, Mbappé,
6: também.
4: Messi, Cristiano Ronaldo, igual o Igor falou, agora só falta o menino Ney voltar a jogar e pelas previsões, pelos vídeos que a gente tem acompanhado nos treinamentos, parece que está perto de acontecer essa volta.
6: Mas você viu o trote dele? Assim, aquele trote dele me passou total Até porque tá.
4: Eu não vi essa, não. O que aconteceu?
6: Não.
5: A corrida do Neymar. A corrida
4: dele? Ah, não, o povo tá falando dessa corrida dele já tem tempo.
6: No,
4: né,
6: finalzinho.
4: Não. É a passada
6: não, de não, foi do de carro? Ontem. É que é? Foi de ontem. Não, não, não. De ontem. No trote sim de bobo lá.
5: Eu não vi.
4: Ah, trote de corridinha,
6: é,
4: né?
6: É, no treino, no bobinho. Assim. A turma.
4: Meio mancando.
6: No final, ele, é aquela falta de confiança também, né? O cara não. Volta, está voltando. Não
4: quer forçar ali
6: pra, não quer forçar.
4: Pra testar, né?
6: No final da corrida que me preocupou. Mas tudo bem, vamos ver.
4: É, vamos ver como é que vai seu desempenho. Vamos começar a abrir, porque teve jogos demais incríveis. Então, assim, é difícil saber por onde a gente vai começar. Mas vamos começar pelo jogão que teve Noruega e o time do. Deixa eu pegar aqui certinho.
5: Foi contra.
4: Noruega contra Senegal.
6: Senegal.
4: 3-2 para Noruega. Grupo I. O grupo tem França, Noruega, Senegal e Iraque. É, Haaland marcando 2 gols, chamando a responsabilidade. A seleção da Noruega é tida como uma das que podem surpreender. Chega a 6 pontos. E agora, já classificada, né? 6 pontos. Já praticamente classificada. Praticamente não, classificada. Então, Noruega fazendo uma bela campanha. O que você achou desse jogo? Você acha que ela tem potencial de enfrentar de frente a frente uma França da vida, Igor Bessa?
5: Olha, Silvio, esse pra mim foi o jogo mais interessante ontem, né? O time do Senegal é um time muito bom. Fiquei, inclusive, tava torcendo pra que o Senegal empatasse, porque eu acho que essas duas seleções elas têm que passar pra próxima fase. O Senegal não conseguiu vencer a França, agora perdeu mais um jogo e dificultou, né, agora a sua classificação, mas ainda pode classificar em terceiro. E assim, eu fico. Porque ontem nós vimos aí um show, né, de craques. Então o Messi fez 2 gols, Mbappé fez chover em campo, literalmente, né? Conseguiu fazer 2 gols também. E o Haaland fez 2 gols. Só que pra mim, sobretudo, eu fico mais impressionado ainda com o Haaland, porque o Messi é gênio. O Mbappé é um cracaço de bola também. É um cara que tem um drible, assim,
6: desconcertante.
5: Né? Uma inteligência no campo absurda. Então, só que o Haaland já não tem isso. Então,
4: ele é uma máquina de fazer gol.
5: E ele consegue ser uma máquina de fazer gol. E aí a gente pensa assim, não, no Manchester City é fácil, porque no Manchester City você tem ali vários jogadores te servindo, mas na seleção da Noruega, os números deles são melhores do que em qualquer time que ele já jogou. Então, esse cara é um absurdo.
4: É a melhor média, acho, de todos os jogadores. Acho que nenhum jogador,
5: não
4: nem
5: existe.
4: O Pelé teve uma média de gols superior a jogos.
5: Sim, se eu não me engano, eles são 59 gols em 53 jogos. Algo assim.
4: É absurdo.
5: Esse cara é um colosso. Ele é colossal. Pra mim, é isso que define ele. Um cara que estreou na Copa do Mundo agora, né? E não sentiu nem um pouco a principal competição do futebol. Né, fez 4 gols em 2 jogos.
6: Porque tem estrela, né? O cara que tem estrela, onde ele chega, ele
4: e carismático, ele viu, rapaz? O Erling Haaland é um cara carismático.
5: Gente boa, gente
4: essa
5: boa.
4: Geração
6: e no,
4: toda.
6: E no final também, vocês viram aquela comemoração? Ele fazendo o tambor e a torcida atrás.
4: Do, né? Tipo, tivesse remando, né?
5: Remando. A Noruega já é a sensação, cara, da Copa do Mundo. Todo mundo tá acompanhando.
6: Realmente, fora da curva.
4: Parabéns aí pra Noruega, surpreendendo.
6: O Haaland, Haaland, né?
5: Isso.
6: Ele é que nem.
4: É Haaland, sabia? Oh. Agora eu descobri que é
5: pronúncia.
4: Haaland. E o Datena falava Haaland na época e todo mundo zoava o Datena. E ele já tava.
5: Caramba.
4: Prevendo o certo já. Haaland.
6: Vai.
4: Muito mais falar assim, né?
6: Que é Haaland.
5: Uma brasileira esse nome aí.
4: É melhor.
6: Mas assim, cara, o Dario Pereira falava que ele só sabia fazer gols.
4: Então, tá bom, assim, né?
6: É ele.
5: Não, e uma coisa é quando você só sabe fazer gols porque você. As oportunidades vão aparecendo porque outros jogadores criam as oportunidades. Então, eu me lembro muito do Gabigol em 2019, que fez uma temporada gigantesca, né? 2019-2020. Mas quem assistiu os jogos, você via que tinha o tempo todo o Arrascaeta e o Bruno Henrique literalmente limpando a jogada pra ele só ser esse jogador que finaliza, né? Já o Haaland, ele cria a oportunidade de fazer o gol.
6: Eu vou contar um detalhezinho aqui, Silvio e Igor. O Túlio Maravilha, goiano.
4: Fez dupla de ataque comigo.
6: Quando ele começou a campanha dele.
4: Canedense.
6: Ele começou a carreira dele no Goiás profissionalmente, tem um amigo nosso, o Cacau, o Cacau fala que o Túlio usava chuteira um pouquinho maior do que a numeração dele normal. Por quê? Ele colocava o jornal na ponta da chuteira. Pra que? Hora que. Pra pegar os arremates de bolas que às vezes vinha cruzado, esticava a perna, sobrava aquele.
4: Diferencinha.
6: Era o detalhe.
4: É.
6: Entendeu? Era o Túlio marcava gol só de
4: bico. Não tem como julgar os métodos dele, não, porque deu resultado.
5: E é outro Haaland ali da década de 90, porque o cara era um absurdo.
6: Fazia gol de bico, mas fazia gol.
4: Quantos gols você acha que o Haaland fez nas eliminatórias pra essa Copa em 8 jogos?
5: Não tem noção. Cara, eu acho que foi em torno de uns 15 gols, né?
4: 16 gols em 8 jogos. Média de 2 gols por jogo. É um absurdo. Erling Haaland. É um privilégio a gente estar acompanhando.
6: Mas ontem, você viu um lance ontem do Mbappé no segundo tempo?
4: Já quer entrar? Vamos entrar na ponta agora. Já acabou o Noruega, já foi. É. Pode falar agora.
6: Você viu, Igor, o lance dele, o drible que ele deu? Desconcerto. Eu até falei hoje pro Daniel.
4: Mais um gol. Não foi do Cristiano. Nuno Mendes, Portugal, 2-0. Em cima do Uzbequistão.
6: Já que tá em bater, bate mesmo.
4: Tirando a pressão,
6: é claro.
4: Cristiano Ronaldo pressionado, porque muitas pessoas falando sobre as entrevistas que os jogadores têm feito de Portugal, sobre ele ser mais um no elenco, um clima ali um pouco complicado pro Cristiano. Então esse jogo aí vai tirar
6: a pressão. E outra coisa, e a Portugal entrou na Copa como assim, pelo menos na minha opinião, como a zebra. E aí, só que...
4: Zebra? Ah, top 4 pra mim, top 5. Melhor meio campo do mundo.
6: Eu respeito a sua opinião, mas pra mim, ela tá na frente da Espanha?
4: Não, mas você acha que ela tem hoje o melhor meio?
6: Ela tá... Não, ela tá na frente da Espanha pra você?
4: Na frente da Espanha não, mas top 3 ela tá.
5: É, pra mim,
4: ela tem o melhor meio, o melhor lateral. É Nuno Mendes e João Cancelo, Vitinha.
5: E o jogador mais decisivo.
6: Mas o futebol é um coletivo. O Cristiano é a idade dele. Você não pode.
4: Homem não, hein?
6: Não, sim, Silvio.
4: Mas... Tô falando de elenco. Portugal é um bom elenco.
6: Você pega Portugal e pega aí uma França, pega uma Argentina,
4: França, Argentina e Espanha tá na frente de Portugal. Coloca Portugal em quarto e aí depois a gente vê as outras seleções. Mas esse é o top 4. Pelo futebol apresentado.
6: É, agora, igual tá pegando uma seleção dessa aí, você tem que chegar aos cravos mesmo. Bate. Bem batido pra chegar lá com moral na
4: frente. Volta pra França, o drible desconcertante.
6: Então, o lance do Mbappé, cara...
4: Não respeitou o zagueiro,
6: hein? Não. Ele não respeitou, foi a seleção do Iraque. Ele não respeitou. E aí, cara, e teve hora que ele perdeu a bola, ele voltou na defesa, acompanhando a marcação, ganhou a bola. Então, assim, de fato, eu até falei hoje com o Daniel aqui mais cedo, o seguinte, o Mbappé, o zagueirão que tomou o drible dele, eu acho que ele veio aqui no hospital aqui em Goiânia para consertar a coluna, porque realmente deixou ele em maus lençóis. Então o Mbappé, rapaz, ele é fora da curva. E assim, e a velocidade, né? O toque de bola da França é fora do comum, cara.
4: É fora do comum.
6: Não,
4: deu medo.
6: Dois toques, tá na área adversária.
4: Quem assistiu o jogo da França ontem, Edinaldo, ficou com medo, porque vou falar para você. É igual eu tava falando com o Igor Bessa antes da gente entrar no ar. Uma seleção que tem Cherki, um cracaço de bola igual esse jogador, no banco. Você pega Doué, banco também. Porque tá recheado de craques esse time. O Olise tá jogando muito. Eles estão, parece que, sintonizados. O lance que você falou do Mbappé foi, assim, desconcertante. Não. Um lance absurdo. E eles estão muito, muito afiados. Abre o olho com a França. Realmente é a favorita. E, na minha opinião, ela se distanciou. Quando a gente assiste o jogo da França, a gente vê que é uma seleção diferente. E acho que só tende a melhorar os jogos da França. O que você acha, Gão? Você falou também desse aspecto. Faz sentido ou não?
5: Cara, então, pra mim, né, até agora, pelo que a gente vê na Copa do Mundo, só dos jogos que a gente viu, eu destaco a França e a Argentina disputando pelo favoritismo. A França com uma certa vantagem, porque tem mais jogadores decisivos, né? A Argentina não tem tantos jogadores decisivos quanto a França.
6: Depende muito do Messi, né?
4: Sim. Meu medo da Argentina é esse. A zaga da Argentina não inspira.
5: Eu até brinquei num grupo de amigos que sem o Messi a Argentina vira o Remo. Porque assim, é um time que não tem conexão. Os jogadores não se conectam.
6: O Gui chega aqui agora.
5: Mas assim, é só uma brincadeira.
4: Não, mas um belo fundo de verdade. Acho que até eles sabem disso.
5: Então, mas assim, cara. Então a França com leve favoritismo. E assim, eu, pelo que eu tenho visto, eu acho que a França ela só vai. ter uma certa dificuldade contra seleções que têm um esquema muito defensivo. Então, por exemplo, uma seleção que se joga... Por exemplo, talvez uma seleção como a seleção norueguesa pode dar um certo trabalho, porque vai abaixar as linhas, tem jogadores fortes e altos para tentar segurar ali, né? A própria seleção argentina, que é uma seleção muito cascuda. Agora, assim, tirando essas seleções...
6: Que bate muito a Argentina, né?
5: É uma seleção que bate muito, que sabe jogar com a regra debaixo do braço. Eu acho que tirando essas seleções mais físicas, eu acredito que a seleção da França, ela atropela. E assim, nós brasileiros, nós temos que orar para a França não pegar o Brasil, porque em 98, com o super time que nós tivemos, tomamos 3-0. Em 2006, com talvez a maior seleção que nós já tivemos, o maior plantel de jogadores, nós conseguimos perder com o Zidane, assim, destruindo a gente. Eu fico pensando hoje... Uma seleção que defensivamente ainda não se encaixou, não se encontrou. Se pegar ali de frente, Olise, Mbappé, o Barcolá, o Doué, enfim, eu acho que...
4: Danilo e Douglas Santos não vão dormir.
5: Nossa, Deus. Noite, então, né? Assim, nós temos que orar por isso. Agora, eu vou te falar uma coisa. Sobre o jogo que nós estamos vendo aqui agora, cara, eu concordo com você que em termos de elenco, porque hoje eu acho que o futebol carece de laterais. E os dois melhores laterais do mundo, talvez, jogam hoje na seleção de Portugal, junto com os melhores meio-campo. Então, e o jogador mais decisivo, né, que nós temos hoje, que é o Cristiano Ronaldo. Então, assim, cara, eu acho que o que não pode acontecer é isso aqui, ó. É esse time pegar confiança. Porque se pegar confiança...
6: Mas a defesa de Portugal também, e o próprio goleiro de Portugal, já não inspira tanta confiança. E, assim, isso é um modo, esse mal da defesa de Portugal, de goleiro,
4: não ser assumidade.
6: Não, confiança, não. Não é de hoje. Sempre foi assim. Sempre tiveram bons meios campos. Bom ataque, mas lá atrás sempre deixou...
4: Verdade,
6: assim,
4: Deco, Palinho, tinha muito meio campo.
5: Muito, Luiz Figo.
6: O próprio Liedson, que passou na seleção de Portugal, ele era um fazedor de gols. Não foi aquela sumidade, mas foi. Então, assim, se você... O Figo, você lembrou muito bem. Então, assim, mas lá atrás sempre deixou a desejar. Um zagueiro mais ou menos que teve foi aquele brasileiro que passou
4: no Real Madrid. Que era o Pepe.
5: Esse era massa, então,
6: assim, Mas assim, se você for pegar essa seleção que tá aí, a defesa sempre diz a desejar.
4: Agora você é ousado. Você é ousado porque a ousadia e a alegria faz parte do brasileiro. Todo mundo fala aí e tal, Cristiano Ronaldo ganha essa Copa, chega perto do Messi e tal. Messi disputando mais uma Copa. Vocês acham? Porque o Messi é um gênio da bola. Todos colocam ele ali no top 3 do mundo. Lógico, muitos colocam ele abaixo do Pelé. Alguns são ousados e colocam até na mesa no lugar do Pelé. Se o Messi ganhar essa Copa do Mundo, vai ser histórico. Vocês acham que entra na conversa Messi e Pelé? Quem é maior?
6: Ah, não. Pra mim, o Silvio, vou falar um negócio aqui.
4: Pelé... Sem saudosismo.
6: Não, mas o Pelé pra mim tá na prateleira que... No top.
4: Sim, você não tem dúvida.
6: Aí embaixo tem uma segunda prateleira, correto? Nessa segunda prateleira, pra mim, o Messi entra.
4: Mas se ele ganhar mais uma Copa?
6: Não, pra mim...
4: Duas Copas.
6: Pra mim, o Pelé, ele é imbatível, Silvio.
4: Eu acho que o Pelé, eu concordo com você no aspecto que ele fez o futebol se tornar o que é hoje.
6: O que é hoje, concordo.
4: Porque naquela época os esportes estavam crescendo, a gente tava querendo ver quem que ia dominar no aspecto... De desejo global, qual esporte ia bombar mais, e o Pelé fez com que o futebol tomasse...
6: Agora, que o Messi tem que ser um cara respeitado, pra mim tem que ser.
4: Não, sim, Messi. Claro. E sim, com a bola no pé, eu vou falar, vou ser ousado. Se colocasse o Messi naquela época do Pelé, não sei não, viu, se ele não fazia uns 2000 gols, não.
5: Olha, inclusive eu acho interessante essa pauta que você trouxe, até era o que eu tava pensando hoje, que não é possível pauta legal pra gente debater aqui no programa. Porque inclusive o Ronaldo Fenômeno falou, né? Ele citou que o Messi é o melhor jogador de todos os tempos, que tem que acabar o debate. Muitos jornalistas estão aproveitando esse hype. Mas assim, cara, pra mim não tem discussão Pelé e Messi. Pra mim o Messi, ele atingiu a prateleira do Pelé, mas assim, dentro disso, o Pelé é muito maior em todos os quesitos. O Pelé, ele consegue ter o poder criativo, de genialidade do Messi, mas ao mesmo tempo, nós vimos um gol que o Cristiano Ronaldo pulou muito alto, mais de 2 metros, o Pelé pulou mais alto que ele, lá quando ele jogava. Então, assim, quando não se tinha GPS, quando não sentia nada. Então, o Pelé, se ele for disputar como centroavante com o Cristiano Ronaldo, ele consegue talvez ser melhor. Se ele for disputar como meio campo com o Messi, ele talvez consegue ser mais criativo, mais genial. Então, assim, o Pelé, nós estamos falando que o Messi agora ele é o maior artilheiro de Copas do Mundo, mas o Messi ele tem 18 gols em 28 jogos. O Pelé tem 12 gols em 14 jogos. O Pelé jogou, ele parou de jogar com 29 anos e ganhou 3 Copas do Mundo. Com 17 anos, ele estava no banco. E ele entrou, se eu não me engano, nas quartas de final. E ele fez, se eu não me engano, 4 ou 5 gols. Ele fez, se eu não me engano, um hat-trick. Fez mais um gol na semi. E fez 2 gols na final contra a Suécia. E golaço. Nós estamos falando de um menino de 17 anos. Com 17 anos, a gente nem debatia o Messi na prateleira de melhor do mundo.
6: Tava assistindo então, o Ronaldinho assim, no Barcelona.
5: Justamente. Então, assim, cara, e nós estamos aqui falando hoje sobre futebol e não sobre basquete, sobre rugby. É por conta do Pelé. Então, futebol é o esporte mais popular do mundo por conta de Edson Arantes do Nascimento.
2: Eu concordo com você, mas eu vou falar. Se Messi ganha mais uma Copa, pra mim, Pelé continua maior, fez o futebol acontecer. Mas no futuro, quando Messi aposentar, porque tem essa, quando o cara aposenta, quando a gente vai lembrar essa questão da história, parece que aumenta mais
5: ainda. Aumenta, aumenta.
2: E eu acho que vai entrar na discussão que Messi... Pode entrar, porque vai sair Cristiano se ele ganhar mais uma Copa. Não tem mais discussão. E aí ele seria começar a comparar com o Pelé.
6: O Messi ganhou duas?
5: Não, ele ganhou só uma.
6: Só uma. Mas o Mbappé pode ganhar duas.
2: Eu quero falar pro Edinaldo. O povo tá aqui.
6: Bravo comigo.
2: Fernanda mandou mensagem. Bravo com você. Boa tarde.
5: O mal de Portugal. Aí
2: os computadores de Didi é um grande pessimista em relação à seleção brasileira. Realista, né, Didi? Pessimista e realista um pouco.
6: Não. Eu sou realista. Eu não jogo pra plateia, não. Isso aí, depender de mim jogar pra plateia, tá. E a minha opinião. Respeita dele, mas a minha opinião vai ser.
2: Não é só a Fernanda, não, Carlão. Tá na bronca com você também. Deixa aqui, ó, Carlos. Boa tarde. Tô aqui na escuta, direto no Bola na Mesa, e o Didi só fala mal da seleção e do Neymar.
6: Não falei mal dele, não, hein?
2: Pois é. Hoje falou mal do Neymar, não, né? Que mais? Ele não comentaria esportivo, ele pipoca de saber que a França jogou. Não entendi esse final da mensagem, mas hoje ele falou mal do Neymar, não, né?
5: Ué. Mas não entendi também.
6: Só me preocupou, eu falei que eu fiquei preocupado com o pique do Neymar no final. Ele deu um. Tava num trotinho do bobo, que dois ou três lá, aquele toquezinho, e no finalzinho do trote dele deu tipo uma alencada, mas isso aí é a falta de confiança dele, que ele ainda está se recuperando, então existe pra mim essa preocupação, mas pra mim, e eu nunca falei, com o Neymar pra mim é um péssimo jogador, nunca falei isso, só acho que a condição dele, volto mais uma vez a falar, física dele não está em condições de disputar uma Copa do Mundo.
2: Isso aí, tá explicado, vocês entenderam.
6: E agora, o próprio Ancelotti falou que não levaria. E só levou.
2: Falou porque... mesmo, ele titubeou ali nas
6: falas. Ele só levou porque chegou uma carta pra ele lá. Senão, não, com certeza não teria levado.
2: E agora, o jogo de amanhã, Brasil contra a Escócia. Animado? Neymar, você acha que vai entrar ali no metade do segundo tempo?
6: Uns 12, 15 minutos do segundo tempo, né?
2: Vou falar pra vocês, eu não entraria com... o golaço do Uzbequistão agora.
5: Falha na defesa, hein? Edinaldo cantou a pedra aqui,
2: Que pancada, né?
5: Falha na defesa de Portugal, hein? Golaço do Uzbequistão, do poderoso Uzbequistão.
2: A média de gols dessa Copa do Mundo tá
6: campeão
2: bacana,
6: do mundo.
2: Né? Tá tendo gol. Ninguém pode reclamar de falta de gol, não.
6: Silvio, esse jogo de amanhã, o Brasil, ele tem que vencer. E aí, assim, a margem, porque o Brasil está com 4 pontos, correto? O Brasil tem que fazer o papel dele para se classificar em primeiro. Porque se ele se classifica em segundo, a tendência de pegar uma...
5: Isso, a Holanda.
6: Holanda é forte. Então, Silvio, é claro, o respeito vale em qualquer lugar. Até lá no campo do Garavelo, lá já brinquei, já joguei. Tinha que haver o respeito com o adversário.
2: E a Turquia, hein?
6: Agora.
2: Lembra da Turquia, então, né? Falando que era melhor que a Suécia.
5: A poderosa Turquia.
6: Foi lá e surpreendeu. Então, Silvio, o Brasil amanhã... o Neymar tem que entrar com 15, faltando 15, se tiver em condições de jogo. Agora, dependendo do resultado, Silvio, é melhor que não coloque o Neymar amanhã. Deixe pra outra.
2: Espera, né?
6: Espera mais um pouco. Amanhã, o Neymar tem que entrar com 15... faltando 15, se ele tiver em condições de jogo. Agora, dependendo do resultado, Silvio, é melhor que não coloque o Neymar amanhã. Deixa pra outra.
2: Espera, né?
6: Espera mais um pouco. Entendeu? Agora, se

0: Amanhã é uma seleção um pouco melhor do que o Haiti, a Escócia? Sim, até porque venceu o Haiti. E o Brasil passa a confiança contra a Escócia? Na minha opinião, para mim, não. Mas se fizer o placar, é aquele detalhe. O Silvio, a confiança que o Brasil tem que dar para o torcedor é vencendo cada jogo. Agora, se ele vencer de 1-0, o Marrocos vai lá e vence o Haiti de 3-4, em primeiro é quem?
1: É Marrocos.
0: Marrocos. Porque hoje estão, em termos de pontuação, estão...
1: Sim.
0: Então, Silvio, essa preocupação, ela existe. O Brasil tem que fazer, se possível, fazer um placar agora. Me passa, se não fez um placar elástico contra o Haiti, contra a Escócia, então...
2: E o povo agora estrambelhou, agora a pegar no seu pé aqui.
3: Pode pagar a vontade. Deixa,
2: pô. Marcelão, Didi... Só que, ó, lá dos Estados Unidos, mandou essa mensagem. Didi queria só jogador do Corinthians na seleção.
1: Não. Yuri Alberto resolvi, hein, Didi?
2: Não, brincadeira.
0: Não,
2: brincadeira.
0: Tanto é que eu queria o Pedro do Flamengo, ué.
1: É.
0: Ué. Concordo. É isso aí. Eu queria o Caio Jorge no lugar do Paquetá. Então, assim.
2: Agora eu vou falar pra vocês. Se essa seleção brasileira não acordar, não passa das oitavas de final, viu?
0: Cadê o nosso Bet?
2: Ah, o Energy Drink, o Bet, o Fart, que a gente vai sortear, né?
0: É.
2: Verdade, né? Vamos fazer o seguinte, ó, porque nosso programa já tá quase no finalzinho. Rapaz,
0: um finalzinho.
2: Não vai dar tempo pra gente sortear hoje.
0: Não, não é hoje,
2: você
0: não.
2: Você que quer participar, manda mensagem.
0: Final de semana,
2: falando que você quer concorrer, quer participar desse sorteio do melhor energético do Brasil.
0: Esse é bom mesmo.
2: Bom demais da conta, e você vai estar concorrendo aqui ao fardo do energético Bet. Você não pode ficar de fora, não. Manda sua mensagem aí, que quero participar. E manda elogio pro Edinaldo aqui também, não, porque hoje ele tá só
1: sendo... O Edinaldo acabou de cravar aqui a falha de Portugal. O Portugal tomou um gol com a falha nas águas. Que isso. Foi ao vivo.
2: Você entende, rapaz. Você entende. E já cancelou com a do VAR, teve falta, né?
1: Ah, cancelou.
2: Rapaz. Foi, marcaram uma falha.
0: Mas houve a falha, né?
1: Houve a falha. É, falando sobre o Brasil, Silvio, a Escócia amanhã é um time que joga com linhas baixas, né? Eu acho que vai ser um time bem defensivo. É um tipo de jogo que o Brasil tem dificuldade de jogar, né? Contra times que fecham ali a casinha. E o time deve ser o mesmo que jogou contra o Haiti, né? Do Brasil. Eu, particularmente, acho que o Neymar deveria entrar ali faltando 30 minutos, né? Ele precisa ter esse tempo de jogo. Enfim, ele é um jogador que acende a esperança, né? E nós precisamos...
2: placar ou qualquer placar?
1: Ah, qualquer placar. Nós precisamos testar o Neymar. Pra mim, nós precisamos testar o Neymar. E o Brasil precisa vencer e vencer bem.
0: Você vai concluir. A minha preocupação. O nosso melhor jogador do Brasil, em termos de... Pra mim, o Neymar é craque. Uhum. Aí o Igor vai me falar o quê? A gente tem que testar o Neymar. Numa Copa do Mundo? Num jogo de classe...
2: Não, fisicamente.
1: Não, fisicamente.
0: Mas não. Sim, fisicamente, velho.
1: A preocupação de você ter que jogar... Você tá, depender de um cara que tá, não tá 100%, o Neymar, né?
0: Ele não está 100% num jogo que a gente precisa se classificar em primeiro, na sua chave.
1: Assim, eu tava vendo a simulação, né, dos possíveis adversários do Brasil. O Brasil, se ele passar em primeiro, provavelmente ele deve enfrentar o Japão ou a Suécia, provavelmente o Japão. Se passa.
2: Picado, hein?
1: Canseira, mas não, mas pra mim é o melhor dos cenários. Pra mim, eu não quero melhor enfrentar a Holanda. Não, é porque a Holanda vai passar provavelmente em primeiro, né? No grupo dela. Então, eu acho que nós precisamos garantir a primeira colocação pra que a gente possa enfrentar a Suécia ou o Japão. Que o Japão é um time que defensivamente não é um time tão confiante, um time que teve mais um, né? O Cuba agora também foi cortado por lesão. Então, é um time que tá mais desfalcado.
2: É melhor Japão que o
1: Holanda. Se nós passarmos do Japão nas 16 avos, nós vamos enfrentar provavelmente Noruega ou Costa do Marfim. Então nós vamos pegar uma chave, assim, obviamente que Copa do Mundo, né? Nós estamos falando de muitas seleções de qualidade, porém, dentro daquilo das possibilidades, eu acredito que é o chaveamento mais fácil que a gente pode enfrentar. E aí a gente enfrenta Portugal ou Inglaterra nas quartas. Aí provavelmente.
2: Mas depois dali, amigo.
1: Aí é
2: casca grossa.
1: Aí tem que ir pra cima. É, porque aí depois já vem a Argentina e uma possível final com a França.
2: Quem quer ser campeão não escolhe adversário, não.
0: Isso é fato.
1: É verdade. Mas o que eu penso? Eu penso que pra gente ter uma confiança, se a gente pega uma seleção que a gente consiga vencer bem no primeiro jogo de mata-mata.
2: Sim, claro.
1: Tanto é que eu acho que o Edinaldo talvez vai lembrar. Em 2002 eu assisti o documentário. O time não estava confiante, né? Fala assim, a mídia, ninguém estava confiante que o Brasil ia ser pentacampeão.
0: Até pelo histórico.
1: A chave virou foi no jogo contra a Bélgica e principalmente contra a Inglaterra. Quando ganhamos da Bélgica ali nas oitavas, a gente pensou assim, opa,

0: dá pra chegar. Aí quando a gente pega a seleção da Inglaterra, que era tida como a favorita, com Michael Owen, etc., com David Beckham, quando a gente ganha aquele jogo do jeito que ganhou, com o Ronaldinho brilhando, aí eu acho que ali nós já fomos campeões.
1: Pra você, ali... aquela falta, ele queria bater no gol ou cruzar?
0: Ah, era no gol.
1: Ali
0: era
1: no... Você, era no gol. Ai, meu Deus do céu.
2: Cruzar uma bola daquela?
1: Você tá doido. Agora, é claramente um cruzamento
2: agora,
1: que ele
2: agora,
1: errou.
2: Agora, é claro.
1: O que vocês acham, ouvinte? Pra mim, Silvio, é lógico que ele errou.
2: Agora você...
1: Não, não errou,
2: agora
1: ele acertou,
2: você,
1: né?
2: Mas você, cruzar. Você pega aquela seleção brasileira de 2002, jogadores individuais, e pega de hoje.
1: Ah, não, é complicado, é complicado. Não. Vamos falar dos outros resultados que teve. Bélgica empatou com o Irã, rapaz. Complicadíssimo o resultado agora pra Bélgica, que tá em terceiro. E o Egito ganhou da Nova Zelândia. Então, o grupo lá do Egito primeiro, Irã em segundo, empatado com a Bélgica.
2: Deixaram hoje?
1: Os dois vão pra disputa agora do terceiro lugar. Só que a Bélgica enfrenta a Nova Zelândia, então tem um respirar.
0: Sim, sim.
1: Porque os resultados da Bélgica estão... tristes, hein?
0: Muito triste.
2: Que a gente espera. A seleção da Bélgica também tá uma seleção muito...
1: Mas no papel é uma seleção boa, viu? Porque tem aquele Doku que tá brilhando no City, tem aquele que também joga no Arsenal, Trossard.
0: É, sabe? Só que a Bélgica é uma seleção que depois de...
1: no gol, brilhando.
0: A Bélgica depois de 2000... A Bélgica teve aquele problema, né, envolvendo o De Bruyne e Courtois, que eu acho que isso já deu uma quebra no elenco, envolvendo a namorada, enfim, né? Agora, mas a seleção belga é uma seleção que depois de 2018 acabou, pra mim pode ter ali, pode colocar o Messi ali que é parece complicado. Que o ambiente não é legal, o time não tem interesse de ganhar, não joga pra ganhar.
1: É complicado. Tamo junto, Edinaldo Pool. Valeu demais, meu irmão.
2: Um abraço, até amanhã, se Deus quiser.
1: Manda um abraço pro público, hoje o público tava te amando aqui.
2: Ah, um abraço.
1: Mas ó, o povo só fala e pega no pé brincando assim quem eles amam, viu?
2: É verdade.
1: Tamo junto e conversa.
0: Valeu, ouvintes. Valeu aí, Silvio, Edinaldo. Amanhã a gente tá aí pra falar sobre a nossa seleção.
1: Tamo junto a todos os ouvintes. Amanhã você não pode perder o nosso programa. Vai estar ali a gente falando sobre o pré-jogo. E depois vamos estar ali acompanhando o melhor jogo da seleção brasileira. Muita animação, muita energia positiva, que a gente vai ser hexa. Valeu!
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2: Muito boa tarde, boa tarde, boa tarde, queridos ouvintes da Rádio Vinha FM. Que alegria ter você comigo, que alegria ter você conectadinho aqui na nossa programação, na programação mais animada e divertida das suas tardes. São 2 horas e 43 minutos e hoje é terça-feira! Uau, gente! Tá voando esse mês, hein? 23 de junho e já estamos caminhando aí pro encerramento desse mês e iniciando o segundo semestre. E aí, o que que você já fez esse ano? Muita coisa? Mas lembre-se, a cada virada de semestre é oportunidade de novos sonhos, de muitas expectativas. E sim, Deus tem muito ainda para fazer em nossas vidas. Uma boa tarde! Como eu sou feliz em estar aqui com vocês. E hoje, muito especial, eu quero fazer um convite para você. Nós vamos dar início a um quadro muito especial, que é o Testemunho da Fé. Um espaço aqui onde nós vamos compartilhar da fé, daquilo que o Senhor tem feito de milagre na sua vida. Você tem vivido muitos milagres? Então, sabe aquela oração que já foi respondida? Aquele milagre, aquela porta que se abriu, a restauração que só o Senhor poderia fazer? Então, a sua história, o seu testemunho pode fortalecer e inspirar e edificar muitas pessoas. Então, já participe aqui com a gente. Eu tô com o WhatsApp aqui em mãos. E ó, mande a sua participação e é claro, valendo pizza da Madame Fornalha. Já começamos a programação com muita interação de vocês e com prêmios. Então mande um WhatsApp pro 62-9997-2005, compartilhe o seu testemunho e garanta aí a participação no nosso sorteio com uma pizza maravilhosa. Nós queremos ouvir você, querido ouvinte. Este será um quadro semanal. O Testemunho da Fé vai acontecer todas as semanas e a sua participação é muito importante. Esteja comigo e já mande aí o seu testemunho valendo pizza hoje. E vamos de música? É claro que a gente começa aqui já com as melhores pra vocês.

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0: Você está no Alegria na Vinha com Jéssica Zanatta. 2 horas e 57 minutos. Já quase indo para as 3 horas da tarde, hein? Já vai sair lanchinho por aí? Ó, por aqui. Vamos ver o que, que tem hoje, hein, de lanche, Maria? Tem bolo? Tem bolo. Aí, ó, tem nada aqui de lanche. Me conte, o que, que você vai ter de lanche aí na sua casa? No seu trabalho? Muita participação dos nossos ouvintes. Um abraço, Ailton. Que alegria ter você aqui na nossa programação da tarde. Fernanda, um beijo, minha querida. Deus te abençoe. Muito obrigada pela sua participação. Daqui a pouco vamos ter testemunho. E eu quero saber qual testemunho que você tem para compartilhar com os nossos ouvintes. Um milagre, uma palavra que se cumpriu na sua vida, uma cura. O que, que você tem para trazer de edificação na vida dos nossos ouvintes? O seu testemunho pode transformar vidas. Compartilhe aqui com a gente, seja por um áudio de um minuto, lembrando, um minuto, aqui no 62 99997 2005, ou você também pode mandar um texto que eu vou mandar um abraço para você e vou ler aqui o seu testemunho de fé. Lembrando que você vai estar concorrendo a uma pizza até às 18 horas. Todas as participações vão concorrer a uma pizza muito recheada e saborosa lá da Madame Fornalha, aqui pertinho da Videira do Bueno, ao lado do Tatico. Então, vamos de um intervalinho rápido e na volta mais música para você.
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7: Então veja, os filisteus, eles são as pessoas que estão dentro da igreja, mas são independentes de Deus. Eles não dependem de Deus. Você sabe o que significa a palavra filisteu? É uma palavra em hebraico chamada palash, que significa aquele que rola no pó. O filisteu é aquele que rola no pó. Sabe o que é o pó? A carne. A carne foi feita do pó da terra. E quando o homem caiu, Deus falou o que para a serpente, que é o diabo? Você vai comer pó. Carne não é o seu corpo, são os desejos horrorosos que estão dentro dela. O filisteu, ele é aquele que rola no pó. Por isso que Deus não queria que ele passasse lá. O pó da terra é essa carne. Isso mostra que os filisteus, eles simbolizam também um espírito maligno que se alimenta do pó da terra.

Agora, o que tem a ver isso, pastor? São as pessoas que querem te fazer se sentir suja. O filisteu são as pessoas no meio da igreja que querem fazer você se sentir como alguém que rolou na terra. E te condenar, te acusar, roubar a sua fé, paralisar você. Não vai deixar você chegar em Canaã, que é a terra da promessa. Por quê? Porque está te condenando. Por isso Deus falou, não, é mais perto, mas não vai para lá, porque por lá você não vai chegar. Interessante que Êxodo, capítulo 13, 17, nos mostra que haviam dois caminhos possíveis. Havia o caminho do filisteu e o caminho do deserto. Então isso mostra, o caminho dos filisteus e o caminho do deserto é o que Jesus falaria depois lá na frente. Existe um caminho largo e um caminho estreito. O caminho largo é o caminho dos filisteus, é mais curto, mas não vai dar certo. Mas o caminho do deserto é estreito, mas é lá que vai fazer você acelerar e chegar em Canaã na sua vida. Quem está me entendendo? É o que a palavra de Deus está colocando aqui. O caminho estreito é isso. O caminho estreito é o caminho da fé, mas que nos leva diretamente para Deus e para a vontade perfeita de Deus na nossa vida. O caminho estreito é o caminho do deserto, o caminho do filisteu, é o caminho que você vai na força do seu braço, no conceito natural, e você tenta resolver a sua vida financeira, ou o seu casamento, ou a sua vida espiritual, mas como não dá certo, você desiste e acaba desviando e voltando para o mundo. Mas quando você toma o caminho do deserto, estreito, que depende da fé e de Deus, pode até demorar mais, mas você não vai voltar para trás. Você vai atravessar do lado de lá, você vai chegar lá, amém, irmãos? É isso que vai produzir crentes consolidados, pessoas. Já viu, tem irmão que o tempo todo ele está desviando, todo mundo, toda hora ele está aí parando. Por quê? Porque ele está procurando o caminho largo. Pastor, o que que é então? É o caminho da culpa, irmãos, é o ensino da condenação. Os filisteus, eles eram os piores inimigos de Israel, sabia disso? Quem são os filisteus de hoje? É aquele que prega acusação, condenação, mistura a lei com a graça. Você vem para o culto, em vez de sair aliviado, sai pesado. Os pastores que querem sutilmente misturar a lei com a graça estão trazendo condenação na vida da igreja. Mentalidade de filisteu, é inimigo da igreja. Esse é o mais sutil, porque você não vai ouvir o ímpio. Então, às vezes o diabo vai levantar gente dentro da igreja ou na internet, se dizendo crente, para ensinar aquilo que você pode fazer. As pessoas dizem o quê? O que o homem não pode fazer, Deus vai fazer. Mas o que você pode fazer, Deus não vai fazer. Olha para cá, honestamente. Gente, milagre, assim, milagre mesmo. Ou faz um milagre, eu morro. Graças a Deus, pouca gente aqui precisa. É ou não é? Essas são coisas raras na nossa vida. Raramente a gente precisa de um milagre assim que ou Deus faz ou eu morro hoje. É ou não é? Então, se fosse assim, a gente ia buscar Deus muito pouco. Isso é conversa fiada. Sem mim, nada podeis fazer. Não é só o impossível, não. É nada. Você não devia fazer nada sem Deus. Eu não faço nem aniversário de criança sem orar. Eu já falei isso para você. Aí você faz aniversário, aquela festa linda, tadinha, só pirulito e balinha, festa de menina. Aí um menino garra no outro, briga, cai, machuca. Aí um pai já fica pela com o outro também, porque é tudo menino. E acaba com a festa. Não, eu oro, preciso de Deus para tudo. Eu vou sair de férias, eu oro. Eu vou pregar, eu oro. Eu vou fazer aniversário de criança, eu oro. Eu vou pescar, eu oro. Por quê? Porque eu entendi que é Deus que faz. E tem pescaria que nem com oração não pega. Mas a gente descansa. Se não tiver orado, aí você fica ansioso. Mas se tiver orado, mesmo sem pegar, a gente descansa. Então veja, meu querido, o caminho do filisteu é a pregação da condenação. O caminho do deserto é a pregação da unção, da graça de Deus. Então, vai por esse caminho, não vai pelo outro. Vamos para o próximo. Veja, é interessante só ainda
Eu não sei se você sabe, mas os filisteus, é porque ele é o Noé, depois do dilúvio, recomeçou a humanidade. Ele teve três filhos: o Cão, Cã, Sem e Jafé. O filisteu é descendente de Cã, de um cara chamado Mizraim, e nasceram os filisteus. Eles são, e esse cara é o nome, Mizraim em hebraico é Egito, por isso que eles são os filhos do Egito. Estavam lá dentro da terra prometida, mas estavam misturando as coisas. Então você vê, para chegar no caminho que Deus escolheu, tinha que passar o Mar Vermelho, tinha que passar o deserto e tinha que passar o Jordão. O outro caminho não precisava de nada disso, era rapidinho, chegava lá. Mas Deus não quis. Por quê? Porque o Mar Vermelho é o batismo, é o dia que você nasce de novo. Lá, Deus abriu o mar, o povo passou a seco. E quando o faraó veio para matar ele, o diabo, ele afogou eles lá. É uma experiência onde Deus te liberta do diabo e destrói o diabo na sua vida. É a cruz. Depois, o deserto é o lugar da dependência de Deus. E o Jordão, a Bíblia fala que ele se abriu e o povo passou, os sacerdotes passaram também com a Arca da Aliança. Mais uma vez, é a cruz. Sabe o que eu estou aqui te dizendo? Não acredite em caminho de aceleração que não passe pela cruz de Cristo, pela pregação do Evangelho. Se Cristo não é o centro da aceleração dessa área da sua vida, é caminho de filisteu, sai daí. O Espírito de Deus está falando com pessoas aqui hoje. Tem gente aqui que está tentando resolver áreas da sua vida no caminho dos filisteus. Eu faço, eu posso, é o meu braço, é a lógica, não faz sentido. E Deus está te falando, para e vai orar. Para e vai orar, que você vai ver que eu vou te conduzir. Porque você é meu filho amado, minha filha querida, e eu vou fazer na sua vida. Então, isso é uma coisa muito importante. Você não vai desfrutar se você não depender, mas se você ficar na força do seu braço, nada vai acontecer. Tenha muito cuidado quando alguém disser para você que tem um segredo para você viver uma vida maravilhosa e abundante, mas isso não passa pela cruz de Cristo, não é a vontade de Deus. Segunda coisa que eu quero te mostrar é que também as pessoas estão sempre tentando descobrir uma fórmula para acelerar. Isso é chamado, a gente está chamando isso aqui de a tecnologia dos filisteus. Eles veem algumas pessoas sendo abençoadas e elas presumem que a bênção é resultado de algo que o homem pode fazer. Mas eu preciso te dizer uma coisa, diga comigo assim: o método nunca é o segredo da bênção na palavra de Deus. Nunca é. Não é o método. Por isso, querido, não é a tecnologia que vai trazer a resposta para aquilo que você precisa. Se as pessoas acham, a igreja vai crescer se ela usar a tecnologia. Mentira. Na pandemia todo mundo usou tecnologia. Cresceu? Não. O que faz crescer não é a internet, é a unção. Não adianta nada. Eu tenho um monte de seguidor, mas você fala, ela está vazia. Não vai mudar a vida de ninguém. Eu não sou contra a tecnologia, eu só estou dizendo que ela não tem poder para acelerar a sua vida. Por exemplo, o povo de Israel caiu nesse engano. A palavra diz que os filisteus, eles, lá em 1 Samuel, no capítulo 13, verso 19, naquela altura, Israel não dominava a tecnologia do ferro. Os filisteus já dominavam. Então, só Saul e o Jonatas, o filho dele, é que tinha espada de ferro, porque ninguém sabia fazer arma de ferro. Então eles eram um exército fraco, mas os filisteus já dominavam a tecnologia. Não é isso que as pessoas falam? A igreja ainda é muito fraca para mexer com internet. Mas é ela que cresce, porque é ela que tem o poder de Deus. Mas Deus não deu vitória para eles com a tecnologia do ferro. A Bíblia fala que um sujeito lá pegou uma queixada de jumento. Pensa num jumento morto, pegou a cabeça dele, a parte de baixo, pegou, engatou a mão no osso do jumento. Osso é muito mais fraco que ferro. E ele vestiu tipo uma soqueira. É de osso, gente, para lutar com espada de ferro. Mas com um pedaço de osso, que não, tecnologia fraca, ele matou 1.000 pessoas que tinham espada de ferro.
É para Deus mostrar que na lógica de Deus não importa se você tem tecnologia ou não, se você tem um método maravilhoso humano ou não, basta uma queixada ungida na sua mão e ele vai acelerar todas as áreas da sua vida, porque é Deus que vai fazer. Ele não precisa que você seja expert num monte de coisa, é a unção do Espírito que vai te dar relevância, meu querido. Outra, penúltimo, interessante que 1 Samuel, aconteceu uma coisa muito interessante também, olha para cá. O povo de Israel tentou usar a arca, Deus morava na arca, presença de Deus. Eles iam para a guerra e eles falaram, vamos usar a arca como amuleto. Pegou lá a arca e levou para a guerra, para lutar contra os filisteus. Olha, os filisteus estão sempre aí, na área. Deus não aceitou aquilo, os filisteus venceram a guerra e tomaram a arca. E o povo de Israel agora não tinha mais a presença de Deus. Veja, tentando acelerar com métodos naturais, perderam a presença de Deus que acelera a bênção. Aí o que, que aconteceu? A presença lá, eles começaram a ter um monte de problema, doença, tumores, resolveram devolver a arca. Falou, Deus que me livre, esse negócio é uma praga. Pegaram e falou, vamos saber se é isso mesmo. Pegaram umas vacas paridas, e aqui em Goiás você entende muito bem isso. E falou, vamos fazer um teste, vamos colocar a arca e essas vacas paridas com bezerro novo, deixa os bezerros aqui do lado, põe elas aqui e solta. Se elas ignorarem os filhos, que é um negócio contrário à natureza, e seguirem para Israel, então era isso que estava dando problema aqui e a gente vai devolver. E foi o que aconteceu, elas contrário à sua natureza, seguiram para Israel. É, nós somos com toda reverência essas vacas filisteias, porque nós também fazemos o que a natureza carnal é contra. Nós seguimos outro caminho, contrário à natureza da nossa carne, porque seguimos o Espírito. Amém, irmãos? E a Bíblia fala que elas foram. E aí Davi, que era um homem de Deus, que sabia muito bem a Bíblia, porque escreveu os Salmos, e lá fala da presença da arca, ele sabia como que é que podia trazer a arca, mas ele olhou para o método natural dos filisteus e disse, não, é muito mais rápido o jeito que eles estão fazendo, porque é só colocar no carro de boi que chega rápido, porque dava 20 quilômetros até a arca chegar lá no tabernáculo, no lugar que ela tinha que ficar, em Jerusalém. E ele queria andar rápido porque era pesado, mas a Bíblia fala que esse método não funcionou. A arca balançou, foi cair do carro, Uzaiaiô tentou pôr a mão, morreram. Por quê? Estavam tentando acelerar a bênção de uma maneira natural. Conceito do mundo. Não funciona. A igreja não vai crescer, minha célula não vai crescer, porque eu estou cheio de estratégias e de galinhadas e pipocas e não sei o quê. Pode fazer tudo isso, mas o que vai crescer é a unção. Você acha que um monte de estratégia vai fazer a sua empresa explodir, você ganhar muito dinheiro? Estude, faça, mas você vai descobrir que no final é a bênção de Deus que abre as portas. As coisas naturais não podem realmente fazer a bênção de Deus acelerar na sua vida. Depois Davi descobre que ele tem que sacrificar um boi a cada 6 passos, e o que era para demorar poucas horas no carro de boi, demorou 3 meses. Demorou demais, mas foi da maneira de Deus, e aí funcionou. Mas quando você tenta fazer as coisas sem depender de Deus, é carro de boi, querido. Não vai acelerar, pior, vai atrasar, que é o último ponto que eu queria te mostrar. Veja, se você prestar atenção, Abraão tinha uma promessa, ele era estéril, a mulher dele estéril, e Deus falou que ele ia ser pai de multidões, mas não resolvia. E agora ele já estava velho, e a mulher dele falou, vamos acelerar a bênção, pega a minha serva, tem uma relação sexual com ela, e nasce um menino. Olha que ideia natural para acelerar a bênção da promessa. A promessa era de Deus? Sim, mas tentaram fazer ela na força do braço. Nasceu quem? Ismael, que são os árabes, que até hoje quer matar Israel. Sabe o que aconteceu? Depois que Ismael nasceu, que é a tentativa de acelerar a bênção
da promessa feita na força do braço, Deus ficou 13 anos sem falar com Abraão. Veja, aquilo que era para acelerar, o que, que ele aprontou? Só atrasou. Você já viu, irmãos, que tentando acelerar as coisas sem depender de Deus, só atrasa? Ia demorar um ano, agora vai demorar 13. Só porque você apressou. Só porque você não quis esperar Deus fazer. Tudo tem o tempo de Deus. Sabia? Geralmente, muitos casais que eu aconselho e que precisam de conserto, às vezes estão em situações de muita dificuldade, eu falo pro irmão, você vai orar. Deus vai criar a circunstância na hora certa para vocês conversarem sobre esse assunto delicado aqui. Ou é briga de família. Deus é que tem que conduzir o tempo. Não adianta eu querer amanhã. Vou resolver logo isso, porque comigo é assim, eu resolvo na cara. Então vai, filisteu. Você vai atrasar, é Ismael. Por isso que eu falei, não se apresse. Casamento é por toda a vida. Você quer casar com o primeiro que aparece na esquina? Vai nascer Ismael. E às vezes a promessa que Deus tinha para você pode demorar agora 13 anos. Acalma o seu coração. Não tenha pressa. Deixa Deus te conduzir. Quem está me entendendo? Quando Deus faz, é tudo melhor, gente. Mas a ansiedade às vezes toma conta do nosso coração. Nós somos imediatistas. Queremos as coisas amanhã. Sempre que eu tenho que tomar uma decisão, às vezes mais séria, e converso com o pastor Aloísio, ele sempre me fala: vamos namorar essa situação. No caso, não. Né? Vamos primeiro conhecer, vamos andar, vamos esperar. Depois a gente toma a decisão final, porque é uma decisão séria. Então a gente precisa esperar. Eu conheci a história de um pastor no Líbano. Ele tinha uma promessa de Deus, que ia ser pastor de uma grande igreja. Só que o Líbano é um país pequenininho, de maioria muçulmana. E ele orou 10 anos por essa promessa. Mas era uma coisa assim, quase impossível de acontecer, que pouca gente e a maioria muçulmana. Mas Deus falou para ele, e ele era tido como doido, mas ele esperou em Deus. O que, que aconteceu? Estourou a guerra da Síria e os refugiados migraram aos montões para o Líbano. E quem que acolheu eles? A igreja. Começou a dar comida, começou a cuidar, receber ajuda de todo lugar. Aí eles começaram a ouvir, começaram a pregar, e hoje ele tem uma mega igreja de milhares no Líbano. Pô, quem imaginava que os membros da igreja dele ainda iam chegar? Olha para cá, querido. Você não sabe de onde virá a aceleração. Deus vai te surpreender. Às vezes virá da onde você não imagina. Às vezes você não está vendo, mas tem uma porta dentro do mar, e ele vai abrir o mar para você. Ele vai trazer uma conexão que você não tinha. É o tempo de Deus, é o kairóis de Deus. O povo de Israel estava escondido nas cavernas, com medo da guerra, igual o povo ficou em casa com medo da pandemia. Abraão achou que Deus estava demorando, tentou fazer do seu jeito, não deu certo. Nós atrasamos o mover de Deus, todas as vezes. Ouça o que eu vou te falar: você atrasa o mover de Deus, você atrasa a aceleração de Deus na sua vida, em qualquer área. Todas as vezes que você tenta resolver algo que você quer acelerar, e você tenta fazer isso pelo braço humano, você só vai atrasar. Então acalma hoje o seu coração. Descansa, para. Descansa. Nos dias de Eliseu, tinha um cara chamado Ben-Hadad. Ele era inimigo de Israel. Ele cercou Samaria, a cidade era murada, e falou: se vocês não se renderem, não entra comida, nem nada, nem sai. E ele cercou a cidade e estava matando eles de fome, ao ponto de mães comerem o próprio filho, diz a Bíblia. Uma coisa horrorosa, uma inflação monstra. O profeta Eliseu falou assim: em um dia, hoje tem uma inflação monstruosa, amanhã
vão vender um quilo de picanha por R$2. E todo mundo vai comer à vontade, porque Deus vai mudar a sorte. Era um negócio impossível de acontecer. Um dos oficiais do rei de Israel zombou dele. Ele falou: você vai ver, mas você não vai comer, porque você não creu. No outro dia, Deus persegue o exército dos sírios, coloca eles em apavoramento. Eles saem correndo do acampamento e deixam muita comida. E naquele dia, a sorte de Israel é transformada. E onde havia uma inflação monstruosa e as pessoas estavam morrendo de fome, agora estavam comendo picanha a R$2. Num toque de Deus, o favor pode mudar completamente a sua vida. Quando Deus colocar o dedo, aquilo que parecia demorado vai ser resolvido rápido. Mas espere Deus fazer. Eu quero orar por você. Não duvide do poder de Deus para acelerar a bênção na sua vida. Não tente ajudar o mover de Deus, a mão de Deus. Descansa, espera nele. O segredo é a fé, na promessa, na graça. Se você pedir, Deus vai te dar revelação da vontade dele e da maneira correta que ele tem para acelerar pelo Espírito essa área da sua vida. O que você está querendo? O que você está esperando Deus acelerar? É o seu casamento? É a sua saúde emocional? É a sua vida espiritual, ministerial? São as suas finanças? Eu quero que você hoje fale para o Senhor: Deus, eu vou tirar minha mão e eu vou deixar o Senhor fazer. Eu me rendo ao seu caminho. Fala para Deus: eu não vou passar pelo caminho dos filisteus, eu não vou ouvir a mensagem da condenação, eu vou ouvir a mensagem do Evangelho da Graça, eu vou deixar o Senhor me guiar, eu vou deixar o Senhor fazer, eu aceito o tempo e o modo do Senhor, não vou usar de estratégias humanas, eu quero a sua vontade, não a minha. Ore com alguém, tem alguém do seu lado, se você tiver liberdade de falar: irmão, ore por mim, eu quero que Deus acelere isso na minha vida, eu quero que Deus acelere essa área da minha vida. Fala para ele se você tem liberdade. Fala: ore comigo sobre essa área, ore comigo pelo meu casamento, ore comigo pela minha vida financeira, ore comigo pela minha vida espiritual, ore comigo pela minha saúde. Peça a Deus pela vida do seu irmão, da sua irmã, para que Deus acelere essa área específica da vida dele e acalme o coração dele e tire toda a ansiedade do coração dele. Ore agora: Senhor, eu oro pela vida dos meus irmãos nessa hora. Eu oro para que o Senhor tire toda a ansiedade do coração deles e que eles acalmem o coração. Acalmem o coração. Ó Espírito Santo de Deus, nós não vamos andar pelo caminho dos filisteus. Nós não vamos tentar acelerar na força do nosso braço. Nós vamos descansar no Senhor e cremos que a tua mão já está estendida e as tuas bênçãos correrão atrás de nós. Não será a nossa força, não será o nosso braço, não será a nossa estratégia humana, será o braço do Senhor. E nós hoje descansamos e cremos que o Senhor já está agindo a nosso favor. Erga suas duas mãos para o Senhor, feche os seus olhos. Eu abro mão de tentar acelerar a bênção de Deus. Agora fala a área da sua vida. Diga: eu não aceito andar pelo caminho dos filisteus, mas eu descanso no Senhor, no tempo de Deus, na maneira de Deus, na dependência do Espírito. Eu verei a aceleração do Senhor na minha vida. Eu creio nisso, no nome de Jesus. Quantos dizem glória a Deus? Amém. Dê um abraço no seu irmão, fala: querido, descansa, é Deus que vai acelerar na sua vida, não é você. Amém.

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3: 3:35 e muitas participações dos nossos ouvintes aqui na Alegria na Vinha. E quero colocar um testemunho da fé muito abençoado aqui pra vocês. Fiquei impressionada, hein? Daniel, uau, que testemunho incrível. Vou colocar aqui pra vocês ouvirem e ser muito edificados.
4: Fiquei evangélico recente, gravidez aqui do Guanabara. Eu vivia na cadeira de rodas e quase não andava direito. Aí hoje eu estou bem, 100%, indo na igreja, na célula, e praticamente andando sem as minhas muletas.

0: aguardando a cirurgia dos quadril. Eu creio que Deus vai fazer cirurgia, eu não vou poder ir mais para cirurgia no Hospital das Clínicas.
1: Daniel, um abraço, meu irmão, lá da Videira Guanabara. Um abraço para todos os irmãos ouvintes da Videira do Guanabara. E que testemunho incrível! Ele que ficou praticamente paralítico e agora, hein? Tá só aguardando uma cirurgia do quadril, mas tá quase 100%. Resposta de oração e de fé para edificar muito a sua vida. Eu não sei qual situação você está passando, vivendo. É uma cura que você precisa? É uma resposta que você tem buscado para o Senhor? Ele tem a saída para você, ele tem a resposta. Continue firme, crendo nas promessas de Deus para sua vida. Logo mais retornamos com muito mais testemunho da fé para você e compartilhe conosco pelo 62 99997 2005. A sua história pode edificar muitas pessoas. Vamos de intervalo e na volta logo mais música para você.
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2: Já estamos de volta com muita programação pra vocês e tá só começando. Tô aqui empolgada, 3 horas e 42. Temos Portugal em campo, já tá 4 pro Portugal, pra Portugal, hein? Portugal arrasando com Cristiano Ronaldo. E vamos lá de muita alegria, porque agora vem elas que arrasam com essa canção dos Redimidos, que tem sido a minha preferida. Então vamos lá, Júlia Vitória e Nívia Soares.

Muito boa tarde, 4 horas em ponto, e Portugal levou, hein, gente? Portugal tá aí com Cristiano Ronaldo arrasando. Mas é claro que a Copa é nossa. Eu tô aqui torcendo pro Brasil. Amanhã temos jogo e você já prepara. E muitas participações dos nossos ouvintes. Quero ler aqui um testemunho da fé da Heloína Araújo. Um abraço, Heloína! Meu testemunho é que já tem mais de 4 anos que venho tentando comprar a minha casa própria e não conseguia. Correndo de um lado para o outro, tudo parecia que não dava certo. E aí, eu pedi a Deus: Senhor, me ajuda a comprar a minha casa. E graças a Deus, Ele ouviu a minha oração e hoje posso glorificar a minha bênção. Parabéns, Heloína. Glórias a Deus. Ai, nada melhor do que uma casa própria, né? Bom demais. Eu acho que Deus, Ele se alegra. Então vamos de um intervalo comercial na sequência. Fique comigo porque tem um testemunho da fé com uma participação muito especial aqui pra vocês, da Cláudia. Já já estamos de volta com esse testemunho que vai edificar muito a sua vida.

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2: Então voltamos à nossa programação. Falei pra você que hoje ia ter estreia de um quadro muito especial, Testemunho da Fé, e nós já vamos estreá-lo com chave de ouro, com testemunho que vai edificar a sua vida. Porque assim diz a palavra de Deus em Hebreus 11:1. Ora, a fé é a certeza daquilo que esperamos e a prova daquilo que nós não vemos. E ela é alguém que viveu isso na prática. Seja muito bem-vinda, Cláudia, ao nosso quadro Testemunho da Fé. É uma alegria te receber aqui, a nossa primeira convidada. E antes de tudo, Cláudia, conte para nós quem é a Cláudia. Eu sei que vai ser muito resumido, que nós estamos aqui na programação ao vivo. Mas eu quero que você conte para nós quem é a Cláudia e há quanto tempo você serve ao Senhor.
3: Oi, tudo bem? Na verdade, eu tô me sentindo assim, né? Maravilhada de poder vir aqui para contar um pouquinho, né, da minha história. E eu confesso que eu fico emocionada quando eu preciso, né, quando eu falo sobre isso. Meu nome é Cláudia. Eu sou mãe de 3 rapazes, eu sou esposa do Alessandro, sou avó do João Eduardo, né? Eu já tenho um netinho aí de 4 meses, e eu caminho com Jesus, eu sou batizada há exatamente 18 anos, porém eu conheço Jesus e tive uma experiência genuína com Cristo há 4 anos atrás, que foi quando eu fui no meu primeiro encontro com Deus aqui da Videira. Foi a primeira vez assim que eu tive um encontro verdadeiro, genuíno com o Senhor Jesus. Foi a partir daquele encontro, né, que mudou a minha história, mudou a minha vida, mudou a minha realidade naquele momento e me trouxe até onde eu estou aqui, nesse.
2: E eu vi que você tá até emocionada. Eu sei que muita coisa aqui nós vamos conversar. Mas eu quero saber, Cláudia, muitas mulheres, ouvintes, estão passando muita dificuldade no casamento. E eu quero saber, eu sei que você, a gente conversou um pouco antes, conheço um pouco da sua história. Quanto a esse período que você enfrentou muitas dificuldades no seu casamento, como que era aquele momento? Sei que você teve dificuldade com relação ao seu marido, tinha aí altos e baixos. Me conte como que foi esse encontro com Deus e como começou essa transformação dentro do seu lar.
3: Encontro, né, com Deus, ele aconteceu a partir do momento em que eu e meu esposo, nós fomos ao encontro a primeira vez. E na minha casa, né, minha casa, assim, o meu lar, ele estava totalmente destruído, na verdade, né, nessa época, e nós estávamos totalmente desconectados um do outro, e, na verdade, o Senhor usou a vida da minha cunhada para trazer, né, até a minha casa, uma casa de paz, na época, e veio uma casa de paz aqui para minha casa, que o intuito era ter somente 7 semanas, né, de ministração da palavra. No começo, o meu esposo, nós ficamos assim um pouco com receio, mas meu esposo aceitou. Então nós abrimos o nosso lar para acontecer essa casa de paz. E a partir daí, nunca mais nós ficamos sem ter, né, uma célula aqui na minha casa. Porque essa casa de paz, ela se transformou numa célula, em várias, né, que já foram multiplicadas a partir daí. E sim, eu estava passando por um momento muito difícil, né, no meu casamento, onde nós dois, né, estávamos passando por momentos muito complicados emocionalmente, espiritualmente, e o meu esposo naquela época, ele tinha, né, ele passava por alguns problemas com vícios, algumas coisas assim, então assim, nós dois estávamos num processo, né, na verdade, de divórcio. Então, nós chegamos, inclusive, a nos separar, né, ficamos um tempo separados, e mas o Senhor nos uniu novamente, porque eu creio que tudo é um propósito dele, né? Então hoje nós estamos aqui, para honra e glória.
2: Glória a Deus, Cláudia, que testemunho incrível. Mas me conte, eu sei que diante das lutas você perseverou, né, minha irmã? Você decidiu, vou abrir a minha célula, vou começar uma casa de paz. E aí, assim, eu lembro que nós conversando, você trouxe para nós que seu marido passou por um problema de saúde, foi para o hospital, e aí, assim, ele voltou transformado. Conte como que foi esse encontro que ele teve com o Senhor lá. Resposta de oração de tantos anos.
3: Então, na verdade, eu primeiro tive um problema de saúde, né? Primeiro eu fui acometida de um problema de saúde muito sério, onde eu sofri uma hemiparesia, né, do lado direito do corpo. Então, eu fui assim, foi o primeiro passo, né, que hoje eu entendo que foi o primeiro passo de restauração do nosso lar, da nossa casa. Então, assim, eu passei por esse processo. Foi um processo longo, foi um processo doloroso, foi um processo em que eu tive a minha fé testada, né? Primeiro, nesse momento, porque eu recebi um diagnóstico muito ruim, né? Um diagnóstico que até então eu também não... Eu confesso para você que eu tive muito medo na época, né? Porque eu, perante, né, os homens, os médicos, eu não ia conseguir ter uma vida normal mais. Então, a partir desse momento, né, o Senhor, ele me levantou, não somente para... por mim mesma, né, para que eu fosse boca de Deus na minha vida, sabe? Eu lembro que no dia que eu tive um encontro com o Senhor no hospital, eu me lembro que eu falava assim: Senhor, como que eu vou viver com esse diagnóstico, né? Eu não conseguia entender isso. E eu não conseguia movimentar os braços nem as pernas, e eu me lembro que naquela noite o Senhor falou comigo, e ele falou assim: mas você tem algo muito importante. E ele me lembrou de uma mulher, da mulher do fluxo de sangue. Ele me lembrou que aquela mulher, ela só precisou ter fé para ela ser curada, né? E então, o Senhor falou para mim, de uma forma muito audível, que eu tinha minha voz, e que a partir da minha boca, né, da minha voz, eu mesma poderia declarar cura sobre mim, porque eu estava dentro de um hospital, no meio de uma pandemia, onde eu não tinha acesso a ninguém. Então, assim, eu não podia receber visitas de ninguém. Então, naquele momento, eu lembro que eu clamava ao Senhor, e eu falava: Senhor, eu não aceito esse diagnóstico, eu creio que eu sou curada em nome de Jesus. E o Senhor mudou, né, a minha realidade ali, tanto é que os médicos, né, que me acompanhavam na época, assim, foi... nem eles acreditaram, né, quando eu saí lá do hospital andando. Então, foi algo, assim, grandioso que o Senhor fez na minha vida. E depois desse momento, né, o meu esposo também passou por um momento onde ele sofreu, onde ele teve aí um quase infarto. E lá no hospital o Senhor falou com ele também, né? O Senhor falou com ele, e ali começou todo um mover na nossa vida, porque até então nós dois, principalmente ele, né, ele estava vivendo um momento de muita tristeza, muita angústia, de muita destruição na vida dele, onde ele não tinha esperança mais, né, para muitas coisas. E eu me lembro que quando o Senhor me curou, ele me entregou uma palavra. Ele falou para mim assim, que assim como eu declarava, né, que eu mesma poderia ser curada, a partir daquele momento eu iria declarar, né, que o meu esposo, ele seria transformado. Que ele seria transformado e que ele viveria uma nova vida em Cristo. E a partir daquele momento, né, eu aprendi que a nossa palavra, a nossa boca, ela tem um poder muito grande de vida. Que quando nós declaramos, né, vida com aquilo, com as nossas palavras, né, elas têm um poder de mudar toda uma história através da ação, né, do Espírito Santo, através da ação de Deus. Então, nós somos boca, né, do Senhor, e Ele nos deu essa ferramenta para poder acessá-lo.
2: Aleluias, Cláudia. E assim, eu sei que nossa conversa é boa, vamos ter que aqui combinar um segundo programa. Os nossos ouvintes estão aqui todos participando e ouvindo. Mas assim, Cláudia, diante de tudo que você passou, para encerrar aqui o nosso quadro, eu quero que você fale para nós, qual que é a mensagem que você deixaria para essas mulheres que estão orando pelos seus maridos, pelos seus filhos, pela restauração da sua família, que não é um, dois dias, né, Cláudia? São anos, é um processo. Mas assim, sobre o não desistir, sobre o permanecer e crer que o Senhor vai fazer.
3: A mensagem que eu deixaria é não desista. Sabe, a palavra do Senhor fala que aquele que é poderoso para fazer infinitamente mais. E eu tomo posse dessa verdade, sabe? Sempre tomei. E eu me lembro que teve um dia que o Senhor, né, falou ao meu coração algo. Ele falou assim, que ele tem planos bons ao nosso respeito. Sabe? E que nós precisamos pegar essa palavra como verdade na nossa vida, né? E eu me lembro que eu declarava isso todos os dias. E eu declarava, e eu nunca desisti, sabe? Mesmo quando eu percebia que a situação estava muito difícil, eu ia para o meu quarto e eu falava com o Senhor. E eu falava, Senhor, eu não aceito. Eu não aceito que o meu marido ter esse marido, porque a palavra do Senhor fala que eu vou desfrutar do melhor. Eu vou desfrutar do melhor casamento, eu vou desfrutar da melhor vida, e eu declaro que eu vou ter um esposo transformado. E eu me lembro que, através, né, das minhas declarações, o Senhor, ele começou a mover grandes coisas dentro da minha casa. Então, o que eu posso dizer para essas mulheres é não desistam, sabe? Porque o Senhor, ele faz quando nós colocamos, né, o Senhor como alvo. E nós centralizamos, né, o nosso coração no Senhor, ele faz acontecer. Então, eu tenho, não somente, né, tenho meu testemunho, testemunho de pessoas que eu conheço que viveram transformação a partir disso. Então, eu posso te falar, não desista, sabe? Naquele momento que estiver muito difícil, se apegue com o Senhor, porque ele nos fortalece, né, diariamente.
2: Aleluias! Ele fortalece, olha, pegue aí essa mensagem, não desista, não desista, embora esteja difícil, eu sei, mas não desista, o Senhor é contigo. E para você que não sabe, os nossos testemunhos semanais do nosso programa Testemunho da Fé, ele fica gravado e ele vai para o nosso YouTube da Rádio Vinha FM, depois você pode acessar lá, conhecer a história da Cláudia. Cláudia vai ter o parte 2, viu? Pode deixar, vamos deixar aqui programado, porque eu quero mais detalhes desse seu testemunho e os nossos ouvintes também. Mas fique conosco, nós temos muita programação ainda com você, para você, e eu tenho certeza que esse testemunho edificou a sua vida. E você, mulher que ouviu essa mensagem, você também tem por encargo no seu coração não desistir da sua família. Cláudia, muito obrigada. Deus abençoe você e a sua casa. E hoje, ó, são discipuladores, uma família que serve ao Senhor e, mais que isso, leva a mensagem e, né, são canais de bênção para restaurar outros casamentos. Então, seu testemunho que você está passando vai servir de testemunho e edificação para outras pessoas. Então, vamos para um rápido intervalo e, na volta, mais programação e música para você.
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1: 4h24 e ó, Cláudia, os nossos ouvintes gostaram e foram muito edificados pelo seu testemunho. Patrícia Zucchetto, um abraço, Pati! Casal precioso em nosso meio, muita unção nesse testemunho, como edificou a minha vida. Lara também, Lara, um abraço pra você, muito edificante o testemunho da Cláudia. E muitos outros ouvintes, como eu me vi nesse testemunho, estou orando pela restauração do meu casamento. Olha pra você ver o tanto que é importante se compartilhar. Então, mande pra nós que nós vamos semanalmente ter aqui muita edificação através dos testemunhos da fé que vocês compartilham conosco. Então vamos de mais música? Paulo César Baruc, Clamo Jesus.

0: Carol, declare isso todos os dias. Eu vou viver portas abertas, porque é isso que Deus tem pra mim e pra você. 4h40. E ó, muita coisa boa rolando aqui. Você ouviu Israel Salazar, Portas Abertas. Waymaker, também você ouviu a Abraão Alencar, Palavra Liberada. E Paulo César Baruch, Clamo Jesus. E vamos sequenciando aqui, eu tenho uma pergunta pra vocês. 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
0: E vamos de mais música, vamos ter um rápido intervalo, rapidinho, e na sequência, muito mais diversão, programação, porque aqui a gente se diverte a tarde toda em companhia boa com Jéssica Zanatta aqui no Alegria da Vinha, e daqui a pouco tem as melhores, vamos? Então, rapidinho e já na volta, muita música.

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2: 4h51, estou aqui amando os testemunhos e sendo muito edificada com a vida de cada um de vocês, muitos ouvintes participando aqui do nosso WhatsApp. Se você ainda não mandou a sua participação e o seu testemunho de fé, mande pelo 62999972005 e edifique a vida de outras pessoas. Então vamos lá? Temos um testemunho aqui, um áudio do pastor Márcio Duarte, um ouvinte assíduo aqui da Rádio Vinha. Vou colocar aqui pra vocês ouvirem e edificar muito a vida de você que quer casar, hein? Quer tá querendo casar? Então esse testemunho é pra você, vamos lá!
3: Boa tarde, a paz do Senhor, Rádio Vinha FM, a melhor rádio do estado de Goiás, do Brasil e do mundo. Aqui, pastor Márcio Duarte. Olha, um testemunho muito forte, viu? Eu, quando me converti em 1997, lá em São Paulo, na Comunidade da Graça, um abração para todos da Comunidade da Graça lá em São Paulo. Logo depois entrei no campo missionário e fiz um pedido para Jesus. Terminar o trabalho missionário, quero uma moça para me casar e formar uma família. 5 anos de trabalho missionário lá em Ribeirão Preto, em São Paulo, junto com o pessoal da Fonte da Vida. E no meu último ano, na minha última semana de trabalho missionário, vindo de São Paulo para Brasília, Brasília para Goiânia, conheci uma moça abençoada dentro do ônibus, crente, maravilhosa, abençoada. E ali a gente se conheceu e ali Deus mostrou para mim que ela era minha esposa e Deus mostrou para ela que eu era o esposo dela. Dia 17 do 3 de 2006. Começamos a namorar dia 22 do 3 de 2006. 2009 ficamos noivo. 2010 casamos em São Paulo. Moramos 1 ano em São Paulo. Em 2011 viemos para Goiânia e graças a Deus... 16 anos de casado, uma filha, muito feliz e abençoado. Deus é bom, Ele promete, Ele cumpre.
2: Aleluia, aleluia, aleluia. Isso mesmo, pastor Márcio. Tá vendo? Não despreze. Você tá voltando pra casa? Já são quase 5 horas. Muita gente aí no trajeto do ônibus. Tá servindo ao Senhor? Deus vai preparar a sua varoa e o seu varão. Não perca as esperanças. Sirva ao Senhor que Ele cuida dos desejos do seu coração e Ele é interessado em realizá-lo. Vamos de Théo Rúbia? Superabundou?

0: Copa todos os dias em fé, 5 horas e 2 minutos. Já já vamos dar início às melhores para vocês, os nossos ouvintes que merecem as melhores músicas. Mas antes, vamos de testemunho para edificar a sua fé?
1: Boa tarde a todos da minha FM, passando aqui para deixar um abraço a todos, uma boa tarde. Quer dizer que o Senhor é Deus de milagres, né? Ele, há 3 anos atrás, ele deu meu maior presente, foi meu filho, sabe? Ele nasceu com insuficiência respiratória aguda. Mas meu filho nasceu perfeito, sem nenhuma sequela, sabe? Então hoje eu louvo a Deus pela vida do meu filho, pelo milagre, tá bom? Deus venha edificar a todos aí através desse testemunho dessa tarde. Deus abençoe a todos.
0: É isso mesmo, José Carlos. Que bênção. Obrigada, meu irmão, por compartilhar conosco seu testemunho. Talvez alguém esteja passando por esse quadro, né, de alguma enfermidade. Creia que o Senhor é a cura. Ele é um milagre que você precisa nessa tarde. Então vamos para um rápido comercial e na volta temos mais música para vocês.

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5: Agora início as melhores para vocês, os meus melhores ouvintes do nosso programa da tarde, da Alegria da Vinha. Nós sequenciamos agora com as melhores para vocês, 5 horas e 7 minutos. Muita gente participando e garantindo pizza. Quem gosta de pizza? 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Aqui pertinho da Videira Bueno, ao lado do Tatico, uma pizza grande. Gente, entrega na sua casa, é isso mesmo? Nossa, eles são maravilhosos. Então, pra garantir, 62-99997-2005 e me mande um testemunho de fé que vai edificar a vida dos nossos ouvintes. E pra abrir com chave de ouro, nas melhores, da minha pra você, Eliseu Alves, ele me ama!

0: ouviu Lisa Vancini, é Sede, o Entendimento, Juliana Souza, Quem é Esse? E Eliseu Alves, Me Ama. Muita música boa já, nas melhores da Via, 5 horas e 20. Temos jogo rolando, ó. E olha só, muita gente aqui assistindo. E vamos lá, gente, porque eu tenho uma pergunta aqui pra vocês. Quero saber de você, querido ouvinte. Eu tenho uma pergunta. Quem aqui nunca bateu o olho assim numa fachada, numa casa linda? Sabe aquela fachada super moderna? Ou naquele ambiente super elegante e pensou, meu Deus, que diferença faz um vidro bem colocado? 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
0: E vamos lá, gente, na sequência aqui, rapidinho, um breve comercial e vamos voltar com mais música, louvor que vai edificar a sua vida.

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13: Estamos de volta, 5 horas e quase 5:30. Muita gente voltando pra casa, nos ouvindo e ainda participando, porque você ainda pode levar uma pizza saborosíssima, grande, lá da Madame Fornalha. É só você mandar o seu testemunho de fé pelo 629-9997-2005 e falar: Jéssica, tô aqui, ó, tô ao vivo e quero participar do sorteio da pizza às 18h30. Vai sair o nome do grande ganhador ou da ganhadora, hein? Tô torcendo aqui por vocês, ouvintes. E Lauriane, ó, todos os dias aqui ouvindo, ligadinha, ela que tá trabalhando e ligada sempre no Alegria na Vinha com Jéssica Zanatto. Um abraço, Lauri! E Larissa Amada, um abraço pra você, me mandando aqui, ó, emojis, coraçãozinho. Tô ligadinha no programa da tarde. Vanderlin, um abraço, Deus abençoe. E na sequência, temos muito mais música pra vocês. Get Worship, que vai estar aqui por Goiânia, hein, nos próximos dias. E Fernandinho, eis que estou à porta e bato. Música.

0: Você ouviu Nani Azevedo, Deus vai fazer, mas os sonhos de Deus. Fernandinho, eis que estou à porta e bato, e Get Worship, sou grato por seu amor. E vamos dar continuidade aqui, e quero te afirmar algo, tem coisas que transformam completamente uma casa. Às vezes não é uma grande reforma, não é mesmo? Não é trocar tudo. É ter simplesmente um ambiente pensado para a sua rotina, para a sua família e para o seu dia a dia. E quando nós falamos de organização, praticidade e beleza, os móveis planejados fazem toda a diferença. 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
0: 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Vamos lá, temos mais um intervalo rápido de blocos, de comerciais e na volta com muito mais música para você.
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1: 5h53, muita gente curtindo a nossa programação com as melhores da Vinha aqui comigo. Sua melhor companhia nessa tarde, Jéssica Zanatta. E ó, muitos ouvintes participando. E ó, vai garantir participação no nosso sorteio. Daqui a pouquinho, às 18 horas, eu vou entrar para anunciar o grande ganhador ou a grande ganhadora. Ruth Ellen, um abraço para você, querida. Paz do Senhor. Quero participar do sorteio. Tô participando, hein, Ruth? Meu nome é Ruth e o meu testemunho de fé que tenho para contar é que estou respirando, que meu corpo está funcionando perfeitamente e isso é um testemunho diário. Às vezes não vamos às pequenas coisas que Deus tem feito por nós, por isso devemos ser gratos todos os dias. É isso aí. Você já agradeceu a Deus pelo seu corpo, pela saúde, pelo ar que você respira, pelo ônibus, pelo carro que você está, pelos filhos que você tem? Ruth, obrigada por compartilhar e nos acordar para isso. Então vamos de mais louvor na volta. Anúncio do nosso grande ganhador ou ganhadora. Se você quer participar, mande aí para nós um alô no 62 99997 2005. Kailane Frauches, eu vou fazer.

0: Você ouviu F-Hop Music Meia-Noite e Kailane Frauches, Deus Eu Vou Fazer. Na sequência, Oração do Descanso com o pastor Fabrício Barbosa.
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0: Olá, ouvinte da Vinha, graça e paz vos sejam multiplicadas. Diz assim a palavra do Senhor: no dia da minha angústia, clamo a ti, porque me respondes. Essa é uma verdade inquestionável. Quando você decide orar, Deus prontamente ouve a sua oração e a responde. Por isso, eu quero, nesse momento, estimular você a exercitar a sua fé. Eu não sei exatamente o que você está passando, mas eu sei em quem eu tenho crido. E eu sei que Ele é poderoso para fazer infinitamente mais. Então, onde quer que você esteja agora, se você pode, pare por um instante. Incline o seu coração, o seu espírito, para o trono da graça. Vamos falar com Deus. Espírito Santo, nós te exaltamos porque o Senhor é aquele que nos sustenta nos dias da dificuldade. É verdade que muitas vezes nós temos aquele ímpeto de fazer as coisas ao nosso modo. E às vezes não respeitamos o tempo, não respeitamos as estações da vida e nem mesmo as nossas limitações. Por isso é que eu intercedo agora por essas pessoas que me ouvem, que o Senhor possa cercar cada uma delas com a Tua bondade. Deus, reconhecemos que se o Senhor não nos abençoar, então todas as coisas serão mais difíceis. Por isso eu te peço, nos dê nesses dias sensibilidade, ó Deus, nos dê discernimento para reconhecermos o quanto precisamos de Ti. Por isso, ó Deus, tenha liberdade de se mover nas nossas vidas, nas nossas famílias, abençoando-nos, ó Deus, em tudo, na nossa vida financeira, profissional, conjugal, nos relacionamentos. Ó Deus, quantas pessoas neste momento estão sofrendo, padecendo, ó Deus, porque não conseguem descansar no Senhor. Que o Senhor, nesses dias, ó Deus, dê ordem aos Teus anjos a respeito de nós, para nos conduzir por toda a verdade. Que o Senhor nos abençoe e nos guarde, que o Senhor faça resplandecer o Teu rosto sobre nós e tenha misericórdia de nós, que sobre nós o Senhor incline a Tua face e que o Senhor nos dê abundante paz, em nome de Jesus. Amém.
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15: 5h10, ó, teve um chorinho aí. Pra quem não participou até às 18, pode participar e todos que participaram entraram aqui para o nosso sorteio. E agora que rufem os tambores, ouvintes das melhores da Vinha, com a Jéssica Zanata, eu vou anunciar agora, porque eu sei que essa hora é a mais esperada da nossa tarde. Depois de muitas participações, muitas mensagens, testemunhos e momentos especiais compartilhados aqui com a gente, temos então o nome da grande ganhadora da nossa maravilhosa pizza grande lá da Madame Fornalha. Então, é agora, hein? É agora! Com expectativa no coração, então a ganhadora é mulher e o nome dela é Laídes Alves Teixeira Lima. Parabéns! Você então ganhou, garantiu essa pizza maravilhosa, grande, lá da Madame Fornalha. E que alegria, você compartilhou sua história e ficou aqui, ó, insistente. Jéssica, eu quero ganhar. Eu falei, ó, tô torcendo, você vai ganhar. E lembre que pra concorrer você tem que falar o seu nome, colocar ali no WhatsApp o seu nome completo. E amanhã tem mais, quem não ganhou, fique tranquilo, amanhã tem mais. Vamos então de mais música, já, estamos encerrando o nosso programa, mas ainda tem muita coisa pra você. Fique com a gente, porque agora você vai curtir Júlia Vitória e Marcelo Marques. Vamos cantar! Aonde você estiver aí, vamos cantar e adorar o nosso Deus? Porque grandes coisas Ele tem feito por nós. E por isso estamos alegres! Vamos lá então adorar o Senhor?

0: ouviu Maria Marçal, Aquieta Minha Alma, Elevation Worship, Aleluia, e Júlia Vitória e Marcelo Marques. Vamos cantar! 6h25, estamos chegando ao fim da nossa programação. Muito obrigada pelo carinho, pela audiência, por cada participação, testemunho. Foi uma alegria estar com vocês nessa tarde. E muito boa noite para você que tá voltando do trabalho, chegando em casa, pegando estrada, ou mesmo se preparando para uma noite especial na presença de Deus. Assim como eu sou Jéssica Zanata, estou aqui com você todas as tardes e agora estou indo para minha célula, porque a noite aqui continua e vamos ainda edificar muito o reino do Senhor Jesus. Um beijo especial para toda a minha célula. Beijo, beijo, beijo, e daqui a pouquinho estamos juntos. Fique agora na companhia da palavra com pastora Luísa Silva, trazendo uma mensagem especial para você com o tema Vença a Ansiedade. E que Deus continue abençoando ainda mais a sua noite, a sua casa e a sua família. Até amanhã, se assim o Senhor nos permitir. Tchau, tchau!
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1: Pastor Rigonato, quanto à oferta de Abel na Bíblia, ele realmente ofereceu sangue, pastor? A oferta de sacrifício que Abel prestou foi de imolação de um cordeiro?
6: A gente chega diante de Deus de duas maneiras, ou sem pecado ou com sangue. E na verdade, o sangue de Jesus é que nos purifica de todo pecado. Abel fez o que está escrito em Hebreus 10, 19. O que está escrito em Hebreus 10, 19? Que, portanto, nos aproximemos confiadamente, né? Isso é 4:16, mas perante o trono da graça. Por que que Abel chegou com confiança e Caim errou o alvo? Abel chegou com confiança porque ele chegou pela fé. Fé é obediência. Deus havia dito, sem derramamento de sangue, não há remissão de pecados. Pois é, era a dispensação do governo humano, que se comparece perante Deus com sacrifício e derramamento de sangue. Era a vontade de Deus. Esse era o culto racional da época, da dispensação. E aí, Hebreus 10, 19 fala que nós temos, portanto, irmãos, tenhamos intrepidez para entrar no Santo dos Santos. E qual que é a intrepidez para entrar no Santo dos Santos? O sangue de Jesus. E pelo véu que foi rasgado, que é a sua carne. Então, perante o sacrifício vicário de Jesus, se você confia, entende a redenção, você é maduro na palavra da justiça, você é maduro na graça de Deus. Aí você se aproxima e o seu sacrifício é aceito. Ah, mas que sacrifício? Você apresenta o sacrifício de Cristo, não é o seu. Não precisa mais do seu sacrifício, porque Jesus se sacrificou no seu lugar. Aí você se submete a tudo que é de Cristo. Você se submete à obediência de Cristo, ao sacrifício, ao sangue pelo qual você está coberto. Nenhuma condenação há para aqueles que estão em Cristo Jesus. Entenda isso e você viverá e muito bem. Se você se aproximar pela fé no sangue do Senhor, você vai ser aceito como Abel foi. Caim teve uma mente conformada ao século, em linha com o século, alinhado ao século, pensando como o século. Mas transformai-vos pela renovação do vosso entendimento, para que experimenteis qual seja a boa, perfeita e agradável vontade. Para o mundo, humildade é fraqueza, mas para Deus é grandeza.
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13: Da ansiedade, ser pecado ou não? Pastor, eu tenho ansiedade, eu tenho um transtorno, um distúrbio, eu sofro, preciso de tomar medicamento por causa da ansiedade. E aí, você falou no culto que ansiedade é pecado, agora estou me sentindo culpado de estar doente? Será que doença é pecado? E ficam tão chateados comigo. Mas olha para cá, antes de você definir direitinho, né, ouviu o que eu estou dizendo, você precisa entender o que você tem. Às vezes estão chamando de ansiedade o que você tem, mas não é o que a Bíblia chama, ok? Então, o que eu chamo e a Bíblia também chama de ansiedade? Preocupação com o amanhã. Preocupação. Será que eu vou ter comida? Será que eu vou ter casa? Será que eu vou ficar doente? Será que meus filhos vão estar saudáveis? Será que eu vou ter plano de saúde? Será que eu vou perder meu emprego? Será que eu vou ser demitido? E se a minha empresa quebrar? E se o Brasil quebrar? For pro FMI? Será que se o comunismo entrar e vai ter uma ditadura? Meu Deus! Isso é ansiedade. Tem remédio para isso? O seu médico disse que estava. Será que eu vou ter plano de saúde? Será que eu vou perder meu emprego? Será que eu vou ser demitido? E se a minha empresa quebrar? E se o Brasil quebrar? For pro FMI? Será que se o comunismo entrar e vai ter uma ditadura? Meu Deus! Isso é ansiedade. Tem remédio para isso? O seu médico disse que tem remédio para evitar você de preocupar com a

algo ruim por dentro, você não está preocupado com nada, você tem dinheiro, você está saudável, sua vida está indo bem, você nem entende por que você está sentindo isso. Então, essa angústia pode ser causada por muitas coisas. Pode ser deficiência de certos minerais, deficiências hormonais, não é? Principalmente mulheres. Mulheres são criaturas extraordinárias, e todo mês ela tem um distúrbio hormonal. Então isso é conhecido como TPM. Entende? É uma coisa hormonal. Mas 3 dias depois passa. Eu creio. Passa. Aí depois, é terrível, né? Quando chega uma certa idade, ela tem uma TPM que dura anos. Conhecida por outro nome, maligno. Então veja, isso é hormonal. Você acha que o Senhor Jesus está falando disso? Não, isso é físico. Se você, mulher, sabe que existe isso, você, nesses 3 dias, você esconde, tranca no quarto, faz alguma coisa. Mas você não vai sentir culpada porque você acordou com seu nervo à flor da pele sem razão nenhuma. Por quê? Porque não é físico, no sentido, não é espiritual, é físico. Quantas irmãs estão entendendo o que eu estou dizendo? Fique em paz, fique em paz. Não aceite condenação nenhuma. Mas acredite, você pode ser maior do que os seus hormônios. Você pode ser maior, você pode estar consciente disso, tomar uma maracujina, um calmante. Entende? Você está consciente disso. Então não estamos falando disso. Quando a Bíblia fala de ansiedade, está falando de preocupação. E quando Jesus disse, não ande ansioso por coisa alguma, preste atenção. Se o Senhor diz que algo não deve ser feito, é porque, em primeiro lugar, é ruim para nós. Vai te fazer mal, vai destruir seu corpo, vai trazer doença para você, vai abrir espaço para o diabo atacar a sua vida. Então, quando o Senhor diz, não faça isso, é para o nosso bem. Quantos creem no que eu estou dizendo? É para o nosso bem. Segundo, quando Ele diz que algo não deve ser feito, é porque aquilo desagrada o coração do Pai. Não é algo que está no coração de Deus. Deus não gosta quando nós andamos ansiosos. O espírito fica entristecido quando nós ficamos preocupados com o futuro imaginário que o diabo às vezes fica lançando na nossa mente. Então não é a vontade de Deus. E tudo que não é a vontade de Deus acaba sendo pecaminoso. Por isso, dar um nome certo para as coisas ajuda você a vencer. Tira crenças equivocadas da sua mente. Entende? Crenças equivocadas, dê um nome certo para as coisas. Enquanto você chama ansiedade de doença, você se sujeita a ela. Você diz, é assim mesmo que eu sou. Você conhece o crente Gabriela, né? Eu nasci assim, eu vivi assim, eu sou sempre assim. Entende? Minha mãe era assim, meu avô era assim, minha avó, bisavó. Aí nós nos acostumamos com essa crença. É assim mesmo que eu sou. Entende? Por quê? Porque nós acostumamos com a ideia de que aquilo é uma doença. Mas quando você muda o conceito e você fala, eu não vou aceitar isso na minha vida. Isso é uma escolha. Eu escolhi isso, eu não vou escolher mais. Não vou andar desse jeito mais. Eu me recuso a viver assim. Quando você se levanta para concordar com o que Deus diz a seu respeito, o milagre já começou a acontecer com você. Quantos querem fazer isso em nome de Jesus? Mas sem condenação, em paz. Quando o Senhor Jesus disse, não ande ansioso, Ele não estava te condenando. Ele estava ministrando vida, liberdade para você. Amém? O que você pode fazer de maneira prática para vencer, para superar a ansiedade? 1 Pedro 5, versos 7 e 8. Lançando sobre Ele toda a vossa ansiedade. Por quê? Porque Ele tem cuidado de vós. Diga, eu lanço. Diga, eu jogo fora. Eu entrego. Diga, toda ansiedade. Por que você lança fora toda ansiedade? Porque eu creio que Ele tem cuidado de mim. Deus cuida de mim. Ele cuida dos passarinhos, Ele cuida dos pardais, Ele vai cuidar de mim. Ele veste o lírio do campo, vai me vestir também. Ele é o meu Pai, Ele não vai me largar. Ele é um Pai amoroso e Ele cuida de mim. Então eu me recuso a duvidar do amor do meu Pai. Eu me recuso a andar preocupado com o que vai acontecer. Eu me entrego nas mãos dEle. Mas aí Pedro continua, ele diz, sede sóbrios, irmãos, vigia, vigia, vigia. Por quê? Porque o diabo, o vosso adversário, anda ao derredor,
Então, qual que é o contexto? Lança a ansiedade, creia que Deus está cuidando de você.

vigia nesse sentido. Vigiar aqui é mantenha o seu coração focado nesta verdade: Deus cuida de mim. Vigia, porque o diabo anda ao derredor como leão, rugindo, procurando alguém para devorar. Então, o diabo está procurando, é porque não são todos. Porque se todo crente pudesse ser devorado, não precisava dele procurar. Ele já estaria atacando a todos. No entanto, ele procura. Ele fica atento, procurando alguém que lhe seja devorável. E quem é devorável? É aquele que ainda não lançou a sua ansiedade nas mãos do Senhor. Esse se torna presa do inimigo. Por que que é importante você entender a ação do inimigo nisso? Porque o diabo está observando você para descobrir qual é o seu ponto fraco. É isso que ele está fazendo. Como é que o diabo vai saber qual é o seu ponto fraco? Presta atenção, o diabo, ele está aqui nesse planeta há milênios. Ele já viu milhares e milhares de gerações de homens. Então ele sabe direitinho quando você fica ansioso. Mesmo quando você tenta disfarçar, ele sabe. Porque foram milênios observando as pessoas. Então ele já sabe como funciona o comportamento. E ele então fica ao derredor para ver quem vai estar ansioso. Porque a sua ansiedade é o seu ponto fraco. Eu não sei se você já assistiu alguma vez, suponho que pouca gente assiste, lutas de MMA, luta livre. Quem já assistiu algo assim? Tem que ter estômago para assistir algumas delas, né? Eu já vi algumas em que os adversários quebraram membros uns dos outros. Eu assisti a luta que aquele Anderson Silva quebrou a perna. Que angústia. Mas sabe algo interessante a respeito da luta de MMA? É quando um adversário se machuca, tem um cortezinho em algum lugar, entende? Algum lugar ficou doendo, o outro só vai bater ali, vai bater naquela feridinha até ela crescer e virar uma hemorragia. Ele não vai bater mais em outra parte, ele não se preocupa mais em atacar outras partes, ele fica totalmente agora obcecado em atacar aquele ponto. É assim que funciona com os ataques do diabo. Quando ele percebe uma área da sua vida que você tem ansiedade, é impressionante, ele só vai atacar naquela área. Eu estava conversando com um irmão esses dias, porque eu estou falando de ansiedade, e quanto mais eu falo, mais eu percebo o quanto esse assunto é vital na nossa vida espiritual. Absolutamente vital, você tem que entender e vencer. Quando irmãos entendem a realidade do mundo espiritual e a seriedade disso. Então, quando você fica preocupado com o seu salário, com o seu dinheiro, com a sua empresa, você está expondo a sua empresa a mais ataque do diabo. Porque o diabo sabe que quando vai mal lá na sua empresa, você muda, seu humor muda, seu comportamento altera, e ele quer atacar você. Ele descobriu que é lá é a porta aberta. Por isso a ordem de Pedro é: vigia, seja sóbrio. O diabo está procurando alguém devorável. Qualquer um de nós pode se tornar devorável, porque de repente nós descobrimos uma área na qual podemos ter ansiedade. Entende? Ansiedade é a preocupação. É uma questão de entender que precisamos de ter vitória. Você foi chamado para ser vencedor. Você tem que entender que o crente que vive preocupado, estressado, angustiado, ele não é vencedor. Ele não está vivendo como vencedor. O vencedor vive em paz. O vencedor entra no descanso, se esforça para entrar no descanso. Ele não permite que as águas do interior fiquem tumultuadas, mas ele fica em paz na presença do Senhor. Há muitos anos, Deus falou algo comigo, muito sério. Eu vou contar para você o que Deus me disse. Eu passo por muitas ansiedades que eu já venci. Né, ansiedades com, havia no começo do meu ministério ansiedade com relação a prédio, aluguel, construções, obreiros, missionários enviados. Há tantas razões para se preocupar, e havia muitas. E um dia o Senhor falou comigo, o Senhor disse: você precisa de um milagre, é um milagre que você vai ter, mas primeiro você tem que entrar na paz. O milagre não vai vir com o coração tumultuado. E o mesmo eu digo para você hoje: quantos precisam de um milagre aqui? Você vai ter o milagre em nome de Jesus. Mas o milagre só virá quando você entregar a preocupação.
respirar fundo e dizer: eu entrego, estou em paz. Na hora que você disser estou em paz, o céu se abre e o milagre se manifesta, porque esse é o sinal da fé. E aí eu aprendi a viver assim, e os pastores que andam comigo sabem disso. Eu me recuso a ficar ansioso, eu me recuso, não importa a notícia que eles me dão, a história que eles me contam, eu permaneço em paz. Alguém que cuida, alguém que está à frente, e ele me disse que se é de um milagre que eu preciso, é um milagre que eu vou ter, porque ele cuida de mim, por isso eu estou em paz. Amém? Em nome de Jesus, essa é a vontade do Senhor. Então, primeira coisa, vigia, vigia contra o inferno, não deixa que o inimigo use pontos fracos da sua vida. Faça hoje do seu ponto fraco um ponto forte, algo que você descansa no Senhor. Segunda coisa, vamos ler Isaías 28, verso 11. Pelo que, por lábios gaguejantes e por língua estranha, falará o Senhor a este povo, a qual ele disse: este é o descanso, este é o descanso, dai descanso ao cansado, este é o refrigério. Esse é o descanso e esse é o refrigério. De que o profeta está falando aqui? Paulo, ele faz uma citação desse versículo lá em 1 Coríntios 14, 21, dizendo que esse texto está falando de orar em línguas. 1 Coríntios 14, 21, né, Isaías diz: pelo que por lábios gaguejantes e línguas estranhas. Quando você fala línguas estranhas, quando você começa a falar em línguas, isso eu posso te falar, porque é algo que você percebe, é algo que você nota imediatamente, nem tem que esperar muito tempo. Quando você começa a orar em línguas, imediatamente vem uma sensação de descanso dentro de você. É a promessa do Senhor, esse é o descanso. Entra nele, entra nele. Eu sei, pode ser que alguém está nos ouvindo pela internet que ainda não ora em línguas, mas não há motivo para você não orar em línguas. O Espírito Santo não é uma promessa para os bonzinhos, o Espírito Santo não é uma promessa para os melhores crentes, o Espírito Santo é uma promessa para aquele que foi justificado pela fé. Todo aquele que foi lavado pelo sangue, o óleo pode ser aplicado sobre ele agora. Quantos foram lavados pelo sangue aqui? Então você já está qualificado para receber o Espírito Santo. O céu pode entrar em você. Qualquer um que está pronto para ir para o céu está pronto para entrar nele também. Quantos creem que se morressem hoje estariam no céu com o Senhor? Então se você está qualificado para o céu, se você está qualificado para entrar no céu, também está qualificado para o céu entrar dentro de você hoje. Amém? Então todo crente pode orar em línguas. E quando você ora em línguas, a promessa do Senhor é clara aqui, ó. Este é o descanso, este é o refrigério, está além da sua força. Então, eu não sou contra você tomar medicação, ir no médico, nada disso, fique em paz. Mas eu só sou contra você fazer essas coisas e ignorar aquilo que a palavra de Deus ensina. Faça essas coisas sem omitir a palavra. Faz o teste com o que eu estou dizendo. Se não funciona, amém. Então você está liberado. Mas se o que eu estou falando é palavra de Deus, você vai ver algo poderoso acontecer na sua vida. Essa é a promessa do Senhor. Lá em Filipenses capítulo 4, esse é um assunto muito importante na palavra. Paulo diz: não andeis ansiosos de coisa alguma, não fique ansioso por nada, em tudo porém sejam conhecidas diante de Deus as vossas petições, pela oração e pela súplica. Pela oração e pela súplica. É muito interessante, porque lá em Efésios 6:18 fala de tomar a espada do Espírito, orando em todo tempo no Espírito. É muito interessante porque no grego, a palavra usada lá em Efésios 6:18, de orar no Espírito, é a mesma usada aqui para oração e súplica. É a mesma. Se lá em Efésios 6:18 está falando que orar no Espírito é orar em línguas, então é óbvio que aqui em Filipenses também é orar em línguas, porque no grego é a mesma palavra. Então Paulo diz: não ande ansioso de nada, mas se porventura vier ansiedade, então ora, como diz a canção dos Radicais Kids, ajoelhe e ora. Ora, mas como, pastor?
Você pode orar, claro, fazendo a sua petição clara, mas também você pode orar no Espírito. Apenas comece a orar no Espírito. Quando veio aquela angústia, quando veio aquela ansiedade, seu coração apertou, você está na iminência de ficar preocupado, ora em línguas, ora em línguas. Não importa onde você esteja, ignora quem está perto de você, ore em línguas. As minhas netinhas ficam sempre me vigiando, até quando eu penso que elas não estão vigiando, elas estão. E eu estava orando em línguas, e elas ficam me vigiando, e depois elas falam, eu queria saber qual língua você está falando. Eu falei, mas quem te disse que é uma língua? Ela falou, porque ninguém entende o que você fala. Aí eu falei, não, essa língua é do Espírito, ele dá para a gente na hora, eu também não sei o que eu estou falando. E aí, sabe o que elas fazem? Ah, então vou falar também, e começam a falar também. E ficam falando em línguas também. Eu falo, continua falando, é esse o caminho mesmo. Entende? Porque elas ficam me vigiando. Por quê? Porque não importa a circunstância, eu oro. Não importa o que está acontecendo, eu oro. E quando acontece algo que eu não entendo, nem sei como orar, eu oro em línguas. É isso que eu faço. Estou te ensinando aquilo que eu faço. É isso que tem sido a minha vida nos últimos 30 anos. E eu acredito que se você fizer, também algo extraordinário vai acontecer com você. Não escolha simplesmente ficar ansioso. Não escolha ficar angustiado. Escolha o descanso. Essa é a vontade de Deus. Você sabe, eu estudei psicologia, e uma parte importante da psicologia é ajudar as pessoas a controlar a ansiedade. Por quê? Porque grande parte das pessoas que procuram um psicólogo, eles vão por causa da ansiedade. Não sei se você sabe disso, é a maior parte, porque incomoda muito, ninguém aguenta viver com ansiedade. A vida perde completamente a graça. E eu aprendi técnicas de respiração, já até usei em alguns momentos com alguns irmãos, e ajuda. Se você aprender a respirar, você vai conseguir controlar muito a sua sensação de ansiedade. Mas não é a maneira de Deus. Por quê? Porque o texto Filipenses depois diz o quê? Que quando nós fazemos conhecido diante de Deus pela oração e pela súplica, a paz de Deus, verso 7, a paz de Deus, que excede todo entendimento, vai guardar o nosso coração e a nossa mente. Então, na psicologia, exterior ajuda, mas não resolve. Entendeu o que eu estou dizendo? Você pode, naquele momento, passar a sensação de ansiedade, porque você aprende a respirar, aprende a relaxar. É claro que ajuda você ir para um resort na praia, né? Fazer massagem relaxante, ouvindo música, com aromaterapia. Eu não sou contra nada disso, muito pelo contrário. Se alguém quiser me dar de presente, eu estou aceitando. Essas coisas são exteriores. Não é a maneira como Deus te dá a paz. Quando Deus faz, não é de fora para dentro, é de dentro para fora. Por fora pode estar aquele tumulto, por fora pode ser que nada mudou, o barulho, os aromas, né? Tudo está difícil, mas dentro aconteceu uma paz que você não entende. Aconteceu dentro de você. Entende? Essa é a promessa de Deus para nós, desfrutarmos da paz de Cristo. Deixo-vos a paz, a minha paz. E o Senhor disse, não vou lá dou como a dá o mundo. O Senhor não nos dá paz como dá nos resortes, né? Não dá paz como dá os terapeutas. Não, Ele não dá paz dessa maneira. A maneira como Ele dá paz é vindo habitar dentro de nós. O príncipe da paz, Ele te dá a paz. É essa sensação profunda de descanso, que às vezes está além da nossa compreensão. Por isso o texto diz que excede todo entendimento. Lá em Atos capítulo 12, tem história de Pedro, e eu acho fascinante certas coisas na palavra de Deus. E essa história, não sei se você já leu na Bíblia, Herodes começou a perseguir a igreja, e ele resolveu matar os apóstolos. Ele prende Tiago e manda decapitar Tiago. Tiago morre, e logo em seguida ele percebeu que o povo estava gostando daquilo, resolveu prender Pedro também. Para quê? Para matar Pedro. Ele prendeu para marcar um dia especial para executá-lo em praça pública. Olha o que diz: por aquele tempo mandou o rei Herodes prender alguns da igreja para os maltratar, fazendo passar ao fio da espada Tiago, irmão de João, um dos filhos do trovão.
Vendo ser isto agradável aos judeus, prosseguiu, prendendo também a Pedro. E eram os dias dos pães asmos. Tendo-o feito prender, lançou-o no cárcere, entregando-o a 4 escoltas de 4 soldados cada. Quantos soldados estavam vigiando Pedro? 16 soldados. Tadinho, Pedro, um cordeiro. 16 soldados armados vigiando ele de dia e de noite. E tencionava apresentá-lo ao povo depois da Páscoa. Pedro, pois, estava guardado no cárcere, mas havia oração incessante a Deus por parte da igreja a favor dele. Quando Herodes estava para apresentá-lo naquela mesma noite, então, que dia que Pedro ia morrer, meus irmãos? No outro dia. Como é que você dormiria essa noite? Amanhã, Pedro, vamos arrancar sua cabeça. O carrasco está aqui, já amolando, você fica a noite inteira ouvindo o barulho da espada sendo afiada. Você ia conseguir dormir? Você ia falar, aqui dormir o quê? Já vou para o céu mesmo, vou ficar acordado esperando esse negócio. Tem gente que não consegue dormir se no outro dia ele vai fazer uma prova, tem que apresentar um PowerPoint, ele não dorme. Tem irmão que fica sem dormir porque ele não sabe o resultado do exame que ele fez no médico, ele não dorme, entende? E nós achamos tudo isso normal, achamos que é apropriado. Não é, não é a atitude do vencedor. Somos uma igreja de vencedores. A Bíblia fala que Pedro ia ser morto no outro dia. No outro dia. Mas olha o que ele faz. Verso 7. Eis, porém, que sobreveio um anjo do Senhor e uma luz iluminou a prisão, tocando ele o lado de Pedro. Pedro estava fazendo o quê? Dormindo. E o anjo precisou de vir cutucar ele. O sono não era leve. Dormindo profundamente. O anjo falou, acorda, rapaz, acorda. E ele disse, levanta-te depressa. Na hora que ele levantou, as cadeias, ele estava preso, 16 soldados, e ainda estava preso com cadeias. Cadeias são como algemas, assim, só que são feitas de ferro, grilhões. Verso 8, disse-lhe o anjo, veste calça, sandália. O anjo falou tudo para ele, levanta, veste a calça, põe a sandália no pé. Pedro foi obedecendo. Por que Pedro foi obedecendo? Porque ele não tinha acordado direito. Sério. Eu sou desse jeito. Eu, quando eu acordo mais ou menos assim, eu fico olhando para o lado onde é que eu estou. Você já acordou sem saber onde você está? Essa é uma experiência que eu tenho frequentemente. Porque eu gosto de dormir no escuro. Cada um é de um jeito. Pedro estava assim. O anjo teve que cutucar ele. Acorda, rapaz, acorda. E no final, olha o que a Bíblia fala. Põe a capa, segue-me. Então, saindo, seguia, não sabendo que era real. Olha que Pedro nem percebeu se aquilo era realidade ou se ele estava sonhando. Parecia uma visão. Não estou sabendo o que está acontecendo. Ô meu amigo, você vai morrer amanhã e está com esse sono todo? Ah, por favor, não é dia de dormir não, não é isso que nós diríamos? Pois o anjo só apareceu porque Pedro estava dormindo. O anjo quer ter o privilégio de acordar você. Você não fica acordado esperando o anjo, você dorme. O anjo é que te acorda. Porque o seu descanso é a sua força. Quando você descansa, você é forte.

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7: 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O excesso de peso, ele vai contribuindo para que desenvolva diabetes, pressão alta, riscos cardiovasculares, que são o principal causa de morte no Brasil. Riscos cardiovasculares. E tá interligado com obesidade. A obesidade também, pessoas acima do peso. Às vezes a pessoa só tem aquela barriguinha, né? Eu não sou nem tão gordinho, né? Mas a minha barriga, aquela gordura visceral. Isso é um apontamento que existe excesso de gordura endógena, que o seu metabolismo tá lento. E sabe quais são os principais sintomas? Desânimo, cansaço, né? Aquela fadiga durante o dia. E isso tudo atrapalha você ter mais saúde. 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
10: Olá, amigo ouvinte. Mulheres precisaram ir às ruas protestar pedindo algo que deveria ser o básico: banheiros exclusivamente femininos em um shopping no Rio de Janeiro. E isso levanta uma reflexão importante sobre os tempos que estamos vivendo. Chegamos ao ponto de precisar lutar pelo óbvio: segurança, privacidade e respeito às mulheres não deveriam sequer ser motivo de debate. A sociedade precisa avançar sem abandonar valores básicos de proteção, respeito e bom senso. Quando situações assim começam a gerar preocupação nas famílias brasileiras, é sinal de que algo precisa ser discutido com mais seriedade e responsabilidade. Eu sou Cairo Salim e sigo defendendo respeito às mulheres, segurança para elas e dignidade para as mulheres, crianças e família brasileira. Siga-me nas redes sociais no @ Cairo Salim.
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3: Pastor Rigonato, quanto à oferta de Abel na Bíblia, ele realmente ofereceu sangue, pastor? A oferta de sacrifício que Abel prestou foi de imolação de um cordeiro?
4: A gente chega diante de Deus de duas maneiras, ou sem pecado ou com sangue. E na verdade, o sangue de Jesus é que nos purifica de todo pecado. Abel fez o que está escrito em Hebreus 10:19. O que está escrito em Hebreus 10:19? Que, portanto, nos aproximemos confiadamente, né? Isso é 4:16, mas perante o trono da graça. Por que que Abel chegou com confiança e Caim errou o alvo? Abel chegou com confiança porque ele chegou pela fé. Fé é obediência. Deus havia dito, sem derramamento de sangue, não há remissão de pecados. Pois é, era a dispensação do governo humano, que se comparece perante Deus com sacrifício e derramamento de sangue. Era a vontade de Deus. Esse era o culto racional da época, da dispensação. E aí, Hebreus 10:19, fala que nós temos, portanto, irmãos, tenhamos intrepidez para entrar no Santo dos Santos. E qual que é a intrepidez para entrar no Santo dos Santos? O sangue de Jesus. E pelo véu que foi rasgado, que é a sua carne. Então, perante o sacrifício vicário de Jesus, se você confia, entende a redenção, você é maduro na palavra da justiça, você é maduro na graça de Deus. Aí você se aproxima e o seu sacrifício é aceito. Não, mas que sacrifício? Você apresenta o sacrifício de Cristo, não é o seu. Não precisa mais do seu sacrifício, porque Jesus se sacrificou no seu lugar. Aí você se submete a tudo que é de Cristo. Você se submete à obediência de Cristo, ao sacrifício, ao sangue pelo qual você está coberto. Nenhuma condenação há para aqueles que estão em Cristo Jesus. Entenda isso e você viverá e muito bem. Se você se aproximar pela fé no sangue do Senhor, você vai ser aceito como Abel foi. Caim teve uma mente conformada ao século, em linha com o século, alinhado ao século, pensando como o século. Mas transformai-vos pela renovação do vosso entendimento, para que experimenteis qual seja a boa, perfeita e agradável vontade. Para o mundo, humildade é fraqueza, mas para Deus é grandeza.
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0: Está no ar a Voz do Brasil. As notícias do governo federal que movimentaram o país no dia de hoje.
1: Olá, boa noite.
2: Boa noite para você que nos acompanha em todo o país.
1: Terça-feira, 23 de junho de 2026.
2: Vamos ao destaque do dia, segurança pública.
1: Novo Banco Nacional de Celulares com restrição vai reunir informações sobre aparelhos roubados, furtados ou extraviados em todo o país.
2: Ao comprar um aparelho, o cidadão também vai poder consultar o cadastro para saber se existe alguma restrição.
1: E notificações serão enviadas para esses celulares que estiverem em uso, para que o comprador entregue voluntariamente.
2: Presidente Lula destaca que nova ferramenta vai ajudar a combater o crime.
3: Se você souber de onde você comprou, melhor ainda, porque a gente quer punir quem rouba, a gente quer punir quem vende, a gente quer punir o crime organizado.
1: E ainda, aparelhos de última geração para tratamento de câncer por radioterapia foram entregues hoje simultaneamente em São Paulo, Ceará e Mato Grosso pelo presidente Lula e o ministro da Saúde, Alexandre Padilha.
2: Equipamento é capaz de gerar raios-x precisos exatamente no local do tumor, sem causar maiores danos ao tecido saudável. Graziele Bezerra.
4: Durante o evento, Lula e Padilha assinaram ainda contrato que vai garantir a compra de 20 aparelhos de ressonância magnética para 15 estados.
1: E a gente vai falar também dos impactos do programa de aquisição de alimentos sobre a vida de agricultores.
2: Estudo divulgado pelo Ministério do Desenvolvimento Social mostra aumento da renda e redução da dependência de programas assistenciais.
1: Hoje, na apresentação da Voz do Brasil, eu, Mariana Jungmann e Luciano Seixas.
2: E acompanhe a gente ao vivo, acesse radiogov.ebc.com.br ou o canal Gov na sua TV aberta.
1: Que um bem de consumo, o aparelho celular concentra atualmente a identidade digital do cidadão.
2: Nele estão aplicativos bancários, documentos, senhas, meios de pagamento, autenticações eletrônicas e acesso a serviços públicos.
1: E a cadeia envolvida no roubo desses aparelhos aumenta a violência urbana e abastece o crime organizado.
2: Por isso, o governo lançou hoje a nova fase do Programa Nacional Celular Seguro, criando um banco de dados nacional para consulta sobre aparelhos roubados ou furtados.
5: Foi inaugurada nesta terça-feira uma nova etapa no enfrentamento ao roubo de celulares no Brasil.